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0: notícias do governo federal que movimentaram o país no dia de hoje. Boa noite.
1: Boa noite para você que nos acompanha em todo o país.
0: Segunda-feira, 8 de junho de 2026.
1: Vamos ao destaque do dia, meio ambiente.
0: BNDES nega mais de R$1 bilhão em crédito para produtores rurais que desmataram.
1: Polícia Rodoviária Federal apreende mais de 300 toneladas de ouro extraídas ilegalmente da Amazônia e inutiliza equipamentos do garimpo.
0: O governo do Brasil lança campanha para triplicar a quantidade de materiais reciclados no país.
1: Você vai ouvir também assistência social e combate à fome.
0: Como programas sociais como Bolsa Família e o benefício de prestação continuada ajudaram a retirar 26 milhões de pessoas da insegurança alimentar.
1: E vamos falar também do seguro defeso, que desde novembro do ano passado já foi pago a 745 mil pescadores artesanais. Natália Koslick.
2: Os estados do Maranhão, Pará, Bahia, Amazonas e Piauí concentram quase 80% do total de requerimentos do seguro defeso.
0: E ainda dá tempo de fazer a inscrição para o Exame Nacional do Ensino Médio, o Enem.
1: O prazo foi prorrogado para o dia 12.
0: Estudantes de escolas públicas e que recebem o pé de meia têm a inscrição pré-preenchida, mas precisam fazer a confirmação na página do participante.
1: Hoje, na apresentação da Voz do Brasil, Mariana Juma e Luciano Seixas.
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1: Dia 5 de junho foi celebrado o Dia Mundial do Meio Ambiente.
0: O Brasil vem reduzindo o desmatamento em todos os biomas nos últimos 3 anos.
1: Parte do resultado foi alcançado com uma cooperação internacional que resultou na retomada do Fundo Amazônia com a participação de 9 países financiadores.
0: Para reforçar o debate sobre a pauta ambiental, até a próxima quinta-feira acontece a Semana Nacional do Meio Ambiente, realizada aqui em Brasília.
1: Hoje, na abertura do evento, autoridades discutiram a importância do Fundo Amazônia e os avanços no Brasil na conservação da floresta.
3: Criado em 2008, o Fundo Amazônia é hoje um dos principais mecanismos de financiamento para ações de proteção e desenvolvimento sustentável na Amazônia, maior floresta tropical do mundo. Além da Noruega, pioneira na contribuição ao fundo, são doadores a Alemanha, Estados Unidos, Irlanda, Japão, Reino Unido, Dinamarca e Suíça, segundo dados do Banco Nacional de Desenvolvimento Econômico e Social, BNDES, responsável por gerir o fundo. Em 18 anos de existência, mais de R$5 bilhões foram investidos em 153 projetos. As ações envolvem comunidades tradicionais, povos indígenas, agricultores familiares e outras comunidades que atuam na proteção e no desenvolvimento sustentável da Amazônia Legal. Só nos últimos 3 anos, a média de investimentos subiu para mais de R$1 bilhão, como destaca a diretora socioambiental do BNDES, Tereza Campelo.
4: O que nós fizemos ao longo desses 3 anos e meio é absolutamente diferenciado com relação ao que nós conseguimos fazer na história. É um dado de, assim, muito, muito representativo de tudo que a gente vem fazendo na área de floresta, na área de biodiversidade, de desenvolvimento sustentável.
3: Para o ministro do Meio Ambiente, João Paulo Capobianco, os números são resultado de um trabalho conjunto do governo do Brasil para fortalecer a conservação da floresta e o desenvolvimento sustentável na região.
5: É uma opção que o Brasil fez por, de fato, transformar a sua economia, encontrar uma rota própria de descarbonização, e tudo isso aconteceu com os desmatamentos registrando os menores índices da história, com o restauro florestal registrando os maiores índices da história, com a redução de incêndios com os maiores índices da história.
3: Os resultados e experiências de projetos apoiados pelo Fundo Amazônia são parte da exposição Afluentes, Caminhos e Histórias do Fundo Amazônia, que está em cartaz na Biblioteca Nacional de Brasília. A visitação é gratuita e segue até 12 de junho. Reportagem Gabriel Gabriela Noronha.
0: Todos os dias, toneladas de materiais recicláveis são descartadas no Brasil, mas boa parte desse lixo ainda acaba no lugar errado.
1: Para mudar essa realidade, o governo do Brasil lançou uma campanha nacional para incentivar a separação correta dos resíduos dentro de casa.
0: A meta é triplicar os índices de reciclagem no país, que hoje giram entre 8% e 9%.
6: A reciclagem começa dentro de casa. Um gesto simples, capaz de transformar resíduos em renda, inclusão social e preservação ambiental. E apesar dos avanços, o Brasil ainda recicla pouco. Ao todo, são 80 milhões de toneladas de lixo reciclados por ano, cerca de 382 quilos por brasileiro. Os serviços públicos recuperam apenas 4%, enquanto o índice chega a 8% quando se contabiliza o trabalho essencial dos catadores autônomos. O secretário executivo da Secretaria-Geral da Presidência da República, Ari Moraes, defende que quando o lixo é separado corretamente, todos ganham.
7: Então tem estudos que dizem que o material que chega misturado, principalmente material orgânico com material seco na cooperativa, né, vai ter que separar, que depois vai virar rejeito, porque ele não fica comerciável, não fica economicamente viável. Então ele perde 2, 3 dias de trabalho da sua vida. Então, para os catadores, para a geração de renda para eles, é fundamental que o material seja segregado corretamente na fonte, já na sua casa, na sua empresa, para que possa chegar um material mais limpo e de melhor qualidade.
6: Os desafios são muitos. Resíduos orgânicos misturados aos recicláveis, restos de comida, vidros quebrados e até materiais perfurantes ainda chegam diariamente às cooperativas. Além de reduzir o aproveitamento dos materiais, o descarte incorreto coloca trabalhadores em risco, avalia o gerente operacional de uma empresa de reciclagem em Brasília, Jorge Ribeiro Dias.
8: Porque se o material chega na cooperativa melhor, vai facilitar o trabalho do cooperado, ele vai vender o material de melhor qualidade. Além desse ganho ambiental que tem, ainda vai gerar esse ganho social que rende renda para as pessoas.
6: O governo do Brasil quer triplicar a reciclagem no país e lançou uma campanha nacional para ampliar a conscientização ambiental e fortalecer o trabalho das cooperativas.
9: O resíduo que você separa vira renda nas mãos de quem recebe. Valorize e respeite as catadoras e catadores. O descarte correto pode começar com você.
6: A orientação é simples. Papéis, plásticos, metais e vidros devem ser separados dos resíduos orgânicos. Reportagem Pablo Mundim.
1: Desde 2023, o BNDES, Banco Nacional de Desenvolvimento Econômico e Social, recebeu mais de 500 mil pedidos de crédito rural de produtores do agronegócio.
0: Mas em 1% deles, as propriedades em questão tinham sido apontadas em indícios de desmatamento ilegal pelo MAP Biomas, um sistema de monitoramento colaborativo da vegetação nativa em todo o país.
1: Nesses casos, para evitar o fomento a quem prejudica o meio ambiente, os pedidos foram negados pelo banco.
10: O BNDES, Banco Nacional de Desenvolvimento Econômico e Social, rejeitou mais de 1 bilhão e 100 milhões de reais em pedidos de financiamento feitos por produtores rurais que tinham propriedades com indícios de desmatamento ilegal nos últimos 3 anos. O monitoramento de propriedades rurais é feito em parceria com o MAP Biomas, uma rede colaborativa de organizações não governamentais, universidades e empresas de tecnologia que monitora os biomas brasileiros via satélite. O objetivo desse trabalho em conjunto é evitar a concessão de financiamentos a quem pratica o desmatamento ilegal. O chefe do Departamento de Acompanhamento e Prevenção de Inconformidades do Banco, Rafael Santelli, explica que o BNDES é um grande parceiro do agronegócio e valoriza a produção sustentável e ética no campo brasileiro. Mas o banco, de acordo com Santelli, não é complacente com o agro que destrói o meio ambiente.
11: O BNDES é uma das maiores instituições apoiadoras do setor agropecuário, sem dúvida alguma. Mas é claro, o agronegócio sustentável. Está dentro da estratégia do banco apoiar a agricultura sustentável, preservação das florestas, transição justa para uma economia neutra em carbono. E a gente vem buscando apoiar os produtores que têm boas práticas de manejo, de sustentabilidade, agricultores inovadores. Então a gente vem buscando apoiar essas boas práticas no setor agropecuário, assim como nos demais setores da economia também.
10: O Norte e o Nordeste foram as regiões que tiveram o maior percentual de financiamentos evitados pelo BNDES por conta de indícios de desmatamento ilegal. 1,7% 5% dos 6 bilhões de reais em financiamentos solicitados na região norte e 1,7% dos quase 8 bilhões de reais da região nordeste. Reportagem André de Barros Lima.
0: E a Polícia Rodoviária Federal também aproveitou a Semana do Meio Ambiente para divulgar números recordes de combate aos crimes ambientais em todo o Brasil, especialmente na Amazônia Legal.
1: Desde 2023, quando foi lançado o Plano Amazônia Segurança e Soberania, também conhecido como Plano AMAS, foram apreendidos 300 quilos de ouro nos 9 estados da Amazônia Legal.
0: A PRF também atuou contra o tráfico de drogas na região, com a apreensão de 107 toneladas de maconha e 32 de cocaína, além de armas e munições.
1: O prejuízo ao crime organizado inclui a inutilização de equipamentos utilizados no garimpo ilegal, como balsas, motores, tratores, escavadeiras, caminhões e até aviões e helicópteros.
0: Mais de 14 bilhões de reais foram anunciados hoje para fortalecer a agropecuária pelo programa Move Agricultura.
1: O valor vai ser investido em crédito para aquisição de tratores, colheitadeiras, plantadeiras e outros equipamentos para o campo.
0: O anúncio foi feito durante uma feira de tecnologia agrícola no município de Luiz Eduardo Magalhães, na Bahia.
1: O vice-presidente Geraldo Alckmin também anunciou o financiamento de 21 bilhões de reais para a renovação de frota de caminhões que deve atender as demandas logísticas do agronegócio.
12: Estão liberados 14 bilhões de reais para financiamento de tratores, implementos agrícolas, um ano de carência, 5 anos para pagar, juros em torno de 9% ao ano. A segunda boa notícia é o Move Caminhões, são 21,1 bilhões de crédito, 2 bilhões para ônibus, renovação de frota, melhora a logística, melhora a produtividade, melhora o meio ambiente, segurança automotiva para ajudar a mecanização da nossa agricultura.
0: Do ensino médio e ainda não fez a sua inscrição para o Enem, atenção.
1: O Ministério da Educação ampliou o prazo de inscrições para as provas desse ano para até sexta-feira, dia 12.
0: O Exame Nacional do Ensino Médio seleciona estudantes para ingresso nas universidades públicas e privadas e institutos federais de educação superior.
13: A prorrogação foi anunciada pelo Ministério da Educação, MEC, e pelo Instituto Nacional de Estudos e Pesquisas Educacionais, Anísio Teixeira, INDEP. As provas continuam marcadas para os dias 8 e 15 de novembro. Vale ressaltar que ter direito à isenção da taxa não garante a inscrição automática. Quem recebeu a gratuidade teve a justificativa de ausência aceita na edição passada, participa do programa PED Meia ou conclui o ensino médio na rede pública neste ano, também precisa confirmar a participação no sistema. No caso dos estudantes da rede pública, a inscrição foi gerada automaticamente, mas é necessário acessar a plataforma para confirmar os dados, escolher o município de prova, a língua estrangeira e solicitar atendimento especializado, se necessário. Para os candidatos do isentos, a taxa de inscrição é de R$ 85,00 e agora pode ser paga até 17 de junho. O prazo para solicitar atendimento especializado e tratamento por nome social também termina nesta sexta-feira. Quem concluir o ensino médio em 2026 e participa do PED Meia recebe um incentivo adicional de R$ 200,00, desde que esteja presente nos 2 dias de prova. Para conferir todas as regras da edição e se inscrever, acesse enem.inep.gov.br/participante. Dilson Santa Fé, para a Voz do Brasil.
1: O Ministério da Saúde suspendeu temporariamente a aplicação da vacina contra a dengue, desenvolvida pelo Instituto Butantan.
0: Segundo o ministro da Saúde, Alexandre Padilha, a ação foi necessária após o sistema de vigilância registrar 42 reações severas em pessoas que tomaram o imunizante, incluindo 2 mortes.
1: Os casos equivalem a apenas 0,008% do total de 500 mil doses que já tinham sido distribuídas.
0: Mesmo assim, o ministro Alexandre Padilha explicou os objetivos para suspender a aplicação do imunizante.
14: Primeiro é a ação de precaução, que deve sempre guiar quem respeita a vida, quem respeita a ciência, ainda mais quando a gente está falando de vacinação. Segundo, para que Ministério da Saúde, Anvisa, Instituto Butantan, aprofundem a investigação, tanto nos 42 casos, buscar fator de risco nessas 42 pessoas, identificar com pessoas que tomaram na mesma época, se tem alguma outra diferença entre essas pessoas, inclusive aprofundar a investigação sobre os 3 casos graves e os 2, em especial, que temos óbitos registrados, onde não existe informações suficientes para estabelecer uma causalidade entre a vacina e esses óbitos.
15: Importante destacar que esse imunizante nacional estava sendo aplicado apenas nas cidades de Botucatu, em São Paulo, Nova Lima, em Minas Gerais, e Maranguape, no Ceará, e ainda na região de Araguaína, em Tocantins.
0: Para quem tomou a vacina nos últimos 21 dias, a orientação do Ministério da Saúde é fazer o acompanhamento em uma unidade de saúde local para observar possíveis reações adversas.
15: E o Ministério da Saúde ampliou a capacidade de atendimento do SUS com a entrega de 300 equipamentos a 185 municípios em todos os estados.
0: A modernização do Sistema Único de Saúde deve diminuir a fila de espera dos atendimentos em todo o país.
15: Os investimentos do novo PAC Saúde chegam a R$546 milhões e vão viabilizar 428 mil cirurgias eletivas por ano.
0: O Ministério da Saúde iniciou a segunda etapa da entrega de equipamentos para hospitais públicos e filantrópicos em todo o país. A ação prevê a distribuição de 150 novos combos cirúrgicos e 20 tomógrafos para ampliar os atendimentos especializados no SUS. Com investimento de R$546 milhões, os equipamentos devem permitir a realização de cerca de 428 mil cirurgias eletivas por ano. A ação deve reduzir filas e o tempo de espera dos pacientes. Os combos incluem equipamentos para cirurgias gerais e oftalmológicas, utilizados em procedimentos como vasectomia, laqueadura e cirurgia de catarata. Ao todo, 185 municípios vão ser beneficiados. As remessas começaram em fevereiro deste ano e seguem até o fim de junho. Além da entrega dos equipamentos, o Ministério da Saúde também garante instalação, treinamento das equipes e manutenção por 3 anos. A iniciativa faz parte do programa Agora Tem Especialistas e busca ampliar o acesso da população a consultas, exames e cirurgias pelo SUS, especialmente em regiões com menor oferta de atendimento especializado. Lucília Araújo para a Voz do Brasil.
16: Entre 2023 e 2025, o Brasil levou mais de 26 milhões de pessoas para fora da faixa de insegurança alimentar.
15: Isso levou as Nações Unidas a retirarem o país do mapa da fome.
16: O resultado refletiu a adoção de uma série de ações para aumentar a oferta de alimentos.

0: Pobre do Distrito Federal, Keila de Souza Barbosa tem 7 filhos e está à espera de mais 2. Segundo ela, com crianças ainda muito pequenas, é difícil trabalhar fora. Keila revela que a fome já fez parte da rotina do lar, mas hoje a situação mudou. O sustento vem principalmente do Bolsa Família. O benefício chega a R$ 1.400 por mês.
1: Já passei fome, mas meus filhos, e hoje meus filhos já não passam mais, né? Então, assim, é um benefício que me ajuda muito.
0: O Bolsa Família é uma das ações do Plano Brasil Sem Fome, criado em 2023. A iniciativa reúne o trabalho de 24 ministérios para aumentar a renda, garantir comida saudável e dar proteção social. E é coordenado pelo Ministério do Desenvolvimento e Assistência Social, Família e Combate à Fome. Valéria Buriti, secretária extraordinária de Combate à Pobreza e à Fome, explica que o plano nasceu num momento crítico e foi estruturado como uma das prioridades do governo do Brasil.
2: Eram 33 milhões de pessoas passando fome, então a gente conseguiu nesse período controlar a inflação de alimentos, gerar emprego, gerar ocupação e reduzir desigualdades.
0: Entre 2023 e 2025, o Bolsa Família atendeu, em média, 20 milhões e 700 mil famílias por mês. O total de repasses passou de 434 bilhões de reais. O resultado foi reforçado por ações como o programa Gás do Povo, o benefício de prestação continuada e a valorização do salário mínimo. Com isso, a rede de segurança alimentar avançou e a adesão de municípios ao Sistema Nacional saltou de 536 para mais de 2.200 cidades em abril deste ano. Mesmo com a saída do mapa da fome, 6 milhões e 500 mil pessoas ainda enfrentam a fome grave no país. Para mudar essa realidade, a nova etapa do Plano Brasil Sem Fome vai concentrar esforços em territórios onde há maior concentração de domicílios nessa condição. Valéria Buriti traz os detalhes.
2: A gente tem mobilizado os entes federativos para adotarem esses planos, também com estratégias que garantem acesso à água, produção de alimentos, abastecimento alimentar. Seja um esforço coletivo, um grande mutirão, para que a gente tenha, de fato, o direito à alimentação é garantido todos os dias para quem vive no Brasil.
0: Com o aumento da renda pelo trabalho, 2 milhões de pessoas deixaram o programa Bolsa Família entre janeiro e outubro do ano passado. Reportagem Luciana Colares de Holanda.
3: E assegurar renda para famílias vulneráveis que vivem da pesca é também o objetivo do Seguro Defeso.
4: Mais de 3 bilhões de reais foram pagos a pescadores artesanais de todo o país desde novembro do ano passado. O seguro-desemprego do pescador artesanal, também conhecido como seguro-defeso, é um benefício que garante renda aos pescadores durante o período em que a atividade é interrompida para a reprodução das espécies. O valor das parcelas é de um salário mínimo e o tempo do pagamento varia conforme a espécie e a região. Uma ajuda necessária para conseguir manter-se na profissão, no caso da pescadora Sandra Paula Ribeiro, de 41 anos, que exerce a atividade em Santa Catarina.
5: Nesse período que a gente não pode pescar, é uma ajuda para casa, para renda, para ir mantendo as contas em dia. Se a gente não consegue trabalhar nesse período de defesa, a gente vai sobreviver do quê? Então a gente precisa do seguro para isso.
4: Desde novembro do ano passado, 745 mil pescadores artesanais foram beneficiados pelo Seguro Defeso. Ao todo, o Ministério do Trabalho e Emprego já repassou 3 bilhões e 130 milhões de reais a esses profissionais. O diretor do Departamento de Gestão de Benefícios, João Paulo Ferreira Machado, explica que a medida também tem importância ambiental.
6: Para garantir a reprodução das espécies, a continuidade da produtividade, da produção de peixes, o Seguro Defeso é pago para que o pescador não pesque naquele momento, ele fique impedido de pescar, e devido a esse impedimento, ele recebe uma parcela de um salário mínimo para cada mês em que há um impedimento.
4: Os estados do Maranhão, Pará, Bahia, Amazonas e Piauí concentram quase 80% do total de requerimentos do Seguro Defeso. Um dos beneficiados é o pescador José Leandro Melo, da cidade paraense de Santarém, que exerce a atividade no Rio Tapajós

0: recebe o seguro há 7 anos.
1: A distância de onde vivemos para a cidade são de 6 horas de embarcação, né? Para chegar na cidade para comprar alimentação. Então esse seguro ele é muito importante. Ele serve para comprar a nossa alimentação, serve para comprar nossos materiais de pesca, né? E comprar também combustível.
0: Para este ano, o orçamento destinado pelo governo ao seguro defeso é de 7,9 bilhões de reais. Para receber o benefício, é preciso fazer o pedido no aplicativo da Carteira de Trabalho Digital ou no portal do Emprega Brasil. Tem direito ao seguro o pescador artesanal que já tenha pelo menos 1 ano de registro, que não tenha qualquer outra fonte de renda e que tenha se dedicado a essa atividade em todos os meses entre os períodos de defeso. Com locução de Natália Koslick, reportagem Márcia Fernandes.
2: 67 toneladas de drogas apreendidas, 639 armas retiradas de circulação e mais de 26 mil munições recolhidas.
3: Esses são alguns dos primeiros dados divulgados como resultado do novo programa Brasil contra o Crime Organizado.
2: Apenas 3 semanas após o lançamento da nova estratégia, 473 prisões foram realizadas.
3: O programa prevê ações integradas entre as forças policiais da União, estados e municípios.
2: E essas foram as notícias do Governo do Brasil.
3: A realização da Secretaria de Comunicação Social da Presidência da República.
2: Com produção da Empresa Brasil de Comunicação.
3: E agora com as notícias do Poder Judiciário e do Congresso Nacional. Boa noite.
2: Uma boa noite para você. Até amanhã.
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6: CNJ institui grupo de trabalho para aperfeiçoar sistema remuneratório da magistratura em cumprimento à decisão do Supremo Tribunal Federal.
7: STJ garante isenção de ICMS na compra de veículo por pessoa com visão monocular.
6: Tribunal Superior Eleitoral abre consulta pública para definir modelo da nova urna eletrônica.
7: Boa noite, eu sou Marcela Luiza.
6: E eu sou Walter Lima.
7: Conselho Nacional de Justiça institui grupo de trabalho para aperfeiçoar sistema remuneratório da magistratura em cumprimento à decisão do Supremo Tribunal Federal.
6: A medida integra ações para garantir transparência, uniformidade e controle dos pagamentos realizados no Poder Judiciário. Fernanda Porto.
8: O grupo de trabalho foi instituído pelo presidente do CNJ e STF, ministro Edson Fachin, a fim de realizar estudos para basear propostas legislativas sobre a remuneração da magistratura. A comissão tem a tarefa não só de analisar propostas já produzidas, mas consolidar e sistematizar conclusões voltadas a contribuir com a uniformização, padronização, transparência e previsibilidade das parcelas remuneratórias do judiciário, em respeito à Constituição Federal. Para isso, os estudos e relatórios devem ser produzidos periodicamente e divulgados no portal do CNJ.
7: Pessoas com visão em apenas um dos olhos têm direito à isenção do ICMS na compra de veículo automotor.
6: Esse entendimento é do STJ. Fátima Uchoa.
9: A segunda turma do STJ rejeitou o recurso do Distrito Federal e manteve decisão que concedeu isenção do ICMS a um motorista com visão monocular. De acordo com o relator ministro Francisco Falcão, a jurisprudência das cortes superiores considera a visão monocular uma deficiência para vários efeitos jurídicos e uma lei de 2021 a classificou como deficiência sensorial do tipo visual para todos os efeitos legais. Assim, segundo o ministro, reconhecer a visão monocular como deficiência para diversos efeitos jurídicos e simultaneamente negar tal condição quando se trata de política pública voltada à promoção da mobilidade dessas pessoas implicaria incoerência normativa incompatível com a lógica do sistema jurídico.
7: Tribunal Superior Eleitoral abre consulta pública para definir modelo da nova urna eletrônica para as eleições de 2028.
6: Empresas especialistas poderão apresentar aliás, empresas e especialistas poderão apresentar sugestões técnicas para aperfeiçoar o equipamento. Fábio Ruas.
10: As contribuições devem ser encaminhadas para o e-mail urna2028@tse.jus.br. As sugestões precisam ter fundamentação técnica com propostas de alteração, inclusão ou substituição dos requisitos previstos nos anexos do edital. O TSE poderá ainda solicitar esclarecimentos complementares às empresas participantes. A consulta pública vai ficar aberta por 21 dias, contados a partir da publicação do edital, e poderá ser prorrogada.
7: Ministério Público Federal entra com ação para que hospital em São Paulo implemente política de cotas na residência médica.
6: A instituição tem desrespeitado diretrizes do Ministério da Saúde, apesar de atuar no SUS e receber benefícios fiscais. Vanessa Pereira.
11: Na ação, o MPF pede que o hospital israelita Albert Einstein, em São Paulo, implemente a política de cotas nos programas de residência médica. Os pedidos incluem a abertura de editais complementares no atual processo seletivo de 2026, com a destinação de vagas para candidatos com deficiência, negros, indígenas, quilombolas e pessoas trans, conforme os percentuais definidos pelas normas vigentes. O MPF ressalta que a aplicação de ações afirmativas nas residências médicas é obrigatória, mesmo em instituições de direito privado. Isso porque tais programas envolvem o treinamento no âmbito do SUS, sendo regulamentados pelo governo federal.
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7: Uma boa noite.
6: E até amanhã.
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0: Eu sou Ricardo Nakaoka.
1: E estes são os destaques de hoje do Jornal do Senado, que começa agora.
0: Congresso analisa a medida provisória para conter preço do diesel.
1: Policiais e bombeiros podem receber indenização por atuação na pandemia.
0: Aumento de pena para roubo de combustíveis e menores infratores está na pauta desta semana.
1: Boa noite.
0: Boa noite.
1: Quando o diesel sobe, o impacto é sentido em toda a economia, já que o combustível é essencial para o transporte de cargas e influencia o preço de alimentos, produtos e serviços.
0: E para tentar aliviar essa pressão, o Congresso vai votar uma medida provisória editada pelo governo federal que estabelece condições para produtores e importadores beneficiados ajudarem a reduzir o preço do combustível. Os detalhes com Lana Dias.
2: O subsídio de R$1,12 por litro do óleo diesel fica condicionado a critérios, como dedução do valor no preço de venda do combustível e identificação dos descontos equivalentes nas notas fiscais. A fiscalização dos preços será feita pela Agência Nacional do Petróleo, Gás Natural e Biocombustíveis. Para o senador Paulo Paim, do PT do Rio Grande do Sul, a medida foi positiva, especialmente em meio à guerra no Oriente Médio.
3: O governo continua entregando, apresentando, né, para o povo brasileiro subsídios como esse óleo diesel, né, para que realmente chegue lá na bomba, lá na ponta, né?
2: Já o senador Isalci Lucas, do PL do Distrito Federal, espera que o incentivo tenha efeito real nos preços oferecidos ao consumidor.
4: Esse preço do diesel com relação à guerra do Irã, isso acaba comprometendo a economia. Espero que isso chegue na bomba, né? Porque muitas vezes também é dado desconto e o consumidor acaba pagando o mesmo preço.
2: A subvenção entrou em vigor em 1º de junho. Valerá até 31 de dezembro e substitui medidas anteriores. A medida provisória precisa ser analisada pelo Congresso Nacional.
1: E as companhias aéreas que operam voos regulares no Brasil também podem contar com um reforço bilionário no caixa. O Congresso vai analisar outra medida provisória que destina R$1 bilhão para financiar o capital de giro dessas empresas.
0: O objetivo é dar suporte às operações do setor, garantindo recursos para despesas essenciais e manutenção das atividades. O crédito extraordinário será administrado sob supervisão do Ministério da Fazenda e já está disponível.
1: O que é decidido no Congresso pode acabar no Supremo Tribunal Federal. E neste mês, temas que mobilizam parlamentares e dividem opiniões também estarão no centro dos julgamentos da Corte.
0: Entre os assuntos, a responsabilidade das plataformas digitais por conteúdos publicados na internet. A reportagem é de Márcio Maturana.
5: Nesta quarta-feira, dia 10, a Corte deve julgar recursos contra a decisão que ampliou a responsabilidade das plataformas digitais no julgamento sobre o Marco Civil da internet. No dia 17 está na pauta o prazo de 24 meses dado pelo ministro Flávio Dino para o Congresso regulamentar a mineração em terras indígenas. O Senado tem um grupo de trabalho sobre isso, que é presidido pela senadora Tereza Cristina, do PP de Mato Grosso do Sul.
6: O que nós não podemos mais conviver é com essa situação de infratores que invadem as terras indígenas, fazem o garimpo, na verdade, né? E ninguém ganha nada com isso. Nem os povos indígenas, nem o Estado.
5: E para o dia 24 está marcado o julgamento do Supremo Tribunal Federal, que discute o vínculo de trabalho entre motoristas e entregadores com plataformas digitais, a condição chamada de uberização.
1: Durante a pandemia de Covid-19, profissionais da segurança pública também estiveram nas ruas, mantendo serviços essenciais e atuando diretamente no enfrentamento da crise sanitária.
0: Agora o Senado pode ampliar um benefício já concedido aos trabalhadores da saúde, garantindo indenização para policiais, guardas e bombeiros que morreram ou ficaram permanentemente incapacitados em razão da atuação na linha de frente da pandemia. Os detalhes com Bruno Lourenço.
7: O projeto original que está pronto para ser votado na Comissão de Segurança Pública do senador Marcos Duval do Avante do Espírito Santo, foi apresentado no auge da crise sanitária em 2020 e pedia a criação de uma pensão especial para os dependentes dos profissionais da linha de frente. Naquela época, o senador destacava o drama de policiais e profissionais da saúde que iam para o trabalho sem saber se voltariam e de suas famílias.
8: É um amparo de toda a sociedade, um reconhecimento de toda a sociedade desse trabalho, porque hoje, caso aconteça alguma coisa com ele, não é considerado acidente de trabalho, simplesmente uma morte natural. A família acaba não tendo a segurança, os benefícios que a família tem que ter numa profissão como essa, que você vai para o trabalho e não sabe se volta.
7: O relator da matéria, senador Márcio Bittar, do PL do Acre, atualizou o projeto para levar em conta a lei aprovada pelo Congresso Nacional em 2021, que garantiu uma compensação financeira paga pela União aos profissionais de saúde incapacitados pela Covid-19 ou aos seus herdeiros em caso de óbito. O substitutivo apresentado por Bittar estende os mesmos direitos e valores aos agentes de segurança pública, como policiais de todas as corporações, guardas municipais, bombeiros, agentes de trânsito e guardas portuários.
1: E o combate à criminalidade e à proteção do patrimônio público estarão entre os destaques das comissões do Senado nesta semana.
0: Na pauta, propostas que endurecem as punições para o furto de combustíveis e ampliam o tempo máximo de internação de menores envolvidos em atos infracionais graves. Saiba mais com a repórter Marcela Cunha.
1: Na terça-feira, a Comissão de Serviços de Infraestrutura pode votar uma proposta que endurece a punição contra o furto e o roubo de combustíveis, com penas de 4 a 10 anos de reclusão. E na Comissão de Segurança Pública, uma proposta aumenta o tempo máximo de internação de adolescentes que cometerem atos infracionais graves, especialmente os equivalentes a crimes hediondos. Hoje, pelo ECA, a internação não pode passar de 3 anos, como lembrou o senador Fabiano Contarato, do PT do Espírito Santo.
9: Não é razoável, por exemplo, hoje, se um rapaz de 17 anos, 11 meses e 29 dias, ele estuprar e matar e ocultar o cadáver, ele vai ficar no máximo 3 anos.
1: Na quarta, a Comissão de Constituição e Justiça analisa o projeto que facilita a cobrança da pensão alimentícia e outro que amplia o prazo para vítimas de crimes sexuais cometidos na infância ou na adolescência pedirem indenização na justiça. Já na Comissão de Ciência e Tecnologia, destaque para o projeto que reforça a proteção de dados pessoais para reduzir o risco de vazamentos e uso indevido de informações dos cidadãos por empresas e órgãos públicos.
10: Já no plenário, estão na pauta desta semana medidas que ampliam a proteção aos trabalhadores domésticos resgatados de situação análoga à de escravidão.
0: A renegociação de dívidas de produtores rurais e a definição de novas regras para atividades de inteligência no país também estão na pauta. Repórter Pedro Pincer.
11: Na terça-feira, pode ser analisado o projeto que estabelece novas medidas de proteção e acolhimento para trabalhadores resgatados de condições análogas à escravidão. A ideia é ir além da punição aos infratores e assegurar o acolhimento estrutural das vítimas, com acesso facilitado a benefícios sociais, acompanhamento psicossocial e políticas de qualificação e inserção no mercado de trabalho. Outra novidade, segundo o senador veneziano Vital do Rego, do MDB da Paraíba, é o combate à exploração no ambiente doméstico.
12: O trabalho doméstico tradicionalmente invisibilizado nas políticas públicas e na fiscalização estatal. O projeto reconhece que esse setor apresenta riscos específicos de exploração em razão do isolamento do local de trabalho, da assimetria de poder entre empregador e empregado e da naturalização histórica de práticas abusivas.
11: Já na quarta-feira, o plenário analisa a criação de uma linha especial de crédito com recursos do Fundo Social do Pré-Sal para a renegociação de dívidas de produtores rurais. O relator, senador Renan Calheiros, do MDB de Alagoas, afirmou que o texto foi ajustado para impedir que a regulamentação da proposta crie exigências excessivas ou restrições que dificultem a sua aplicação. Constam ainda da pauta da semana o projeto que estabelece diretrizes para as atividades de inteligência no Brasil e o texto que cria a política de governança da administração pública federal.
1: E motoristas com bom histórico no trânsito já podem contar com uma novidade na renovação da Carteira Nacional de Habilitação. Entrou em vigor a renovação automática da CNH para condutores sem infrações sujeitas à pontuação nos últimos 12 meses.
0: A medida reduz etapas burocráticas, mas mantém a exigência dos exames médicos obrigatórios, retomada pelo Congresso Nacional. A nova lei também prevê a criação de um teto nacional para o valor desses exames, que será definido pela Secretaria Nacional de Trânsito. Com a edição de Paula Grova e trabalhos técnicos de João Lira, o Jornal do Senado fica por aqui. Acompanhe agora as notícias da Câmara dos Deputados. Boa noite.
1: Boa noite e até amanhã.
13: Deputados.
14: Deputados aprovam convenção da OIT sobre segurança e saúde no trabalho.
15: Câmara cria cadastro de pesquisa sobre drogas experimentais contra o câncer.
16: Relatório final sobre o combate à misoginia deve ser apresentado na quarta.
17: Projeto que altera código de mineração já pode entrar na pauta do plenário.
18: Boa noite. O plenário da Câmara pode votar projeto criticado pelo governo que altera o Código de Mineração. O repórter Antônio Vital nos conta como está a discussão.
19: Ganhou o regime de urgência e pode ser votado a qualquer momento no plenário da Câmara, projeto que altera diversos pontos da legislação da mineração. Entre outras medidas, o texto amplia o conceito de garimpeiro e cria o leilão social, que vai ofertar áreas de menor volume de minérios e pode beneficiar cooperativas de garimpeiros, que terão prioridade no processo de autorização. A lei atual define a garimpagem como trabalho individual que utiliza instrumentos rudimentares, aparelhos manuais ou máquinas simples. A nova definição prevê que a atividade não depende da técnica utilizada ou do tamanho da produção. A proposta foi apresentada por um grupo de trabalho criado em 2022 para propor mudanças no Código de Mineração. O projeto é assinado pelo deputado Felipe Barros, do PL do Paraná, coordenador do grupo. A justificativa é que o projeto dá mais agilidade ao processo de mineração. Um dos pontos permite que o plano de aproveitamento econômico da jazida levará em conta apenas questões de salubridade e segurança e não vai abranger o método utilizado no garimpo e beneficiamento. Outro dispensa licenciamento ambiental para pesquisa se a tecnologia usada não provocar impactos significativos. O regime de urgência provocou discussão no plenário. O governo se manifestou contra a proposta e pediu mais discussão antes da votação, como disse a deputada Érica Cocai, do PT do Distrito Federal.
20: Esse projeto é para legalizar o garimpo, e legalizar o garimpo sem regras. Nós, o Brasil inteiro, viu o desastre que houve no território Yanomami, pela ação sem regras do próprio garimpo, porque não dá para ficar todo o tempo passando a boiada, e porque meio ambiente é fundamental para a própria soberania. Mas nós também temos a posição do Ministério do Planejamento, da Casa Civil, do governo, contra esta proposição. Não dá para liberar, como está se propondo, o garimpo sem regras.
19: Já o deputado Joaquim Passarinho, do PL do Pará, relator do grupo de trabalho que apresentou a proposta, defendeu as mudanças na lei de mineração. Segundo ele, o objetivo é permitir que pequenas empresas atuem no setor.
21: No nosso projeto, não há nenhum tipo de restrição ao meio ambiente, não há nenhum tipo de facilitação, não há anuência prévia, não há tácita, não há nada disso. Pelo contrário, o que nós estamos tentando é tirar da mão de 5, 6 empresas, umas nacionais, outras internacionais, que detêm quase todo o subsolo nacional pesquisado. Está na mão de 5 empresas. E essas empresas não dão anuência para as menores empresas trabalharem. E o subsolo brasileiro, ele é do povo brasileiro.
19: Com o regime de urgência, o projeto que altera diversos pontos da legislação sobre mineração pode ser votado diretamente no plenário da Câmara sem passar pela análise das comissões permanentes da Casa. Da Rádio Câmara de Brasília, Antônio Vital.
22: Relações Exteriores.
23: Pastor Henrique Vieira, do PSOL do Rio de Janeiro, protocolou no STF um pedido de inclusão de novas lideranças da oposição em inquérito que busca esclarecer a atuação de políticos brasileiros contra instituições e contra a soberania nacional junto ao governo dos Estados Unidos.
24: Pastor Henrique Vieira defende uma apuração técnica sobre reuniões ocorridas no país norte-americano. O deputado suspeita que a taxação a produtos nacionais e os ataques ao sistema de pagamento instantâneo PIX é fruto de pressão dessas lideranças.
23: José Medeiros, do PL de Mato Grosso, critica a condução da política externa do governo federal. De acordo com o parlamentar, o executivo cria atritos com o governo dos Estados Unidos para desviar o foco das críticas e dos vários problemas nacionais.
24: José Medeiros alega que possíveis taxações contra produtos brasileiros resultam de uma investigação sobre práticas comerciais consideradas prejudiciais aos Estados Unidos. Ele reitera que as novas taxas não têm relação com qualquer atuação de parlamentares da oposição.
22: Educação.
23: Comissão aprova projeto que autoriza o uso de escolas para atividades da comunidade no entorno. A reportagem é de Júlia Lopes.
25: Quadra, auditório e sala de aula poderão ser usados pela comunidade fora do período letivo. A Comissão de Educação aprovou o projeto de lei que permite às comunidades utilizarem os prédios escolares para a prática de exercícios e atividades de lazer. Pelo texto, a direção de cada instituição será responsável pela autorização e quem solicitar o uso deverá assinar um termo de responsabilidade sobre o patrimônio escolar. Além disso, a utilização dos espaços não poderá interferir no funcionamento regular da escola durante o período letivo, nem em atividades extracurriculares. O relator da proposta, deputado Luiz Fernando Vampiro, do MDB de Santa Catarina, destacou que, em muitos casos, esses espaços são os únicos disponíveis na comunidade para a realização dessas atividades.
2: Porque em algumas cidades do Brasil, nós temos um ginásio, por exemplo, de uma escola que é único naquela cidade e por uma briga política de alguma coisa não pode ser utilizado pela comunidade. Esse é o objetivo dessa lei, é colocar como base nacional a autorização de prédios públicos para a utilização do seu entorno onde está inserido.
25: O projeto prevê a realização de atividades formativas, científicas, culturais e esportivas com o objetivo de integrar a comunidade escolar, incluindo as famílias dos estudantes e moradores do entorno de cada escola. O texto estabelece ainda que atividades com fins lucrativos só poderão ser autorizadas se forem realizadas por entidades públicas ou de caráter social ou filantrópico, com finalidade social comprovada. O deputado professor Reginaldo Veras, do PV do Distrito Federal, que participou da discussão da proposta, explica na prática como essa medida já acontece nas comunidades do Distrito Federal.
3: Até as 23 horas do sábado e do domingo, a quadra é utilizada ininterruptamente pela comunidade, porque simplesmente, senhoras e senhores, não tem outro espaço de lazer. E o grande barato, a gente dialogando com a galera que usa para jogar o futebol, a gente ainda faz os mutirões para que eles façam a pintura, para que eles mantenham o espaço.
25: A proposta que busca promover a integração entre a escola e a comunidade e altera a lei de diretrizes e bases da educação nacional segue agora para análise na Comissão de Constituição e Justiça. Da Rádio Câmara de Brasília, Júlia Lopes.
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5: Saúde.
24: Câmara aprova projeto que cria cadastro de pesquisas sobre drogas experimentais para tratar o câncer. A repórter Sofia Peçanha nos conta como deve funcionar.
6: A Câmara dos Deputados aprovou o projeto que cria o Banco Nacional de Combate ao Câncer. O objetivo é divulgar em todo o país, de forma sistematizada, os protocolos abertos de pesquisa de drogas experimentais em oncologia já validadas pelas normas de ética médica. Segundo dados da Organização Mundial da Saúde, no ano passado o câncer foi a segunda doença responsável pelos óbitos registrados, juntamente ao grupo de doenças cardiovasculares e as doenças do aparelho respiratório. Nesse cenário, o projeto pretende democratizar os novos tratamentos, tornar os protocolos experimentais amplamente conhecidos pela comunidade médica e pelo público em geral e humanizar os canais de acesso aos medicamentos e tratamentos, como ressaltou a deputada Rosângela Moro, de São Paulo, relatora na Comissão de Saúde.
13: A centralização dessas informações democratiza o acesso a novas opções de tratamento, fortalece a pesquisa clínica no país.
6: As pesquisas serão disponibilizadas ao público em geral, aos profissionais de saúde previamente registrados e às centrais de regulação de consultas de cada estado. Os dados coletados serão organizados e ordenados pelos ministérios das áreas da saúde e da ciência e tecnologia, ou por outro órgão indicado por estes ministérios. Médicos e demais profissionais poderão dispor de uma base de dados diversificada, atualizada, gratuita e de fácil acesso. Assim, a equipe médica ampliará o leque de alternativas de tratamento, potencializando as possibilidades de recuperação de cada paciente, como destacou a deputada Rosângela Moura.
13: Permitirá que profissionais de saúde e pacientes tenham acesso a tratamentos inovadores, aumentando as chances de sucesso terapêutico e possibilitando a escolha dos tratamentos mais adequados ao tipo de câncer.
6: As informações disponibilizadas no banco de dados deverão estar habilitadas pela Comissão Nacional de Ética em Pesquisa e pela Agência Nacional de Vigilância Sanitária. O projeto que cria o Banco Nacional de Combate ao Câncer será analisado em seguida pelo Senado, caso não haja recurso para análise no plenário. Da Rádio Câmara de Brasília, Sofia Peçanha.
4: Desenvolvimento Regional.
23: Ricardo Maia, do MDB, registra visita que fez a vários municípios no interior da Bahia. O parlamentar cumprimenta a população e lideranças locais, especialmente das cidades de Tucano, Ouriçangas, Queimadas e Cansanção.
24: Ricardo Maia destaca seu retorno à cidade de Araci depois de uma ausência de 2 anos relacionada à morte de seu irmão. Ele ressalta que, mesmo distante, continuou enviando recursos para a compra de viaturas, ambulâncias, tratores e para a construção de quadras esportivas, entre outras iniciativas.
22: Trabalho.
23: Câmara aprova a convenção da Organização Internacional do Trabalho sobre segurança e saúde no trabalho. As informações com a repórter Daniele Lessa.
5: A Câmara dos Deputados aprovou o projeto que aprova o texto da Convenção 187 da Organização Internacional do Trabalho, a OIT, sobre o marco promocional para a segurança e a saúde no trabalho. O texto da convenção foi adotado pela OIT em 2006 e busca promover a melhoria das condições de segurança e saúde no trabalho, com ações para prevenir lesões, doenças e mortes relacionadas à atividade profissional. A mensagem presidencial que encaminhou o texto ao Congresso destaca que a segurança e a saúde no trabalho passaram a ser reconhecidas pela OIT como parte dos princípios e direitos fundamentais no mundo do trabalho. Segundo o documento, a proteção à vida, à saúde e à integridade física dos trabalhadores é um direito humano básico. A convenção prevê que os países que ratificarem o texto adotem uma política nacional, com programas nacionais de segurança e saúde no trabalho. Essas medidas devem ser construídas em consulta com organizações representativas de empregadores e trabalhadores. O texto também valoriza a criação de uma cultura de prevenção para reduzir riscos no ambiente de trabalho. Ao defender a proposta, o deputado Hildo Rocha, do MDB do Maranhão, argumentou que aumentar a segurança no trabalho melhora a produtividade das empresas.
7: Para que nós possamos criar um ambiente de trabalho mais seguro, mais saudável, e isso favorece, logicamente, a nossa economia brasileira, melhora, sem dúvida nenhuma, o custo Brasil, porque vai aumentar a produtividade.
5: Hildo Rocha disse ainda que o aumento da produtividade torna as empresas brasileiras mais atrativas para investimentos. O deputado Marcel Van Hatten, do Novo, do Rio Grande do Sul, encaminhou o voto contra a proposta, por considerar que o texto da convenção interfere no trabalho do parlamento.
8: Com tratados internacionais que afetam a nossa soberania, o Novo orienta contra. Afeta a nossa legislação nacional e a capacidade do parlamento decidir o que é melhor para o trabalhador.
5: O plenário da Câmara aprovou também mais 2 acordos internacionais. O protocolo de Montevidéu sobre compromisso com a democracia no Mercosul estabelece medidas a serem tomadas pelos países participantes em caso de ruptura da ordem democrática, incluindo fechamento de fronteiras e sanções políticas e diplomáticas. Também foi aprovado acordo com a Venezuela para a cooperação em ciência e tecnologia espacial, em projetos nas áreas de observação do território, telecomunicações, tecnologias e dados espaciais. O Brasil já mantém acordos similares com Argentina, Peru e Colômbia. A Convenção da Organização Internacional do Trabalho sobre Segurança e Saúde no Trabalho e os 2 acordos internacionais agora serão analisados no Senado. Da Rádio Câmara de Brasília, Daniele Lessa.
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22: Direitos Humanos.
24: O relatório final do Grupo de Trabalho sobre Combate à Misoginia deve ser apresentado na próxima quarta-feira. O repórter Murilo Souza adianta um pouco de como foi a última discussão do GT.
9: A Câmara dos Deputados encerrou a fase de audiências públicas do Grupo de Trabalho que analisa o projeto de lei que equipara a misoginia, definida como ódio ou aversão às mulheres, ao crime de racismo. O texto prevê penas de 2 a 5 anos de prisão para combater discursos de ódio e a discriminação baseada na crença da supremacia masculina. masculina. A coordenadora do colegiado, deputada Tabata Amaral, do PSB de São Paulo, anunciou que o foco agora está em receber sugestões técnicas para construir a versão para a votação.
0: O nosso trabalho está longe de ter terminado. A gente está agora numa fase muito importante de acolher as contribuições técnicas, de sugestões de alteração do texto que a gente está analisando. Então, por favor, me procurem, procurem a equipe do meu gabinete, a secretaria do nosso grupo de trabalho, para que a gente possa fazer esse esforço difícil, complexo, mas necessário, de tentar... Não sei se consensuar, mas com certeza consolidar as contribuições para que a gente possa avançar.
9: A última audiência pública reuniu juristas, pesquisadores e representantes de embaixadas para avaliar a eficiência jurídica da proposta. O objetivo é assegurar que os novos mecanismos possam ser aplicados de forma prática pelo sistema de justiça e estejam alinhados com os princípios da Constituição Federal, como a liberdade de expressão e a dignidade humana. Segundo a deputada, o relatório final do colegiado será apresentado na próxima quarta-feira. Durante a reunião, representantes estrangeiros compartilharam as experiências de seus países. Simon Fairweather, conselheiro político da Embaixada Britânica, explicou que o Reino Unido incluiu o sexo na lista de motivações de crimes de ódio. Pela legislação britânica, se um crime for motivado por hostilidade baseada no sexo, a pena se torna mais severa. Ele também destacou ações voltadas para o ambiente digital, como a proibição de aplicativos de inteligência artificial que tiram a roupa de mulheres em fotos sem autorização. Já a representante da Embaixada Francesa, Cynthia O'Hyan, afirmou que a lei da França evita o termo misoginia, por considerá-lo amplo e subjetivo. O direito francês prefere focar em sexismo ou violência sexista. A constitucionalista Alice Bianchini, presidente da Associação Brasileira de Mulheres de Carreiras Jurídicas, garantiu que a proposta atende aos critérios técnicos necessários para integrar o sistema penal. Ela rebateu críticas de que o texto criaria um conceito vago e explicou que a proposta segue a mesma lógica das leis que já punem o racismo e a homotransfobia. O projeto de lei que criminaliza o ódio contra mulheres já foi aprovado pelo Senado e, se for aprovado pela Câmara dos Deputados sem alterações, poderá seguir diretamente para a sanção presidencial. Da Rádio Câmara de Brasília, Murilo Souza.
1: Segurança Pública.
23: Coronel Ulisses, do União do Acre, relata sua experiência de mais de 30 anos na segurança pública para apoiar a classificação do PCC e do Comando Vermelho como organizações terroristas. Segundo ele, as facções espalham medo nas comunidades, dominam territórios e impõem regras.
24: Para Coronel Ulisses, o governo federal é tolerante com o crime organizado e, por isso, resiste contra a classificação dos grupos criminosos como terroristas. O deputado entende que só o endurecimento das leis é capaz de desestimular a criminalidade e ampliar a proteção aos cidadãos.
23: Delegado Éder Mauro, do PL, critica a condução da segurança pública no Pará diante do avanço de organizações criminosas no estado. Ele relata que comerciantes de Belém têm sido ameaçados por criminosos que cobram taxas para permitir o funcionamento de estabelecimentos.
24: Delegado Éder Mauro responsabiliza o grupo político que comandou o governo estadual nos últimos anos. Ele também contesta a eficácia da PEC da Segurança Pública, que busca centralizar as ações no governo federal. O deputado entende que os estados precisam de mais autonomia.
23: Termina agora o jornal Câmara dos Deputados, produzido pela Rádio Câmara, com trabalhos técnicos de Wellington Teles e apresentação de Val Monteiro e Luciana Vieira. Uma boa noite para você.
24: Você fica com as notícias do Tribunal de Contas da União. Boa noite.
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1: Bom dia, amigos ouvintes da Rádio Central. Neste domingo que passou, nós ouvimos a história de São Mateus, aquele que escreveu o Evangelho, contando um pouco da vida de Cristo. E ele escreveu diretamente para os judeus, lembrando todos os textos do Antigo Testamento, principalmente os profetas e outras situações, para mostrar que Jesus realmente era o Messias enviado pelo Pai para salvar toda a humanidade. Ele quis apresentar Jesus aos judeus, mas nem todos acreditaram na palavra e nos gestos e na ação de Jesus. Ele curou tantas pessoas, fez tantos milagres, mas muitos não conseguiram acreditar. Sabe como é que começou a vida de São Mateus? Ele era considerado pecador público, porque cobrava impostos, pegava o dinheiro do povo e enviava para Roma. E não era possível e não era aplicado esse dinheiro na vida e nas necessidades do povo. Então, esses cobradores de impostos, eles tinham muita má aceitação na sociedade. Eles eram considerados pecadores públicos. Quando Jesus passou na banca onde ele estava ali sentado cobrando, então Jesus disse: segue-me. No mesmo instante ele largou tudo, nem prestou contas e seguiu Jesus. Assim começou a sua transformação de vida. Foi a sua escolha. Veja como é importante a gente pensar nas nossas escolhas. Tudo depende da escolha que fazemos. Às vezes escolhemos um caminho errado, uma situação de vida errada, e aquilo vai ter consequência alguns meses, alguns anos depois. Então, tome cuidado com os amigos que você escolhe. Você que se prepara para escolher uma profissão, escolha a profissão certa para a sua realização, e não só aquela que você vai ganhar muito dinheiro. Escolha também um esposo, uma esposa, um namorado, uma namorada que realmente vai fazer você feliz e vai permitir que você os faça feliz. Então, tome cuidado com as suas escolhas. Deus respeita as nossas escolhas e Ele não interfere na nossa vida. Que o Senhor vos abençoe. Em nome do Pai, do Filho e do Espírito Santo.

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0: Fernando Riquetti, tá no ar, ó, mais um Brasil Caminhoneiro. Programa feito pra você que encara a chuva, sol rachando, serra reta infinita, tempo de parada que o povo não respeita. E muita saudade de casa, né, gente? E o nosso aplauso, ó. Vai pra você, porque se o Brasil ainda é o que é porque tem caminhoneiro acelerando, levando a economia pra tudo que é canto nesse Brasil. Simbora nós, Brasil Caminhoneiro, tá no ar!
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0: O Brasil Caminhoneiro segue viajando pelo país e agora faz parada no porto de Itaguaí, no Rio de Janeiro. O porto, gente, é peça fundamental para a economia brasileira. E por ali passam toneladas de cargas todos os dias, movimentando principalmente minério, grãos e outros produtos que abastecem o Brasil e também o mundo. Quem conta mais pra gente é o Francisco Garonce. Bora conferir?
2: As operações logísticas em grandes portos, como este daqui, elas dependem de planejamento, organização, mas para que haja segurança, é importante que cada um dos milhares de profissionais que atuam aqui entendam a sua responsabilidade quanto às decisões seguras. E os caminhoneiros fazem parte desse universo de profissionais que precisam ser bem recebidos, preparados, capacitados, porque disso depende o futuro da logística no nosso país.
0: O Ronaldo é um dos diretores do Porto de Itaguaí. Ele nos fala sobre as vantagens de acesso que o porto tem.
3: A vantagem do porto de Itaguaí é que ele tem um acesso direto da estrada, direto para o porto. Então, o que faltava realmente para poder atender os caminhoneiros e dar um pouco mais de conforto era uma área em que eles pudessem ficar parados, esperando o momento para carregar ou descarregar e não ficar na estrada como ficavam. Foi feita uma licitação que se criou o chamado Truck Center. O que é o Truck Center? O Truck Center é uma área onde os caminhões podem se estacionar, há uma facilidade para os motoristas, como banheiros, área de descanso. Quer dizer, eu acho que isso vai ser um conforto, um a mais, em vez de ficar na estrada, eles vão estacionar lá e aguardar o seu momento. A cidade propriamente dita de Itaguaí, ela, para esse movimento, ela não tem muito necessidade do que fazer, porque não passa nenhum caminhão, ela fica, não passa carga por dentro da cidade.
2: É isso aí, turma, a história de sucesso do Porto de Itaguaí nos mostra que ela tem dois lados. Um é a mega estrutura física e tecnológica, mas o outro lado é o humano, formado pelos caminhoneiros que trazem e levam cargas aqui todos os dias. E essa nossa conversa não termina aqui, a gente continua junto nas redes sociais.
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0: fruto não cai longe da árvore. Quem não conhece esse popular ditado, hein? Pois é, filho de médico geralmente vai ser médico. Filho de advogado geralmente vai ser o quê? Advogado. E filho de caminhoneiro, quase sempre caminhoneiro. Pois é, turma, essa herança profissional é comprovada nas estradas. São filhos, netos, bisnetos de caminhoneiros rodando pelo Brasil. Hoje vamos conhecer o Paulo e o Alexandre Nascimento. Pai e filho na estrada, ó, há muito, muito tempo. Seu Paulo foi o precursor da história. Foi ele quem fez da estrada a sua profissão. E não foi nada fácil não, viu, gente? Mas mesmo assim, ó, ele se orgulha aí muito. Vamos ouvir.
1: Eu nunca disse pra ele, não seja caminhoneiro, filho. Nem ele vai dizer isso pro filho dele. Porque não é uma profissão vergonhosa, é uma profissão valorizada.
0: Ô, Alexandre, você deve ter um orgulho danado do paizão, não é?
2: Ah, dá orgulho, né? Dá orgulho que isso daqui não é pra qualquer um. Caminhão tem que estar no sangue mesmo, não adianta. É um negócio que a gente fala que às vezes é passado de pai pra filho. Eu não sei se o meu filho vai querer ser motorista de caminhão. Sinceridade, eu espero que não, né? Que ele, de repente, gerencie a nossa empresa, né? A nossa pequena empresa.
0: Os dois conhecem o lado bom e o mais difícil da profissão, como largar a família em casa para ganhar a vida na estrada.
2: Ao longo dos anos que a gente vai começando a entender o que os nossos pais, no caso do meu pai, passou antes de mim. Foram muitos dias dos pais, dia das mães, Natal, festinha de escola. Eu acho que do meu filho eu fui em uma, duas, que deu para conciliar. Nascimento, vamos falar de nascimento? O André, eu ainda dei sorte que eu consegui chegar de viagem na sexta. Acabou que no sábado, no hospital, o obstetra falou, viu, vamos fazer nascer? Eu falei, nossa, ainda bem que pelo menos eu vou estar em casa. Que na segunda eu já estava saindo de viagem.
0: E o seu Paulo fala da importância da esposa na criação dos filhos.
1: A mãe é mãe e pai. Então, a mãe dele criou ele, criou a irmã dele e eu na estrada. Finais de ano em casa, outros não. Aniversário sim, outros não. É a vida de todo caminhoneiro. É essa aí.
0: É isso mesmo. Muito obrigado ao seu Paulo e ao Alexandre, pai e filho no trecho. Parabéns aos dois.
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0: Som na caixa.

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1: Nossa parada é na CEAGESP, terceiro maior centro de alimentos do mundo e o primeiro do Brasil e da América Latina. Para vocês terem uma ideia, gente, movimenta diariamente quase 10 mil toneladas de alimentos, o que representa cerca de 8 milhões de reais em negócios. Cerca de 1.200 caminhões carregados passam por cá todos os dias. O caminhoneiro Adilson Cruz é um deles. Tá no transporte de frutas há mais de 5 anos e nos conta qual o cuidado que ele tem no dia a dia com a carga.
4: Cuidado aí é cabeceira de ponte, né? Porque para não machucar a fruta, chegar aqui com a fruta estragada, já viu, né? A gente acaba perdendo o frete, desde ainda que a gente coloca um pouco do dinheiro do trecho na carga para receber aqui no destino, né? Então você tem que ter cuidado para não entortar a carga, porque depois dá trabalho para arrumar. E então dá mais ou menos no horário aí para não atrasar a descarga no Ceasa, né?
1: O estradeiro Ramon Barbosa trabalha com caminhão frigorificado, o famoso geladeira deitada. E nos conta os cuidados que ele tem ao transportar frutas.
5: Cuidado é sempre manter a verdura com a temperatura certa, né? Do jeito que o cliente pede, né? Temperatura de 10 graus positivo e chegar lá fresca, né? E para qualidade do cliente, né?
1: E o caminhão do Ramon, ó, tem 4 eixos e isso facilita, faz a diferença no transporte, né, parceiro?
5: Faz. O caminhão 4 eixos eu carrego mais peso, né? Eu ganho mais diferença na balança, né? Que um caminhão truque, né, normal, né? Eu posso carregar um pezinho a mais, uns 3 mil quilos a mais que o normal do truque.
1: É isso aí, turma. Toda essa movimentação de caminhoneiros gerou uma arrecadação de 133 milhões de reais no ano passado.
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1: E vamos de música.
6: Do fundo do baú.
1: Henrique Júnior.

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1: Ô parceiro, você já ouviu falar em ler? Não é para pegar livro, não é nada disso não. Ler, gente, é abreviatura de lesões por esforço repetitivo. Trata-se de um conjunto de doenças que afetam membros superiores, os músculos, nervos, tendões, provocando aí, ó, inflamações, formigamento, fadiga muscular ou até mesmo redução na amplitude do movimento. E com alto nível de estresse, rotina pesada e movimentos monótonos, movimentos cansativos na vida dos estradeiros, a LER pode causar até perda de tendões ou movimentos. Bom, para falar sobre esse assunto, está na linha o médico ortopedista Dr. Guilherme Bastos. Doutor, antes de mais nada, muito obrigado pela participação aqui no Brasil Caminhoneiro. Eu já começo com pergunta, viu? A LER se dá apenas pelo esforço repetitivo de algum músculo ou existe um outro fator que pode desencadear essa síndrome?
2: Não é só o esforço repetitivo. Tem questões posturais, tem a ergometria do trabalho, que é a maneira como você fica no seu trabalho, o tipo de trabalho que você faz, a postura que você apresenta. Assim como esforço repetitivo ou esforço de grande monta. Então são todas essas doenças osteomusculares que atingem o nosso esqueleto, né, tudo, mas que estão relacionadas à postura, a hábitos de trabalho e não só de trabalho, né, do dia a dia. Né?
1: Bom, doutor Guilherme, agora quais são os principais movimentos repetitivos que podem dar origem à LER?
2: Hoje em dia o que você mais vê são pessoas que trabalham frente a um computador ou até frente a... usam bastante a questão do celular, né? Então aquela postura onde você projeta a cabeça para frente, joga os ombros para frente, digita bastante... Isso predispõe uma doença ocupacional, assim como o funcionário que trabalha numa máquina de metalurgia ou algo que ele faz um movimento, normalmente movimento do braço de maneira muito repetitiva, né? O que a gente mais observa nas lesões de esforço repetitivo são lesões do membro superior, né?
1: E quais são os sintomas que podem indicar que estejamos com o princípio de LER?
2: Você começa a perceber que você está começando a ter algum incômodo, fim do dia do seu trabalho, você percebe que você está cansado, está começando a ter algumas dores, dor no membro, começa a perceber que você já está com até com um desempenho inferior ao seu desempenho comum. Então isso tudo já é um indicativo de LER, né?
1: Ô, doutor Guilherme, agora, existe tratamento? E com esse tratamento, as dores desaparecem por completo ou apenas diminuem?
2: O melhor é você prevenir, né? Então, a prevenção é, se é uma doença por esforço repetitivo, então talvez fazer fortalecimento, fazer correção postural, ter hábitos circadianos, hábitos do nosso dia a dia, que fortaleçam, que melhorem nossa postura e que favoreçam que a gente não tenha LER. Então a fadiga, o excesso do estímulo daquela forma, se você tiver mais forte, com melhor resistência, vai demorar mais para chegar. Se você evitar aquele esforço, também melhora. Obviamente que você consegue resolver tudo que está relacionado a esforço e a repetição. Você não consegue resolver a parte degenerativa, que é a parte que concebe o envelhecimento, né? Isso já é mais difícil, né?
1: Agora, doutor Guilherme, tem aí algumas dicas para que a gente não desenvolva essa síndrome?
2: A gente tem que acostumar no nosso dia a dia a ter bons hábitos, criar o hábito de fazer atividade física, criar o hábito de de fazer com que a nossa postura fique boa, mas tem que ser uma coisa orgânica, né? Ou seja, você sinta que você faz isso automaticamente. Se você fizer, tiver bons hábitos, se tiver uma vida mais equilibrada possível, você evita, diminui bastante a chance de ter uma doença ocupacional. Cada paciente tem especificidades físicas que são relacionadas àquela pessoa. Então a gente tem que sim acompanhar e moldar o exercício baseado naquele biotipo.

0: E pela participação aqui no Brasil Caminhoneiro. Você ouviu o doutor Guilherme Bastos, viu, parceiro? Então, passe essas dicas adiante, afinal de contas, você não é baú para guardar segredos.
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0: Ó, veio o modão, Cleiton e Romário. Primeiro

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4: De acordo com a Abramet, Associação Brasileira de Medicina de Tráfego, quem viaja no banco da frente fica até 45% mais protegido se usar o cinto. E esse índice aumenta para 75% se o viajante estiver usando o cinto de segurança no banco de trás. E uma curiosidade, os primeiros carros não possuíam cinto de segurança. É, isso mesmo! Os equipamentos para manter a segurança dos ocupantes ainda não eram prioridade naquela época. Foi só na década de 1950 que o cinto de segurança começou a ser fabricado com os veículos, mas os modelos ainda eram simples, aquele cinto de duas pontas que era só para prender o barrigão. E como todo componente de um carro, tudo, cinto de segurança, ó, também tem vida útil, é verdade. Com o desgaste, ele pode apresentar falhas e não ser mais confiável. E como ele é um item importante, parceiro, se vier a dar defeito, pode colocar a segurança dos ocupantes em risco, viu? Então, se a fivela não fica mais presa ao fecho, se tá difícil desfivelar, o tecido aí tá cheio de rasgo, tá cheio de desgaste, faz o seguinte, troque, jogue fora e coloque o novo.
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4: Ih, rapaz, hora de recolher aqui minha bagunça, liberar a faixa que tem colega chegando pra seguir na programação. Mas amanhã, tamo de volta por cá pra mais um Brasil Caminhoneiro. Nosso programa é uma realização da Cobran, Companhia Brasileira de Marketing. Tá no trecho? Boa tocada. Tá em casa? Bom descanso. Fiquem todos com Deus e até amanhã.

0: A fé valoriza as nossas ações. Tudo que é feito com fé tem um mérito grande na vida da gente. Deus não olha o que fazer. Quantia para Deus não interessa, ele é infinito. O bastante para Deus não interessa, ele é infinito. Tudo que vem de fora não acrescenta e nem tira nada de Deus. Então, o que valoriza as nossas ações não são as grandes horas que fizemos, as grandes obras, mas como fizemos com fé.
1: Ave Maria, cheia de graça, o Senhor é convosco, bendita sois vós entre as mulheres, bendito é o fruto do vosso ventre, Jesus. Santa Maria, Mãe de Deus, rogai por nós, pecadores, agora e na hora da nossa morte. Amém. Ó Mãe querida, abençoe a nós e a nossa pátria. Em nome do Pai, do Filho e do Espírito Santo. Amém. Continue com o Zedão.

0: vai entrar em campo no próximo sábado, 11 da manhã, no Estádio Brinco de Ouro, para enfrentar o Caxias. O técnico Hélio Cizenando realizou um jogo treino no último sábado para colocar em atividade todos os jogadores do elenco do Guarani e também alguns meninos que estão saindo da base. E o Guarani ganhou esse jogo treino. No CT, o Guarani ganhou do Santo André por 3-1. Três tempos de 35 minutos, os gols do Bugre, Maurício Antônio, Guilherme Parede e Nicolas. E agora o técnico Cizenando trabalha a equipe até a próxima sexta-feira para confirmar o time, que deverá ser o mesmo time que atuou contra o Barra e o Amazonas. Duas vitórias do Guarani com 7 gols marcados e nenhum gol sofrido. Um provável time do Bugre para pegar a equipe do Caxias. Jogo no próximo sábado com Kaique França, Rian, Jonathan Costa, Maurício Antônio e Emerson. William Farias, Carlos Eduardo, João Paulo e Isaac. E no ataque, Maranhão e Guilherme Cachoeira. Caxias e Guarani, que já se enfrentaram até aqui por 11 oportunidades, e o Guarani tem vantagem no retrospecto. 7 vitórias do Guarani, 2 empates e 2 vitórias do Caxias. O Bugre marcou 19 gols, o Caxias marcou 9. Ano passado, Série C, o jogo foi realizado lá em Caxias do Sul, no Estádio Centenário, e a equipe da casa, o Caxias, ganhou do Bugre por 2-0. Informações do Guarani aqui na Rádio Central, a rádio do futebol de Campinas. A Ponte Preta finalizou a sua preparação para enfrentar o Cuiabá, jogo que acontece nesta terça-feira, 7 da noite, no estádio Moisés Lucarelli. A Macaca não vive um bom momento, não vence as 5 rodadas nesta Série B. Foram 4 derrotas consecutivas e na última rodada, o empate por 0-0 contra o Botafogo de Ribeirão Preto. O técnico Edson Boaro vai dirigir a equipe novamente, até porque a Macaca não conseguiu contratar um novo profissional para substituir o Rodrigo Santana. Para esta partida de hoje contra a equipe do Cuiabá, Luiz Felipe e Diego Tavares, que foram expulsos, estão suspensos, ficam fora da equipe, enquanto que Murilo Cavalcante e Rodrigo Souza estão na fase de transição e também ficam fora do jogo de logo mais contra a equipe do Cuiabá. Um provável time da Ponte Preta para pegar o Cuiabá, com Diogo Silva, Júlio, Lucas Cunha, Márcio Silva ou Palácios, e Danilo Barcelos, André Lima, Tarik e Elvis. Diego Tavares está fora. Quem deve entrar no seu lugar é o Daniel Baianinho, David da Hora e William Potker. Apita o jogo Marcelo de Lima Henrique, assistente 1, Renan Aguiar da Costa, assistente 2, Anderson da Silva Rodrigues. Falei da Ponte Preta aqui na Rádio Central, a rádio do futebol de Campinas.
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0: Muito bom dia, minha gente. Agora são 6:03, 6:03. Hoje é terça-feira, dia 9 de junho, e nós vamos juntos, minha gente, ó, ao vivo e a cores aqui pela Rádio Central, até pertinho das 7 da manhã, recebendo aquela energia positiva e recebendo muitas bênçãos do bom Jesus.
1: Amém!
0: Meu amigo, minha amiga, aqui na fazenda, aqui não tem lugar pra tristeza. Aqui não tem lugar pra solidão. Aqui não, gente, sabe por quê? Porque aqui é só alegria, meu povo.
2: Beleza.
0: Então você quer começar essa terça-feira de bem com a vida, você tá no lugar certo, viu? Vem comigo, meu amigo, vem comigo, minha amiga, eu vou abrir a porteira da fazenda para você entrar. Pode entrar, fica à vontade. Sabe por quê? A fazenda é sua.
2: Vamos cair pra dentro.
0: Olha a hora, gente, 6:04. Daqui a pouquinho vai ficar pronto aquele cafezinho gostoso.
3: Que delícia.
0: É, eu falei pra avó fazer um chazinho pra mim também. Sabe aquele chazinho gostoso, coisa boa? Daqui a pouquinho, viu? E ó, você pode ir se preparando também pra bênção no final do nosso programa, a grande bênção da água, o momento da fé, o momento da oração. Eu vou rezar por você, você vai rezar por mim e Jesus vai abençoar todo mundo. Então, meu amigo, minha amiga do rádio, prepara o seu copo com água aí pertinho do seu receptor e eu vou preparar meu copo com água aqui também, ó. Isso, vamos encher o copo, enche o copo aí.
2: Beleza.
0: Ó, essa água aí é abençoada, viu? Água bendita, é água da mina, é tudo de bom. Olha a hora, gente, 6:05. E tá na hora, hein? Aumenta o som aí do seu rádio e avisa todo mundo que o Amanhecer na Fazenda, aqui na Central, começou! Ao vivo e a cores!

0: Ó, oh, vamos dar bom dia pros animais da fazenda. Vamos acordar a bicharada, gente. Vamos lá. Ô Chicão, bom dia. Canta, galão, canta. O Duque, bom dia, Ducão. Seis e nove, Ducão, 6 e 9. Olha lá, vem ele, o Faísca. O Faísca, bom dia. Olha ele passando aqui, olha que beleza.
1: Beleza.
0: O Faísca, vai lá buscar o Decimar, Faísca. Vai lá, Faísca. Olha ele aí, ó. 6 e 10, não vai perder a hora, hein? 6 e 10. Tufão, bom dia, Tufão. Cumprimenta o povo aí, Tufão. Gente, tá na hora do leite. Vamos dar bom dia pra Mimosinha. Ô, Mimosinha, bom dia. Ó, bebezinho, ó. A avó já preparou tudo, ó. Tá encapotado o bebezinho pra ir pra escola hoje, ó. Ó, tem toquinha. Tá com blusa. Ô bebezinho, a avó tá preparando a lancheira pra você levar pra escola hoje. É só alegria, viu? Olha lá, ó.
2: Que delícia.
0: 6 e 11. Ô seu Juca, vamos tirar leitinho da Mimosa? Vamos lá, seu Juca, vamos lá. Ó, tá tão frio que é capaz do leitinho sair gelado, viu? A vó vai fazer a mamadeira com Nescau. Ó, que coisa boa.
2: Que delícia.
0: 6 e 11, meu povo. Ô, Totó, bom dia, Totó. A Pipoquinha que tá feliz, né, Pipoquinha? Bom dia. Ô, Juvêncio, bom dia, Juvêncio. Seis e doze, gente, não pode faltar o papagaio. Papagaio, bom dia.
3: Bom dia.
0: Oh, bom dia.
3: Bom dia.
0: Dá o pelouro.
3: Bom dia.
0: Bom dia.
3: Bom dia.
0: Mas bom dia mesmo. Sou arrasta-pé aqui na fazenda, coisa boa.
1: Beleza.
0: Ó, tem a barraquinha da pescaria. Tem a boca do palhaço. Daqui a pouquinho vai ter a quadrilha. Ó, que beleza. E eu quero dar bom dia pra ele, o comandante aqui da nossa quermesse, ele, André Pereira, o nosso comandante aqui da Rádio Central. André Pereira, bom dia.
4: Bom dia.
0: Deus te abençoe, amigão. Bom trabalho pra você.
5: Obrigado.
0: É isso aí, meu povo. Ó, são 6 e 13, 6 e 13. Vem comigo, meu senhor, vem comigo, minha senhora.
1: A partir de agora,
0: isso aí, ó, a partir de agora você pode participar do nosso programa Amanhecer na Fazenda. O zap da Central tá liberado para você participar. E você sabe, né? O zap da Central é o zap mais legal e mais abençoado do Brasil.
6: Brasil!
0: Anota aí o zap da Central.
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0: Ó, você deixa o seu nome pra oração, deixa o nome da sua família na prece de hoje. Daqui a pouquinho, gente, nós vamos formar a maior corrente de preces do rádio. Você acredita no poder da oração? Eu acredito que rezando, falando com Deus, a nossa vida é abençoada, as coisas dão certo e você pode contar então com a fé do padre, viu? Eu rezo por você, você reza por mim também e Jesus vai abençoar todo mundo.
8: Amém!
0: Então manda a sua mensagem de áudio ou de texto e o padre vai colocar você e toda a sua família na prece desta manhã. E atenção, gente, atenção, atenção! Ó, 6:14, agora 6:14. Gente, apareceu um passarinho aqui na fazenda. E esse aqui, ó, eu duvido que alguém vai acertar. Eu duvido.
8: Será?
0: Ah, esse aqui é o mais difícil que já coloquei aqui no nosso programa. Eu duvido.
9: Calma, cocada.
0: Que alguém vai conseguir acertar. Que passarinho é esse que apareceu aqui na fazenda? Atenção, ó, você que tá aí na sua casa tomando cafezinho. Ó, ó que delícia, ó. Comendo aquele queijinho.
2: Que delícia.
0: Aquele pãozinho com manteiga. Aquele pãozinho na chapa. Oh, coisa boa. Para agora. Você que tá tomando banho, desliga o chuveiro agora, desliga. Você que tá na sua cama aí, ó, debaixo do cobertor, não sabe se levanta, não sabe se fica, presta atenção. Você que tá aí no carro, no ônibus, presta atenção, porque eu duvido que alguém vai acertar que passarinho que é esse.
10: Quem é o cantor?
0: Vamos ouvir o canto desse passarinho misterioso. Vamos lá! Olha lá. Ó. Será que alguém vai acertar? Ó. Escuta, é um montão, ó. Mas tem que acertar certinho. Ó, presta atenção, ó. Eu duvido que alguém vai acertar. Ó. E é um montão, ó. Olha lá, o André já acertou. Ô, André, mas você conhece passarinho mesmo, viu? Puxa da vida. Ó, que passarinho é esse? O zap da central tá liberado, você vai participando. É o 19-971-48-3497. Ó, vou repetir bem de gavarzinho. E ó, já tem um montão de gente mandando mensagem pra cá. Ó, que beleza.
1: Beleza.
0: Ó.

97. Esse é o Zap da Central. Você vai participando, manda sua mensagem de áudio ou de texto e vem se divertir com a gente nesta manhã de terça-feira. Sabe, encaração? São 6:17. Vamos ouvir Liu e Léo cantando pra gente, pra todo dia. É música boa aqui na Central. Vem

0: eu duvido que alguém vai descobrir que passarinho misterioso é esse, ó. Ó, que passarinho é esse, ó? Ó, ó, escuta, escuta, menino.
1: Quem é o cantor?
0: Escuta, menina. Ó, escuta aí, ó. Você vai participando, se divertindo com a gente. É o 19971483497. Você vai se divertindo. Vem participar do nosso Arraiá aqui na Rádio Central, aqui no seu programa Amanhecer na Fazenda. Gente, 6h22. Ó, passou da hora de acordar o soneca. Hoje nós demos uma colher de chá pra ele, hein? O André, vamos entrar no quarto do soneca. Abre a porta aí, André. Abre a porta. Aí, ó.
2: É brincadeira, meu.
0: Também com esse frio que tá fazendo. Eu fiquei sabendo que ele perdeu a hora hoje. Ih, rapaz. O homem já é preguiçoso, ó.
3: Barbaridade.
0: Então, sabe uma coisa? Vamos mandar embora.

0: cheguei.
1: Vamos lá, Soneca. Soneca, olha o relógio despertando, Soneca. Olha o relógio, meu filho. Soneca, o trem tá passando, ó. Olha o trem. Tristeza de vida, viu? Ô André, pega o balde aí, André. Pega o balde, essa água gelada. Joga água nele, André.
0: Vai pegar o tufo.
1: Levanta, homem.
2: Ah, para, ô.
1: Preguiça da gota serena, meu Deus do céu.
0: Sai, preguiça, eu preciso trabalhar. Sai, preguiça, eu preciso trabalhar. Sai, preguiça, eu preciso trabalhar. Sai, preguiça.
1: Sai, preguiça, vai embora. Ó, são 6h24. Continua a nossa raia aqui na fazenda, a coisa boa.
3: Beleza.
1: Coisa boa. Ó, em Campinas, os termômetros marcando nesta manhã 11 graus. 11 graus nesta manhã de terça-feira. E nós vamos à previsão do tempo para hoje, ó. Segundo o site Climatempo, durante a madrugada, nós tivemos a mínima de 9, gente. A mínima de 9. E a máxima prevista para hoje, 25 graus. Olha só, hein? Mínima de 9 e máxima de 25 graus. Vai esquentar um pouquinho, né? Sol com muitas nuvens durante o dia, períodos de céu nublado e noite com muitas nuvens. E nós estamos na fase da lua minguante. E olha que hoje, terça-feira, dia 9 de junho, seja um dia muito abençoado para você e muito abençoado para toda a sua família. E vai ficar melhor ainda você participando. Deixa o seu nome para oração, nome da família, na prece poderosa de hoje. E eu quero saber que passarinho misterioso é esse aqui, ó. Ó, ó, ó. Escuta, escuta. Ó.
4: Quem é o cantor?
1: Eita, nós! E aí, hein? Passarinho misterioso é esse aí, ó. O zap da central é o 19 97148 3497. É o zap da central. Não, hoje eu não vou trocar o nome, não. Vamos às participações. É o povão mandando mensagem pra cá. Alô, bom dia.
5: Bom dia, bom dia, bom dia, bom dia, Padre Rodrigo Oliveira. Bom dia, amigo. Aí do Parque Ozeu. Padre, eu quero ser botado no nome na oração, Padre.
1: Opa.
5: E de toda a minha família, Padre. Que Deus abençoe, Padre.
1: Uhum.
5: Essa terça-feira com muita paz e saúde para todos nós, Padre.
1: Todos nós.
5: E quero mandar um abraço para todos os ouvintes que estão ouvindo a Rádio Central, viu, Padre? Deus abençoe nós todos.
1: Amém, Jesus.
5: Tua bênção, Padre.
1: Meu amigão, que Deus abençoe toda a família, viu? 6h27, alô, bom dia.
6: Bom dia, Padre Rodrigo,
1: a sua
6: bênção.
1: Deus abençoe.
6: Tudo bem com o senhor?
1: Tudo bom?
6: Aqui quem fala é Maria Alves do Monte Cristo.
1: Oi, Maria Alves.
6: Tudo, tô mandando mensagem para pedir oração para mim, para toda a minha família.
1: Aham.
6: Toda a minha família.
1: Tá.
6: E para vocês aí da Rádio Central. E todos que estiver ouvindo este programa maravilhoso.
1: Opa!
6: Que acorda nós todos.
1: Que bênção, né?

0: misterioso.
1: Sim, bom dia, que Jesus abençoe o nosso dia. É com Deus.
0: Oh, minha amiga querida, que Deus abençoe a senhora, viu? Que Deus abençoe a sua família. Gente, são 6:28 agora. Ó, eu quero colocar na oração de hoje a minha amiga Nacélia Matos, ouvindo a gente lá em Feira de Santana, na Bahia, e ela tá pedindo oração para toda a família, especialmente para a filha Laís Matos, que está completando mais um ano de vida hoje. E ela tá dizendo que o passarinho é o bem-te-vi. Será? Vamos cantar parabéns para Laís? Vamos lá!

0: Chico. É beleza. Ô Laís, parabéns, viu? Parabéns. Que Deus te abençoe com saúde, paz, alegria, felicidade. Ô Laís, tudo de bom pra você. E ó, se tiver bolo e churrasco, Laís do céu, chama o padre André que a gente vai.
1: Né, vamos.
0: Que beleza, são 6:29. Alô, bom dia.
2: Bom dia, Desse Marleite. Companhia. Aqui quem fala é Eduardo Batista. Estou aqui dentro do quarto do hospital da PUC. Fiz a cirurgia, correu tudo bem.
0: Ah, ele ia fazer a cirurgia, é verdade.
2: E eles optaram por mim passar uma noite aqui, né? Mas daqui a pouco eles vão dar alta. Estou bem, graças a Deus, correu tudo bem.
0: Que bom!
2: Ofereço o programa a todos os ouvintes e a família Batista. E para vocês aí também da rádio, do estúdio. Que tudo fica bem, né, Desmar? Com fé em Deus, na fé aparecida e coloco o nome na oração e o meu nome principalmente, que tudo vai dar certo. Falou. Bom dia a todos.
0: Ô, meu amigão, que Deus te abençoe. Ó, boa notícia, né, que ficou tudo bem, graças a Deus, né? Que Deus te abençoe cada dia mais, viu? 6:30. Alô, bom dia.
3: Bom dia, padre.
0: Bom dia.
3: Aqui é o Valdeci do Jardim Santa Lúcia. Isso é o Bem-te-vi, isso aí tá fácil. Ah, isso aí a gente acerta demais. Não tem como errar, não.
0: Olha.
3: Bom dia. Abençoado pra nós.
0: Ô, meu amigão, que Deus abençoe, meu Deus abençoe toda a família. Ó, eu quero colocar na oração de hoje o Maicon, que tá ouvindo a gente na Vila Palmeiras, e ele tá dizendo que o passarinho de hoje é o Bem-te-vi. Será? Ó, eu também quero colocar na prece de hoje o meu amigão Kleber, que tá ouvindo a gente lá no Parque Tropical, pedindo oração para toda a família Juste. Deus abençoe. Alô, bom dia.
4: Bom dia, padre, sua benção. Que Benedito Adriano, uma benção para minha família Adriana.
0: Claro.
4: Hoje em especial, padre, para minha filha Alessandra, que vai fazer uma cirurgia da vesícula.
0: Ah,
4: e agora ela já deve estar no hospital. Deus abençoasse ela, que ela ficasse tranquila e tudo corresse bem, que a mão de Deus vai conduzir o médico.
0: Com certeza.
4: E vai dar tudo certo.
0: Já deu.
4: Bom, amanhã, se Deus quiser, ela está de volta para casa.
0: Com certeza.
4: Nossa Senhora vai cobrir com o manto sagrado e vai dar tudo certinho. Padre, o que o senhor tem aí o passarinho é o Bem-te-vi?
0: Será?
4: É? Bem-te-vi?
0: Será?
4: Bem-te-vi de todas as cores.
0: Mas nessa será?
4: Tarde, com Deus até amanhã.
0: Ô, meu amigão, que Deus abençoe, viu? Ó, já deu tudo certo. Vamos confiar no bom Jesus, tá bom? Gente, 6:32, eu quero colocar na oração de hoje o meu xará, o Rodrigo Prado. Ele pede oração por toda a família, pede saúde, pelo trabalho. E tá dizendo assim, ô padre, o passarinho de hoje tá bem difícil, viu? É o Bem-te-vi. E ele falou assim, pode ir no cartório já. Eita, nós, viu? Alô, bom dia.
5: Oi, padre.
0: Oi.
5: Rodrigo. Bom dia, padre. É Marineide, padre.
0: Oi, Marineide.
5: O padre, sua bênção, padre.
0: Deus abençoe.
5: Padre, o passarinho que de hoje que tá aí na fazenda, eu bem te ver, padre.
0: Será, menino?
5: Bem te ver.
0: Olha.
5: E um bom dia pro senhor, Deus abençoe e coloca meu nome de toda a minha família.

0: coração. E Jesus, bom dia pro Senhor, Deus abençoe, Pai.
1: Minha amiga, que Deus abençoe, viu? Deus abençoe toda a sua família. Ó, eu quero colocar na oração de hoje também a minha amiga, a irmã Rosângela e a Gabriele, que estão ouvindo a gente lá no Cosmos. Que Deus abençoe. E ela mandou um áudio aqui, ó. Vamos ouvir, vamos ouvir. Aí, ó. Ó, tá pertinho da casa dela, ó. Ei, beleza! Ela falou, padre, é o mesmo passarinho que está aqui, hein? É o bem-te-vi, será? Não sei, viu? Mas eu gostei, vou colocar de novo o áudio que ela mandou, ó. Escuta aí, ó, escuta aí, ó. Ê, beleza! 6h34, gente, 6h34. Olha ele aí, ó. Alô, bom dia.
2: Bom dia, bom dia, padre Rodrigo, bom dia, André Pereira. Bom dia a todos os ouvintes da Rádio Central aí.
1: Ê, beleza!
2: Esse programa abençoado aí na Rádio Central. Tô aqui de gado. Tá frio, hein? Tá frio, hein, gente?
1: Ah, ó,
2: tem café aí?
1: Soninho, ó, soninho.
2: Eu ia tomar um café com vocês aí, viu?
1: É, beleza.
2: Um abraço pra todos os ouvintes da Rádio Central. Tom. E 15h tem o Jura Júnior aí com Ventania e Ed Baleiro Companhia. Padre Rodrigo, André Pereira, forte abraço pra todos aí. E vamos com tudo, hein? Copa do Mundo, Brasil, vamos pras cabeças.
1: Segue o livro. É, beleza, o Jura, que Deus abençoe, viu? O Jura tem apresenta o seu programa todo dia aqui ao vivo e a cores, hein? Toda tarde, a partir das 15h, fiquem ligados, hein?
3: Beleza?
1: São 6h35, gente. Ó, eu quero colocar na oração de hoje a dona Luzia e toda a sua família, que Deus abençoe, viu? Alô, bom dia!
4: Bom dia, Padre Rodrigo, a sua bênção.
1: Bom dia, Deus abençoe.
4: Bom dia, André. Padre Rodrigo, meu pedido de oração. Pra mim, pra minha filha Ana Paula, Minas Charles e Maite, pro meu genro Igor, pra Marli, pro Ângelo, pro Adilson, pra vocês todos aí da rádio, Padre Rodrigo.
1: Tá.
4: E pra todos que estão precisando de orações, Padre Rodrigo, pro mundo inteiro, a paz do mundo, Padre Rodrigo. O bichinho que tá aí, eu bem te vi. Passarinho, né?
1: Será que é? Não sei, hein, minha amiga? Ó, que Deus abençoe toda a família. Pode contar com a oração do padre, viu? Gente, são 6h35. Ó, você vai participando, deixa o seu nome para oração, nome da sua família, na prece de hoje. E tenta acertar que passarinho misterioso é esse, ó. Escuta, escuta, ó. Presta atenção.
5: Quem é o cantor?
1: Ó, eu quero saber, ó, ó, ó. Ó. Eu duvido que alguém vai aceitar, hein? Esse é difícil demais. 19 97148 3497 é o zap da Central. Gente, 6h36, vem chegando aí, ó, Lourenço e Lorival cantando pra gente, Estradinha de Terra. É música boa aqui no amanhecer.

0: gente, faltam 20 para 7. Olha, hoje terça-feira, um dia especial. Gente, hoje nós teremos as grandes missas carismáticas na nossa paróquia Bom Jesus, ali no Jardim Santa Lúcia. E hoje eu estarei na paróquia Bom Jesus, estarei lá na cidade de Valinhos, inaugurando a nova paróquia Bom Jesus em Valinhos. Olha, nós ficamos esses dias trabalhando demais, ontem voltando depois da meia-noite, trabalhando, preparando a igreja, a nova paróquia, mas eu quero dizer para você de Valinhos e de toda a região, puxa vida, a paróquia tá ficando tão bonita e vai ficar mais bonito ainda hoje à noite com a sua presença, viu? Nós vamos distribuir gratuitamente para todos os devotos a medalha de Nossa Senhora Desatadora dos Nós. Você vai poder iniciar a novena de Nossa Senhora para desatar os nós, desamarrar os nós da sua vida. Vai ser uma bênção muito grande. Então nós vamos ouvir o testemunho de uma pessoa que, participando das missas, alcançou uma graça, alcançou uma bênção na paróquia Bom Jesus. E daqui a pouquinho eu vou falar os horários das missas de hoje aqui em Campinas e também o horário e o endereço da nova paróquia Bom Jesus na cidade de Valinhos. Vamos ouvir a graça que essa pessoa recebeu participando das Santas Missas. Vamos ouvir.
1: Qual a graça que você recebeu?
2: Ah, da benção que eu recebi, o outro meu amigo, ele tem câncer na garganta. Ele foi operado, abriram todinho ele assim. Aí ele ficou mal, padre. Ficou muito mal, mal mesmo. Não falava mais, porque cortaram a garganta dele. Aí eu vim aqui, fiz a novena para ele, tudo. Aí agora ele já conversa, padre.
1: Que maravilha.
2: Ele conversa, soltou as palavras, sabe? Ele conversa um pouco enrolado, mas ele conversa. Aí ele pegou e teve também problema na coluna, ficou 3 meses de cama. Aí quando foi um dia, padre, ele levantou.
1: Ele,
2: a semana passada, antes da Sexta-feira Santa, eu encontrei com ele. Falei, e você, Antônio, você tá bem? Graças a Deus, eu tô bem, já tô andando, tô pegando o ônibus, já fui no mercado.
1: Seja Deus. Qual o seu nome?
2: É Nilva Odete.
1: Muito bem, vamos aplaudir mais uma vez o Bom Jesus.
0: Veja como Deus é bom e Deus é maravilhoso, né? Através da oração, da unção com alho bento, o Bom Jesus deu saúde. Graças a Deus, né, gente? Vamos ouvir mais um testemunho.
1: Qual a graça que a senhora recebeu?
3: Padre, eu tinha uma dor no coração. Era no coração, porque era uma dor muito forte, que quando me dava eu tinha que parar de respirar, porque se eu respirasse parece que ia explodir.
1: Meu Deus.
3: Meu Espírito precisava me ajudar. Isso era constante, estava sendo constante. Aí foi no médico, ele marcou o exame, mas o exame não saía. Aí um dia eu fui trabalhar, quando eu vinha começou a dar dor. Eu parava no meio do caminho, andava mais um pouquinho, parava, não aguentava. Aí cheguei em casa, liguei o rádio. Quando eu liguei o rádio, caí na rádio da Igreja Bom Jesus. Aí eu peguei o endereço que eles deram e fui no Santa Lúcia. Eu quase não chegava lá de tanta dor. Aí eu comecei a novena no mesmo dia. No mesmo dia eu saí de lá, eu já não sentia mais nada.
1: No mesmo dia. E a senhora sofreu com essa dor durante quanto tempo?
3: Uns 3 meses.
1: 3 meses?
3: Há 10 anos que eu não sinto mais.
1: E agora o Senhor Jesus
3: abençoou.
1: Não tem mais nada.
3: Mais nada.
1: E eu fico feliz também, viu?
3: Meu nome é Maria de Fátima Manuel Martinazzi.
1: Muito bem, vamos aplaudir bem forte o Bom Jesus.
0: Olha, meu amigo, minha amiga, isso é maravilhoso, né? É Deus abençoando. É o Bom Jesus fazendo a obra na vida das pessoas. Então, meu amigo, minha amiga, venha participar das missas. Olha, hoje em Campinas, nós teremos as missas às 9 da manhã, às 3 da tarde e às 7:30 da noite. E a paróquia Bom Jesus fica ali na Avenida Carlos Lacerda, 226. Avenida Carlos Lacerda, 226, no Jardim Santa Lúcia. É a mesma avenida do terminal de ônibus da Vila União. Esteja presente. E agora você de Valinhos, você de toda a região, olha, venha participar da grande inauguração da nova paróquia Bom Jesus em Valinhos. Eu vou estar lá, gente. Eu quero dar um abraço em você, eu quero rezar por você, quero rezar pela sua família. Então venha participar hoje, terça-feira, Eu convido você de Valinhos e toda a região. A Santa Missa às 7:30 da noite. 7:30 da noite. E a nova paróquia Bom Jesus fica na rua Pedro Gabeta. Rua Pedro Gabeta, número 179. Eu vou repetir o endereço. Nova Paróquia Bom Jesus, em Valinhos. Rua Pedro Gabeta, número 179. A poucos metros do supermercado Zarelli, no Jardim Maria Rosa. Conseguiu anotar aí? Vou repetir. Hoje, a missa de inauguração da nova paróquia Bom Jesus, às 7:30 da noite. A paróquia fica na rua Pedro Gabeta, número 179, a poucos metros do supermercado Zarelli, no Jardim Maria Rosa. Esteja presente, todos os devotos vão receber gratuitamente a medalha de Nossa Senhora Desatadora dos Nós, a oração forte e a bênção de Deus. Participe com a sua família, Jesus espera por você. Gente, são 6:46 e nós vamos ouvir música boa e daqui a pouco o padre volta, viu? Enquanto isso, dá tempo de você participar, deixar o seu nome para oração, nome da família na prece de hoje e tentar acertar que passarinho misterioso é esse aqui, ó. Ó, escuta aí, ó. Que passarinho é esse, ó? O zap da central é o 19 97148 3497. Esse é o zap da central. Gente, 6:47, vem chegando aí, ó, Tião Carreira e Pardinho cantando pra gente, Rancho dos Ipês. É música boa aqui na central.

0: gente, faltam 10 para 7, viu? 10 para 7 e continua nossa rastapé aqui na fazenda, coisa boa.
1: Eita, trinta.
0: Beleza. Ó, eu quero colocar na oração de hoje o meu amigo Márcio, que tá ouvindo a gente lá na Vila Palmeiras, que Deus abençoe. Também a Creuzeni Moreira, ela tá ouvindo a gente lá na cidade de Indaiatuba, Deus abençoe toda a família, viu? 6:51, alô, bom dia.
2: Bom dia, padre, Benedito de novo.
0: Oi, meu amigo.
2: A hora que o senhor falou a mensagem, eu queria mandar pra minha filha que tá no hospital, só que deu um problema aqui no rádio, ele fez um barulho, não saiu. É, só saiu o começo e o fim. Será que dá pro senhor repetir de novo pra mim mandar pra ela que o senhor tá abençoando a cirurgia dela?
0: Por favor, padre. Ô, oh, minha querida, que Deus abençoe. Claro que dá, é a Alessandra, né? Ô, Alessandra, que Deus te dê saúde, que Deus abençoe você, que Deus te ajude e confia no bom Jesus, porque já deu tudo certo, viu? Já deu tudo certo, porque as mãos de Deus estão sobre você, tá bom? Deus abençoe os médicos, os enfermeiros, agora é só agradecer ao bom Jesus. Um grande abraço pra você! É isso aí, né? 6:51, alô, bom dia.
3: Bom dia, Padre Rodrigo.
0: Olha ele. Vai
3: do Capivari.
0: Ô, Bair.
3: Ótima terça-feira pra todos nós.
0: Todos nós.
3: É, padre. Mas aí tá difícil, hein? Bem que te vi. Então, Padre Rodrigo, e o Duque?
0: Você vê, sério,
3: né? Tá engordando. É, o Ducão, quando guardar, vai voltar com tudo, hein, padre?
0: Não sei, não.
3: Padre, eu peço pro padre falar uma oração pra mim, padre, que eu vou viajar, né? E que Deus me proteja nessa viagem, né, padre?
0: Claro.
3: E de volta, né?
0: Com certeza.
3: Eu agradeço, padre. Fica com Deus.
0: Ô, Vair, que Deus te abençoe, viu? Pra você ir bem na ida e voltar bem, voltar melhor ainda, em nome de Jesus. Deus te abençoe e te guarde nos seus caminhos, tá bom? Gente, 6:52. Alô, bom dia.
4: Bom dia, padre Rodrigo. Bom dia, André. Bom dia, Rita. Bom dia, Sotão família. Padre Rodrigo. Gostaria de estar pedindo oração para o meu irmão Carlos Roberto de Oliveira, que ontem foi no médico e está com dor de linfoma na garganta.
0: Puxa vida!
4: Então estou pedindo oração por ele. Muita oração mesmo.
0: Estamos rezando.
4: Se Deus fez a biópsia, tirou para fazer a biópsia ontem. Mas tem fé em Deus, no bom Jesus e Nossa Senhora Aparecida e Maria.
0: Claro.
4: Não vai dar nada, não, se Deus quiser.
0: Vamos confiar.
4: Tô confiante. O passarinho de hoje não bem te vi, Padre Rodrigo.
0: Nós vamos saber daqui a pouquinho.
4: Um abraço, viu? A sua bênção, fica com Deus.
0: Maria Gonçalves, que Deus abençoe, viu? Que Deus abençoe toda a família. Minha amiga, vamos confiar em Deus. Deus é poderoso, viu? Vamos rezar por ele, já deu tudo certo. 6:53, alô, bom dia.
5: Deus
0: abençoe.
5: Eu coloco meu nome na questão, toda a família, todo você de central.
0: Uhum.
5: Bom?
0: Tá.
5: E esse pássaro aí é o Ben TV.
0: Será?
5: O senhor falou que mudou o nome, né?
0: Não, hoje não.
5: Ah, tá. Eu entendi mal, então.
0: É, hoje não.
5: Deus, fica com Deus.
0: Deus abençoe, meu amigão. Deus abençoe a família. 6:54, alô, bom dia.
6: Bom dia, padre Rodrigo.
0: Bom dia.
6: Ô, seu padre. Passarinho está na fazenda hoje aí, é o Bem TV.
0: Será? Nós vamos saber daqui a pouquinho, viu? Alô, bom dia.
7: Bom dia, padre. A benção, padre, que é o Celso que está falando.
0: É, Deus abençoe,
7: padre,
0: Celso.
7: Estou ouvindo esse pássaro hoje na fazenda, padre.
0: É
7: o Bem TV.
0: Será?
7: Padre, desejo a todos um ótimo terça-feira. Tudo em paz. Padre, se eu puder tocar aquela música do Chitãozinho Chororó, os
0: qual?
7: Passarinhos enfeitos, padre. Fica bonita demais essa música aí. Padre, um bom dia e a benção, padre.
0: Meu amigão, que Deus abençoe, viu? Ó, eu quero colocar na oração de hoje a Rosa Avelino e a mamãe dela, dona Conceição de Araújo, que estão ligadas no nosso programa aqui na Central todas as manhãs. Estão ouvindo a gente lá em Paulínia e elas estão dizendo que o passarinho de hoje é um Bem TV. Será? Ó, eu quero colocar na oração de hoje também o meu amigão seu Carlos e a dona Gina lá do Jardim Roseira. O seu Carlos está dizendo, ô padre, que bom que a voz melhorou, né? É, tá melhorando. Aproveitamos para lembrar que hoje é Dia Nacional da Imunização, um alerta para manter as vacinas em dia. Ô, gente, tem que se vacinar, viu, meu povo? Que o bom Jesus também abençoe. abençoe a nova paróquia em Valinhos. É isso aí, meu amigão. Muito obrigado, viu? Aquele abraço, amigão! O seu Carlos e a dona Gina, né? Ouvindo a gente lá no Jardim Roseira. Também eu quero colocar na prece de hoje o Reginaldo. E ele pede especialmente pro papai dele, o Expedito, que internou essa madrugada com anemia muito forte. Estamos rezando, viu? Que Deus abençoe. E ele tá dizendo que o passarinho é o fofoqueiro, é o Bem-TV. Será? Nós vamos saber daqui a pouquinho, viu? Vamos a mais uma participação aqui. Alô, bom dia.
8: Bom dia, Padre Rodrigo.
0: Bom dia.
8: Padre Rodrigo, põe meu nome em oração. Clarice Andrade, Parque das Indústrias. Põe o nome do Antônio Andrade, mora no Parque do Estado. Interno, fazer uma cirurgia, mas até hoje ninguém avisaram como é que ele tá. Põe o nome da Fernanda Cristina Andrade em oração. Põe o nome da Ana Cláudia, minha filha. Põe o nome da minha netinha em oração, Padre Rodrigo. Deus abençoe, Padre Rodrigo.
0: Minha amiga.
8: Fique com Deus, Padre Rodrigo.
0: Que Deus abençoe a senhora e toda a sua família, viu? Gente, 6:57, não dá mais tempo para nada. Será que alguém conseguiu acertar o passarinho de hoje?
8: Será?
0: Hoje tava difícil, hein? Ó, ó. Passarinho misterioso, ó. É misterioso. Vamos lá, que rufem os tambores. O passarinho de hoje é o famosíssimo. É o pica-pau. Não é não. Ó, escuta aí, ó. Ó, escuta. O passarinho de hoje é o famosíssimo hoje todo mundo acertou. É o Bem-TV, o passarinho de hoje. Palmas pra todo mundo. É o Bem-TV. Mas hoje tava fácil demais, né? Ê, beleza. Gente, 6:58, nós vamos agora rezar, nós vamos falar com Deus e mais uma vez eu quero convidar você de Valinhos e de toda a região para a grande inauguração da nova paróquia Bom Jesus em Valinhos. Todos os devotos vão receber gratuitamente a medalha de Nossa Senhora Desatadora dos Nós. E eu quero dizer a você que Deus tem uma bênção muito maravilhosa, muito especial para você e sua família. Hoje, terça-feira, a inauguração vai ser às 7:30 da noite. 7:30 da noite. E a nova paróquia fica na rua Pedro Gabeta, número 179. Rua Pedro Gabeta, 179. A poucos metros do supermercado Zarelli, no Jardim Maria Rosa. Reúna sua família e participe. Vamos rezar? Vamos falar com Deus. Ave. Senhor bom Jesus, filho da bendita Virgem Maria, neste momento, santifica o copo com água que foi colocado pertinho do rádio. Abençoa, Senhor, os nossos milhares de ouvintes. Livrai-nos de todos os males. E eu peço, Senhor Jesus, conduz esta multidão de pessoas às missas de hoje aqui em Campinas e à grande missa de inauguração às 7:30 da noite na nossa paróquia, lá na cidade de Valinhos. Senhor, que todos recebam de ti muita paz e muita luz, em nome do Pai, do Filho e do Espírito Santo. Amém.
9: Obrigado, Senhor.
0: Oh, gente, gente boa, gente querida, eu vou ficando por aqui, mas eu espero por você nas santas missas de hoje, especialmente na inauguração da nova paróquia em Valinhos, viu? E você continua ligado aqui na Central, porque daqui a pouquinho você vai ouvir o programa de maior audiência do rádio.
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0: Com ele, meu amigão desse Mar Leite, ó, ao vivo e a cores aqui na Central. Fique ligado, fiquem com Deus e até amanhã na Amanhecer na Fazenda. Até lá, gente!
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0: 7 da manhã, mais 3 minutos. Muito, muito bom dia. Padre Rodrigo Oliveira apresentou o programa líder absoluto de audiência. Acordou a cidade, tirou o sono da concorrência. E ele volta, se Deus quiser, ele há de querer amanhã, a partir das 6 horas da manhã, logo após o Brasil Caminhoneiro do Sérgio Reis, logo após a bênção do Padre Magalhães. Padre Rodrigo, que Deus abençoe, hein? É hoje a inauguração da maravilhosa igreja da paróquia Bom Jesus, da cidade de Valinhos. Daqui a pouquinho eu vou falar o endereço, daqui a pouquinho eu vou falar o horário e convidar você para participar da inauguração da paróquia Bom Jesus. Na mesa de som, dos melhores sonoplastas do Brasil, meu querido amigo André Pereira. Alô, alô, André. Muito bom dia, meu irmão. Vamos juntos, se Deus quiser, até às 11 horas da manhã, ao encontro de Soninha Amaro, em mais uma edição do A Hora é Agora. E você faz o programa junto comigo e junto com André Pereira, através do nosso WhatsApp 971483497. Você diz o seguinte, ó: eu quero ganhar o kit do Café Moraes, porque o kit do Café Moraes é bom demais. André, Café Moraes pra você, meu irmão, aqui, ó. Padre Rodrigo, que Deus abençoe, hein? Hoje, a inauguração da paróquia Bom Jesus, ali na Pedro Gaveta, ali na cidade de Valinhos. Tá aqui, ó. Café Moraes pro Padre Rodrigo. Vamos servir. Gostoso Café Moraes pro Padre Rodrigo Oliveira. Ei, Padre Rodrigo, hein? Deus abençoe, viu? Deus abençoe. Muita saúde, muita paz, muita harmonia, muita alegria pro querido Padre Rodrigo Oliveira. Hoje, na rua Pedro Gaveta, número 179, a partir das 7:30 da noite, na missa das 7:30, a inauguração da paróquia Bom Jesus, ali no Jardim Maria Rosa, a poucos metros do Zarelli, do Jardim Maria Rosa. Alô, alô, comunidade da paróquia Bom Jesus. É hoje o dia da inauguração lá da paróquia Bom Jesus. Que maravilha, né? Café Moraes pro Padre Rodrigo, Café Moraes para todos da comunidade, né? Para todos da paróquia Bom Jesus. É hoje a inauguração. E você que tá em casa agora, vai lá, viu? 7:30 da noite, você que é de Valinhos, você que é de Vinhedo, de toda essa região, vai lá, viu? Vai lá, viu? Eu tô aguardando a presença de todos hoje, 7:30 da noite, na inauguração da paróquia Bom Jesus, na rua Pedro Gaveta, 179, ali pertinho do Zarelli, ali no Jardim Maria Rosa. Olha as horas, 7:06. E você que tá em casa, ó, indo lá, todos vão ganhar a medalha da desatadura dos nós. E aqui no programa, no próximo sábado, nós vamos sortear o delicioso kit do Café Moraes, que é bom demais. Vamos sortear também a maravilhosa, maravilhosa imagem de Nossa Senhora Desatadora dos Nós.
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0: Manda mensagem pra cá pra ser o meu repórter, minha repórter, seja o meu repórter, seja a minha repórter. Buraco na rua, árvore que caiu, problema de ônibus quebrado, ônibus atrasado, problema no centro de saúde, problema no posto de saúde, problema na UPA, problema no hospital público, no Mário Gatti, no Ouro Verde, qualquer problema que você esteja enfrentando, deixa comigo, eu vou meter a boca no trombone. Se você tiver aí perto da sua casa, um terreno sujo, um terreno baldio, se tiver problema, qualquer problema, deixa que eu meto a boca no trombone. Vou mandar bucha, vou reclamar, reivindicar, vou falar, vou meter a boca no trombone sem dó. Eu vou falar com o prefeito, com a prefeita, com os vereadores, com os deputados, vou falar com os políticos, até com o governador. Vou encher a paciência até do governador. Então manda mensagem no 9 714 834 97. Vamos meter a boca no trombone.
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0: Quem é que tá fazendo aniversário hoje? Vamos cumprimentar o aniversariante de hoje. Olha a hora, 7:08. Não perca o compromisso, não. Não perca a hora, não, gente. 7:08. Quem é que tá fazendo aniversário hoje na sua casa? É seu pai, sua mãe, vovô, vovó, irmão, irmã, marido, esposa? É o seu filho, é sua filha? É aquela sua netinha linda, aquele seu neto arteiro? Quem é que tá fazendo aniversário nessa data? Hoje é dia 9 do mês de junho do ano da graça de 2026. Hoje é o dia de número 160 do ano. restando, portanto, 205 dias para o ano novo. Fase da lua, lua minguante, estação outono. Hoje a Igreja Católica comemora São José de Anchieta, o padroeiro do Brasil, aquele que celebrou a primeira missa aqui no Brasil, em 1500. Ele celebrou lá na Bahia, lá na, né, no litoral baiano, ali em Porto Seguro, aquela região. Ele celebrou a primeira missa no Brasil em 1500. São José de Anchieta, o padroeiro do Brasil. Viva São José de Anchieta. Hoje é dia de Santa Columba, de Santo Efrem. Hoje é dia de São Primo e de São Feliciano. Que os santos abençoem a todos nós. Hoje é dia do porteiro. Esse querido amigo, esse querido companheiro que ouve rádio, acompanha a rádio, né? Você que é porteiro do prédio, porteiro do condomínio, condomínio industrial, condomínio residencial, condomínio comercial, você que é porteiro, bom dia, bom dia, bom dia. Você que é, né, porteiro de edifício, ou você que é porteiro de condomínio fechado, bom dia. Todos os porteiros de firmas, de empresas, bom dia, parabéns pelo seu dia, dia do porteiro. Hoje é dia do tenista, todos que jogam tênis, bom dia. Hoje é dia da imunização. Hoje, dia nacional de Anchieta, o padroeiro do Brasil. Hoje é dia dos arquivos. É, dia dos arquivos. Hoje também é dia mundial da música gospel. Todo dia 9 de junho é comemorado o dia mundial da música gospel. Hoje é dia internacional do jovem. Ô André, hoje é nosso dia. Dia internacional do jovem. Hoje é dia do futebol sul-americano. Dia do futebol sul-americano. Olha a hora, 7:10. Começou o show da manhã. E você comemora o aniversariante dessa data.
3: Parabéns!
0: Quem é que tá fazendo aniversário hoje?
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0: E eu quero que você participe do momento da oração. Daqui a pouquinho, a partir das 10 horas da manhã, todos nós juntos vamos rezar. Vamos agradecer a Deus por mais um dia lindo. Essa terça-feira tá bonita, né? Esse frio maravilhoso. Mas vamos agradecer a Deus pelo frio também, por que não? Então, manda mensagem aqui no WhatsApp da Rádio Central. Nosso número é 97148-3497. Manda mensagem para mim aqui, ó. 97148-3497. Manda mensagem e eu vou colocar no ar, né? Vamos comemorar o aniversariante do dia. Eu quero que você coloque o seu nome na oração. Daqui a pouquinho, a partir das 10 horas da manhã, tem um maravilhoso momento da oração. Oração de Frei Galvão, primeiro santo brasileiro. Consagração a Nossa Senhora Aparecida, Rainha e Padroeira do Brasil, na voz do Padre Vitor Coelho de Almeida. O Padre Vitor de Aparecida. A maravilhosa oração do Padre Reginaldo Manzotti, direto da cidade de Curitiba. A bênção da água com Padre Antônio Maria. A linda, linda, linda oração de São Francisco com o locutor Cid Moreira. A oração poderosa do mais milagroso Padre do Brasil, Padre Donizete Tavares de Lima, Padre Donizete de Tambaú. E direto da paróquia Bom Jesus, o Padre Rodrigo Oliveira com a sua maravilhosa bênção. Então já pode mandar um nome pra gente através do WhatsApp 97148-3497. Vamos repetir? 97148-3497. Já pode mandar mensagem pra cá. Participe. Mande a mensagem para o WhatsApp 97148-3497. Anotou? 97148-3497. Manda mensagem pra gente. Eu vou ficar muito feliz em receber a sua mensagem hoje aqui para participar do momento da oração. E além de participar do momento da oração, para você comemorar o aniversariante do dia, para você ser o meu repórter, para você meter bronca, para você meter a boca no trombone. Manda mensagem, eu tô esperando com todo amor, com todo carinho. Número 97148-3497. Anotou? Então tá bom. Começa a partir de agora o maior giro de notícias e informações do rádio do Brasil. Porque quem domina a notícia, domina o mundo. Vamos à previsão do tempo. Olha a hora, será que continua esse friozinho gostoso? Olha a hora, 7:13.
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0: Direto da sede da Defesa Civil do Estado de São Paulo.
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5: Nesta terça-feira, dia 9, a massa de ar frio e seco continuará influenciando as condições de tempo em todo o estado de São Paulo, mantendo o predomínio de sol entre poucas nuvens. Entre a madrugada e o início da manhã, o resfriamento noturno gera nevoeiros e neblinas, especialmente na faixa leste paulista, que tendem a se dissipar ao longo da manhã com o aquecimento. O tempo permanece estável em todas as regiões devido à atuação do ar seco. Além disso, a amplitude térmica será acentuada, com manhãs mais frias e temperaturas em elevação no decorrer do dia. Como consequência, os índices de umidade do ar voltam a diminuir durante a tarde, principalmente no interior paulista, onde podem atingir valores inferiores a 30%. Na capital, as temperaturas ficarão na casa dos 11 e 25 graus. Já em Campos do Jordão, mínima de 4 graus e máxima de 19 graus. Em dias frios, consulte a previsão do tempo e agasalhe-se para se proteger do frio.
4: Defesa Civil do Estado de São Paulo.
0: Operação mira investigador chefe suspeito de ajudar PCC em plano para matar promotor de Campinas.
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0: Olha a hora aí, ó. Olha a hora aí, gente, olha a hora aí, ó. Não perca a hora, não, não perca o compromisso. São 7:15, 7:15. O Grupo de Atuação Especial de Combate ao Crime, o GAECO, e o Ministério Público do Estado de São Paulo deflagrando uma mega operação contra um grupo que tinha o objetivo matar um membro do GAECO. Nesse momento, os policiais estão atuando. Uma operação com o objetivo de prender um policial civil que teria auxiliado um plano do PCC de matar o promotor de justiça que atua aqui na cidade de Campinas. Estão sendo cumpridos 3 mandados de prisão temporária e outros 10 de busca e apreensão, não só em Campinas, mas também no município de Cardoso, no interior do estado de São Paulo. Todos os alvos já estão presos, incluindo um estagiário do Ministério Público. A defesa dos investigados ainda não foi localizada. É a Operação Infiltrados. Essa operação é um desdobramento direto de ações. É uma pronta resposta. A Operação Pronta Resposta, que resultou na prisão de 2 empresários em agosto do ano passado, que coordenaram um plano de assassinar o promotor de justiça Amauri Silveira Filho, aqui de Campinas. O PCC queria matar o promotor Amauri Silveira Filho, do GAECO aqui de Campinas. Na época da prisão, a dupla era investigada. Esses 2 empresários eram investigados por organizarem o crime. As investigações mostraram que a ordem para execução partiu de Sérgio Luiz de Freitas, conhecido como Mijão, integrante da sintonia fina da rua do PCC. Há cerca de 20 anos, ele vivia na Bolívia, considerado um dos maiores operadores do tráfico no Brasil. A defesa dele também não foi encontrada para falar. O principal alvo da operação de hoje é o chefe dos investigadores de Campinas. O principal alvo da operação hoje está sendo o chefe dos investigadores da Delegacia de Entorpecentes, a DISE de Campinas, hein? O chefe dos investigadores da DISE de Campinas está preso. Repito, o chefe dos investigadores da DISE de Campinas foi preso. Olha, o objetivo da operação é para ter mais informações, para prender mais gente, hein? Para prender mais gente. Uma coordenadora do GAECO informou que essa operação foi deflagrada com o apoio do BAEP,
6: Ah, e detalhe, a Polícia Civil não ficou sabendo da operação. A operação foi feita somente pelo BAEP, que é o Batalhão de Ações Especiais da Polícia Militar, em segredo. Operação feita em segredo. A Polícia Militar não ficou sabendo dessa operação. Tá aí, ó, uma mega operação tá acontecendo agora. Essa mega operação prendeu o chefe dos investigações da DIZI de Campinas. Meu Deus do céu, hein? O chefe dos investigadores foi preso. O chefe dos investigadores de Campinas foi preso, hein? Nessa mega operação da DIZI, do GAECO, utilizando o trabalho do BAEP, que é o Batalhão de Ações Especiais da Polícia Militar, e a Polícia Civil não ficou sabendo da operação. Olha a hora, gente, olha a hora, não perca a hora, não perca o compromisso. Agora são 7:19, 7:19. Vamos às ruas, avenidas e estradas, a Rádio Central tomando conta da cidade.
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6: Vamos saber onde é que tá a Luana, né? O que está acontecendo agora pelas ruas da cidade de Campinas?
8: 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Uma ótima manhã para você também, Decimar Leite, para todos os nossos ouvintes. Manhã de terça-feira já começando agitada para quem circula aqui por Campinas. Tem um trânsito mais intenso para você que vem pela Santos Dumont, viu? Caminho começa a complicar chegando em Anguera, depois disso o trânsito fica mais tranquilo para você que acessa a Prestes Maia. Já Santos Dumont na direção oposta sentido Idaiatuba, aí o trânsito foi indo bem mais tranquilo. 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
6: Muito obrigado, muito obrigado. Atenção, Ministério da Saúde suspende vacinação do Butantan.
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6: Atenção, Ministério da Saúde suspende a vacinação do governo do estado de São Paulo. A vacinação contra a dengue, o imunizante do Butantan. Quem tem mais informações é o repórter Pedro Lacerda.
10: O Ministério da Saúde anunciou nesta segunda-feira a suspensão temporária da vacinação contra a dengue com o imunizante desenvolvido pelo Instituto Butantan. A decisão veio após a identificação de 42 casos de reações adversas graves, incluindo duas mortes, ainda sob investigação. A vacina é a primeira do mundo em dose única e a primeira totalmente brasileira. Desde o início do ano, cerca de 500 mil doses foram aplicadas prioritariamente em profissionais da atenção primária à saúde e em projetos piloto nos municípios de Botucatu, São Paulo, Nova Lima, Minas Gerais e Maranguape, no Ceará. Em março, também foi promovida uma ação de vacinação na região de Araguaína, no Tocantins. O ministro da Saúde, Alexandre Padilha, explicou o motivo da suspensão.
11: Na área da saúde, a precaução é a melhor medida no sentido de você reforçar as suas ações de proteção. Em função disso, nós estamos tomando uma decisão hoje de descontinuar a atual estratégia de uso da vacina do Butantan, que nesse momento está distribuída para vacinar os profissionais da atenção primária em saúde de todo o país.
10: Dentre os 42 casos de reações severas registradas pelo sistema de vigilância pós-vacinação, 3 foram considerados graves. 2 deles evoluíram para óbito. As vítimas são uma mulher de 48 anos e um homem de 58 anos. Alexandre Padilha reforçou que, até o momento, não há dados suficientes para comprovar a relação direta entre a vacina e as mortes.
11: Não existe dados suficientes para estabelecer uma causalidade da vacina com a ocorrência desses 3 casos graves. Por mais que seja, para muitas pessoas, um número pequeno, é um sinal de alerta. E a gente reforça para as pessoas que tomaram a vacina de que elas estão protegidas. Os dados de eficácia mostram que protege contra os 4 tipos de dengue.
10: Apesar da baixa incidência, com 8 casos graves a cada 100 mil doses, o Ministério optou por uma ação de precaução. precaução. A recomendação foi aprovada por consenso pelo Comitê Nacional de Farmacovigilância. Os imunizantes já distribuídos não serão descartados. Eles vão permanecer armazenados nas câmaras frias dos estados e municípios. Quem foi imunizado nos últimos 21 dias deve ficar atento a sintomas como febre, dor abdominal, vômitos persistentes e sangramentos. Vale lembrar que a suspensão não afeta a outra vacina contra a doença oferecida pelo SUS para crianças e adolescentes de 10 a 14 anos. Da Rádio Nacional em Brasília, Pedro Lacerda.
6: Muito obrigado ao repórter Pedro Lacerda. Portanto, olha só, essa vacina que está suspensa, ela é só para os profissionais da saúde. Ela é só para os profissionais da saúde. As demais vacinações continuam normalmente, ok? Somente a vacina do Butantan, somente a vacina do Butantan é que está suspensa. Campinas segue com a vacinação de dengue para adolescentes com o imunizante japonês, ok? Então tá tudo certo. Quem é que não vai mais tomar vacina? Os profissionais de medicina, os profissionais da saúde. Mas as crianças e adolescentes de 10 a 14 anos continuam se vacinando normalmente, porque essa vacina vem do Japão. Então, essa continua normal. A vacina para as crianças continua. A vacina para as crianças continua normal. O que muda é a vacina para adultos, ok? O que muda é a vacina para adultos, para o pessoal que trabalha nos postos de saúde, pessoal que trabalha na área de saúde. A vacina das crianças, por ser uma vacina japonesa, essa continua de forma normal. Na Central, você fica sabendo de tudo.
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6: Olha a hora aí, gente. Olha a hora, 7h25. Olha a hora aí, ó, 7h25. Olha a hora aí, ó, 7h25, hein? 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

0: 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Olha a hora, 7h29, olha a hora aí, ó, 7h29. Participação dos nossos ouvintes pelo WhatsApp, não é? 971-483-497. Bom dia.
1: Bom dia, Decimar. Bom dia, Família Central. Aqui quem fala é Maria Gonçalves. Decimar, gostaria de estar pedindo oração pro meu irmão Carlos Roberto de Oliveira, que ele tá com dor de fome na garganta, então eu tô pedindo oração. Ontem tiraram um pedaço para fazer biópsia, mas se Deus quiser não vai dar nada grave. E peço oração para a família Oliveira e Gonçalves Giatti, para a Valcíria, para todos os ouvintes que precisam de oração. Tá bom, Decimar? Um abraço, meu amigo. Uma ótima terça-feira. Que seja muito abençoado.
0: Um abraço para você também. Bom dia, viu?
2: Bom dia, Decimar. Bom dia. Desejo uma terça-feira abençoada para você, para toda a sua família, toda a família central.
0: Bom dia.
2: Decimar, por favor, coloca meu nome na oração, minha mãe Josefa e toda a família.
0: Claro.
2: Cássia e família, tá bom? Hélio, família, Vilma.
0: Tá bom.
2: Toda a família central.
0: Tá joia.
2: Ô, Decimar, vou entrar de férias, vou ficar uns dias sem falar com você, mas se Deus quiser, em breve estaremos juntos novamente, tá bom?
0: Boas férias!
2: Beatriz Rodrigues.
0: Ô, Beatriz, aproveite muito, fica com Deus, boas férias pra você, menina, Deus abençoe, viu? Aproveite muito, tá bom? Bom dia!
3: Bom dia, Decimar! Bom dia!
0: Bom dia!
3: Sou eu, Aline, aqui do Satélite Irizum, passando pra desejar um bom dia!
0: Bom dia!
3: De muitas alegrias! De muitas alegrias mesmo, Decimar.
0: Amém.
3: Hoje eu faço mais um ano de vida.
0: É hoje.
3: Que Deus me concedeu para mim esse ano e todos os anos. Que Deus abençoe a minha vida e a todos os aniversariantes que estão fazendo hoje aniversário. Hoje é meu dia, Decimar. Hoje eu completo mais um ano de vida, mais uma primavera.
0: Que beleza.
3: Que Deus abençoe a minha vida e a todos os seus ouvintes que estão ouvindo, a todas as crianças, jovens e adolescentes.
0: Amém.
3: Decimar, põe o meu nome em oração, lá nos pezinhos de Nossa Senhora Desatadora dos Nós.
0: Claro.
3: Que Deus derrame bênçãos, prodígios e alegrias, que Nossa Senhora interceda por mim e por todos nós. Decimar, um ótimo dia para você.
0: Amém.
3: Um ótimo dia para todos os aniversariantes, inclusive eu tô no meio. Que Nossa Senhora cubra com manto sagrado. Amém, Decimar. Um bom dia!
0: Bom dia, saúde e felicidade, menina! Parabéns, viu? Deus te abençoe de forma rica, de forma maravilhosa. Mande sua mensagem pra cá, tô aguardando com muito amor. Meu WhatsApp tá liberado pra você ganhar o kit do Café Moraes, porque o Café Moraes é bom demais. E pra você ganhar a imagem de Nossa Senhora Desatadora dos Nós, que também é maravilhosa, né? Como é bom, né? Ganhar a imagem da Desatadora dos Nós. Manda mensagem pra mim, manda. Tô esperando com todo amor, com todo carinho, viu? Meu número já tá liberado, ó. 971483497. Manda mensagem pra cá. Eu tô aguardando, viu? Meta a boca no trombone. Cumprimente o aniversariante do dia, né? Fique à vontade. Mas agora tem notícia, informação, prestação de serviço. Voltamos às ruas, avenidas e estradas. Ela tá tomando conta da cidade, né? Ô Luana, qual a informação de momento?
4: 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E é isso mesmo, Decimar. Mais informações do trânsito, do caminho do nosso ouvinte. A gente fala agora sobre rodovias. Quem chega a São Paulo já encontra trânsito ruim do 24 ao 21 pela Anhanguera e no acesso à ponte a partir do quilômetro 15. Bandeirantes, depois o Rodonel já para também a partir do quilômetro 19 e vai assim.

0: até o acesso à própria marginal do Rio Tietê. 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
1: Olha a hora, 7h34. Hoje tem futebol e futebol é na Central. Hoje tem o jogo da equipe da Ponte Preta e eu vou estar lá no Moisés Lucarelli.

0: Vitória. Hoje tem Ponte Preta contra a equipe do Cuiabá. O jogo começa às 7 da noite, mas desde as 5 da tarde eu já estarei lá ao lado de Beto Quinalha, de Fernando César. Marcos Luiz vai comandar a jornada esportiva da Rádio Central. Quem tem notícias da Ponte Preta é o repórter Fernando César. Fala, Fernando!
1: Bom dia, Decimar. Informações da Ponte Preta aqui na Rádio Central. A Ponte Preta finalizou a sua preparação para enfrentar o Cuiabá, jogo que acontece nesta terça-feira, 7 da noite, no estádio Moisés Lucarelli. A Macaca não vive um bom momento, não vence as 5 rodadas nesta Série B. Foram 4 derrotas consecutivas e na última rodada, um empate por 0-0 contra o Botafogo de Ribeirão Preto. O técnico Edson Boaro vai dirigir a equipe novamente, até porque a Macaca não conseguiu contratar um novo profissional para substituir o Rodrigo Santana. Para esta partida de hoje contra a equipe do Cuiabá, Luiz Felipe e Diego Tavares, que foram expulsos, estão suspensos, ficam fora da equipe, enquanto que Murilo Cavalcante e Rodrigo Souza estão na fase de transição e também ficam fora do jogo de logo mais contra a equipe do Cuiabá. Um provável time da Ponte Preta para pegar o Cuiabá, com Diogo Silva, Júlio, Lucas Cunha, Márcio Silva ou Palácios, e Danilo Barcelos, André Lima, Tarik e Elvis. Diego Tavares está fora. Quem deve entrar no seu lugar é o Daniel Baianinho, David da Hora e William Potker. Apita o jogo Marcelo de Lima Henrique, assistente 1, Renan Aguiar da Costa, assistente 2, Anderson da Silva Rodrigues. Falei da Ponte Preta aqui na Rádio Central, a rádio do futebol de Campinas.
0: Muito obrigado, Fernando César. E o Guarani, Fernando, quais são as notícias do Bucre aqui na Central?
1: O Guarani vai entrar em campo no próximo sábado, 11 da manhã, no Estádio Brinco de Ouro, para enfrentar o Caxias. O técnico Hélio Cizenando realizou um jogo treino no último sábado para colocar em atividade todos os jogadores do elenco do Guarani e também alguns meninos que estão saindo da base. E o Guarani ganhou esse jogo treino. No CT, o Guarani ganhou do Santo André por 3-1. 3 tempos de 35 minutos, os gols do Bugre, Maurício Antônio, Guilherme Parede e Nicolas. E agora o técnico Cizenando trabalha a equipe até a próxima sexta-feira para confirmar o time, que deverá ser o mesmo time que atuou contra o Barra e o Amazonas. 2 vitórias do Guarani com 7 gols marcados e nenhum gol sofrido. Um provável time do Bugre para pegar a equipe do Caxias. Jogo no próximo sábado com Kaique França, Rian, Jonathan Costa, Maurício Antônio e Emerson, William Farias, Carlos Eduardo, João Paulo e Isaac. E no ataque, Maranhão e Guilherme Cachoeira. Caxias e Guarani, que já se enfrentaram até aqui por 11 oportunidades, e o Guarani tem vantagem no retrospecto. 7 vitórias do Guarani, 2 empates e 2 vitórias do Caxias. O Bugre marcou 19 gols, o Caxias marcou 9. Ano passado, Série C, o jogo foi realizado lá em Caxias do Sul, no Estádio Centenário, e a equipe da casa, o Caxias, ganhou do Bugre por 2-0. Informações do Guarani aqui na Rádio Central, a rádio do futebol de Campinas.
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0: Olha a hora aí, gente. 7h38. Não perca a hora, não. Olha a hora aí, ó. Olha a hora aí, gente. Não perca a hora, não. Não perca o tempo, não. Não perca a hora, não. Repete a hora aí, André. Fala a hora aí pra mim, André. E pulou. 7h39. Pulou 7h39 agora, 7h39. 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
0: Olha a hora, 7h39. 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Olha a hora aí, ó, 7h42, gente, 7h42, olha a hora aí, ó, 7h42, voltamos às ruas, avenidas e estradas, a Rádio Central tomando conta da cidade. Muito bem, vamos saber onde é que tá a Luana agora. Luana, mais informações com você. Por favor, Luana.
4: 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E vamos com mais informações do trânsito desse mar. E olha, nosso ouvinte contando agora, Orozimbo Maia lentíssima, viu, no sentido do centro. O caminho começa a complicar já a partir do trecho da saída da José de Souza Campos. E vai assim, com diversos pontos de congestionamento até a Avenida Brasil, só depois que libera. Você que segue no sentido Taquaral, aí o trânsito fica bem mais tranquilo. 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
5: Governo de São Paulo realizou a formatura de 1.014 novos soldados da Polícia Militar. A nova turma, composta por 137 mulheres e 877 homens, passa a integrar o efetivo da corporação após a conclusão do curso de formação de soldados. O governador Tarcísio de Freitas destacou a exigência da formação.
6: Olhando para trás, vocês vão lembrar do esforço que foi entrar na corporação, fazer um exame seletivo, um exame puxado, enfrentar milhares e milhares de candidatos, alcançar uma vaga, algo que não seria possível, sem sombra de dúvida, sem o suporte da família. Vocês venceram, venceram essa etapa, venceram essa barreira, passaram no concurso, ingressaram na escola de formação. Durante a formação, com certeza, foram extremamente exigidos em todos os atributos. Atributos da área física, da área cognitiva, da área afetiva, para chegar no dia de hoje, no dia da formatura. E agora vocês estão aqui. Daqui a pouco, vocês vão se dirigir aos corpos de tropa, às unidades, tanto da capital quanto do interior, para fazer parte desta grande corporação, dessa corporação bicentenária. E a pergunta que fica é: será que a gente está pronto para assumir essa nova responsabilidade? E claro, a responsabilidade é gigantesca. A responsabilidade de cuidar do estado mais importante do Brasil em termos econômicos, do estado mais populoso do Brasil. É um estado que representa um terço do nosso produto interno bruto, mas mais importante, é o estado onde moram 46 milhões de brasileiros, 22% da nossa população, e uma população que demanda segurança pública.
5: O secretário de Segurança Pública, Nico Gonçalves, homenageou as 137 mulheres que se formaram.
7: Mas existe algo que nenhum manual consegue ensinar completamente: o compromisso, a vocação e o senso de dever. São esses valores que farão a diferença quando vocês estiverem diariamente em situações mais difíceis da carreira, quando se enfrentarem um momento de risco, quando a população olhar para vocês e pedir proteção, equilíbrio e liderança. Sabe que estão preparados, preparados para a realidade. Gostaria também de fazer uma homenagem muito especial às 137 mulheres que hoje ingressam oficialmente nas fileiras da Polícia Militar. Vocês representam a competência, a coragem, determinação e liderança.
5: Tarcísio de Freitas ainda disse que a formatura faz parte do fortalecimento das forças de segurança e da recomposição do efetivo policial em todo o estado.
6: As forças de segurança têm atuado muito e têm obtido resultados expressivos. Mais de 170 municípios do estado de São Paulo não tiveram um roubo sequer no ano passado. Quase metade dos nossos municípios, um homicídio sequer. Temos os menores indicadores da nossa história. Menor indicador de homicídios, de latrocínios, de roubos em geral, de roubo de veículo, de roubo de carga, reduções expressivas. Mas enquanto tiver um cidadão sendo roubado, sendo assaltado na rua, perdendo um celular que com muito sacrifício conquistou, a gente não vai estar satisfeito. A gente vai trabalhar mais, a gente vai investir mais, investir em pessoal, investir na formação, investir em tecnologia para proporcionar segurança. O policiamento ostensivo é fundamental na estratégia de dissuasão. Vocês aprenderam e receberam valores na escola de formação. Vocês estão saindo com a sacola cheia de ferramentas e podem ter certeza, estão prontos para servir a sociedade, estão prontos para garantir a segurança dos cidadãos.
5: Com a nova turma, o estado ultrapassa a marca de 16 mil policiais formados desde o início de 2023. Deste total, 11 mil são policiais militares e 5 mil são policiais civis e técnicos científicos. Juliana Fischer para a agência SP.
8: Muito obrigado, portanto, a repórter Juliana Fischer pela informação. 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
8: Gente, daqui a pouquinho nós vamos falar sobre tratamento das dores, hein? É daqui a pouquinho, hein? Ó, o nosso convidado já chegou, nós vamos falar sobre tratamento das dores, o que há de mais moderno para tratar as dores, viu? Daqui a pouquinho. Você já separa papel e caneta aí, por favor, hein? Separa já aí papel e caneta, que eu vou passar informações, vou passar o contato e nós vamos falar sobre dores, tratamento das dores, hein? Convidado já chegou, já tá por aqui, nós vamos falar sobre isso, hein? É bom demais, hein? O que há de mais moderno em tratamento para dor, daqui a pouquinho. Mas agora é hora da prestação de serviços aqui na Rádio Central.
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9: 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Na central, continuamos informando a população, prestando serviços. Agora, hora do nosso entrevistado especial para a gente falar sobre tratamento das dores.
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9: Ele é osteopata, ele é educador, ele é fisioterapeuta, né? E ele é presidente aqui na América Latina da EON, a Escola de Osteopatia de Madrid. Mais uma vez está com a gente Rogério Queiroz. Que prazer receber você, Rogério. Bom dia, doutor.
11: Bom dia, Decimar. Bom dia a todos os ouvintes. O prazer é todo meu de estar podendo falar sobre osteopatia, que é o que eu gosto tanto.
9: É verdade. E aí, doutor? A osteopatia, ela tem trazido benefícios para muita gente, e de todas as idades, né? A osteopatia, que é esse tratamento maravilhoso, que é essa, né? Vamos dizer, essa verdadeira filosofia que muda o tratamento, que melhora muito, principalmente para quem tem dores, né? É para todas as idades?
11: É, para todas as idades. E tem uma coisa interessante, porque tem muita gente que acha que dor é só pessoa de idade, né? E quando você pega alguma coisa, uma questão como a dor lombar, por exemplo, você vê que mesmo entre jovens, tá? Já é uma das causas mais importantes de dor. A dor lombar chega a ser a causa mundial, a maior causa mundial de incapacidade é dor nas costas. O que mais afasta do trabalho, dor nas costas e todas as idades, desde de adolescente com dor nas costas, hoje só fica jogando videogame, fica sentado, faz pouca atividade física, até o idoso.
9: Eu estava vendo aqui, enquanto você falava, Rogério, lembrando o seguinte, esse movimento de pegar o celular, olha só, peguei o celular, estou olhando para o celular, automaticamente a minha cabeça reclinou, a cabeça veio aqui para baixo. Dizem que a cabeça do ser humano pesa em torno de uns 30 quilos.
11: Não.
9: Pesa menos.
11: É exagero, bem menos.
9: É bem menos. Mas eu fico sustentando esse peso aqui na nuca.
11: Aham. Uhum.
9: Tá? Eu e mais milhões e milhões de pessoas.
11: Uhum.
9: Esse movimento de ficar, como é o caso dos meninos, dos jovens, de ficar olhando aqui o celular com a cabeça baixa, dá uma dor terrível aqui.
11: Então, o problema é que, assim, não é nem o movimento em si,
9: uhum,
11: tá? O problema é ficar numa mesma posição por muito tempo.
9: Tá.
11: E que pode ser vendo o celular,
9: uhum,
11: pode ser sentado assistindo filme, pode ser sentado trabalhando, ou ficar muito tempo na mesma posição é altamente prejudicial para o corpo.
9: Tá.
11: Altamente prejudicial. Tanto que, muitas vezes, o que é que eu falo para todos os meus pacientes? Você tem que fazer micropausas no seu trabalho. Ou seja, você passa 8 horas sentado na frente do computador trabalhando, bota lá no teu celular um despertador a cada meia hora, a cada 45 minutos, tocou o despertador, levanta, dá um pique no lugar, 1 minuto, ou faz umas flexões de braço, ou faz algum polichinelo, 1 minuto de alguma coisa para subir a atividade cardíaca, para fazer o sangue circular, e daí você senta e continua trabalhando. É altamente prejudicial, como eu falei, ficar muito tempo na mesma posição. E os jovens, nesse sentido, ficam horas no celular nessa posição. Depois, no computador, jogando a cabeça para frente, quase que na mesma posição.
9: Videogame.
11: Então, realmente é um problema sério então, que a gente vai ter com essa juventude.
9: Rogério Queiroz está aqui com a gente, esse especialista. Você viu que eu fiz questão de ir lá te receber. Que é a questão de quando eu toco aqui uma reportagem, ou quando entra aqui um intervalo comercial, eu me levanto. E costumo ir até a cozinha, pego um copo. Você vê que eu não tenho água aqui, eu não tenho garrafa de água.
11: Uhum.
9: É para justamente isso. É para me forçar a ir até lá para encher o meu copo com água. Ou para me forçar a ir até lá para fazer um cafezinho, para andar, caminhar, né? Às vezes eu vou até a portaria, cumprimento a Ana. Às vezes eu vou até a sala de esportes, cumprimento os colegas de esportes. E aí eu vou até o fundo, né? O André é testemunha disso. Então eu me levanto sempre, né, André? Eu não fico só sentado aqui. Isso todo mundo tem que fazer.
11: Todo mundo tem que fazer. Muitas vezes as pessoas pensam que fez atividade física de manhã, ou, não, eu vou na academia à noite.
9: Escreve ainda, tá pago.
11: Tá pago, exatamente. E tem que publicar, né? Tá pago.
9: Não é nada disso.
11: Não. Ele tem uns estudos interessantes hoje que mostram que esse perfil que faz 1 hora de atividade física e depois passa 8 horas sentado na frente do computador, ele acaba tendo o mesmo metabolismo de um sedentário.
9: Nossa,
11: que não faz atividade física. E sabe por quê? Não sei se você já ouviu falar desse mar, que sobre o segundo coração, que falam que a panturrilha,
9: a batata da perna é o nosso segundo coração.
11: Exatamente.
9: Isso, aliás, até explica por que é o segundo coração.
11: Vamos lá. Pensa o seguinte, o coração, qual que é a função dele? Pegar o sangue e jogar para todo o resto do corpo.
9: Bombear.
11: Só que assim, quanto mais fácil o sangue chega nele, mais fácil ele consegue bombear. E quem que ajuda esse sangue a voltar pro coração?
9: A batata da perna,
11: porque a hora que você vai caminhar, contrai o músculo e empurra esse sangue de volta pro coração.
9: Então é a batata da perna que empurra o sangue lá das pernas de volta pro coração.
11: Exatamente.
9: Por isso que é o segundo coração.
11: Por isso que é chamado de segundo coração. Quando você não usa a batata da perna, ou seja, que nem agora, a gente está sentado, ela está relaxada, ela não está ajudando, entendeu? Então o coração, ele tem que se esforçar mais. Então é como se você ficasse 8 horas com o coração se esforçando mais, porque a batata da perna não está sendo utilizada.
9: Nisso, aí me veio a cabeça, nisso uma cozinheira Nisso, uma dona de casa, nisso, uma pessoa que faz esse tipo de serviço, leva uma vantagem enorme sobre mim, sobre o André Pereira, que trabalha ali, né, na mesa de som, ou gente que trabalha no computador, porque eu estou pensando aqui naquela pessoa que acordou hoje de manhã, ela já preparou o café da manhã, ela já pegou ali uma frigideira, colocou, já limpou alguma coisa, foi lá, colocou uma roupa na máquina, já tirou aquela roupa, pendurou no... para secar, como é que chama? Pendurou ali no varal. A dona de casa, ela tem muito mais vantagem física sobre quem trabalha em escritório, então?
11: Muito mais. E quem sabe, Decimar, não seja por isso que estatisticamente as mulheres vivem mais que os homens.
9: Olha aí, é verdade. Porque as mulheres, elas têm muito mais atividades do que os homens.
11: É, porque elas não param o tempo todo, né? Eu vejo minha mulher mesmo, ela vai cozinhar, ela tá cozinhando, já botou uma roupa para bater na máquina, já foi pro escritório para atender
9: atender um cliente,
11: daí desce, ou seja, não param o dia inteiro, né? E o homem, normalmente, ele na hora que vai trabalhar, ele senta ali e fica sentado.
9: Foca, né? Só naquilo.
11: Foca só naquilo. Uhum. A gente não tem essa capacidade que elas têm de fazer 10 coisas ao mesmo tempo, então a gente fica focado naquilo e, com isso, a saúde é prejudicada.
9: Bom, nós estamos falando dessas dores que acontecem por causa do uso do celular, uso do computador, ou a mulherada que está me ouvindo agora, desse mar, eu faço tudo isso, faço todas essas atividades, mas tenho dores nas costas, né? Dor lombar, né? É dor nas costas, né? Porque tem dor na parte de cima, no pescoço, mas tem também na parte de baixo, né? Decimar, o Rogério pode falar de tratamento? Pode. Em um minutinho eu vou pedir para o Rogério Queiroz falar sobre o tratamento, como tratar a dor através da osteopatia. Ele vai explicar para a gente sobre o tratamento dessas dores das costas através da osteopatia que ele faz, que os profissionais lá da Escola de Osteopatia de Madrid fazem. Na sequência, na Rádio Central, hoje no nosso Show da Manhã.
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0: Central, eu estou recebendo hoje o Rogério Queiroz. Ele é osteopata, né? Que essa, vamos dizer assim, essa coisa moderníssima da medicina, que é a osteopatia, ele que também é, além disso, é fisioterapeuta também, educador, empreendedor, através da Escola de Osteopatia de Madrid. Nós estamos falando sobre dores lombares hoje aqui. É, Rogério, vamos lá, falamos dessas dores, né? De pescoço, dor nas costas, né? Dor lombar. A osteopatia trata essas dores?
1: Trata, trata. E vou te trazer mais um dado interessante. 90% dessas dores lombares crônicas são chamadas de dores lombares inespecíficas ou idiopáticas. O que, que é o idiopático? É que ninguém sabe a causa. Entendeu? E por que que acontece isso? Porque tem muitas coisas que podem gerar dor lombar. Às vezes, uma alteração postural pode gerar dor lombar. Às vezes, um entorse de tornozelo, mudando o esquema corporal do paciente, pode produzir essa dor lombar. Às vezes, problemas viscerais, né? O intestino que não está funcionando bem, produção de gases, isso pode afetar a dor lombar. Às vezes, excesso de esforço. Então, do mesmo jeito que o sedentarismo é ruim, o excesso de carga também pode prejudicar. Tem que ter um equilíbrio, né? Às vezes, questões emocionais. Então, é muito difícil chegar e falar tal coisa é o que produz dor lombar, porque são várias possibilidades e, às vezes, mais do que uma junto.
0: Tá.
1: Né?
0: Uhum.
1: Então, o que que é o tratamento de verdade? É diferente do que se fazia na medicina tradicional antigamente, que é assim, o tratamento é fazer uma cirurgia, ou o tratamento é tomar um remédio. Por quê? Porque ele não vai atuar na causa. Se o problema foi um entorse de tornozelo, você tem que cuidar do tornozelo e modificar o esquema corporal. Se o problema é o intestino, você vai ter que melhorar a alimentação, melhorar algumas coisas, para daí isso parar de afetar a lombar. Se é uma questão emocional, precisa trabalhar o emocional e assim por diante.
0: Eu sou testemunha de que isso pode acontecer, porque recentemente eu não fiz nada de diferente na minha vida. Fui dormir cedo, dormi 7 horas bem, né? Porque para mim 7, 8, 7, eu preciso dormir às 7 horas, não mais que 7 horas, dormi bem. E acordei com um baita de um torcicolo. Aí eu falei, mas de onde veio isso? Porque eu fiquei tentando lembrar. Eu não fiquei sentado no sofá assistindo televisão. Não é muito tempo, não fiquei. Eu não fiz nenhum esforço diferente. Acordei com um torcicolo. Então, e é o que você está falando. Não tem uma causa que a gente consegue lembrar, ou não tem uma causa plausível, né?
1: Exato. E daí o osteopata, ele tem que ter um pouco essa função de detetive. Que é ir pesquisando no corpo do paciente o que que está gerando aquela causa.
0: Certo.
1: E a gente tem algumas ferramentas que eu digo assim, algumas estratégias, né? Alguns testes para ir identificando o que que está gerando. E daí, por exemplo, o paciente está em pé, você estabiliza o tornozelo dele e a dor lombar para. Ou você faz uma leve pressão no abdômen, né? Na questão das vísceras, e a dor melhora. Então você vai pesquisando para identificar o que que consegue melhorar a dor daquele paciente, e a hora que você identificou, daí pronto, né? A gente até comemora, porque daí é só cuidar daquela parte que a dor lombar ou a dor que o paciente tiver na coluna melhora muito.
0: Gente, que coisa, que é essa osteopatia, que maravilha que é isso, né, André? Ele tá falando aqui, é verdade, né? Pois, se você manca, você vai sentir dor nas costas, velho. Lógico, né? Que você tem uma perna, tá, o seu corpo tá penso para um lado. Se você corrigir isso, né?
1: Exatamente.
0: Você vai corrigir as costas também. E muitas vezes sem usar remédio. Na maioria das vezes sem usar remédio, é isso mesmo?
1: É, a gente não trata com medicação, porque o que acontece? Quando você toma um remédio, eu não sou anti-remédio no sentido assim de falar, não é para tomar remédio.
0: Tem hora que precisa, né?
1: É, tem hora que precisa, e o remédio, quando bem indicado, é uma maravilha, né? Mas sempre o remédio, ele tem uma reação adversa, né? Ele melhora uma coisa e muitas vezes acaba prejudicando outra. Melhora a dor, mas prejudica o fígado. Melhora a dor, mas prejudica o rim, né? Então, o que que a gente tenta fazer? O máximo tratar sem medicação, né? Tinham alguns osteopatas lá no passado que eles falavam, osteopatia é uma medicina não medicamentosa. É uma medicina que ao invés de você tomar remédio, você vai trabalhar com as mãos o paciente.
0: Entendi. Então, era não medicamentosa. Gente, separou o papel e caneta, eu vou passar aqui os contatos do Rogério Queiroz, tá? 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
0: 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Você estava falando de usar as mãos, não é? Às vezes um braço que está, né, mal ajustado, uma coluna mal ajustada, ela pode ser manipulada. Você tem como ajustar essa coluna que está, digamos, desajustada, ou não tem jeito, Rogério?
1: Tem jeito, sim. Uhum. Né? Normalmente, o que acontece? As articulações, elas são feitas para ter uma boa mobilidade.
0: Tá.
1: Né? E tem várias situações que podem fazer com que isso, essa mobilidade diminua. Né? Então, um pisar em falso, um acidente de carro, uma queda de bicicleta, qualquer tranco corporal, mesmo que não quebre nada, né? Pode ser um fator que bloqueia uma articulação. E quando bloqueia a articulação, a musculatura, ela contrai, ela começa a proteger o movimento, então entra o sistema nervoso também para proteger aquela articulação, e a pessoa não consegue mexer bem aquela articulação. Se ela não mexe bem aquela articulação, o corpo vai tentar achar um outro jeito de conseguir mexer, então começa a mexer demais outra articulação, e daí pode dar dor em outro lugar. Então, o que que a gente tem que fazer? Identificar onde que não está movimentando bem, e a gente pode fazer desde técnicas daquelas que sabe que dá aquele estalo, uhum, faz cleque,
0: sim,
1: né?
0: Faz assim e tal.
1: Isso.
0: Tem aquilo feito com muito cuidado, que aquilo é perigoso, né?
1: Isso.
0: Tem que ser com... Gente, essas coisas têm que ser feitas com profissionais formados. Sabe, com profissionais, como é o caso aqui do Rogério, de gente que é formado. Cuidado com esse negócio de quiropraxia. Isso aí é muito bom, né, Rogério? Mas tem que ser feito com gente que sabe fazer. É o caso aqui do Rogério, que não é bem quiropraxia, é osteopatia, é outra coisa, mas que tenha esses movimentos para colocar, entre aspas, né? É muito, entre aspas, colocar as juntas no lugar.
1: Exato. A osteopatia é uma formação muito séria, como a quiropraxia também é uma formação muito séria. Qual o problema? É que tem gente que às vezes faz assim um cursinho de final de semana, uhum, e acha que sabe fazer. Ou de repente vê um vídeo na internet e quer fazer igual.
0: Aquilo viraliza, esses vídeos assim, você vê um, parece que começa a ver um monte.
1: Isso, isso. Daí estala, parece, melhorou minha dor. Daí todo mundo quer fazer aquilo, né? Uhum. Sem saber como fazer, e principalmente sem saber em quem pode fazer.
0: Exato.
1: Né? Então tem as manipulações, elas são muito boas, mas elas são um dos recursos dentre vários. Por exemplo, a gente atende bebê com semanas de vida, e a gente não vai manipular a articulação. Daí são toques muito sutis, né? Uma conversa realmente com o corpo. Um idoso a gente não vai manipular, tem outras técnicas muito mais suaves. Então é adequar a técnica, a pessoa que está com a dor.
0: Inclusive, é possível, com essa manipulação, às vezes no pescoço e tal, aliviar dor de cabeça, aliviar várias outras dores
1: muitas
0: e tal.
1: Muitas coisas, né? Muitas coisas.
0: Eu vi assim, ano passado, estudando sobre o Rogério Queiroz, né? Alguns movimentos de que puxa ali, não vou dizer o termo correto, né? que dá aquela alongada aqui no pescoço, que a pessoa parece que ela quase dorme de tanto que relaxa fazendo esse alongamento, vamos chamar de alongamento que você faz, Rogério, e que os profissionais de lá fazem. É apenas um dos exemplos do que você falou, são centenas de coisas que vocês fazem lá.
1: Exatamente.
0: Para aliviar a dor.
1: É bem isso. E às vezes, Decimar, vou te falar, simplesmente algumas técnicas que geram relaxamento do sistema nervoso central, o paciente já tem uma melhora tremenda, porque muitas vezes são resultado do estresse que a gente vive hoje.
0: Sim.
1: E a pessoa, quando está com um problema e fica pensando naquilo, qual que é a primeira reação do corpo? É se contrair como se fosse levar uma pancada de algum lugar, entendeu?
0: E se ele fica muito contraído assim, dá dor.
1: Então, essa dor pode acontecer por essas contrações musculares. Quando a gente está muito tenso, tem um sistema no nosso corpo que chama sistema nervoso parasimpático. O que que é esse raio desse sistema nervoso parasimpático? Ele é o sistema de recuperação do corpo.
0: Olha só.
1: Então, quando a gente fez um exercício, quando a gente se machucou de alguma forma, o corpo, ele ativa esse sistema nervoso parasimpático para recuperar energia, para cicatrizar os tecidos, para reparar o que precisa. E quando a gente está muito estressado, é como se o corpo desligasse ou não permitisse que esse sistema de reparação aparecesse. Então, a pessoa fica vendida, fica ali sem conseguir melhorar, tá. Entendeu? E com algumas técnicas osteopáticas, a gente consegue gerar esse relaxamento, induzir a entrada do sistema nervoso parasimpático.
0: Sem precisar tomar relaxante muscular. Ela própria, com as técnicas que você desenvolve, com as técnicas que você tem, essa pessoa, ela própria relaxa, né?
1: Exato.
0: E a dor vai embora.
1: É. E nesse sentido tem coisas que são interessantes, porque assim, tem um trabalho que a gente vai fazer na maca com o paciente, né? Com toques suaves, esse relaxamento, mas tem técnicas que a gente ensina para a pessoa fazer em casa. Então tem técnicas de respiração que ajudam muito, tem técnicas de visualização, tem muitas técnicas que a gente passa pro cliente fazer em casa todos os dias, e daí ele começa a relaxar muito daquele estresse do dia a dia.
0: Gente, dores lombares, dores de cabeça, dores de forma geral, você pode tratar com osteopatia, né? É muito legal, é muito bom, muito bacana mesmo, é show de bola. Decimar, eu posso fazer uma consulta, eu posso, como é que é? A pessoa pode ir até lá para fazer uma consulta, pode marcar com você ou com os seus profissionais, Rogério?
1: Pode sim, Decimar. E assim, a gente montou uma clínica escola em várias cidades do Brasil, mas principalmente aqui em Campinas. E o que que acontece? Nessa clínica escola são profissionais já formados em fisioterapia que estão cursando essa especialidade que é a osteopatia, e que eles vão atender pacientes com a supervisão de um professor.
0: Ótimo.
1: Né? E que atendem, por ser uma clínica escola, com um valor muito reduzido.
0: Uhum.
1: Normalmente, um atendimento de osteopatia vai variar aí de 350 a 550 reais.
0: Uma consulta.
1: Uma primeira consulta de osteopatia.
0: Tá.
1: Na clínica escola, a gente cobra 140.
0: É muito barato. É muito barato, gente, porque você vai estar sendo atendido, você vai estar percebendo o que é de mais moderno em técnica para dor do mundo. O que é uma coisa que só tem lá em Madrid, na Espanha, ou que só tem na Europa, né? Uhum. E que você está trazendo para o Brasil já há algum tempo. E que tem um resultado, gente, absurdo para aquelas dores, as mais complicadas, as mais difíceis, né? Coisa que medicamento nenhum está dando, porque tem medicamento também que não dá resultado para a pessoa toma remédio que não acaba mais, continua com dor, termina o efeito do remédio, a dor volta, e você faz esse tratamento que é o tratamento para cura, entre aspas, curar a dor.
1: É.
0: Não é a dor, o motivo da dor.
1: O motivo da dor, falou tudo. Então, a ideia é essa, encontrar qual que é o motivo da dor, trabalhar sobre ele, e a gente brinca que assim, que o que a gente mais quer é que o paciente não precise voltar.
0: Isso.
1: Né? Porque às vezes é isso, se você trata, mas não trata a causa, pode ser que a dor melhore por um tempo, mas depois ela volta. Então a gente quer não só melhorar o paciente na hora, mas ensinar para ele o que que ele tem que fazer também para essa dor não voltar.
0: Eu garanto que já deve ter chegado gente tortinha lá, que em pouco tempo saiu de lá ereta, saiu de lá, né, com a cabeça erguida, sem dor. Porque a pessoa chega até a entortar, né? A pessoa fica até,
1: chega.
0: Ela fica até corcunda de sentir dor.
1: Mais do que, assim, fica corcunda, fica, né, gente que chega nessa situação, mas tem muita gente também que chega triste desse mar.
0: Tristeza.
1: A pessoa está em depressão por causa da dor, tem depressão porque não consegue pegar um neto no colo, tem depressão porque queria viajar, agora que conseguiu juntar um dinheiro, queria ir para a praia, queria, não consegue, né? E quando a gente consegue reverter esses quadros, para a gente também é uma felicidade muito grande.
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0: 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Tá combinado assim? Então beleza. Rogério Queiroz, mais uma vez muito obrigado mesmo. Vai ter o programa vai ser especial na semana que vem, porque, né, eu vou ter um tempinho aí que eu vou ficar fora do ar durante. Vou estar aqui, mas não vou estar, entendeu?
1: Entendi.
0: Vou ter um tempo aí de descanso. O programa vai estar aqui com especiais, mas depois do meu descanso, eu quero você aqui no estúdio com a gente. Combinado?
1: Opa, vai ser um prazer. E eu tenho um presente para vocês.
0: Opa!
1: É.
0: Conta.
1: Que a gente, eu já falei para vocês que o valor da consulta é de R$140.
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1: Mas para quem ligar lá na escola e falar que ouviu você, Decimar, e ouviu sobre o nosso programa e quiser marcar uma consulta, vai ficar por R$119.
0: 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Ô, Decimar, mas eu não escutei você. Fala que escutou.
1: fala pro vizinho, fala pra família.
0: Eu brinco assim, né? Fala, eu não escutei você não, mas como é que eu faço? Fala que escutou, né? Então vai lá, fala que escutou, tá? 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Rogério, mais uma vez, muito obrigado, um grande abraço a você, obrigado mesmo pela presença, Rogério.
1: Eu que agradeço, Ticimar, um abraço a você, a todos os ouvintes, até uma próxima oportunidade.
0: Até daqui 2 semanas, combinado? Vamos combinar? Então tá bom. Rogério Queiroz falando aqui no Show da Manhã da Rádio.

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6: Olha a hora, 8h24. Não, olha, dá uma olhada na hora, ó, gente de Deus, 8 da manhã mais 24 minutos, voltamos às ruas, voltamos às avenidas, estradas, a Rádio Central tomando conta da cidade.
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6: Agora é o Mário Quintino, vamos ver onde é que tá o Mário Quintino com as informações. Olha a hora. Olha a hora aí, 8h25, Mário.
7: 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Bom dia, Decimar, para você, para todo mundo que nos acompanha. Tem atendimento de um acidente no cruzamento da Francisco Glicério com a Moraes Salles. Atenção, você que passa pela região central, a rua Doutor Quirino, apesar do trânsito intenso, tem condição melhor pela região. Dá para seguir também pela rua Regente Feijó e depois acessar a região da Aquidabã. Falando ainda da Barão de Aguara, lentidão na chegada para Moraes Salles. 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
6: Olha a hora, gente. Não perca a hora, não. 8h26. Olha a hora aí, gente. Não perca a hora, não. 8 da manhã mais 26 minutos, 8h26 aqui na Rádio Central. Não perca a hora, não. Olha a hora aí de novo. Ó, olha aí, ó. Dá uma olhada na hora, gente. 8h26. Ô, gente, essa carreta quebrada aqui, hein? Pelo amor de Deus, a cidade tá em... Quase que eu soltei um palavrão aqui, né? Nossa Senhora, a cidade tá travada. Uma carreta quebrou. É um treminhão. Imagina só. Um treminhão quebrou. Bem aqui, ó. Bem aqui, ó, na entrada de Campinas, aqui no Jardim do Trevo. Um treminhão quebrou. Bem aqui, ó, na Ralfo Leite de Barros, bem aqui na entrada, um caminhão com 140 toneladas de grãos. Tá tudo parado aqui na entrada da cidade pela Prestes Maia. Entrada da cidade pela Prestes Maia. Então, quem sai da Anhanguera, ó, você tá na Anhanguera, não pegue a Prestes Maia. Você tá na Santos Dumont, saia da Santos Dumont. Tá? Entre por Campinas por outro lugar, não entre hoje pela Prestes Maia. A Prestes Maia tá tudo travada. Por quê? Porque bem ali, ó, na entrada de Campinas, tá? Quando você entra em Campinas pela Prestes Maia, um treminhão, uma carreta gigante quebrou. Então quando você entrou em Campinas, ele passou o Royal Palm Plaza ali, aí quando você entra em Campinas, em frente ao National Inn, sabe ali? Pensa na Prestes Maia. Pensou na Prestes Maia? Agora pensa ali, ó, a entrada pro Jardim do Trevo. Em frente ao National Inn ali. Então, um treminhão quebrou, travou completamente a Prestes Maia. Não tem como entrar na cidade, gente. Não tem como entrar na cidade de Campinas hoje. Então, não entre pela Prestes Maia. Você está vindo pela Anhanguera? Não pegue a Prestes Maia. Você está vindo pela Anhanguera? Entre pelo Jambeiro. Quem está vindo pela Anhanguera tem que entrar pelo Jambeiro. Quem está vindo pela Prestes Maia, pela Anhanguera, não entre em Campinas. Olha lá, ó. Entre pelo Jambeiro, tá? Entre pelo Jambeiro. A Prestes Maia está travada, está totalmente fechada ali, ó, em frente onde era o frango assado, tá? Bem ali em frente, passou o Nacional Win, tá tudo travado sentido Campinas, quem tá entrando pela Prestes Maia, um tremião quebrou ali. Então não entre. Quem tá na Santos Dumont, o que tem que fazer? Pega a Anhanguera, entre pelo Parque Industrial. Entre pelo Parque Industrial, não entre, não tem como você entrar hoje pela Prestes Maia. Tá tudo travado, tá um negócio horroroso.

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0: Gente, olha a hora aí, ó, 8:29. Dá uma olhada na hora, gente. Dá uma olhada na hora aí, gente, ó. Olha aí, ó. Dá uma olhada na hora, gente. Dá uma olhada na hora, ó. 8:29, 8:29 aqui na Rádio Central. Gente, agora há pouco eu estava falando com você, né? 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

0: Povo, você trazendo mais informações aí, ajudando a população de Campinas. Obrigado, meu irmão.
1: Obrigado, bom dia a todos.
0: 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Agora, 8h34 da Central. Gente, vamos às notícias do futebol com a equipe de Beto Quinalha, porque hoje tem jogo da Ponte Preta.

0: gente, hoje tem jogo da Macaca, a Rádio Central vai transmitir.
1: Vou estar lá, hein?
0: Hoje eu vou estar lá no estádio Moisés Lucarelli, hoje eu vou narrar o jogo da Ponte Preta. A Ponte Preta vai jogar contra o Cuiabá. Jogo duro, jogo difícil, né? Mas a Ponte Preta tá aí na luta. Quem tem informações pra gente é o repórter Fernando César.
2: A Ponte Preta finalizou a sua preparação para enfrentar o Cuiabá, jogo que acontece nesta terça-feira, 7 da noite, no estádio Moisés Lucarelli. A Macaca não vive um bom momento, não vence as 5 rodadas nesta Série B. Foram 4 derrotas consecutivas e na última rodada, o empate por 0-0 contra o Botafogo de Ribeirão Preto. O técnico Edson Boaro vai dirigir a equipe novamente, até porque a Macaca não conseguiu contratar um novo profissional para substituir o Rodrigo Santana. Para esta partida de hoje contra a equipe do Cuiabá, Luiz Felipe e Diego Tavares, que foram expulsos, estão suspensos, ficam fora da equipe, enquanto que Murilo Cavalcante e Rodrigo Souza estão na fase de transição e também ficam fora do jogo de logo mais contra a equipe do Cuiabá. Um provável time da Ponte Preta para pegar o Cuiabá, com Diogo Silva, Júlio, Lucas Cunha, Márcio Silva ou Palácios, e Danilo Barcelos, André Lima, Tarik e Elvis. Diego Tavares está fora. Quem deve entrar no seu lugar é o Daniel Baianinho, David da Hora e William Potker. Apita o jogo Marcelo de Lima Henrique, assistente 1 Renan Aguiar da Costa, assistente 2 Anderson da Silva Rodrigues. Falei da Ponte Preta aqui na Rádio Central, a rádio do futebol de Campinas.
0: Valeu, Fernando, valeu, valeu. Fernando César, e o Guarani, hein? Agora 8:37, quais são as notícias do Bugre?
2: O Guarani vai entrar em campo no próximo sábado, 11 da manhã, no estádio Brinco de Ouro, para enfrentar o Caxias. O técnico Hélio Cizenando realizou um jogo treino no último sábado para colocar em atividade todos os jogadores do elenco do Guarani e também alguns meninos que estão saindo da base. E o Guarani ganhou esse jogo treino. No CT, o Guarani ganhou do Santo André por 3-1. 3 tempos de 35 minutos, os gols do Bugre, Maurício Antônio, Guilherme Parede e Nicolas. E agora o técnico Cizenando trabalha a equipe até a próxima sexta-feira para confirmar o time, que deverá ser o mesmo time que atuou contra o Barra e o Amazonas. 2 vitórias do Guarani com 7 gols marcados e nenhum gol sofrido. Um provável time do Bugre para pegar a equipe do Caxias. Jogo no próximo sábado com Kaique França, Rian, Jonathan Costa, Maurício Antônio e Emerson. William Farias, Carlos Eduardo, João Paulo e Isaac. E no ataque, Maranhão e Guilherme Cachoeira. Caxias e Guarani, que já se enfrentaram até aqui por 11 oportunidades, e o Guarani tem vantagem no retrospecto. 7 vitórias do Guarani, 2 empates e 2 vitórias do Caxias. O Bugre marcou 19 gols, o Caxias marcou 9. Ano passado, Série C, o jogo foi realizado lá em Caxias do Sul, no estádio Centenário, e a equipe da casa, o Caxias, ganhou do Bugre por 2-0. Informações do Guarani aqui na Rádio Central, a rádio do futebol de Campinas.
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0: Olha a hora aí, gente. 8:41. Notícia. Quem domina a notícia domina o mundo. Não é passado para trás, não cai notícia falsa, muito menos em golpe. Olha a hora aí, ó. 8:41. Voltamos às ruas, avenidas e estradas.
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0: Luana, e a informação de momento. Luana. Hora certa. 8:41.
7: 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Vamos com mais informações. Agora a gente fala da Avenida Francisco Glicério. Depois da Moraes Salles, teve ocorrência envolvendo dois carros. Um deles chegou a tombar na pista e atingiu um poste de iluminação. A boa notícia é que ninguém ficou ferido nessa ocorrência. A má notícia é que teve a queda do poste, trânsito parcialmente bloqueado e com muita lentidão. 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
0: Muito obrigado a nossa repórter Luana. Daqui a pouquinho tá lá de volta com mais informações, com mais notícias aqui na Rádio Central. Olha a hora agora, 8:42. Áries, Touro, Gêmeos.
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0: Previsões para o seu signo. Hoje é dia 9 de junho. Quem é de Áries, de 21 de março a 20 de abril, terá uma notícia boa de alguém do passado, um gesto generoso de um parente ou reaproximação de um familiar, podendo emocionar muito você. Vênus e Júpiter juntos, anunciando um reencontro encantador. Conforto, boa vontade para harmonizar as relações. Receba pessoas queridas em casa, negocie um contrato imobiliário e curta momentos carinhosos de amor. Quem é de Áries? Touro, de 21 de abril a 20 de maio, uma mensagem animadora, uma conversa com um irmão, uma notícia de uma pessoa próxima, trazendo muita alegria e emoção hoje. União de Vênus e Júpiter, facilitando negociações, acordos e atividades comerciais. No amor, um encontro casual despertará sonhos românticos para você expandir aí seus sentimentos, viu, Touro? Gêmeos, de 21 de maio a 20 de junho. Parabéns a quem tá fazendo aniversário hoje, né? Os geminianos. Alô, alô, geminianos. Parabéns, viu? Olha, uma oportunidade financeira generosa poderá surgir do nada. A união de Vênus e Júpiter trazendo um dinheiro extra, uma proposta vantajosa, um reencontro de repente aí com um empregador que poderá te dar uma nova oportunidade e até o seu reconhecimento no local de trabalho, viu? No amor, bom momento para você realizar um desejo a dois, né? É legal. Um bom momento para você realizar uma fantasia. Na sequência tem Câncer, Leão e Virgem.
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0: Gente, eu tô recebendo aqui a capa das principais publicações dos principais jornais do Brasil, não é? Capa do jornal Folha de São Paulo. Justiça suspende mega leilão de energia de 515 bilhões de reais e questiona mudança de valor. Estado de São Paulo, no comando do Tribunal Superior Eleitoral, Nunes Marques veta difusão de pesquisa em que Flávio cai. O Globo, governo suspende de forma provisória vacina do Butantan contra a dengue. Estado de Minas, suspensa a vacina do Butantan contra a dengue. Jornal O Tempo. Governo suspende vacina da dengue após mortes suspeitas. Zero Hora de Porto Alegre. Sob pressão de rombo bilionário, Correios fecham 11 agências no Rio Grande do Sul nas últimas semanas. Correio Brasiliense. Distritais devem votar hoje o projeto do empréstimo para o Banco de Brasília. Portanto, os deputados lá de Brasília vão votar a aprovação desse projeto aí de empréstimo para salvar o tal do Banco de Brasília. Diário do Nordeste. Ministério da Saúde suspende vacina da dengue do Butantan. Folha do Nordeste, suspensa a vacina da dengue após duas mortes suspeitas. Jornal do Comércio, impasse na relação entre PSB e PT. Esses impasses são expostos no Estado. Jornal à Tarde da Bahia, golpes ligados à Copa do Mundo crescem na internet. Jornal O Povo de Fortaleza. Ministério Público identifica falhas em 18 instituições para idosos. São essas as manchetes dos principais jornais do Brasil. Lua, Lu, Câncer, de 21 de junho a 22 de julho. Vênus e Júpiter estão unidos em Câncer. E agora, anunciando um dia mais inspirado, mais luminoso, viu? É, vai ser o dia mais luminoso do mês para quem é de Câncer, contando com grande magnetismo, carisma, conexões encantadoras, escolhas sábias e boas relações, inclusive no amor. Ah, importante, para você amar alguém, primeiro você tem que cultivar o amor próprio, tá? Ô, minha amiga, meu amigo de Câncer, Leão, de 23 de julho a 22 de agosto. Olha, um apoio discreto de longe, sentimentos elevados e conexão com a sabedoria espiritual, criando uma atmosfera muito protetora. Sonhos serão reveladores e poderão se realizar com a união de Vênus e Júpiter. No amor, vá com fé, esse relacionamento vai dar certo, viu, Leão? Virgem, de 23 de agosto a 22 de setembro. Conte com a generosidade de um amigo, de uma amiga ou uma indicação certeira de um convite caloroso para hoje. A união de Vênus e Júpiter expandindo sua rede. Até quem sabe para esse convite trazer para você, né? Um novo trabalho, um novo emprego, uma nova. É verdade, essa amizade vai te indicar de repente um novo trabalho, viu? No amor, some forças com a pessoa amada, tá legal? Isso vai ser muito importante para você, Virgem. Na sequência tem Libra, Escorpião e Sagitário. Olha a hora aí, 8h48. Oi, Bencinha, tá trazendo o Café Moraes pra mim aqui. Obrigado, meu amor, obrigado. Bencinha, você tá bem? Tudo certinho? Senta aqui um pouquinho. Você chegou hoje bem, hoje de viagem? Tudo certinho? Eu falo viagem porque as pessoas em Campinas viajam pra trabalhar, né?
8: Lá da minha casa mesmo é quase meia hora. Eu saio 5h30.
0: A Bencinha sai 5h30, você pega qual ônibus?
8: 316.
0: Que é o terrível, né?
8: Ah, misericórdia. Ele, até as meninas dizer que tá assim, uma hora tem, outra hora não tem, outra hora atrás, outra hora atrás. É pra ir embora que tá dando trabalho.
0: Tá dando trabalho pra ir embora, né?
8: Pra ir embora.
0: Então, melhorou pra vir, mas piorou pra ir.
8: É, sabe desse mar, uhum, que às vezes eu acho? Eu acho que Campinas tá numa situação que eles estão deixando de ter cuidado com a população em si, em todos os sentidos, entre saúde, cidade, entre população, sabe? É uma coisa que parece assim que simplesmente
0: Largaram, né?
8: Principalmente o centro de Campinas, né?
0: Final de mandato de prefeito, geralmente o pessoal larga. Ô, Mencinha, seguinte, no seu trajeto tem ali o Iga atacado.
8: Tem o Iga.
0: E hoje é super terça e tal. Ali do lado do IGA não tem um terminalzinho do Santa Mônica?
8: Tem, ali tem. Tem um terminal, tem.
0: Vive cheio ali,
8: isso,
0: né?
8: Isso, quando eu preciso, que eu perco um ônibus, eu tomo outro, desço ali para tomar outro para vir.
0: Então você desce ali isso, no terminalzinho do Santa Mônica para pegar outro. Em frente a esse terminalzinho de ônibus, tem uma loja chamada TS Imóveis.
8: Isso, eu vou lá visitar essa loja, porque eu já vi você falando lá, aqui nessa loja, eu vou lá fazer essa visita.
0: Você tem uma noção, o guarda-roupa de 6 portas, 6 gavetas, né, do tamanho dessa parede assim, deve custar o quê? 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
0: 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Na conta de luz.
8: 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Olha a mulherada, corre pra lá, porque é difícil uma oportunidade dessa.
0: Daqui a pouquinho eu vou passar o endereço. Bencinha, um beijo pra você. Obrigada, bom trabalho aí, viu?
8: Você bom programa pra você.
0: Você é uma querida de todos nós.
8: Obrigada, Deus abençoe.
0: Bencinha vem trazer aqui, ó. Gostoso, hein? Olha que bom. Um café Moraes, bom demais, né?
9: Ai, gostoso!
0: 8:51 na Central!

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3: Olha a hora aí, gente. Olha a hora aí, ó. 8h53, Libra, de 23 de setembro a 22 de outubro. Quem é de Libra vai ter o reconhecimento profissional. Ele virá acompanhado de ideias luminosas e de soluções com parceiros, viu? A união de Vênus com Júpiter vai iluminar a carreira e as associações. No amor, algo maior está sendo desenhado para o futuro do casal. Então, siga firme, viu, Libra? Escorpião, minha colega, meu colega, de 23 de outubro a 21 de novembro. Olha, é um convite para uma viagem, uma oportunidade de estudo, uma aprovação ou um prêmio vão trazer otimismo e animação, viu? É verdade. A união de Vênus e de Júpiter, né? Desenhando um lindo cenário, cenário de trabalho, viu? Conexões internacionais até, de repente uma conexão internacional. No amor, olha, você tá com influência e prestígio lá no alto, viu, Escorpião? Sagitário, de 22 de novembro a 21 de dezembro, negocie com mais confiança. Investimentos em conjunto vão trazer uma surpresa boa. A união de Vênus com Júpiter intensificando a vida íntima, além de favorecer um acerto de uma herança, uma aprovação de um financiamento também. No amor, olha, cuide das finanças do casal, isso é muito importante. Na sequência tem Capricórnio, Aquário e Peixes. Voltamos às ruas, avenidas e estradas, né? A Rádio Central tomando conta da cidade. 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Repórter Mário Gregório, fala Mário.
4: 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Tem uma operação de trânsito na Ralfo Leite de Barros, em Campinas, região do Jardim do Trevo. Via de acesso para Prestes Maia tem uma carreta bitrem com problemas mecânicos, lentidão na Ralfo Leite de Barros, pela Papa Paulo VI e reflexo ainda na Santos Dumont e também para quem sai da rodovia Anhanguera e quer acessar a Prestes Maia. A Moreiras é uma opção pela região e ali na região do Jardim do Trevo dá para seguir também pela Avenida Estados Unidos para acessar a Marginal do Pissarrão. 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
3: É isso, meu Mário. Atenção, vamos repetir aqui, né, Gabriel? Gabrielzinho tá aqui com a gente, Gabriel Ribeiro. Vamos repetir aqui, ó. Gabriel, vamos imaginar, ó. Imagina o seguinte, ó. Uma pessoa que tá agora na Anhanguera vindo de São Paulo. Não entre pela Prestes Maia, né?
5: Não faça isso.
3: Entra lá atrás, no Jambeiro.
5: Isso. Porque ali Prestes Maia é tudo travado. Aí você vai passar raiva.
3: Vai passar raiva. Porque se entrar pelo Jambeiro, já vai sair, se seguir reto, vai sair lá no shopping Parque Prado. E por ali você se ajeita, né?
5: Sim, Washington Luiz ali e tal, veio pra região que você precisa aqui.
3: Na Washington Luiz você pega o Pissarrão. Na Washington Luiz, seguindo reto, sai do centro. Não é?
5: Isso.
3: É uma bela opção. Ou, quem tá vindo da Santos Dumont, esse tá lascado, esse tá com problema. Quem tá vindo pela Santos Dumont, eu vou dar uma dica. Entrar pela Ana Beatriz Bierrenbach e seguir pela Moreiras. Vai estar meio trânsito complicado, mas vai conseguir andar.
5: É, depois do atacadista ali, pega a direita, aquela baixadinha,
3: isso,
5: virou ali à esquerda, passou embaixo do viaduto.
3: Em frente à sede da De Pascoal ali, né?
5: Isso.
3: Então, pega ali, pega Ana Beatriz, pega sentido Amoreiras. Isso, vai estar um trânsito aí complicado? Vai. Mas pelo menos não vai ficar parado que nem está agora, né? Imagina com como é que está Santos Dumont agora.
5: Meu Deus. Motorista ali passa raiva.
3: Passa raiva. O Gabrielzinho trabalha aqui com a gente, o Gabriel Ribeiro, né? Pessoa que a gente gosta muito. E está nos ajudando aqui a lembrar, né, do trajeto que tem que fazer. Pensa, um bitrem. O que é o bitrem, né? É aquela carreta, aquele caminhão que tem duas carretas atrás dele, né?
5: Isso.
3: É um trem. Por isso que é bitrem. Ele foi sair da Prestes Maia para pegar a Papa Paulo, ali à direita. Esqueci o nome daquela. Avenida Papa Paulo alguma coisa. Paulo VI, acho. E, ali, em frente ao National Inn. Quando você, né? Ele entrou na Prestes Maia e foi fazer a curva.
5: Isso.
3: Só que ele quebrou e parou a Prestes Maia, porque ele travou a Prestes Maia inteira.
5: E tá ali faz tempo.
3: Então, o que que a gente orienta a turma? Não pegue hoje a Prestes Maia sentido Campinas.
5: É, vai passar raiva.
3: Passa aí, tudo bem.
5: É. Porque, e assim, ele não tá nem exatamente na Prestes Maia, ele tá na Marginal, mas já influencia em tudo, porque aí o cara que ia pra Marginal, até ele entender e aí voltar pra Prestes Maia, aí vira uma confusão, aí para tudo.
3: Então tá tudo parado.
5: Fora o trânsito normal que já tem esse horário, né?
3: Tá certo. Gabrielzinho, que agora há pouco, né, trabalhou ali na produção, de todo o Balanço Geral Manhã, acompanhou tudo isso?
5: Sim.
3: Acompanhou também o trabalho hoje da Polícia Militar e do GAECO, sem a Polícia Civil ficar sabendo, para prender, inclusive, o chefe dos investigadores da DIZ. O chefe dos investigadores da DIZ foi preso. Pensa isso. Porque ele teria ajudado no plano para matar um promotor de Campinas. O PCC matou. Olha só que rolo. E aí, a DIZ. Nenhum hoje delegado da Polícia Civil ficou sabendo da operação dos promotores do GAECO junto com a Polícia Militar, com o BAEP. Fizeram a prisão desse cidadão, desse chefe, dois investigadores da DIZ, e prenderam também um cara que tinha sido estagiário do Ministério Público, olha só.
5: Que se aproveitou dos acessos que tinha para
3: passar informação
5: privilegiada
3: pro PCC, tá vendo, gente? Olha que coisa, né? É isso. E vai estar logo mais no Balanço Geral tarde, né? Fazendo ali a produção de áudio.
5: Isso, com o Jair do Prato também.
3: A partir das 11:30 da manhã.
5: 11:30 da manhã, estamos lá.
3: Gabrielzinho Ribeiro tá aqui com a gente. Olha a hora, gente, olha a hora. Esse é fera. 8:59, olha a hora, 8:59. Voltamos às ruas, avenidas e estradas, a Rádio Central ajudando a cidade de Campinas a se movimentar no dia de hoje, hein?
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3: A Luana tá em outro ponto da cidade, não é? Luana, 9 horas agora.
7: 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Decimar, bora com informações sobre a rodovia Dom Pedro. Nosso ouvinte encontrando ainda dificuldades, porque no 144, sentido Jacareí, teve colisão de carro e moto. A boa notícia é que as faixas foram liberadas. A má notícia é que o reflexo segue, parando o caminho do nosso ouvinte que sai da Anhanguera. Já a partir do quilômetro 109, a Anhanguera vem bem congestionada, reflexo de excesso de veículos e também desta ocorrência. 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
3: 9 em ponto aqui na Rádio Central. Agora, atenção você, minha amiga, atenção você, meu amigo de Capricórnio, Aquário e Peixe. Ô, André, você é de Peixes. Tá bom. A Fernanda, que trabalha no nosso comercial, é de
8: Aquário,
3: né? Já fui. É. Não, é agora, vai agora, né? Vai agora. E você, Gabrielzinho?
5: Áries.
3: Foi o primeiro,
5: já,
3: né?
5: Foi.
3: Então, ó, Capricórnio, de 22 de dezembro a 20 de janeiro. Clima da vida íntima vai esquentar. De um modo geral, hoje você vai revirar o zoinho como nunca, viu? Aproveite para revirar o zoinho bem gostoso, né? Hoje o casamento, hoje um encontro, de repente, com um namorado antigo. Vai te ajudar muito, viu, Capricórnio? Ó, a viver momentos calientes. Revira o zoinho, aproveite a vida. No trabalho, bom momento para formalizar uma união de trabalho, por exemplo, bom momento para você formalizar, de repente, uma sociedade, abrir um negócio, viu? Alô, Aquário, de 21 de janeiro a 19 de fevereiro. Ó, alinhamento e leveza nas relações de trabalho. O seu cotidiano vai estar agradável. Agora, cuide do corpo, viu? Isso vai ser muito importante. Aproveite o dia para deixar o mau hábito de lado. Adote uma ferramenta que vai facilitar a sua produção e você vai ganhar mais dinheiro. Viu? Na dúvida, siga a intuição. No amor, coincidências não serão tão coincidências, não. Haverá uma certa sincronicidade, criando um clima encantador, de repente você encontrar alguém e o coração bater mais forte. Aproveite, viu? Alô, alô, peixes, de 20 de fevereiro a 20 de março, é o signo do André Pereira. Alô, meu amigo de peixes. Oi, minha linda de peixes, ó. Mergulhe na sua paixão. Aproxime os filhos. Programe, de repente, até uma gravidez. Decole um projeto criativo. No trabalho, a união de Vênus e Júpiter vai intensificar a sua atividade, a sua criatividade. Dias mais calorosos no trabalho, viu? No romance também, no amor também, você vai viver emoções cada vez mais fortes, tá? Um negócio da família vai se realizar do jeito que você planejou, viu, peixes? Amanhã tem mais previsões para o seu signo, mais previsões para o seu astral. Hora certa da Central. 9393. 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
3: Olha a hora aí, ó, 9:10. Não perca a hora não, gente. 9:10 na Central.
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3: Olha a hora aí, gente, não perca a hora não, 9:11, 9 da manhã, mais 11 minutos, não perca a hora não. André, Dá uma olhada aí, André. Olha a hora aí, André. Olha a hora aí, ó. 9:11, 9:11. Participação dos nossos queridos ouvintes através do WhatsApp, não é? 971-483-497. Ah, gente, tô preparando uma série de programas que começa sábado agora. Uma série maravilhosa de programas onde nós vamos contar a vida de artistas maravilhosos, tá? Vamos contar tudo sobre a vida do Rei Roberto Carlos.
14: Esse cara sou eu.
3: Nós vamos contar tudo sobre a vida de Fábio Júnior.
15: Obrigado!
3: Nós vamos contar tudo sobre a vida de Durval e José, Chitãozinho e Chororó. Nós vamos contar tudo sobre a vida do Zezé de Camargo, né? Do Luciano. Vamos contar tudo sobre a vida do Leonardo, dele e do irmão, né? O Leandro. Vamos falar sobre eles, né? Quem mais? Nós vamos falar tudo sobre Milionário e José Rico, a vida deles, sabe? Quando eles nasceram lá no interior de Minas, né? O Milionário que nasceu em Monte Santo de Minas, o Zé Rico nasceu lá no interior do estado do Pernambuco, depois foi morar no Paraná, veio para São Paulo, né? Vamos contar essas histórias todas de artistas maravilhosos que o Brasil inteiro ama, que o Brasil inteiro conhece. Você conhece a vida do amado, o mais amado do Brasil? Você conhece, André? Temos aí, temos, né? Temos, né? Tem. Amado? Dá pra fazer? Que história fantástica que tem o Amado, hein? A história do Amado é maravilhosa, hein? Vamos contar a história da vida do Amado Batista, viu? Opa! Nós vamos contar a história da vida do Amado Batista inteira, viu? Onde ele nasceu, como é que começou o sucesso do Amado Batista. Tá vendo? Vamos contar a história dele, tá? Muitas outras histórias nós vamos contar aqui na Rádio Central, viu? Muitas e muitas outras histórias nós vamos contar aqui na Rádio Central. Vai ser uma semana inteira, tá? Que nós vamos contar histórias dos grandes artistas da música, viu? É. Vai ser, começa sábado agora. Aí sábado, começa sábado agora essa sequência de programas especiais contando a vida dos artistas, né? Começa sábado agora, dia 13. Depois nós teremos dia 15, segunda-feira, dia 16, terça-feira, dia 17, quarta-feira, dia 18, quinta, dia 19, sexta e no dia 20, que é um sábado. Enfim, uma semana inteirinha contando a história da vida dos artistas, dos melhores, dos maiores artistas do Brasil, tá? Então, fique ligado aqui na Rádio Central, vai ser muito gostoso, muito bom mesmo. Mas vamos lá, participação dos nossos ouvintes pelo WhatsApp da Central.
16: Bom dia!
3: Alô!
16: Rádio Central.
3: Bom dia.
17: Bom dia, Decimar, bom dia, bom dia. Deus abençoe a vida, saúde, trabalho e família. Bom dia, André, Deus abençoe a vida e saúde da família, Deus abençoe Padre Rodrigo, onde ele estiver, que não deu tempo de falar com ele hoje. Deus abençoe Sônia, Rony, Liana, Jura, Cleito, todos que aí trabalham, todos que aí estão, que Jesus abençoe. E bom dia, família central, que Deus os abençoe, cada um de vocês. E bom dia, motoristas, caminhoneiros, que tenha amor pela vida, cuidado, respeita a sua vida, a vida do próximo, dirige com cautela, com sabedoria.
3: Isso.
17: Deus abençoe a todos vocês aí. Bom dia, bom dia.
3: Bom dia pra você também, minha menina. Muito obrigado, viu? Você é muito querida, tá? Lolita, beijo, viu? Obrigado pela audiência da querida Lolita, que tá sempre ligada aqui na Rádio Central, né? Obrigado, Lolita. Bom dia.
18: Bom dia, Decimara, bom dia. Tô passando por aí pra te desejar uma ótima terça-feira, com muita paz, muita luz. Que Deus abençoe a sua vida, a vida do André, de toda a família central.
3: Obrigado, bom.
18: Pra sua família.
3: Ah, obrigado.
18: E olha, Decimara, essa oração pra minha família. para a sua família, para todos da central e para o nosso Brasil, né? Para que Deus dê paz. Tá bom, meu amigo, fica com Deus, fica na paz do Senhor Jesus, que Deus te abençoe grandemente. E que você tenha uma semana abençoada. Sou a Cleusa, de Campinas. Beijo, meu amigo.
3: Beijo para você também, que Deus te abençoe, querida Cleusa. Mandou mensagem aqui no WhatsApp, não é? Número 971483497. Muito obrigado, né? Ó, eu tô recebendo aqui uma mensagem muito bacana. Olha só que mensagem bacana que eu tô recebendo aqui do Caçulinha. Quem que é o Caçulinha, né? O Renato Caçulinha, que trabalha com música, né? Com música sertaneja. Alô, Renato, um abraço para você, viu? Obrigado, daqui a pouquinho eu vou olhar sua mensagem aqui com carinho, viu? Parece que eu tô recebendo aqui um convite, mas já eu coloco aqui, vou ver o convite aqui, viu? Alô, bom dia!
15: Bom dia, eu quero ganhar o kit do Café Moraes, esse café é bom demais. Senhor, por gentileza, coloca meu nome na oração, toda minha família, todos vocês da central, bom? E boa semana para todos nós. Abraço, fica com Deus.
3: Fica com Deus também, meu querido, tudo de bom, viu? Um abraço, felicidade para você, obrigado. Mandou mensagem aqui no nosso WhatsApp, não é? 971-483-497. Bom dia.
19: Decimar, é o Fernando São Bernardo do Campo.
3: Oi, Fernando.
19: Seu ouvinte de sempre.
3: Você tá bom, meu filho?
19: Coloque meu nome na desatadura.
3: Coloque sim.
19: Para desatar o meu negócio, para movimentar.
3: Isso.
19: E para minha saúde.
3: Pode deixar.
19: Que esteja uma ótima terça-feira para gente. Um abraço. Muito obrigado.
3: Outro abraço para você, muito obrigado, meu irmão, obrigado por participar, viu? A Cláudia, bom dia, Decimar, tudo bem com você? Manda um abraço para minha tia Ana e para minha tia Lena, elas ficam ligadinhas em você, Cláudia Cremasco. Alô, Cláudia Cremasco, dizendo que o som da Rádio Central tá legal, tá bacana. Muito obrigado, Cláudia. Ô, Cláudia, além do rádio, não é? Do AM 870, né? Além do rádio, a M870, o radinho de pilha, né? Você pode também nos acompanhar através do nosso canal do YouTube. É só colocar meu nome, tá? Decimar Leite. Decimar Leite. Coloca assim no YouTube. Abre o YouTube. Isso. Quando você abrir o YouTube, você vai lá na busca. Você coloca assim, ó. Decimar Leite. Abre o YouTube. Abriu o YouTube. Abriu o YouTube. Aí você coloca Decimar Leite, tá bom? Coloca na busca assim, ó, Decimar Leite lá no YouTube, tá bom? E você pode assistir ao programa pelo canal do YouTube. Olha a hora, 9:20, hora da prestação de serviços na Rádio Central.
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3: 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Olha a hora, gente. Olha a hora aí, gente. 9:24. Atenção, atenção. Atenção. Exercício ilegal de veterinária passa a ser crime. Quem se diz médico veterinário não é, vai pra cadeia. Repórter Sara Quiles, atenção. Quem exercer a medicina veterinária e não for médico, vai pra cadeia. Sara Quiles.
0: Passou a valer nesta semana a lei sancionada pelo presidente Lula, que tipifica como crime o exercício ilegal da profissão de médico veterinário, mesmo que de forma gratuita. Anteriormente, atuar como médico veterinário sem autorização legal era uma contravenção penal. Com a mudança no artigo 282 do Código Penal, a conduta pode levar à detenção de 6 meses a 2 anos. Nos casos em que a finalidade de lucro, também pode ser aplicada uma multa. A Lei 15.425 também inclui situações agravantes, como lesão corporal de natureza grave ou gravíssima, pela qual o autor responde pelos crimes previstos no Código Penal. Em caso de morte, responde pelo crime de homicídio. Quando o crime ocasiona lesão ou morte de animal, o infrator também é responsabilizado por crime ambiental. A nova lei também estabelece que comete crime quem exerce a profissão durante período de suspensão ou cancelamento da habilitação ou registro profissional. Com a alteração no Código Penal, a punição para o exercício ilegal da medicina veterinária se soma a outras profissões da área de saúde já previstas em lei, como a medicina, odontologia e farmácia. Da Rádio Nacional em São Paulo, Sara Quiles.
3: Muito obrigado, a repórter Sara Quiles. Olha aí a informação, hein? agora é crime exercer a medicina veterinária sem formação, hein? É crime. Além de cadeia, tem que pagar a multa. Além de cadeia, tem que pagar a multa, hein? Então, se você sabe quem está aí exercendo a medicina veterinária de forma irregular, urgente, faça aí a denúncia, hein? Faça a denúncia. Porque não pode. Você ouviu aí a Sara falando, a nossa repórter? Exercer a medicina veterinária sem a devida formação é crime. É crime e dá cadeia. É crime e dá cadeia. Então tem que fazer a denúncia, hein? Tem que fazer a denúncia. Você pode fazer a denúncia junto à polícia a partir de agora. Exercício ilegal da profissão de medicina veterinária dando cadeia. Olha a hora, 9:27. 98 pessoas morreram nas estradas federais durante o feriado.
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3: 98 pessoas morreram nas estradas federais durante o feriado. Repórter Sara Quines.
21: A Polícia Rodoviária Federal registrou 98 mortes nas rodovias federais durante o feriado prolongado. Quase 900 motoristas foram autuados por embriaguez ao volante. Ao longo dos 5 dias da Operação Corpus Christi, além das 98 mortes, 1.057 pessoas ficaram feridas. Ainda segundo o balanço, cerca de 210 mil veículos e pessoas passaram pela fiscalização, mais de 20 mil veículos excederam o limite de velocidade, cerca de 4.200 motoristas foram autuados por ultrapassagens proibidas e mais de 3.200 pela falta de uso de cinto de segurança ou da cadeirinha para transportar crianças. De acordo com Estênio Pires, coordenador-geral de segurança viária da Polícia Rodoviária Federal, chama a atenção a falta de adoção de medidas de segurança por parte dos usuários das rodovias, como a falta do uso do cinto de segurança e as ultrapassagens em locais proibidos.
22: Mais de 3 mil motoristas que não estavam usando o cinto de segurança e mais de 4 mil autuações por pessoas que realizaram ultrapassagens proibidas. Isso podendo ocasionar um dos acidentes mais graves que nós temos, que é a colisão frontal.
21: A operação foi encerrada nesse domingo e também teve foco na fiscalização do consumo de álcool na direção. Foram realizados mais de 70

0: recusar a fazer o teste. Os estados com mais sinistros foram Minas Gerais, com 10 mortes e 155 feridos, Santa Catarina, com 6 mortes e 143 feridos, e Paraná, com 5 mortes e 113 feridos. O coordenador-geral de segurança viária da PRF, Estênio Pires, destaca orientações para quem vai pegar a estrada nos próximos feriados prolongados.
1: O usuário, antes de iniciar a viagem, faça uma revisão do seu veículo, preocupando-se principalmente com as condições do pneu, sistema de iluminação, suspensão, que são fatores primordiais para evitar acidentes. Também, antes de iniciar a viagem, é muito importante que programe a viagem para não ficar perdido, perder a atenção na condução do veículo, tentando se localizar.
0: Além das orientações antes da viagem, a PRF também chama atenção para os cuidados durante o trajeto. Não exceder o limite de velocidade, não realizar ultrapassagens em trechos proibidos e, se for dirigir, não beba. Da Rádio Nacional em São Paulo, Sara Kines.
2: Muito obrigado, repórter Sara Kines. E atenção, homem descumpre medida protetiva lá no DIC 5. Sabe onde ele está agora? Na cadeia.
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2: Como dizia o meu querido amigo Ari Costa, um beijo no Ari. Esse aqui, ó, tá tomando café, e é café ruim, não é café Moraes, não. Café de canequinha na pensão do Tarcísio. Tá lá na cadeia, na pensão do Tarcísio. Esse homem, é um saco de cocô de galinha, né? Ele descumpriu medida protetiva lá no DIC 5. Uma mulher acionou os telefones de emergência da corporação da Guarda Municipal, relatando ter sido ameaçada pelo ex. Ele invadiu a casa dela. Ele a perseguiu na rua e invadiu a casa dela. A mulher disse também que tinha medida protetiva contra esse saco de merda, mas ele não respeitou. Com as características e a direção informadas pela mulher, os guardas iniciaram buscas e localizaram esse cocô próximo ali ao endereço da casa. Ele foi conduzido à delegacia de defesa da mulher e teve prisão determinada em flagrante. E tá tomando café de canequinha, é café ruim, não é café Moraes, não, é café ruim. Lá na pensão do Tarcísio. Deixa eu te falar, hein? Que esses... Porque homem que bate mulher, homem que agride mulher, homem que fala alto com mulher, tudo merda, né? Tudo merda. Não vale nada esses homens. E o que eu não consigo entender é que tem mulher que não consegue se livrar desses merdas. Sabe, existe a delegacia de defesa da mulher, corre lá. Olha, essa aí, ó, ligou pra guarda municipal e esse excomungado já tá preso. Entendeu? Essa mulher ligou pra guarda municipal. E esse excomungado já tá preso. Homem que fala alto com mulher não vale nada. Homem que bate mulher é um merda, não vale nada, sabe? Tem que curtir cadeia mesmo e tem que avisar para os outros que estão presos lá, ó. Bateu numa mulher. Sabe o que acontece dentro da cadeia com quem bate mulher? Apanha também. Apanha também. Tem que falar para os outros, ó. Esse aí batia na mulher, covarde, ó. Esse merda aí batia na mulher. Vai apanhar também. Pelo amor de Deus, né? Pelo amor de Deus, tem que ir pra cadeia. Tem que ir pra cadeia mesmo o cidadão que bate a mulher. Foi no DIC 5 e esse já tá preso. Na Central, você fica sabendo de tudo.
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2: Seguinte, gente, ó, nós temos aqui a prestação de serviços. Estamos aqui para ajudar a população de Campinas, sempre. Vamos ajudar a população.

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0: Daqui a pouquinho, o maravilhoso momento da oração.

0: Neto, que dá a melhor equipe esportiva do Brasil. Hoje tem Ponte Preta em campo, vou estar no jogo, vou transmitir ao lado de Beto Quinalha, ao lado de Fernando César, ao lado também do nosso querido Marcos Luiz, um dos maiores cronistas esportivos do Brasil, comandando a Central Esportiva, intervalo dinâmico e o banho de bola da Central. E a ponte para o jogo, Fernando César.
1: Bom dia, Decimar, informações da Ponte Preta aqui na Rádio Central. A Ponte Preta finalizou a sua preparação para enfrentar o Cuiabá, jogo que acontece nesta terça-feira, 7 da noite, no estádio Moisés Lucarelli. A Macaca não vive um bom momento, não vence as 5 rodadas nesta Série B. Foram 4 derrotas consecutivas e na última rodada, o empate por 0-0 contra o Botafogo de Ribeirão Preto. O técnico Edson Boaro vai dirigir a equipe novamente, até porque a Macaca não conseguiu contratar um novo profissional para substituir o Rodrigo Santana. Para esta partida de hoje contra a equipe do Cuiabá, Luiz Felipe e Diego Tavares, que foram expulsos, estão suspensos, ficam fora da equipe, enquanto que Murilo Cavalcante e Rodrigo Souza estão na fase de transição e também ficam fora do jogo de logo mais contra a equipe do Cuiabá. Um provável time da Ponte Preta para pegar o Cuiabá, com Diogo Silva, Júlio, Lucas Cunha, Márcio Silva ou Palácios, e Danilo Barcelos, André Lima, Tarik e Elvis. Diego Tavares está fora. Quem deve entrar no seu lugar é o Daniel Baianinho, David da Hora e William Potker. Apita o jogo Marcelo de Lima Henrique, assistente 1 Renan Aguiar da Costa, assistente 2 Anderson da Silva Rodrigues. Falei da Ponte Preta aqui na Rádio Central, a rádio do futebol de Campinas.
0: Muito obrigado, Fernando. E o Guarani, hein? Quais as notícias você tem do Guarani pra gente, Fernando?
1: O Guarani vai entrar em campo no próximo sábado, 11 da manhã, no Estádio Brinco de Ouro, para enfrentar o Caxias. O técnico Hélio Cizenando realizou um jogo treino no último sábado para colocar em atividade todos os jogadores do elenco do Guarani e também alguns meninos que estão saindo da base. E o Guarani ganhou esse jogo treino. No CT, o Guarani ganhou do Santo André por 3-1. 3 tempos de 35 minutos, os gols do Bugre, Maurício Antônio, Guilherme Parede e Nicolas. E agora o técnico Cizenando trabalha a equipe até a próxima sexta-feira para confirmar o time, que deverá ser o mesmo time que atuou contra o Barra e o Amazonas. 2 vitórias do Guarani com 7 gols marcados e nenhum gol sofrido. Um provável time do Bugre para pegar a equipe do Caxias. Jogo no próximo sábado com Kaique França, Rian, Jonathan Costa, Maurício Antônio e Emerson, William Farias, Carlos Eduardo, João Paulo e Isaac, e no ataque Maranhão e Guilherme Cachoeira. Caxias e Guarani, que já se enfrentaram até aqui por 11 oportunidades, e o Guarani tem vantagem no retrospecto. 7 vitórias do Guarani, 2 empates e 2 vitórias do Caxias. O Bugre marcou 19 gols, o Caxias marcou 9. Ano passado, Série C, o jogo foi realizado lá em Caxias do Sul, no Estádio Centenário, e a equipe da casa, o Caxias, ganhou do Bugre por 2-0. Informações do Guarani aqui na Rádio Central, a rádio do futebol de Campinas.
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0: olha a hora aí, gente, olha a hora aí, agora 9:46 na Rádio Central. Olha a hora aí, ó. Dá uma olhada na hora aí, ó. 9:46, né? 9:46. Olha a hora de novo aí, gente. Dá uma olhada aí, ó. Dá uma olhada de novo aí, gente. Olha a hora aí, ó. Gente, 9:46, 9:46. Eu tô recebendo aqui uma mensagem, eu fiquei muito contente, do meu amigo Wagner. O Wagner lá da Eletrolar. Um abraço. Ele é o presidente da ASEC, né? Que é a Associação dos Cronistas Esportivos aqui da cidade de Campinas. A gente gosta demais, né, do Wagner, essa figura maravilhosa, né? Há tantos e tantos anos aqui na cidade de Campinas. A Eletrolar ali, do lado do viaduto Cury, né? Pertinho ali do viaduto Cury, onde o pessoal vai lá para consertar equipamentos, onde o pessoal vai lá para consertar, né? Eletrodomésticos, né? Liquidificadores, tudo quanto é tipo de eletrodoméstico, o Wagner conserta e tem peça para tudo, né? Manda um abraço para ele. E ele me mandou aqui, na semana passada, ele me mandou a mensagem, falou: Decimar, olha como é que tá aqui, ó, perto da minha casa. E ele mora ali perto da Ponte Preta, né? Perto do estádio. E justamente aquela rua por onde passa o ônibus, na rua logo atrás ali do estádio, aquela rua da linha do trem, e tava uma sujeiraiada que você não faz ideia. Um matagal horroroso na rua Doutor Quirino, ali na rua Afonso Pena, tinha ratazana, escorpião, aranha. Tava um negócio horroroso, né? Bem ali na rua da linha do trem, bem ali na Doutor Quirino, por onde passa o ônibus, inclusive, né? Por onde passa ali o ônibus, ali no sentido bairro. Um negócio horroroso. Pois bem, aí eu mandei para as autoridades, mandei aqui, né, pro pessoal da prefeitura, mandei pro, e mandei lá pro gabinete do Rafa Zimbaldi, mandei lá pra Sueli. O Wagner mandou a mensagem aqui para falou: Decimar, o boca no trombone funciona mesmo. Quero agradecer aqui, porque já limparam. Já limparam. Opa, então eu quero agradecer, porque é o seguinte: a gente manda para as autoridades e enche a paciência, fica reclamando, né? Então, quando o pessoal faz, eu tenho que agradecer. Não era função do Rafa Zimbaldi, porque ele é deputado estadual. Mas mesmo assim, ele colocou o gabinete dele à disposição, a Sueli foi lá, conversou, pediu, né? Fez força e foram lá, limparam e tá uma beleza. Então, muito obrigado a Sueli Matos, muito obrigado a todos do gabinete, em especial ao meu amigo Rafa Zimbaldi, deputado estadual. Obrigado, Rafa! Mais uma vez, viu, meu irmão? Valeu, valeu, valeu, valeu demais. Tá todo mundo contente, pessoal que mora ali, ó. Ali é bairro Ponte Preta, né? Bairro Bosque, Ponte Preta. Aquela rua ali por onde passa o ônibus, bem atrás do campo, né? Da Ponte Preta ali. Aquela rua que sai da Proença, né? Passa ali na rua Proença, vai cortando ali o bairro onde o ônibus desce, né? Pra sair até o fundo do campo da Ponte Preta. Tava um matagal horroroso. Tinha bicho que não acabava mais e o pessoal foi lá e limpou. Muito obrigado mais uma vez ao Rafa Zimbaldi e a todos que trabalham no gabinete do deputado estadual Rafa Zimbaldi.
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0: Agora é hora da gente falar de dinheiro. Quem quer dinheiro? Quem quer dinheiro? Que beleza! Atenção, atenção, hein? Atenção, olha que beleza. Quem quer dinheiro? Quem quer dinheiro? 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Ó. Quem quer dinheiro? 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Ó. O engenheiro aqui da rádio, o João, já chegou. Eu quero. Ô, João, você tá concorrendo. Porque é o seguinte, ó. Quem ajuda o Boldrini tem que receber aplausos. Tem que, né? Tem que ser aplaudido. Então, atenção. 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
0: 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Vindacap, olha a hora, 9:53. Olha a hora, 9:53.

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3: 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Olha a hora aí, gente, 8:55, faltando 5 minutos para as 9 horas da manhã. 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
3: Gente, vem aí o momento da oração. Você que está no rádio, você que está no nosso canal do YouTube, que é o Decimar Leite, no YouTube, Decimar Leite. 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Mas agora, participação dos nossos ouvintes através do nosso WhatsApp. Muito bom poder receber a participação dos nossos ouvintes aqui no WhatsApp, que é o 971-483-497.
5: Oi, Decimar. Bom dia, amigo.
3: Bom dia.
5: A paz de Jesus e o amor de Maria.
3: Para nós, né?
5: Para você, para todos os seus ouvintes.
3: Amém.
5: E todos da Central. Hoje eu estou passando para desejar aí, Decimar, que Nossa Senhora, desatadora dos nós, nosso poderosíssimo Santo Antônio, ele vem abençoando, né, Decimar, a cada um de nós, todos os casais. Os casais de namorados, casais, né? Pais de família, para que Deus abençoe a cada um de nós. Que Santo Antônio, Nossa Senhora desatadora dos nós, desate os nós de cada um das nossas famílias, Decimar. Coloca hoje na oração, viu, Decimar? Eu estou colocando aí, pedindo oração para vocês, para você, para tua família, para o André, para a família dele. Para todos os meus familiares, amigos, vizinhos, parentes, que Deus nosso Senhor Jesus Cristo e nossa Mãe Maria Santíssima abençoe a cada um de nós. Abraço, amigo, que vocês tenham um dia aí cheio de bênçãos. Fique com Deus.
3: Obrigado, querida.
5: Tchau, tchau.
3: Obrigado. Ô, gente, sabe quem mandou mensagem aqui pra nós? O Chico Amado e o Xodó. Ô, Chico Amado, ô, Xodó, mandou
6: mensagem. Alô, amigos, tá chegando aí a nossa nova música, hein?
3: É.
6: O Dia dos Namorados.
3: Quê?
6: 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Apaixonado demais.

0: Chico Amado e Xodó. Portanto, mandaram mensagem aqui pra gente. Nova música do Chico Amado e Xodó, né? Valeu, Chico Amado. Valeu, Xodó. Obrigado pela mensagem. Mandaram mensagem aqui no WhatsApp da Rádio Central, né? Obrigado. Turma boa, né? Turma ranchada de boa, né? Deixa eu falar uma coisa pra você, hein? Essa turma é de gente boa, turma aí do Chico Amado e do Xodó. Obrigado, meus irmãos. Dupla aqui da nossa região metropolitana de Campinas, né? A dupla Chico Amado e Xodó.
1: Tá bombando, tá bombando.
0: É isso aí, tá bombando, Chico Amado e Xodó. Versão, Chico Amado compõe direitinho, né, rapaz? Tem umas músicas aí dele que tem sucesso, né? Bom dia.
2: Tecimar, bom dia. Eu não fale meu nome, mas por favor, eu já reclamei que a rua Augusto Wolff, aqui na Vila Mercedes, tem uma luz na última coisa da rua aqui, embaixo. No último quarteirão da rua tem uma luz apagada, queimada. Eu já reclamei na prefeitura e eles não vieram arrumar. Só que aqui é um escuro horrível. As casas aqui ficam todas escuras na frente da casa. Por favor, veja se você dá uma reclamadinha aí para nós. E eu liguei na coisa de luz e eles falaram que é a prefeitura que tem que vir ver. Por favor, veja se você dá uma ajeitadinha para nós. Não fala meu nome não, tá? Por favor.
0: Tá bom, meu amor. Na verdade é uma empresa chamada Conecta, que é um negócio horroroso, tenebroso, triste, né? Chama Conecta. É de dar dó essa empresa, sabe? É uma empresa ruim. Entendeu? Tá doido. Tem empresa ruim dos diabos. Né? Então eu vou passar pra frente aqui e vou pedir pra... Tô passando pra frente aqui, vou pedir pra Sueli te ligar, viu? Sueli. Tô colocando aqui, ó. Por favor, entre em contato com a nossa ouvinte. Bom, Sueli vai te ligar. Vou pedir pra Sueli lá do gabinete lá. Vamos ver se a gente consegue resolver esse problema. Faça como fez a nossa ouvinte aqui, ó. Meta boca no trombone.
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0: Gente, vem aí o momento da oração. Mas antes, eu fazer uma pergunta pra você. Você viu que o Rogério teve aqui hoje, né? Falando desse negócio de dor. Falando que não pode ficar tomando comprimido pra dor. Comprimido para dor vai acabar com seu rim, com seu fígado, vai acabar com seu intestino. Vai dar problema, negócio de comprimido para dor. Não precisa disso não. Usa pomada.
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0: Que beleza, que coisa boa, né? Ô, meu querido amigo Everton, você viu? Ele voltou pro forró. Ele não tava indo mais pro forró. Agora ele voltou. Ele tá dançando forró agora. Arrastando o pé no forró, hein, Everton?
5: Bom dia, Decimar! Mais uma vez de volta. Olha que depoimento maravilhoso, meu amigo! Minha gente, vem cá. 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

Agora, 40 mil pessoas reunidas na maior corrente de orações do Brasil. Pelo rádio, bom e velho rádio, AM 870, no nosso canal no YouTube, canal Decimar Leite. Estamos reunidos em nome do Pai, em nome do Filho, em nome do Espírito Santo. Que São Frei Galvão, o primeiro santo brasileiro, abençoe a todos nós.

0: irmã, devoto e devota do nosso primeiro santo brasileiro, Frei Galvão. Eu, Padre Armênio, capelão do Mosteiro da Luz, te desejo que nosso Senhor Jesus Cristo e Nossa Senhora, a Imaculada Conceição, e Santo Antônio de Santana Galvão estejam hoje e todos os dias de tua vida ao teu lado para te proteger, dentro de ti para te conservar, à tua frente para te guiar, ao teu lado para te guardar e acima de ti para te abençoar. Que desça sobre você, sua família e todo o nosso povo brasileiro, pela intercessão de Santo Antônio de Santana Galvão, as bênçãos de Deus Todo-Poderoso, o Pai, o Filho e o Espírito Santo. Amém.
1: Eu consagro a Nossa Senhora Aparecida, Rainha e Padroeira do Brasil, a minha família, a família do André Pereira, a sua família, onde quer que você esteja, na voz do saudoso Padre Vitor Coelho de Almeida, o Padre Vitor de Aparecida, eu consagro a Maria Santíssima.
2: Ó Maria Santíssima, que em vossa imagem milagrosa de Aparecida espalhais inúmeros benefícios sobre o Brasil. Eu, embora indigno de pertencer ao número dos vossos servos, mas desejando participar dos benefícios da vossa misericórdia, prostrado a vossos pés, consagro-vos o entendimento, para que sempre pense no amor que mereceis. Consagro-vos a língua, para que sempre vos louve e propague a vossa devoção. Consagro-vos o coração, para que depois de Deus vos ame sobre todas as coisas. Recebei-nos, ó Rainha incomparável, no ditoso número dos vossos servos. Acolhei-nos debaixo da vossa proteção. Socorrei-nos em nossas necessidades espirituais e temporais, e sobretudo na hora da nossa morte. Abençoai-nos, ó Mãe Celestial, e com vossa poderosa intercessão, fortalecei-nos em nossa fraqueza, a fim de que, servindo-vos fielmente nesta vida, possamos louvar-vos, amar-vos e render-vos graças no céu, por toda a eternidade, assim seja. Pela intercessão de Nossa Senhora Aparecida, Rainha e Padroeira do Brasil, a bênção de Deus Onipotente, Pai, Filho e Espírito Santo, desça sobre vós e permaneça sempre. Amém.
1: 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Que água abençoe o meu lar, o seu lar. Que a água abençoe o lar da família brasileira. Na voz do padre Antônio Maria.
3: Agora nós vamos pedir a Deus que abençoe a nossa água. A água que eu tenho aqui e a água que você tem aí. Senhor Deus Todo-Poderoso, fonte e origem de toda a vida, abençoai esta água que vamos usar com confiança para implorar o perdão dos nossos pecados e alcançar a proteção da vossa graça contra toda doença e cilada do inimigo. Em nome do Pai, do Filho e do Espírito Santo. Amém. Lavai-nos, Senhor, de todo mal. Amém.
1: Vem aí, na Rádio Central, a poderosa oração do Padre Reginaldo Manzotti. Vem aí o mais milagroso padre do Brasil. Daqui a pouquinho tem o mais milagroso padre do Brasil, o Padre Donizete. Poderoso Padre Donizete Tavares de Lima? O Padre Donizete lá de... Padre Donizete lá de, como chama lá, de Tambaú, né? Você teve lá, né, André? Maravilhoso, né? Bom demais, então daqui a pouquinho essa oração maravilhosa aqui na Rádio Central. Gente, hoje é o dia da inauguração da paróquia Bom Jesus, hoje estamos todos em festa. Hoje estamos todos em festa, porque daqui a pouco, às 7:30 da noite, tem a inauguração da paróquia Bom Jesus. Vai ser lá na cidade de Valinhos. Vamos para lá. O padre Rodrigo Oliveira tá na linha com a gente. Um dia de muita festa para todos da comunidade da paróquia Bom Jesus, lá na rua Pedro Gabeta 179, ali pertinho do Zarelli, a poucos metros do Zarelli, do Jardim Maria Rosa. Alô, pessoal de Valinhos, de Vinhedo, ó, vai ser a inauguração hoje, 7:30 da noite, lá no Zarelli. Inauguração hoje, 7:30 da noite, do lado do Zarelli, lá no Maria Antônia. Padre Rodrigo Oliveira, muito bom dia, que bom receber o senhor, Padre Rodrigo.
4: Bom dia, Decimar, que Deus te abençoe, e bom dia também a todos os ouvintes da nossa querida Rádio Central. Gente, hoje terça-feira, dia 9 de junho, hoje é um dia especial, porque hoje é dia da inauguração da nova paróquia Bom Jesus, na cidade de Valinhos. Alô, alô, gente boa, gente querida que ouve a Central, que ouve o programa Show da Manhã com Decimar Leite, aí na cidade de Valinhos e em toda a região. Eu quero convidar você e toda a família a estar presente nesta grande missa de hoje. O padre vai distribuir gratuitamente para todos os devotos a medalha de Nossa Senhora Desatadora dos Nós. E você vai participar de uma grande missa de cura e de libertação espiritual. Então, venha participar e traga a sua família, porque vai ser um dia de muitas bênçãos. Hoje, terça-feira, a grande inauguração às 7:30 da noite. Anote aí, 7:30 da noite. E a paróquia Bom Jesus fica na rua Pedro Gabeta, número 179. Rua Pedro Gabeta, número 179. E fica a poucos metros ali do supermercado Zarelli, do Jardim Maria Rosa. Anote aí, Rua Pedro Gabeta, 179, pertinho do supermercado Zarelli, no Jardim Maria Rosa. Reúna sua família, participe. O Bom Jesus tem uma grande bênção para você e para toda a sua família. Vamos rezar, vamos formar a grande corrente de preces do rádio. Senhor Bom Jesus, nesta hora bendita, nesta hora sagrada, abençoe os nossos milhares de ouvintes, que todos recebam a tua graça e abençoe a multidão que estará presente na inauguração da nova paróquia Bom Jesus em Valinhos, em nome do Pai, do Filho e do Espírito Santo. Amém. Eu espero por você, pela sua família, nesta grande missa hoje, às 7:30 da noite. Fiquem com Deus e até lá.
1: Obrigado, padre. Muito obrigado, padre Rodrigo. Até lá, hein? Todo mundo convidado para ir nas missas, mas especialmente a missa de hoje, de inauguração lá da paróquia Bom Jesus. Decimar, repete o endereço, Decimar. Eu quero ir na inauguração da paróquia hoje, às 7:30 da noite. Então anote aí, ó. Rua Pedro Gabeta, 179. Jardim Maria Rosa. 7:30 da noite, em Valinhos. Todo mundo convidado. Coisa boa, né? 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

senta e nem tira nada de Deus. Então, o que valoriza as nossas ações não são as grandes horas que fizemos, as grandes obras, mas como fizemos com fé.

A fé valoriza as nossas ações. Tudo que é feito com fé tem um mérito grande na vida da gente. Deus não olha o que fazemos. Quantia para Deus não interessa, ele é infinito. O bastante para Deus não interessa.

0: Em nome do Pai, do Filho e do Espírito Santo. Amém. Condenou, hein, Concedão?
1: Vem aí o mais milagroso padre do Brasil, o padre Donizete de Tambaú.
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1: 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Que São Francisco abençoe todos os animais do mundo. Que São Francisco abençoe as pessoas mais pobres. E que São Francisco nos ajude a ter paz. Muita paz.
7: Senhor, fazei de mim um instrumento de vossa paz. Onde houver ódio, que eu leve o amor. Onde houver ofensa, que eu leve o perdão. Onde houver discórdia, que eu leve a união. Onde houver dúvida, que eu leve a fé. Onde houver erro, que eu leve a verdade. Onde houver desespero, que eu leve a esperança. Onde houver tristeza, que eu leve a alegria. Onde houver trevas, que eu leve a luz. Oh, Mestre, fazei com que eu procure mais consolar que ser consolado, compreender que ser compreendido, amar que ser amado, pois é dando que ser.

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0: Oração da desatadora dos nós. Virgem Maria, Mãe de Jesus, que nunca deixa de nos amparar e vir em nosso socorro, e a quem Deus encarregou de desatar os nós da vida de seus filhos aflitos, em suas mãos não há nó que não poderá ser desfeito. A Senhora conhece nosso desespero, nossa dor. Volte seu olhar sobre nós. Veja o emaranhado que há em nossas vidas, o quanto estamos amargados por estes nós, Mãe. Por sua graça intercessora, junto a seu Filho Jesus, ninguém, nem mesmo o maligno, poderá nos tirar do seu precioso amparo, porque confiamos à Senhora os nós de nossas vidas. Receba em suas mãos os nós que nos amarram e humildemente pedimos, desata esses nós para a glória de Deus e para todo sempre. Eu peço que todas as dificuldades sejam superadas, que todas as barreiras sejam derrubadas, que todos os caminhos sejam abertos e que surjam todas as oportunidades de bem a nós reservadas por Deus. Humildemente pedimos que ninguém tenha força e poder de nos prejudicar, que nada tenha força ou poder de interferir em nossa vida, em nosso trabalho e principalmente em nossa saúde. A Senhora é nossa esperança, consolação e força. Ouça a nossa súplica, nos guardando, nos guiando, nos protegendo, ó seguro refúgio. E à Senhora seremos profundamente gratos. A seu Filho Jesus, eternamente gratos. Divino Pai Eterno, obrigado por tantas e tantas graças, verdadeiros milagres que o Senhor nos concede aqui nesse horário todos os dias, pela intercessão de Nossa Senhora, desatadora dos nós. 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
2: 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Direto de Curitiba, Padre Reginaldo Manzotti. Bom dia, Padre Reginaldo. Deus
3: espero. Bom dia, povo de Deus. Que o seu despertar seja maravilhoso em Cristo Senhor. Filhos e filhas, em Deus espere o milagre de uma vida transformada, de uma afetividade restaurada. Eu os convido à oração e a pedir a cura das feridas da vida sentimental. Vamos rezar? Em nome do Pai, do Filho e do Espírito Santo. Amém. Ó Deus, no início deste dia, queremos pedir a cura das feridas da vida sentimental. Ó Deus, por intercessão de Santo Antônio, pedimos que o casamento seja de fato abençoado e o amor constante. Bem sabemos, Senhor, que o matrimônio é um sacramento do amor, comparado ao amor de Cristo para com a Igreja. Por isso, pedimos, abençoai todos aqueles que se sentem chamados à vida matrimonial. Senhor, rezamos pelos namorados, pedindo que no coração de todos os namorados e dos casais haja verdadeiros sentimentos de afeto. Fazei com que cada um contemple no outro o bem e busque uma união abençoada por Deus. Senhor, que nos relacionamentos nunca falte compreensão e harmonia. Senhor Deus, bem sabemos que são muitas as feridas na vida sentimental. Por isso, que o amor seja permanente, o perdão seja constante, o diálogo abundante. Senhor, que todas as feridas da vida sentimental sejam curadas, superadas. Ó Deus, verdadeiro amor, afastai dos relacionamentos todos os perigos, a mentira, o ciúme, a inveja, as tribulações, e que o amor amadureça dia a dia, passo a passo, no caminho da felicidade. Como fruto deste Pai Nosso, peça a Deus, por intercessão de Santo Antônio, a cura das suas feridas na vida sentimental. Pai Nosso, que estais no céu, santificado seja o vosso nome. Venha a nós o vosso reino, seja feita a vossa vontade, assim na terra como no céu. O pão nosso de cada dia nos dai hoje, perdoai-nos nas nossas ofensas, assim como nós perdoamos a quem nos tem ofendido. E não nos deixeis cair em tentação, mas livrai-nos do mal. Amém. O Senhor esteja convosco. Ele está no meio de nós. Ó Deus, por intercessão de Santo Antônio, levai todos e cada um a ter saúde no corpo, na alma e na vida sentimental, afetiva, emocional. Abençoai a água, as fotos de família, as roupas dos enfermos, em nome do Pai, do Filho e do Espírito Santo. Amém. Santo Antônio, rogai a Deus pelos namorados, rogai a Deus pelos casais. Amém.
2: Graças a Deus, graças a Deus. 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
2: Padre Donizete de Tambaú. Amanhã, novamente na Rádio Central, mais um momento da oração. Final do programa, André Pereira, meu muito obrigado. Fica com Deus, André. Eu volto, se Deus quiser, amanhã, a partir das 7 horas da manhã, logo após o Brasil Caminhoneiro, logo após o Padre Rodrigo Oliveira, Amanhecer da Fazenda, e antes da Soninha Amaro, que apresenta mais uma edição do A Hora é Agora. Ô Soninha, bom programa pra você, viu, menina?
7: Obrigada, Decimar Leite.
2: E até amanhã, se Deus quiser, viu?
7: Até amanhã.
2: Tchau, a partir de agora tem ela, tem Soninha Amaro. Tchau, gente!
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0: pessoas. Eu sou a Sônia Mari e vou com vocês até uma da tarde. Seja bem-vindo. Hoje é terça-feira. Terça-feira abençoada para todos nós, hein? Tá tudo bem aí, minhas amigas? Ficou bem acompanhado? Na companhia, lógico, do Decimar Leite. Agora fica comigo, a sua amiga do rádio de tantos anos, hein? E aqui na mais querida. 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E acabo, viu, gente? Então de hoje não passa, viu, André Pereira? De hoje não passa.
1: Obrigado!
0: 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Oração do poder de Jesus, quem de nós vivemos sem oração, sem a proteção de Deus, proteção do seu filho Jesus? Ninguém, né, gente? Então tem a nossa oração do poder de Jesus que você gosta tanto, já pode ir colocando o seu nome rapidinho aqui. E mais, tem e se fosse você? Lógico que tem. Tem a capelinha do Padre Vieira? Tem, amanhã é quarta-feira. É dia da gente limpar o corpo, você viu? O nosso amigo falando ontem daquelas 7 ervas? E se alguém entra na sua casa e tem algum problema de inveja, olho magro, o que que acontece? Ela vai murchando, murchando, ela segura tudo ali. Então tá aí, gente, amanhã vamos brindar o corpo? Brindar o corpo, abrir os caminhos com a capelinha do Padre Vieira amanhã às 9 da manhã e às 2 da tarde, pertinho do Mercadão, 30 metros, Rua Jorge Miranda, número 40. Tudo isso e muito mais pra você. 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André Pereira, bom dia, bom dia.
2: Bom dia!
1: Esse cara sou eu.
0: Esse cara é ele, os nossos telefones com aquele jingle.

0: mensagem positiva do dia de hoje. Já tá chegando o que você tanto gosta pra gente. Fica melhor, né? Nosso corpo, nossa mente precisa de tranquilidade e de repente um alerta. E a nossa mensagem positiva de hoje fala sobre aceitar aquilo que não podemos mudar. Ixi, gente, isso a gente fala todo dia, né? A gente tem que aceitar aquilo que não podemos mudar. Isso quer dizer que devemos saber o que temos controle e aquilo que não devemos deixar nas mãos de Deus, né? Vou repetir. O que temos controle e aquilo que devemos deixar nas mãos de Deus. Muita gente não temos, não tem controle. Mas aí o que, que a gente faz? Deixa nas mãos de Deus. E o que a gente tem controle, a gente vai fazendo. Assim fica mais aliviado. Não é verdade? Vamos ouvir? Essa mensagem é muito bonita.
1: A hora é agora da mensagem positiva do dia. Quando nos concentramos no que temos de bom em nossas vidas, as coisas que nos incomodam parecem menores. A gratidão é não apenas a maior das virtudes, mas a mãe de todas as outras. Se cultivarmos o hábito de agradecer pelas pequenas coisas, encontraremos mais alegria e menos incômodos no nosso dia a dia. Por fim, é importante praticar a resiliência. A vida é cheia de altos e baixos, e ser resiliente significa não deixar que os baixos nos derrubem. Significa levantar-se, sacudir a poeira e continuar em frente, mesmo quando as coisas ficam difíceis. Lembre-se de que cada desafio é uma oportunidade de se fortalecer e aprender algo novo. Ao cultivarmos os hábitos de mudar nossa perspectiva, aceitar o que não podemos mudar, viver no presente, ser compassivos, praticar a gratidão e ser resilientes, podemos realmente começar a agir como se nada nos incomodasse. Isso não significa que nunca mais vamos nos sentir incomodados, mas que vamos aprender a lidar com esses sentimentos de uma forma mais saudável e produtiva. A felicidade e a liberdade começam com um entendimento claro de um princípio. Algumas coisas estão sob nosso controle e outras não. Foque no que você pode controlar, suas ações, suas reações e seus hábitos. E você encontrará uma paz interior que nada pode abalar.
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0: Isso mesmo, gente. Vai lá, Sônia Amaro Oficial. Dois As, viu? Sônia Amaro Oficial. Então tá aí, gente, daqui a pouquinho já começa com o nosso giro e daqui a pouquinho eu vou até a Nato Clean, mas vamos abrir com essa música de 1977. É bonita? Ring My Bell, foi tema da novela Boogie Woogie, lembra? Se não me engano, me corrija aqui, Boogie Woogie, lembra? Novela das seis, bonita demais, uau! Vamos dançar um pouquinho? Tá usando cartilã da Nato Clean? Então dança!

0: música é de 1977, se não me engano, 78, 79. E a tradução do título, Ring My Bell, é tocar meu sino. Ou a minha campainha, tá bom? Toque a minha campainha, toque meu sino. Muito legal essa música aí. Jovem, né, gente? Jovem. Nós somos jovens, jovens. 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E hora certa, 11:15 em cima da pinta, hein? 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
0: Agora vamos ao nosso giro, enquanto você vai ligando e cuidando da saúde, vamos até Valinhos, ele gosta muito do programa, ele gosta muito da Sônia Amaro. Renato.
3: Oi, Sônia, bom dia.
0: Oi, Renato.
3: Manda um abraço pro Renato.
0: Oi, Renato.
3: E pra todos da Pai de Valinhos.
0: E pra todos da Pai de Valinhos, né? A Pai de Valinhos, aí um beijo pra Pai de Valinhos, que cuida bem do Renato, né? E de todos lá. Quem mais fala comigo? Ela tá sumida. Vamos ver se ela tá bem. A Hélida.
4: Senhora Lindona, tudo bom com você, meu amor? Eu, Hélida. Eu peço que você nos coloque em oração. A Hélida, Larissa, Lua, toda a minha família. Lua, graças a Deus, tá recuperando bem.
0: Amém,
4: das
0: amém.
4: Vistas, viu? Graças a Deus. Tá bom?
0: Glória a Deus. Glória a Deus, glória a Deus. Glória ao Senhor, né? E a Maria, tá aqui Zilma.
5: Oi, Soninha, bom dia. Soninha, coloca meu nome, Maria Zilma Pereira Vianas e família oração. Genildo Santos Souza, José Igor Altafim, Anso Fernandes Altafim, toda a minha família, Soninha. Soninha, manda essa mensagem do dia aí pra mim, Soninha. Tá bom? Tenha um bom dia aí, muito obrigada.
0: Tá certo, a mensagem linda, né? Aquilo que você não pode mudar, você fala, Deus, ajuda nessa parte que eu não posso, que tá difícil pra eu... conseguir aceitar ou melhorar a coisa. Tá bom, mensagem? Já coloquei aqui. Tá bom? Eu vou mandar para você. Eu acho que muita gente vai pedir essa mensagem, que ela é importante no dia a dia nosso, né?
6: Oi, Soninha, bom dia. Tudo bem com você,
0: Oi,
6: Soninha?
0: Bom dia.
6: Sou a Regina aqui de Morungaba. E Eu gostaria de pedir para você hoje, Soninha, se você puder, meu amor.
0: Sim.
6: Soninha, eu não sei mexer no celular. Só aqui na minha casa, só eu e meu esposo. Soninha, eu não tenho Facebook, não tenho Instagram, não tenho TikTok, sabe? Eu não sei mexer nessas coisas. Não tenho vergonha de falar, porque
0: verdade
6: não merece castigo, né,
0: Soninha?
6: Então,
0: certinha.
6: Eu não sei. Ai, eu tô achando tanta falta de ouvir o seu programa, né? Então eu gostaria de pegar aqui pelo celular, como eu pego do Decimar, ele manda o link para mim. Ah, se você puder fazer esse favor, Soninha, porque eu gosto muito dos produtos também da Natuclean.
0: Vou mandar o link.
6: Eu sou cliente já há muitos anos na Natuclean. A minha consultora é a Ivonete. Então, agora eu tô sem te ouvir. Nossa, mudei pra cá agora.
0: Nossa, meu amor,
6: um
0: eu tô mandando
6: ainda,
0: o link, bem.
6: Esses dias que eu passei um áudio pra você, gostaria de pedir. Você não tem o link? Não pode me mandar?
0: Tenho,
6: como
0: tô enviando
6: eu faço?
0: Agora.
6: Porque, nossa, tô sentindo muita falta, porque eu gosto muito de ouvir, de ver também as ofertas, as coisas que tem da Natuclean, né, Soninha? E se você pudesse fazer esse favor pra mim, querida,
0: tá,
6: eu agradeceria muito, tá? E eu desejo aí que você tenha uma terça-feira cheia de bênçãos. Você, suas ouvintes, o Rony, suas filhas. Que Deus derrame muitas bênçãos sobre vocês, viu, Soninha? Eu sou sua ouvinte já de muitos anos, viu?
0: Obrigada, meu amor.
6: De muitos anos mesmo. Então, se você puder fazer isso por mim, te agradeceria demais, minha querida. E que Deus te abençoe. E que te dê para você aí muitos e muitos anos aí na central.
0: É ele que sabe.
6: Ouvir, entendeu? Beijo grande, querida, no coração. Sua Regina. Um bom dia, né? E uma boa tarde também aí para vocês.
0: Tá bom.
6: E fique com Deus.
0: Obrigada, Regina. 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
0: 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Oh yeah, oh yeah, o link já, aqui a internet tá meio devagar, né? Mas já chegou aqui? Já chegou aqui o link? Deixa eu ver aqui então, peraí. Qual o celular? Porque eu tenho dois. O YouTube? Tá ótimo, obrigada, viu? Vai soltando essa música aí, André, porque o ouvinte aqui é importante demais pra mim.

0: viu a moral que vocês têm aqui, gente, comigo? Regina, já tá aí, ó. Já tá aí. Obrigada, André. Já tá aí, é só apertar aí, ó. Estou ouvindo Rádio Central. Já tá no seu WhatsApp. É só apertar aí. Quem mais fala comigo? Oi, oi, oi, oi. Ainda bem que eu não coloquei que apertou aqui, deixa eu ver.
1: Ô, Sônia.
0: Oi, amor.
1: E Rony, essa gravação aí, né, do meu aparelho que eu tenho no meu carro, que grava eu me movimentando. E eu tava indo hoje pra clínica e coloquei no Waze, olha só, os buracos de Campinas tá sendo anunciado até pelo Waze. Mole, dá uma olhadinha aí nessa gravação aí.
0: Ah, eu vou ouvir, depois a gente já põe no almanac, tá bom? Olha, ele mandou aqui, o Waze falando, tem buraco na frente. Tem buraco, eu ando desviando muito, mas desvio com cautela, tem bastante. Agora tá para um que dava problema pra gente aqui. É, rumo que eu vinha pra rádio, Macarronada Italiana, como que chama aquela rua? Deu um branco agora? Sei de cor a rua e deu um branco. E aí, o que acontece? Agora tá paro lá, gente. Então eu vou colocar no almanac, tá bom, querido? Beijo pra você, viu? Eu falo massa porque eu nunca lembro do nome dele, eu fico louca com isso. Faturar já, André? Faturar? Já tá na hora de faturar e já tá na hora de eu também mandar a mensagem pra Maria Zilma. A gente volta já já, 11 horas e 30 minutos.
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2: Estamos de volta. É massa, ele colocou Edivalmir. Edivalmir, não vou esquecer mais. Sônia Mário tem que falar 3 vezes, né? Que nem o ômega 3. Ômega 3, Edivalmir, tá bom, Edivalmir? Valmir também vale, né? O pessoal me chama de Sandra, né? Eu tenho uns conhecidos meus assim que eu chego: oi, Sandra, tudo bem? Eu falo: nossa, deixa eu ficar quietinho. Apesar que Sandra é bonito, né? E tudo começa com S, né?
3: Uhum.
2: Ontem um amigo meu falou: oi, Sandra. Eu fiquei quieta. Porque Sandra é bonita, né? Sandra é mais bonita que Sônia. É igual, né? Igual, igual. O que que eu faço hoje? Peguei minha revistinha. Número 1, eu achei ela por um acaso. As outras estão guardadas. Fui pegar uma outra revista pra Júlia. E achei aqui, número 1, hoje eu vou fazer aquele famoso: vai em festa junina? Vai levar alguma coisa?
4: Que delícia!
2: Leva o bolo gelado, vamos fazendo? Vai, leva o bolo gelado.
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2: Faz um pedaço maior e pode vender a R$10. Né, porque é gostoso. Coloca no papel alumínio e deixa onde a amostra, sabe, sem o papel alumínio. Bolo gelado, 1 xícara de manteiga, 1 xícara de açúcar, xícara de chá, tá? 4 ovos, 1 colher de chá de fermento em pó. Coloca mais um pouquinho, tá? Da de chá. A chá é bem pequenininha. Coloca um pouquinho mais. Meia colher de chá de bicarbonato. 2 xícaras de chá de farinha de trigo. 1/2 xícara de leite. Agora pra calda. Para a calda você vai usar 1 lata de leite condensado, 3/4 da xícara de leite, 200 gramas de coco fresco ralado. Só lembrando aqui que eu coloco um pouco de creme de leite também nessa calda, tá? Modo de preparo: na batedeira, bata todos os ingredientes, exceto o leite. Adicione o leite, bata mais um pouco. Coloque a massa em uma assadeira de 30,5 cm por 20 cm, untada com manteiga enfarinhada. Leve para assar em forno quente. Aqui, 1991, é isso, né? Eu coloquei 200 graus. Mas não há necessidade, não. 1999, isso. Não há necessidade de 200 graus, não. É 180 graus.

0: graus, tá? Pré-aquecido, 20 minutinhos ou até enfiando o palito, ele saia limpo. É bem rápido o bolo. Pode deixar aí 25 minutinhos, tá bom? Fica de olho. Deixe esfriar e desenforme. Aí você vai cortar 21 quadrados, mais ou menos, que dá no bolo, tá? 21 quadrados. Aí numa tigela funda, misture leite condensado, o leite. Se você quiser, pode colocar um pouquinho de creme de leite. Passa cada quadrado do bolo neste líquido e depois no coco ralado de boa qualidade. Pode ser coco fresco. Aí você vai embrulhar em os pedaços em papel alumínio. Aí leva na geladeira para gelar. Pode servir geladérrimo com café quente. Fica bom, tá bom? Já estão pedindo a receita, vou tirar foto aqui, fica bom demais. Foi da minha revistinha, ano 1, Campinas, março e abril, 1999. Tá certo? 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
0: O Edvalmir disse o seguinte, pode chamar de massa. Tá bom? É, meus clientes me chamam de massa. Massa é mais fácil, né? Ou senão, Valmir. Até que horas? Mas está na rádio, Sônia Amaro? Eu tô até a 1 em ponto. Pois eu saio disparada. Vou levar a pimenta para a sua filha. Ela chega. Vou ter que guardar, hein? Ela chega domingo. É, ela chega domingo. Espertinha, vai ficar no jogo lá, né? São Paulo. Não, acho que ela vai trabalhar. A sua pimenta é maravilhosa. Não garanto, traz uma pra mim, uma pra ela, porque eu vou comer tudo. Uma, com certeza. Olha eu abusando do massa. Coloca meu nome na oração. Lógico, Maria. Beijo pra você, viu? E ela quer, você quer a receita? Maria Aparecida, né, linda? Quem mais tá aqui? Deixa eu ouvir. Vou na Natuclin já já, hein?
2: Bom dia, Sônia, tudo bem? Sônia, você pode me mandar a receita do bolo gelado?
0: Lógico, vou disparar. Tô vendo que esse bolo aqui, quando eu já anunciei ele, hein? Quando eu anuncio, a coisa é, nem vou pensar em uma pessoa só. Quem pediu, já vou detonar pra todo mundo. Esse bolo é gelado, gostoso. Helenice, ela tá passando por ali, acho que ela vai ouvir. É, conseguiu aquela revistinha, uma revista normal, tradicional aí, para recortar para criança? O meu vizinho é pequenininho, a mãe falou, Sônia, você tem revista para ele recortar na escola? E eu passei muito tempo com as meninas quando era pequena, fui olhar em casa, só tem livros, né? E não tem a revista, sabe essas revistinhas que tinha? É, revista que tem tudo, carro, que tem tudo, assim, revista normal para recortar as crianças na escola. Eu olhei lá, não tinha nada. Eu pedi para Helenice, eu falei, Helenice, se você tiver aí, você guarda uma para mim que eu quero levar para ele hoje. Difícil, né? Tudo é internet, tudo é internet. Lenice.
2: Aqui é a Lenice da Bruna Teixeira. Soninho, eu gostaria que você colocasse eu e a minha família em oração, Soninho. E Soninha, manda a receita desse bolo gelado pra mim, Soninha. Beijos.
0: Fácil, né? Fácil de fazer. Bom, Ana, deixa eu ver quem é a Ana aqui. Sônia, manda a receita, coloca Ana Maria Fonseca. Ana Maria Fonseca e família, né? Fonseca e família. Tá bom. Gente, pode ouvir a Sônia Amaro no Facebook. Beijo pra vocês aí do Facebook, Sônia Amaro Oficial. É esse beijo, meu. Tá bom? Tá todo mundo aqui na oração, Aparecida.
3: É Aparecida de Valim, manda essa receita pra mim, por favor. Obrigado, põe meu nome na oração aí.
0: Já coloquei.
3: Obrigada, Sônia Amaro, Deus te abençoe. Bom dia.
0: Bom dia pra você. Bom, pediram aqui Patrick Hernandes, mas eu vou primeiro até a Natuclin, tá bom? Patrick Hernandes, tá aqui, ó. Patrick Hernandes, Bart Be Your Life. Acho que é isso. Tá bom? 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
0: É isso aí, Brasil, Brasil, sabadão tem pipoqueira, gente, ou tem pipoca aí, não para por aí não, porque o Brasil vai fazer muitos gols, né? 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Você viu a Regina de Morungaba falando? 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
0: 11:47. Cida, Cida Salvione, tá ligadinha aí, família, já tá na nossa oração, beijo pra você, querida. Manda receita, tô mandando pra você. Quem mais aqui? Sônia Amaro, manda receita, rapidinho, Sônia. Lucilene, bom dia, Soninha, essa receita pra mim, eu quero. A de ontem, peraí, agora eu não entendi. Bom dia, Sônia Amaro, essa receita pra mim de hoje. E a de ontem que deu. Eu não dei sushi ontem, dei? O sushi? Ah! É o xixi do cachorro. Eu mando pra você, querida, tá bom? Lucilene, de Hortolândia. Você escreveu sushi bem certinho, hein? É o xixi de cachorro. Ela falou sushi, até me deu vontade. Ai, que delícia. Você sabe que sushi me acalma, né? Melhor na casa do Exoba. Na Norte Sul, que delícia. Vou mandar pra você, tá bom, querida? Vamos entrar com essa música enquanto você liga na NatuClean. 19-3705-5400. E ritmo de Copa do Mundo. E vamos ficar em alto astral. Isso, e sem dor com a NatuClean, com Cartilã. Liga.

0: 51 minutinhos. Você que tá no Facebook, um beijo pra vocês, viu, gente? Obrigada aí pela audiência também. André, obrigada, hein? Obrigada, um beijo pra você. Mulher falou obrigada, nem homem. Obrigado, tá esperto, garoto. Oi, Rony Viana.
1: Oi, já posso falar oi?
0: Já pode, fala. Opa, oi. Fala então, oi, já aqui. Pode falar, eu dei permissão aqui.
1: Andrezinho já foi comer, vai comer mais cedo hoje.
0: Vai comer, o que que você vai comer, André?
1: Corre, André, corre, corre. Ah, André correndo pra comida. Vai comer uma cocada, ele come a sobremesa antes.
2: Calma, cocada.
1: Calma, é, cocada.
0: Ah, como que é o Silvio falava? Ah. A cocada do vovô não sobe mais?
1: Não, na pipa, né? Eu gostei de você trocar o xuxi, o xixi, sushi, como é que falou aí?
0: Não, foi a minha amiga.
1: O xuxi pelo xixi.
0: Ó, dá volta.
1: Como é que é?
0: Dá volta aqui. André, não, eu entendi, André, vem aqui, André. É aqui, André.
1: Eu entendi.
0: Vem aqui,
1: eu
0: lê.
1: Entendi, eu tava ouvindo, tava ouvindo, tava ouvindo.
0: Ela foi o corretor,
1: não,
0: nem
1: o corretor
0: foi ela.
1: O corretor dela. Eu não consigo falar. Ela trocou o xixi. Não, pera, deixa eu falar, senão eu não consigo. Ela trocou xixi por sushi.
0: E você sabe que eu sou louca por sushi. Aí ela falou assim, ontem que deu o sushi, quando eu falei, eu dei receita de sushi ontem, aí ela falou do cachorro, aí eu já saquei, mas eu falei, será que eu não quero sushi de cachorro?
1: São trava-línguas, assim, eu quero comer, não.
0: Eu gosto do temaki.
1: Não quero a receita do xixi, mas não do sushi.
0: Errou.
1: Do sushi.
0: Eu quero a receita do xixi, mas não do sushi.
1: Não consigo falar,
0: então,
1: Sarinha.
0: Eu amo.
1: Ó, tá ao vivo aqui pelo Facebook, deixa eu ver como é que tá.
0: Desculpa, Lucilene, a nossa brincadeira aqui. Brincadeira saudável, tá?
1: Aí, ó.
0: Dá volta aqui.
1: Essa bagunça aí que tá lá no Facebook, tá bom, gente? Sônia Amaro Oficial, pra você seguir ela aí. Tá sem rádio, às vezes o rádio não tá longe, né, Sônia?
0: Você viu?
1: Pega.
0: A nossa amiga aqui falou, Regina, Sônia, eu tô morando aqui em Morungaba, e eu não sei mexer na internet, me manda o link, já mandei. Pra
1: Facebook.
0: Ela, mandei o link, mas ela não tem Facebook aí, eu mandei o link pra ela, porque ela falou, quero ouvir as ofertas, eu quero ouvir as ofertas da Natuclean.
1: Com o link você entra, mesmo você não tendo Facebook, você consegue acessar. Eu acredito que sim. Eu mando o link pra ela, quer que eu vou te mandar aí também?
0: Já tá lá.
1: Ah, você já mandou?
0: Já, o André já deu pra mim aqui, tá bom?
1: Tá esperta, hein?
0: Ah, minha filha, minha mãe falava, Sônia é muito esperta.
1: Tá esperta essa mulher.
3: Sônia.
0: Que é isso, aí. Virou Edmo Aleixo agora, meu Deus, agora encrenquei de vez, viu? Nossa Senhora.
1: É de Maleixo? Eu não.
0: Não, não. Ô, Rony.
2: Mais ou menos.
0: Deixa eu ouvir aqui. Maria Donizete vai falar comigo.
4: Bom dia, Sônia. Eu sou Maria Donizete de Valinhos. Gostaria de você mandar sua receita pra mim. E o seu programa tá 10. 10 não, tá 1000. Essas músicas aí tá muito legal.
0: Tá bom, deixa eu ouvir de novo aqui.
1: Seu programa tá 10, ela
0: tá
1: falou.
0: Tá 10, mas eu quero ouvir de novo.
1: Tá 1000.
4: Sou Maria Donizete aqui de Valinhos. Gostaria de você mandar sua receita pra mim. E o seu programa tá 10.
0: Maria Donizete.
4: 10 não, tá 1000. Essas músicas aí tá muito legal. Muito gostoso.
0: Maria Donizete, Donizete de Valinhos.
5: E o salário, ó.
0: Que isso? Que dia
1: o programa
0: hoje?
1: O programa é bom, mas o salário.
0: Não é não? Que dia é hoje? Hoje é dia 9. É 9 aí. Amanhã eu recebo, né?
1: Soninha Amaro, querida.
0: Ó, tem mais aqui, Rony Viana.
1: Aí.
6: Oi, Sônia, bom dia, tudo bem com você?
0: Tô bem, Marlene.
6: Comigo está, graças a Deus, faz tempo que eu não falo com você. Que
0: saudade,
6: não dá tempo.
0: Amor.
6: Eu tenho saído muito.
0: É?
6: Então eu queria que você pusesse o meu nome na oração, por favor, tá? e da minha família, e continua pondo o Gustavo Humberto Alves para mim e todas as pessoas que precisam de oração.
0: Amém. Tá bom? Todas.
6: Bom dia para vocês. Põe o seu nome,
0: ai, amém,
6: da sua família, do Decimar, tudo na oração também. Viu?
0: Obrigada, minha
6: Muito
0: linda.
6: Muito obrigado, Sônia, tudo de bom.
0: Obrigado. Você também, Marlene, tudo vai ficar bem, viu?
2: Quase boa tarde, Soninha, aqui é a Val do Jardim Paulista, amiga do Bazarzinho. Põe nosso nome oral, oração, comércios em geral, xuxi de cachorro, acho que não vira não.
0: Ai, aqui todo mundo pegou. Ô, Val do Bazar, qual é a cidade dela, Rony, que ela falou, Sônia?
1: Montemor, não é Montemor?
0: Montemor, ela falou, você não erra, Sônia, Montemor.
1: Montemor.
0: Porque ela mudou agora, tá bom? Ela mudou.
1: Fala assim, fala assim, fala assim, a Xaxa fez, a Xaxa filha da Xuxa fez xixi na sala.
0: Hã? A Xaxa.
1: Quando ela era bebê,
0: peraí,
1: né?
0: A Xaxa.
1: Filha da Xuxa fez xixi na
0: peraí,
1: sala.
0: Deixa eu falar. A Xaxa, filha da Xuxa, fez xixi na sala. Consegui? Consegui, mano?
1: Oh, conseguiu. Tenta fazer um quebra-língua lá no almanaque, né? O almanaque hoje tem falatório, a palavra é escarcel. Sabe o que é escarcel?
0: Sim, sim. É o que eu faço então, com você de vez em quando aqui.
1: Falar sobre escarcel e hoje sobre a nova lei das empresas, a NR1, que mudou. Nós vamos falar com um especialista também daqui a pouquinho no almanaque, meio-dia e meia, tá bom?
0: Tá bom. E enquanto isso, você vai ligando na Tuclin e eu vou falar com a minha xará.
3: Bom dia, Soninha Mari.
0: Bom dia.
3: Soninha, você poderia mandar receita pra mim, fazer um favor?
0: Sim.
3: É a sua grande amiga. Obrigado.
0: Minha xará.
3: Uma boa tarde. Fica com Deus e põe meu nome na oração no poder de Jesus.
0: Tá certo. Já já, oração do poder de Jesus. A gente já pode sair, viu? Que já tá em cima da hora.
1: Break rapidinho, é isso?
0: O break é pra gente voltar com a oração
1: Voltamos já já,
0: do
1: então.
0: Poder de Jesus.
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0: tudo, hein? Sônia Mara e você. Ela tá ali no ar, mandando mensagens, mandando as receitas.
1: Oi, Rony, tudo bem?
0: Separando xixi e sushi.
1: Não, agora já acabou.
0: Tá bom.
1: Ordem no barraco.
0: Eu gostei dessa brincadeira.
1: Agora, ordem.
0: E daqui a pouquinho, olha, só posso dar um spoiler aqui, Soninha?
1: Pode.
0: Antes da oração do meio-dia, ela tá anotando ali os
1: não,
0: nomes.
1: Não, tô mandando a receita.
0: Os nomes pra oração do meio-dia. Agora a nossa oração é um pouco antes, porque a Natuclin vai com a gente mais meia hora e depois começa o almanac. Hoje no E Se Fosse Você, olha só, hein? Ela tem duas filhas. Uma já tá
1: encaminhada,
0: já tá criada. A outra com 25 anos já teve alguns namoricos, mas agora encontrou um rapaz e resolveu até mesmo se casar. Só que é o seguinte, esse rapaz veio com vou colocar entre aspas, entendeu? Com um defeito, vamos dizer assim, com um erro de conduta, segundo ela. É alguém que ela tá na dúvida ali, ela não quer que esse namoro se consolide. Você vai saber por quê. Você vai saber por quê. Daqui a pouquinho, no E Se Fosse Você, com Sônia Amaro. E vai ajudar esta amiga que está na dúvida entre o amor de mãe e a sua fé religiosa. Isso tudo ainda hoje no E Se Fosse Você. Aqui, na Central de Campinas.
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1: Bom, na nossa oração do poder de Jesus, que Jesus cubra com manto sagrado a todos nós, a família Central, a sua família, a minha família, o Renato, ele coloca também a Pai de Valinhos, todos da Pai de Valinhos, Élida, Luan, Larissa, o Luan está bem melhor, graças a Deus, Maria Zilma e família, Geni, José, a Regina de Morungaba e família, Maria Aparecida e família, Lenice Vila Teixeira e família, Ana Maria Fonseca e família, Aparecida de Valinhos e família, Maria Donizete de Valinhos e família também, Marlene Aparecida Alves, o Gustavo Alves, a Valdo Bazar de Montemor, a Sônia também. E todas as pessoas que estão neste momento ligadinho com a gente, está no Facebook, que Jesus cubra com o manto sagrado todo mundo, nosso Brasil, o nosso mundo inteiro. Vamos ouvir a oração do poder de Jesus. Senhor Jesus, estou diante de ti para agradecer as graças que eu tenho alcançado. Em teu santificado nome, eu peço perdão para aqueles que me ofenderam e que porventura eu tenha magoado. Peço também amparo para minha saúde, de minha família, dos meus ouvintes. Peço que interceda junto ao seu Pai Todo-Poderoso para que proteja a mim e todas as pessoas que eu mais amo, nos livrando de todo mal. Tenho certeza que vou superar a dificuldade em que me encontro, graças à fé que eu tenho em ti, Senhor. Fecho os olhos a todo espírito do mal e abro meu coração apenas para aquilo que me ensinou, para as obras de teu Pai. E nesta oração, do seu poder, eu venho pedir tua bênção. Que Deus, vosso Pai, com toda a sua força e misericórdia, me dê esperança e proteção nas horas mais difíceis de minha vida. Afaste o medo e a dúvida de minhas decisões. Fortaleça minha fé a cada dia. Em nome do seu poder, Senhor Jesus, que assim seja. Amém, Pai Celestial.
0: A oração do meio-dia e cinco, a oração do meio-dia, o começo da tarde com muito mais fé e esperança nessa poderosa frase, nessa poderosa mensagem que Sônia Amaro coloca no ar através da Rádio Central de Campinas. Soninha.
1: Isso, e amanhã é quarta-feira, né, Rony? Amanhã é cuidado espiritual também. Cuidado espiritual com o Padre Vieira. Vamos ouvir? 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
4: Quarta-feira agora nós estaremos benzendo o povo, Soninha. A vidência, clara evidência, através da data do seu nascimento. Você que deixou de ir, né? Sabe que tem um mal que impede. Se é um local onde o mal impede das pessoas aí, é na capela. Porque o padre expulsa, o padre manda embora. O que Jesus Cristo diz? Que o filho das trevas, que é o mal, é mais inteligente do que o da luz. Então, ó, quarta-feira agora, você vai chegar mais cedo. Bem mais cedo. Você vai levar aquela faixa das operações invisíveis, benzida. Aquela faixa que quebra a macumba, a feitiçaria, a bruxaria. O padre vai exorcizar. Você que perdeu seu amor, foi embora, tá aí desesperado. O seu lar tá partido, é uma coisa estranha dentro. Vai lá buscar, né? Os benzimentos, as orações. Aquela faixa você vai levar para casa, são ungida, faixa terapeuta. 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Quem sai da maternidade, só vem na calçada, tem dois faróis, né? O da Delfino Sintra e da José Paulino. É uma travessa ali, tem uma escola de mecânico ali no verde, né? Logo no pé do segundo farol, quem vem lá da maternidade. Jorge Miranda 40, o exorcismo forte, o padre diferente, que benza, que reza, que exorciza, que conjura o mal. Quantas pessoas chegam ali chorando? Padre, eu já fui em todos os médicos, porque os aparelhos não diagnosticam o problema. E o padre tem que ter a inspiração divina, receber do céu, do mundo espiritual, para ver onde está o seu problema e exorcizar. Quarta-feira, às 9 horas, começa então. As primeiras pessoas que vão chegando vão sendo atendidas no atendimento espiritual, na consulta espiritual. Depois tem a missa da libertação, né, o pé da cruz, Jorge Miranda 40, Capela dos Anjos. Quarta agora, não esqueça, quarta agora você vai receber a faixa terapeuta. Se tem dor nas pernas, nos ossos, reumatismo, pontada no peito, nervosismo, né, então você vai lá tirar essa doença, porque Deus não é Deus de doença. Deus cura e liberta o filho dele. Você é um filho dele. Você é um católico, filho de Deus, que não pode perder ali os benzimentos, e o milagre vai acontecer na sua vida. Nós temos que crer em milagre. Quando você crê, acontece. Quando você duvida, se afunda, igual Pedro, né? Pouquinho de dúvida, a água bateu no pescoço dele. Jorge Miranda, 40. Quarta-feira agora, Soninha, com você, minha querida.
1: Quarta-feira não pode perder, né, gente? Olha, o nosso espiritual é muito importante. Temos que cuidar. Como é que tá a sua vida? Às vezes a minha, gente, também. Você nota assim, você fala, nossa, tantas coisas, né? Tô me sentindo estranha, né? E é preciso ir na capelinha, porque logo depois você começa a ser aliviado, aliviada, né? Liberdade, o padre faz um passe na gente, um passe. E esse passe já vai deixando você mais tranquila, sabe? Chega em casa, às vezes a família está com um problema sério, os filhos, né? A coisa não está bem, você sabe o que eu quero dizer, né? A casa, família está de pernas para o ar, as coisas não estão dando certo como você sempre fez para dar certo. Aí você vai no padre, o padre ajuda você, ele ajuda você, você vai ver, vai clarear os caminhos, abrir os caminhos, brindar o corpo, que é importante, trazer prosperidade para nós, né? Abrir os caminhos, eu falo trazer prosperidade. Às vezes o emprego está tão difícil, você faz entrevista, está maravilhoso, tudo, aquela coisa está maravilhosa, mas não vai. Aí você está indo tudo bem, você fala, é agora. Aí não é agora, entendeu? Demora mais. Lógico que tem o tempo de Deus, mas às vezes esse mundo nosso é tão complicado que vai barrando muita coisa, tem muitas energias ruins. Então vai amanhã às 9 da manhã. Às 9 da manhã. Não vai perder, tem às 2 da tarde. Pertinho do Mercadão. Eu vou te dar um exemplo, você vem da maternidade. Aí você chega perto daquele farol, semáforo, sentido Mercadão. Você atravessa, pronto, já tá, caiu ali na rua Jorge Miranda, número 40. Tem o chaveiro bem de frente, viu? Amanhã, às 9 da manhã.
2: Sônia Maru.
0: Número do WhatsApp para você participar aqui com a gente é só mandar a sua.

você participar e acesse também para ouvir a Soninha, para me ver também lá, estão participando aqui do programa, Ione Gaiotto, obrigado Ione, ouvindo, assistindo, ouvindo pelo celular, a Vera Lúcia Herculino, a Maria Bernadette pede também para estar na nossa oração, a Sônia Bilher também, estamos ao vivo no

0: Facebook da Soninha. Se você tá sem rádio, por exemplo, acessa lá, comenta, ó, Maria Bernadette Estraza. Soninha, por favor, manda a receita do bolo pra mim.
1: Eu vou pôr lá no Facebook,
0: põe
1: tá
0: no
1: bom,
0: Facebook,
1: gente?
0: Então,
1: vou pôr no Facebook,
0: então,
1: tá?
0: E estão aqui assistindo a gente também, o rádio com imagem ali no Facebook. Sônia Amaro Oficial, tá bom? Você pode acessar o Facebook, você pode até desligar o rádio, você vai ouvir pelo celular, se o rádio não tiver bom. É. A gente, lógico, quer que você escuta no rádio,
1: né? Radinho.
0: Mas,
1: aquele que você ganhou da Natuclean também. Né, sabe, o pequenininho.
0: Mas se a tecnologia permite que você possa ouvir pelo celular sem consumir muita banda, é levinho. É só acessar o Sônia Amaro Oficial. Deixa lá o comentário para você aparecer aqui para Soninha falar o seu nome. Certo, Sonita?
1: Certinho,
0: Nato Clean continua valendo, então, ó. Super promoção, hein? 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
0: Ok, a música que anima. 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
1: 19.
0: Pelo Brasil.
1: Ziu.
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0: meio-dia e 15 agora.
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0: Sua opinião é importante para ajudar essa amiga no 971-483-497. Dá tempo também rapidinho de você deixar a sua opinião no 3741-4040. Vamos à nossa história de hoje.
3: Ela começa assim: olá, Sônia, tudo bem com você? Tô bem sim, querida. Na graça de Deus, te escrevo para pedir ajuda. Meu coração está dividido entre o amor de mãe e a minha fé. Eu fui criada de maneira muito religiosa, Sônia. Acredito que precisamos manter nossa fé em Deus e nossa espiritualidade em dia. Minha religião é minha vida e minha fé sempre foi o meu alicerce familiar. Tenho duas filhas lindas. Para elas, eu e meu marido ensinamos valores, ensinei a orar e sempre pedir a Deus que a guiasse.

0: pelo melhor caminho. Vamos à igreja todos os domingos, sempre agradecemos e acreditamos em Deus. Só que o destino está me testando. Agora, aos 25 anos, a minha filha mais nova me chega e diz: mãe, eu conheci um rapaz, estamos namorando e pensando até em nos casar. Ela, Sônia, sempre teve os namoricos com os garotos de nossa comunidade, mas este a gente ainda não conhecia. Já é um homem formado, tem emprego fixo, respeitador, mas tem um problema. Em um jantar, na hora da oração, ele disse: eu posso me retirar da mesa? A gente se assustou, Sônia. Aí ele explicou: acontece que eu não sou muito religioso, não. Deus, para mim, é apenas uma invenção. Uma ilusão para manter as pessoas sempre precisando dele. Isso mesmo, Sônia. Meu futuro genro simplesmente não acredita em Deus. Pelo que minha filha me conta, também tenta convencê-la a pensar da mesma forma. Desde que descobri isso, não tenho mais paz. Às vezes penso: preciso respeitar as escolhas. Mas logo depois, outra voz dentro de mim diz: e se ela se afastar da fé que aprendeu desde pequenininha? Eu amo minha filha, mas que tudo, Sônia. Não quero brigar, não quero perdê-la e muito menos controlar sua vida. Mas também não consigo esconder minha preocupação. Devo aceitar esse namoro para não ir contra a vontade dela? Ou devo ter uma conversa séria e pedir que ela repense nesse relacionamento? Sônia, estou confusa. Por isso peço ajuda dos ouvintes e pergunto: e se fosse você?
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2: Mais um caso de família. Mais uma difícil decisão que fica difícil, né, Soninha?
0: É.
2: Até pra gente, eu e você, que somos pais, que somos católicos, que somos religiosos.
0: Vai ser uma nova vida pra ela, né, Rony? Dá pra filha,
2: né? O que você faria? E ela já é uma, já tem 25 anos, né? Já é maior.
0: Mas tem
2: idade,
0: muita,
2: né,
0: gente que não acredita em Deus, né? Que sai até da mesa, né, Rony? Quando faz oração, né?
2: Complicado. Essa atitude desse rapaz me surpreendeu também.
0: Ele foi sincero.
2: Me surpreendeu a sinceridade dele.
0: Pra sair precisa ser um...
2: E também, eu não sei, depende do amor que ele tem pela menina, depende do relacionamento dos dois. Você acha que ela acha que pode atrapalhar, porque ela tem na raiz a religião.
0: Ele acha
2: na
0: que
2: família.
0: Deus é uma invenção.
2: Ele é ateu, né? Ateu.
0: Ateu, ele acha. Tem muita gente que é ateu.
2: É agnóstico, ele não acredita. Mas não tem fé, não acredita em Deus.
0: Se a gente deixar de acreditar em Deus, a vida nossa fica vazia, Rony. Eu não sei se alguém já tentou isso por estar com algum problema, de repente ficar muito chateado e falar: não acredito em Deus.
2: Liberamos o telefone também, o fixo, para você.
0: A vida fica vazia.
2: Eu também acho.
0: Fica vazia, você não vai pra frente, pelo amor de Deus.
2: A gente precisa ter a espiritualidade em dia.
0: Quando acontece...
2: Isso independe até de religião,
0: sabia? Quando acontece
2: qualquer
0: coisa, a gente não fala, grita já: ai meu Deus, não é isso?
2: Jesus.
0: Jesus, ai meu Deus, Jesus. Vamos ouvir aqui, Rony.
3: Sônia, Rony, desculpa aí, o tema foi de ontem, do rapaz que estava 2 anos sem trabalhar e vivendo nas custas da mulher.
2: Uhum.
3: Rapaz, minha avó me falava um negócio que eu dou risada, mas ela tem razão. Minha avó falava assim: se preguiça doesse, ele andava os gritos.
0: Verdade, esse foi o assunto de ontem, né?
2: No telefone agora, alô.
4: Ai, graças a Deus, precisei acender vela, rezar um pouco de guarda, pra ver se eu conseguia falar com esse povo.
2: Fazia tempo que você não conseguia, acendeu a vela aí?
4: Acendi vela, rezei um pouco de guarda dos
2: então,
4: dois.
2: Então, tá vendo, conseguiu.
4: Meu Deus, o que é que eu fiz pra ele?
0: Não fez nada. Fala aí, Mira, do caso de hoje.
4: Ô, Sônia, eu conheço e tenho amigos que não é católico, não é crente, não é nada. E batizei até a filha de um deles.
2: Sim.
4: É. Mas o que ela tem que fazer é rezar pra filha, porque agora ninguém pode mais mandar na vida, falar nada pros filhos, porque já, a gente tá mandando. Então, ela rezar pra filha dela,
2: tá,
4: colocar na mão de Jesus e rezar
2: tá
4: pra
2: certo.
4: Ela, que
2: tá
4: Deus
2: certo.
4: Abençoe ela, que ele possa mudar, mas...
0: Tá não certo,
4: tem,
0: meu amor.
4: Não tem jeito. Quando uma pessoa fica numa religião, acabou, né?
2: Aceita o namoro, aceita o possível casamento.
4: Namoro,
2: e seja feliz.
4: Pega na mão de Deus, aí
2: entrega.
4: Acabou.
2: Tá certo.
4: É isso que ela tem que fazer.
2: Tá
4: não
2: bom.
4: Tá bom. Fazer de conta que ela não ouviu nada.
2: Muito
0: tá certo.
2: Obrigado, querida, pela sua participação. Vamos lá, WhatsApp.
0: Tem muitas aqui no WhatsApp. Eu acho o seguinte, que às vezes pode ser por Deus também ela entrar na vida dele e transformar ele.
2: Olha aí.
0: Eu pensei
2: pode
0: nisso,
2: ser,
0: né? Quer
2: ser,
0: dizer, veio um negócio agora
2: aqui.
0: É
2: uma boa.
0: Deixa eu ver mais uma, Rony.
2: Possibilidade.
5: Boa tarde, Soninha.
0: Tarde.
2: Oi, boa tarde,
5: amigos
2: tarde,
5: da Rádio Central. Minha amiga, eu acho que você não tem nem que aceitar, nem que recusar. Isso é uma escolha da sua filha. A gente cria filhos para o mundo. Eles batem asa e começam a voar sozinhos. Se você preparou tão bem sua filha na fé, né? Na família, aí na sociedade, como você disse que preparou, senta com ela, dialoga, explica para ela o risco que ela vai correr em se casar com um rapaz que não acredita em Deus. Deus é sim o alicerce da nossa vida, de tudo na nossa vida. Explica para ela, olha, você vai correr esse risco assim, assim, assim. É isso que você quer? E se a escolha dela for isso, deixa ela voar. Sabe, a gente não tem o direito de podar ou de escolher para os filhos, tá bom? Deixa ela ir. Mas continue fazendo as orações na mesa, como sempre fez. Deixa ele sair.
2: Sim.
5: Tá bom?
2: Deixa ele sair.
5: Boa tarde.
0: Boa tarde, querida. Vamos a mais uma aqui, Rony.
2: E se fosse você?
0: A sua participação é importante, uma ajuda muito grande.
6: Oi, Sônia Amaro. Boa tarde. Sônia Amaro, eu também tenho parentes que são ateus, sobrinho, e os pais são católicos. Aí talvez virou porque casou com uma pessoa também que não acreditava em Deus, entendeu? Mas hoje ele tá meio mexido, porque os pais estão doentes e parece que a maioria da família toda é católica, né? Então tá mexido. Parece que agora ele tá começando, não sei não. Tá? E eu também tenho uma tia espírita também. Quando ela vinha no terço, ela pedia para se retirar também. Ela saía de, assim, você via que ela saía de cantinho, assim, ela não participava. Ela participava da festa junina, mas do terço em si, não. Que ela é espírita. Então, cada um na sua, né? Cada um na sua religião. Tem que respeitar, né? Fazer o quê? Tá bom? Tchau, abraço.
2: Olha, disse
0: tá bom,
2: certo, ele disse certo. Se você mantém o respeito também, né? Eu acho que da maneira que você respeita a pessoa que é religiosa, o religioso também tem que respeitar quem não acredita, né, Sônia?
0: Sim, vamos cada a mais um, uma, a sua participação no E Se Fosse Você, enquanto você vai ligando e cuidando da saúde, na Natuclin 1937-055400, produtos naturais, tem o um nome, é Natuclin.
7: Boa tarde, Soninha. Boa tarde, Rony.
2: Oi, boa tarde.
7: Vocês?
2: Tudo bem.
7: Então, Soninha, se fosse eu, fosse minha filha, eu ia conversar bastante com ela, aconselhar. E se de tudo não quiser obedecer, paciência, né? Ela já é de maior. Mas uma pessoa que não acredita em Deus, acredita em quê? Se as coisas tá difícil com Deus, você já imaginou sem Deus? Misericórdia, né? Então conversa bastante, fala, e se não quiser obedecer, entrega nas mãos de Deus. Ora bastante, que Deus tem poder de colocar um espavento, tanto nesse amor dela, com ele, e afugentar ele da vida dela, né? Porque nossos filhos é nosso tesouro, né? E Deus é Deus, né? Sem ele nós não somos nada.
8: Sim.
7: Tá bom? Eu tenho uma amiga que era de uma determinada religião lá de igrejas, evangélica, se engraçou com o Mateu, né? Ele era o meu vizinho aqui, agora eles mudaram mais em outro bairro. E eles estão juntos, mas vivem em pé de guerra. Porque ela acabou parando de ir de servir lá a Deus que ela servia. E ele continua ateu, né? Então eles vivem meio que assim, em pé de guerra, sabe? Não sei.
8: Nossa,
7: até quanto.
8: Complicado.
2: Difícil. O que você faria se você tem um depoimento? Dá tempo ainda de deixar a sua opinião para essa mãe que está entre o amor de mãe e a sua fé fervorosa, religiosa. Vamos lá.
9: Tarde, Sônia. Boa tarde, Rony, ouvintes.
2: Oi.
9: Sônia, para começar, esse moço, ele é ingrato. Porque se ele está vivo aqui na Terra, é porque é Deus que permite a vivência dele aqui na Terra. E essa moça, ela tem que orar muito para ele chegar mais perto de Deus, porque pessoas que não acreditam em Deus, não sei por que que tá na Terra, porque a gente respira e inspira a palavra de Deus.
8: Sim.
9: Portanto, a fé é alimento da nossa alma. É. Uma pessoa dessa tem que passar um apuro para lembrar a palavra de Deus.
8: É, exatamente. A última de hoje, Rony.
2: E se fosse você?
10: Boa tarde, minha. De novo aqui a Val, Jardim Paulista, do Timóteo, Batazinho.
2: Se fosse você.
10: É. Ela só aceitar, né, Suninha? Que hoje é complicado, né? A gente cria de um jeito, mas quando chega uma certa idade, cada um toma seu rumo.
8: É.
10: Pra ela aceitar, orar muito pra Deus, né? De repente essa menina pode até Deus tocar que ele se transforme, né? E tudo pra tudo tem jeito, né? Uma boa tarde, põe nosso nome em oração aí.
8: Tá certo, já foi pra oração. Bom, 12:29. Encerrando, e se fosse você, que volta amanhã, né, Rony?
2: Amanhã, no mesmo horário, aqui dentro.
8: Obrigada,
2: do A Hora
8: e
2: Agora, na Tuclin. Obrigado a você que participou e continue ligando. 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
8: isso,
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2: da tarde.
8: Até a tarde.
2: Durante a tarde toda.
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0: Um projeto piloto onde meia hora que vale o seu dia está no ar pela Rádio Central. Soninha, continua comigo, mais meia hora, né?
1: Mais meia hora, Rolimiana.
0: Eu com você, você e eu, que nem a música do Tim Maia. Eu e você, você,
1: você
0: e eu.
1: Tá engraçadinho hoje, hein?
0: Eu e você, você e eu.
1: Tá engraçadinho, hein?
0: Olha, hoje muito conteúdo interessante no
1: Quem
0: nosso programa.
1: Quem faz aniversário hoje? Tô doida
0: vamos,
1: pra falar.
0: Vamos direto aí, então.
1: Eu tenho uma amiga que carrega um caminhão por ele. Ela mora lá no Botânico.
0: Então, 9 de junho hoje. 9 de junho a todos os nossos ouvintes que fazem aniversário hoje. Nossos parabéns. Quem mais faz aniversário?
1: Ah, hoje eu vou falar um, você fala o outro. Olha só, hoje sopram as velhinhas. Johnny
0: Depp?
1: Ô, Rony, eu que falo. Rony.
0: É isso aí?
1: Sou eu,
0: desculpa.
1: O Johnny Depp, Rony, Viana.
0: Ah, o Jack Sparrow.
1: Isso, eu também, largamos isso.
0: Então o Hollywood está em festa
1: isso,
0: hoje.
1: Isso, parabéns.
0: Quantos anos, quantos anos?
1: O Johnny é do filme, né, daquele filme.
0: É o Piratas do Caribe.
1: Do Caribe.
0: Quem é que a Márcia?
1: Márcia
0: Casaria com ele de novo, se pudesse.
1: Não, o amor dela foi único e tá no céu, né?
0: Quantos anos ele faz hoje?
1: É, o Johnny Depp. O Johnny, não marcaram aqui a produção.
0: Aí,
1: o Johnny
0: assim,
1: Depp, 63 anos?
0: Isso, minha idade, eu acho. Nossa, eu não tinha. 63 anos.
1: Você tem 63, querida?
0: Quem mais faz aniversário, Sônia?
1: Quem mais aqui?
0: Michael J. Fox.
1: É o Michael? Peraí, deixa eu achar aqui, Rony, que eu tô olhando meus ouvintes.
0: É o Marty McFly do filme De Volta pro Futuro.
1: Ele faz 65?
0: Isso.
1: Tá
0: completa 65 anos.
1: Ele, desde 20. É isso mesmo, Rony? Desde
0: Exatamente.
1: Os 29 anos ele convive com a doença do Parkinson?
0: Exatamente.
1: Nossa, gente.
0: Desde os 29 anos.
1: Não.
0: É, o Michael J. Fox, a gente vê pelas redes sociais, inclusive, ele se transformou num dos maiores símbolos mundiais de superação e luta pela pesquisa médica para o tratamento dessa doença, que é o chamada o mal de Parkinson, né?
1: Mal de Parkinson,
0: E ele, quando fazia o filme na adolescência, assim que ele terminou a trilogia, foi diagnosticado com Parkinson e a gente... É muito triste, a gente que viveu a infância, assistiu os filmes, né? Assistiu os filmes dele, enfim. Vamos ver um trechinho aqui do De Volta pro Futuro. Escuta aí, ó, olha.
2: Marty, tem que voltar comigo, né?
3: Pra onde?
2: De volta para o futuro. Anda rápido, entra no carro.
3: Não, doutor, eu vou ficar aqui, tá? A Jennifer e eu vamos dar uma volta na caminhonete lá.
2: É pra ela também. Também diz respeito a ela?
3: Espera aí, doutor, do que você está falando? O que acontece com a gente no futuro? Nós vamos virar dois idiotas pra cá?
2: Não, Marty. Você e a Jennifer ficam ótimos. São seus filhos, Marty. Alguma coisa tem que ser feita em relação a eles.
3: Doutor, recua mais. A rua não dá pra chegar à velocidade necessária.
2: Rua? Pra onde vamos? Não precisamos de rua.
0: Que cena, hein? E aí o carro levanta voo.
1: Você gosta, hein, Rony?
0: É, aí o cara é sensacional. Eu assisti os três, né? O De Volta pro Futuro 1, 2 e 3. Eterno Michael J. Fox. É. Parabéns a ele. Soninha, deixa eu falar também que hoje, na história, foi ontem, a gente tá repercutindo hoje em função
1: foi dia 8 de junho.
0: Da nossa entrevista, foi ontem, nascia o conceito do termo Big Brother. Com o lançamento do livro 1984, do George Orwell. Mas esse conceito bonitinho e maquiado do Big Brother da televisão não era o que tinha, não. Né? Era uma ideia revolucionária para a época. Quem leu esse livro, quem tem resenha sobre esse livro, nós temos a vigilância constante do Estado. E até hoje é uma.

0: das obras mais influentes da literatura e continua sendo referência em debates sobre liberdade, tecnologia e poder, especialmente no ambiente de trabalho. No livro e no filme, Sônia, o Big Brother era tipo um fiscal eletrônico. Essas câmeras que hoje a gente tem nas ruas seria mais ou menos isso. Então é nesse ambiente que nós vamos a partir de agora fazer o quadro Quem Responde. Então vamos lá ao quadro Quem Responde aqui no nosso Almanac de hoje. Muito bem, olha, por isso as empresas estão agora se adaptando à lei da chamada saúde mental no trabalho. Então não basta cuidar para que ninguém caia da escada, machuque o braço, é preciso também agora cuidar para que os funcionários, os colaboradores não fiquem estressados, sim, pressionados ou tristes e acabem adoecendo por dentro. Por isso as empresas passaram a ter mais responsabilidade para identificar problemas como, Soninha, excesso de pressão.
1: Excesso de pressão, assédio moral, né, Rony? Humilhações, metas impossíveis, sabe aquelas metas impossíveis?
0: É, exatamente, especialmente para quem faz vendas, né? Ó, temos que cumprir a meta, então aquela...
1: A pressão muito grande,
0: exatamente,
1: né?
0: Ambiente tóxico.
1: Estresse.
0: Estresse exagerado. Se a empresa percebe que seus funcionários estão adoecendo emocionalmente e não faz nada, ela pode enfrentar problemas trabalhistas, até processo. Nós vamos falar com o fisioterapeuta, ergonomista e especialista em leis do trabalho pela PUC e pela Fundação Getúlio Vargas, o Neto Andreghetto. Vamos lá, vamos chamar ele aqui, Sônia. E saber um pouco sobre essa a NR1 e sobre essa nova lei que a partir de agora as empresas terão que se adequar.
1: Ok, uma boa tarde. Uma boa tarde, seja bem-vinda no nosso programa Almanac.
2: Boa tarde, Sônia.
1: Boa tarde.
2: Rony e ouvintes da Central. É um prazer estar aqui para esclarecer algumas dúvidas aí dos seus ouvintes.
0: Vamos lá, eu quero já saber, Neto, sobre a NR. Quais são as obrigações das empresas para se adequar a essas novas regras dessa chamada norma reguladora, né, a chamada NR1. Conta aqui para as pessoas, os donos de empresa, inclusive, de uma maneira geral, é um assunto muito extenso. Diga aí, Neto.
2: As empresas têm a obrigatoriedade de fazer o gerenciamento dos riscos causados aos seus trabalhadores. Quais são esses riscos? Riscos de acidentes, riscos químicos, riscos físicos, riscos biológicos e, a partir de 2022, riscos ergonômicos. Dependendo do risco da empresa, elas estão desobrigadas a analisar os riscos físicos, biológicos, químicos, de acordo com as suas atividades. Porém, os riscos ergonômicos, elas têm a obrigatoriedade de fazer esse gerenciamento, e são dentro desses riscos ergonômicos que serão implantados a análise, a avaliação e o gerenciamento também dos riscos psicossociais, que é a grande mudança que aconteceu na NR1, a norma regulamentadora 1, que é a mãe de todas as normas, que vai gerenciar e principalmente implantar melhorias para que as empresas, apesar de ter algum tipo de risco, esses riscos consigam ser avaliados, mensurados, mas principalmente traçado um plano de ação para que sejam implantados melhorias e, apesar do trabalhador estar dentro do ambiente que possa conter alguns riscos, esses riscos serem mitigados pela empresa através de ações, treinamentos, palestras, melhorias.
0: Muito bem, ô Neto, e na atualização recente, que está inclusive em Brasília, passando lá pelo Congresso e tal, você como ergonomista, como uma pessoa que está ligada a esse cuidado com os funcionários, existe uma cobrança exagerada num ambiente de trabalho desorganizado, por exemplo? Como é que as empresas devem contabilizar e organizar com relação ao risco da saúde mental dos funcionários? Conta pra gente.
2: A nova NR1, como estou chamando de nova, né? Apesar de ser uma norma regulamentadora que é vigente desde 1978, a partir de maio desse ano, ela muda com o intuito de ter uma ênfase maior na avaliação dos riscos psicossociais, que vai envolver questão de carga de trabalho, ritmo, pressão de tempo, a própria clareza da sua função dentro da empresa, o poder de decisão, participação dentro da empresa, questão de suporte social, justiça organizacional, questão de violência, assédio. Então, a ideia da nova NR1 é fazer com que as empresas olhem para os seus trabalhadores e não enxerguem somente o risco físico, o risco ortopédico, o risco ergonômico, mas também a questão do psicossocial. O quanto, apesar de ser uma empresa idônea, uma empresa correta, aquela atividade pode gerar de risco para a saúde mental do trabalhador. A ideia da nova NR1 é exatamente essa: identificar esses riscos que muitas vezes foge do conhecimento lá do dono da empresa, até mesmo da equipe de segurança, porque envolve uma questão de saúde, saúde mental, e isso ainda é muito obscuro. Então, através de questionários, entrevistas, palestras, identifica-se esse risco, e a partir daí, identificando-se esse risco, a empresa tem que gerar um plano de ação, com canal de denúncia, com espaço para abertura de conhecimento dos trabalhadores, orientações da importância do relacionamento entre as pessoas dentro da empresa, entender se a meta que a empresa impõe ao trabalhador é muito alta, se existe uma pressão, se o trabalhador tem o seu poder de decisão, tem autonomia. Tudo isso, com o tempo, se for uma situação que é muito exagerada, o final, a conta, quem vai pagar é a própria empresa, com aumento de absenteísmo, aumento de suporte para a saúde mental do trabalhador. Então, quem ganha com tudo isso é tanto a empresa como os trabalhadores.
0: Muito bem.
1: Verdade.
0: Tá explicado aí. Sônia, aí é um assunto que vai, sim, muito, dá pra gente discutir muito também.
1: E já tem muitas empresas que já estão com esses cuidados, né, Rony?
0: É, e tem psicólogas, né?
1: Sim, tem
0: departamento que possa atender, porque realmente a pressão é muito grande, né? Vamos agradecer o Neto?
1: Vamos agradecer, Neto, muito obrigada e até a próxima.
2: Agradeço a Rony, a Sônia, espero ter ajudado a esclarecer as dúvidas dos ouvintes.
1: Sim.
2: É um tema extenso. E qualquer, sim, outra dúvida que tiver, me coloca à disposição.
1: Muito obrigada.
0: Muito bem, valeu, Neto, obrigado. É isso aí, falando sobre essa nova lei. Agora, você também tem que saber, né, Sônia, os funcionários, de uma maneira geral, tem que entender os CEOs e os líderes, que, sim, quando, por exemplo, nós temos que atingir uma meta.
1: Sim.
0: Isso está errado, isso não, não levar isso pelo lado emocional.
1: Isso,
0: né?
1: Porque aí não pode ter aproveitar, na verdade,
0: então,
1: né?
0: Tem que entender que
1: tem que ter uma meta.
0: Exatamente, ela está trabalhando, ela está recebendo por aquele trabalho.
1: E tem que ter uma meta.
0: E ela tem que cumprir essa meta e não levar isso pelo lado pessoal, né?
1: Só quando muito exagero, sabe? Um exagero,
0: exatamente,
1: muito grande. Mas hoje muitas firmas, né, empresas têm o psicólogo, já tá lá, sabe, dentro do geralmente o cartão de pontos hoje é tudo online, né? Aí você entra lá no seu cadastro, tem, você precisa de um psicólogo, você precisa disso, precisa consultar, precisa conversar com o grupo, né? Aquela coisa da empresa, tem bastante já. Mas o negócio é controlar sempre as coisas, né, Rony?
0: Treinamento sempre, né?
1: Isso.
0: É nesse sentido que o Neto falou aqui.
1: Isso.
0: A empresa, ela tem que entender que isso agora é lei, mas o funcionário também não pode se aproveitar dessa lei,
1: sim,
0: e fazer pressão psicológica também em cima da própria empresa.
1: Sim, tem que ser sincero, das duas partes.
0: Exatamente, Soninha, tem que ter aí uma coerência
1: entre as duas partes.
0: Entre as duas partes. Muito bem, muito bem. Vamos agora para a nossa hashtag, Soninha.
1: Ô, Rony, antes de ir para a hashtag, eu fiquei curiosa aqui, que o Massa mandou, ele falou, olha como que tá a cidade, até o Waze já tá notando como que tá a cidade, mas eu não tô achando ele aqui, viu, Rony? Muita gente, deixa eu ver se eu consigo achar.
0: É, vale pro nosso bairro, meu bairro pede socorro. Nós vamos voltar a falar amanhã sobre isso.
1: É, então vou por amanhã, porque agora eu não consigo mais achar.
0: Ah, não achou? Tem muita, muita mensagem, né, Soninha?
1: É muita, então eu não consegui mais achar ele aqui. Tá, eu achei interessante. Aqui, Rony, deixa eu ver aqui o que o Waze falou. Eu vou tentar ligar aqui e baixar, tá? Vamos tentar aqui, ó.
0: Ah, então é um aplicativo que detecta os buracos da cidade?
1: Isso, do carro dele. Vamos ver se consigo. Tô baixando, eu devia ter baixado antes, para não deixar para a última hora, mas acho que não vou conseguir não agora. Tá bom? Tá rodando ainda. Sabe, ele falou assim, o carro, Sônia, foi direto falando buraco, buraco. Vamos abrir aqui, Rony? Agora sim, vamos ver se vai.
0: Vai lá.
1: Não foi.
0: Mas fica registrado aqui também. Então, nós temos dentro do Almanac esse quadro chamado Meu Bairro Pede Socorro, onde você também interage. Tem pedidos aí, o Jardim Eda, nós estamos inclusive encaminhando para os órgãos responsáveis pelos bairros aí, e aqui a Rádio Central fazendo o seu papel de cumprir aqui como prestação de serviço. O seu papel. Certo, Sonita?
1: Certíssimo, Rony.
0: Vamos lá, faltam 10 para uma. Bom, nós pedimos aqui, aproveitar que o meu programador musical tá aqui do lado, nosso querido Charles Eduardo. Palavra de hoje é homem, Soninha.

0: tem, como tem a letra H?
1: Nós chegamos no nosso abecedário, nós chegamos hoje na letra H.
0: Então é música a palavra, que tem a letra...
1: A letra H ou a palavra homem.
2: Aí, ó.
1: De quem que é essa música? Vou ver se você se lembra. Essa versão de quem que é?
0: É do Chitãozinho, Rony?
1: É, do Chitãozinho, mas a versão internacional de quem que é? Você lembra dele, que você adora? Aquele cara que canta Heaven.
0: É Brian Adams?
1: Brian Adams.

0: filme do Johnny Depp, inclusive. É. Do Don Juan, Soninha.
1: Isso, Don Juan.
0: Quando o homem ama uma mulher.
1: Uma mulher.
0: Você lembrou de outras músicas que tem a palavra homem?
1: É, o Ney Matogrosso.
0: Ah.
1: Homem.

0: é bonita, hein? Essa daí é pra dor no coração.
1: Você acha que homem não chora?
0: Homem chora, mas é mais raro, né? É mais raro. Mulher chora mais. Mulher é chorona, né?
1: Eu sou manteigão, eu sou manteigão.
0: Mas dificilmente eu vi você chorar. Vamos ouvir aqui.
2: Um certo dia um homem esteve aqui. Tinha um olhar. Enfim, Roberto Carlos, né?
1: O homem de Nazaré.
0: Ah, o homem de Nazaré.
1: Um homem bom.
0: Homem bom. Tem aqui também,
1: boa,
0: ó.
1: Boa.
3: Oi, senhor. Oi, Rui.
0: Oi.
3: Lembrei da música Antônio Marcos, o homem de Nazaré.
1: Boa, garota. Vamos
0: a outra também aqui, Homem Não Chora, com Frejá,
1: tá aqui, achei, tem
0: essa também. O Homem de Nazaré, né? Tem dois, né?
1: O Homem Não Chora tem também com o Frejá, só que é outra versão. Ó. A verdade. Canta, canta, Frejá.

Pedra, essa música lá dos anos 70, do Célio Roberto. A gente tá mostrando aqui a parte musical do Almanac, que traz algumas canções. Estamos na letra H.

0: Anderson Rodrigues adentra ao estúdio. Estamos na hashtag O Homem, a paixão de um homem. Com essa nós vamos embora, Sonita.
1: Tchau, Rodiviana. Tchau, tchau. Vem aí, Jornal de Esportes. Tchau, Anderson. Um abraço, gente. Até amanhã, se Deus quiser. Tchau.
0: Valeu,
1: tchau.
0: Sonita. Coisa linda no finalzinho do nosso almanaque aí, ó. Milionário José Rico.

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1: Boa tarde, estamos chegando nesta terça-feira. Forte abraço a todos conosco no AM870 para Campinas, para toda a região metropolitana. Você que está no som gostoso da Rádio Central, estava até agora na companhia do Rony Viana, também da Sônia Amaro com o Almanac. E agora vai ficando com a seleção do rádio até as 14 horas. Tudo da Ponte que joga na noite de hoje contra o Cuiabá no estádio Moisés Lucarelli. Jogo que a Central transmite, a seleção do rádio transmite com Decimar Leite. E tudo, claro, da preparação do Bugre para o jogo de sábado, 11 horas da manhã, no Bringo contra o Caxias. 11 horas, um minuto, você também vai se conectando com a gente, com a Rádio Central, com a seleção do rádio, a internet, aplicativo da Central, em todas as plataformas, também no Facebook, na rede social da Central, na página Rádio Central AM Campinas. E já estamos também no canal do YouTube da seleção do rádio, youtube.com/Rádio Central Esportes. 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Árbitro brasileiro Wilton Pereira Sampaio será o árbitro do primeiro jogo da Copa do Mundo. O brasileiro apita na quinta-feira, 16 horas, México e África. 13 horas mais 2 minutos, falando em Copa do Mundo, muita polêmica. Árbitro da Somália barrado pela imigração norte-americana, a política endurecendo as regras, o visto da galera. Também torcedores do Irã tiveram seus vistos revogados. Seleção brasileira treina, faz mais um treinamento. Neymar fica de fora e deve ficar fora da estreia do Brasil no sábado contra Marrocos.
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1: Está no ar o Jornal de Esportes da Central com os destaques, ainda destacando que a Argentina sinaliza Messi titular na estreia da atual campeã do mundo na Copa deste ano. 13 horas mais 3 minutos, agora destacando o futebol de Campinas, destaques de Ponte Preta, destaques de Guarani. Destaque do Guarani, o primeiro destaque de hoje do futebol de Campinas é do Bugre com Fernando César. Oi, Fernando, boa tarde.
2: Fala, Anderson, grande abraço, boa tarde. E o técnico Hélio Cizenando segue preparando o Bugre. Depois do jogo treino contra o Santo André, vitória por 3-1. Agora o Guarani se prepara até a próxima sexta-feira, pensando no Caxias. Jogo sábado, 11 da manhã, com cobertura da Rádio Central. O técnico Cizenando tem todo o elenco do Bugre à sua disposição. E daqui a pouco, aqui no JE, vamos ouvir o lateral direito Rian, que fala com a seleção do rádio.
1: Tá certo, fala com você, ouvinte central, com você, torcedor do Guarani. 13 horas, 4 minutos, Fernando de volta. Agora com o destaque da macaca que joga na noite de hoje, Fernando.
2: Anderson, a Ponte Preta entra em campo daqui a pouco, 7 da noite, no estádio Moisés Lucarelli, para quebrar uma sequência de 5 jogos sem vencer na Série B e tentar também sair da zona do rebaixamento. A macaca pega o Cuiabá. Para esta partida, Edson Boar, o técnico mantido no comando. Ele terá desfalques: Tavares, Luiz Felipe, suspensos, e Márcio Silva, além de André Lima, vetados pelo departamento médico, estão fora do jogo contra o Cuiabá.
1: Tá certo, Fernando César, que estará na noite de hoje no estádio Moisés Lucarelli, juntamente com Decimar Leite e com Beto Quinalha, que agora chega dando o seu destaque, o destaque da opinião central no nosso Jornal de Esportes. Beto Quinalha. Boa Boa tarde, Beto.
3: Opa, boa tarde, Anderson, boa tarde a galera que está nos acompanhando, bom Copa do Mundo, já batendo as portas, como você diz aí, a preparação de várias equipes, inclusive de seleção brasileira, Neymar não deve jogar o primeiro jogo, mas segue lá se preparando, as notícias são boas, né, de que a recuperação segue avançada, isso é muito legal. Mas o que chamou a atenção mesmo foi essa notícia que você deu a respeito do árbitro da Somália, né, o Omar Artan. Ele é um dos principais árbitros da África, né? E tem feito bons trabalhos. Aí eu não consigo entender. Pô, se tem proibição de qualquer cidadão da Somália entrar, né, nos Estados Unidos, por que que convocaram o cara? Por que que fizeram ele passar por isso? Pô, eu tava vendo aqui, ele passou por uma audiência lá de 11 horas, depois foi colocado numa outra cela lá, separado.
1: Enfim, sendo bandido.
3: Pô. Cara, não consigo entender esse tipo de situação, sabe? Fazer um ser humano passar por esse tipo de constrangimento, né? E aí ele deu uma entrevista, né? Acusando o governo americano de preconceito. E a gente sabe muito bem que entrar em choque com os Estados Unidos não é às vezes legal. Mas eu acho um absurdo isso, né? Fazer o cidadão passar por essa situação sem precisar. E sem contar o seguinte, né? Seria... o primeiro somali a apitar uma Copa do Mundo, ou seja, primeiro árbitro da Somália a apitar uma Copa do Mundo. Você imagina como não estava? O que não significa isso pro árbitro, até pro país de uma maneira geral, ir lá representar o país, e aí chega nessa hora, é proibido. Outro detalhe que aconteceu hoje também é tudo que tem acontecido com o Irã, você vê? O Irã vai ter que jogar e vai ter que sair do país. Termina o jogo, tem que sair do país. Sabe, voltar para o México, e estão confiscando ingressos também dos iranianos. Pô, sabe, esse tipo de... E aí, gozado que aqui, quando a Copa do Mundo foi aqui no Brasil, a FIFA dominou geral, né? Mudou, inclusive, lei. Lembra?
1: Exatamente.
3: Mudou lei? Por exemplo, estádio que não podia ter bebida, teve que ter bebida por causa do patrocinador. Agora... aí a gente entende, né, o poder que tem, né, o norte-americano, o poder que tem os Estados Unidos de uma maneira geral, e a passividade da FIFA nesse sentido também é uma coisa que incomoda e incomoda muito.
1: E como incomoda. 13h07, a apresentação do Jornal de Esportes é comigo, a direção de esportes da Rádio Central, emissora do Grupo Tati de Comunicação, é Beto Quinalha. 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
3: 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Já as informações do Bugre, daqui a pouquinho, as informações do Bugre, em nome do sócio campeão aqui na Central, com Fernando César. Ô Beto, você destacou aí, né, com relação ao árbitro da Somália, impedido de entrar nos Estados Unidos, torcedores também do Irã, a seleção iraniana que vai ter que jogar e sair, tudo isso, acho que ofusca a Copa do Mundo, né, porque a Copa do Mundo não é confraternização, não é aquele clima, aquele espírito de união dos povos, mas a gente sabia que seria isso, né? Quando começou todo esse confronto, Estados Unidos e Irã, sabia que isso realmente poderia acontecer. E você também destacou que a FIFA, aqui no Brasil, bem lembrado, aqui a FIFA mandou, desmandou, e lá não, lá tem que obedecer às regras, o que diz o poder norte-americano.
4: E tem até uma nota da FIFA que eu estou lendo aqui agora, né? Diz o seguinte, abre aspas para a FIFA. A FIFA pode confirmar que o árbitro Oman Abdulkadir Atan não poderá treinar e atuar na Copa do Mundo da FIFA 2026 após ter sua entrada negada nos Estados Unidos. A FIFA não se envolve nos processos de imigração dos países sedes, incluindo concessões de vistos, e foi informada pelas autoridades que a situação do Sr. Artan não será alterada no momento. Assim como em eventos anteriores da FIFA, o governo anfitrião determina, em última análise, quem recebe o visto e quem tem a entrada permitida em seu país. Só que na entrevista do Omar Artan, ele disse que tinha o visto, né? Aí, olha só o que ele diz: ó, sou apenas um árbitro tentando realizar o meu sonho. É o maior sonho da minha vida, que é vir à Copa do Mundo. E ele estava, né, com a situação até então, com um visto autorizado. E aí chega na imigração, acabou sendo determinado que ele não poderia entrar nos Estados Unidos, e já saiu do país, né? Dizendo que está muito desapontado, porque ele dizendo aqui, ó, tinha a documentação correta e tudo mais, tinha o visto certo. E ele já está em Istambul, cidade para onde foi levado após sua entrada ser negada nos Estados Unidos.
3: É uma pena, né? Mas seguimos, a Copa começa na quinta-feira. E aí, né, Beto, se o árbitro da Somália aí foi realmente banido do Mundial, o árbitro brasileiro Wilton Pereira Sampaio vai para a sua terceira Copa do Mundo e terá, Beto, a honra de apitar o jogo de estreia do Mundial.
4: Será que ele vai fazer as lambanças que ele faz aqui? Eu fiquei pensando nisso, falei assim, caramba, aqui ele é tão contestado, né?
3: Muito.
4: Gira e mexe, né? vira e mexe, ele está envolvido em confusões aí, de arbitragem, de erro de interpretação, de erro de...
3: A FIFA não acompanha esses árbitros? A arbitragem da FIFA não acompanha esses árbitros que vão apitar a Copa do Mundo?
4: Não consigo entender. Só que aí, o que acontece? Ele vai lá, pode escrever o que eu estou dizendo, e ele vai apitar bem.
3: Então o problema é aqui o Brasil. Então, ele vai são lá, os nossos times, os jogadores.
4: Não, eu não sei o que que é. Não sei se é soberba, se é bronca dos árbitros com jogadores, com treinadores, com o meio de uma maneira geral. Porque aí ele vai lá, vai se preparar bem, vai se concentrar bem e vai apitar, cara. Escreve o que eu estou dizendo.
3: A gente confere na quinta-feira.
4: Não vai ter problema, por exemplo, de ficar 5, 10 minutos para uma decisão de VAR, né? Porque aqui eles ficam, né?
3: E aí eles vão errar lá com o VAR lá?
4: Então, e aí?
3: Vejamos na quinta-feira, teremos aí o Wilton apitando o jogo de estreia. O jogo é México
4: e África.
3: E África. 16 horas na quinta-feira, o jogo de abertura.
4: Coincidência, foi a abertura na África. Na África, a Copa foi a abertura, foi África e México.
3: Tá certo. 13 horas 15 minutos. Na sequência, após o intervalo, vamos com Fernando César com as informações do Bugre. 1:15, hoje, terça-feira, é dia de almoço no Quiosque do Primo. 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Ô Beto, rapidamente, né? Falando em Copa do Mundo, falando em Brasil, fomos presenteados, hein?
4: Ó o presentaço aqui.
3: Deixa eu fechar aqui a imagem aqui, Beto. Brasil! Por favor, deixa eu colocar nessa câmera aqui, ó. Nessa câmera fechada aqui, ó. Isso, ó. Aí, ó. Que maravilha, ó. Essa camiseta linda que a Águia Fix fez e presenteou toda a seleção do rádio. Cada membro da seleção do rádio ganhou essa camisa linda da Águia Fix. E atrás, todo mundo com a 10, hein?
4: É com a 10,
3: todo mundo com a 10 de Neymar Júnior. Portanto, a Águia Fix presenteando toda a seleção com essa camisa linda, maravilhosa. E que ela dê sorte ao Brasil, né, Beto?
4: Exatamente. E com as cores da Águia Fix, né? Isso é muito legal. Parabéns a galera toda, ao Valmir, ao Mandinho, meus grandes amigos lá da Águia Fix. Está todo mundo com fé, né, na seleção e com fé, né, de que iremos trazer o Hexa. O ano que vem nós teremos mais uma estrela nessa camisa aqui.
3: Esse ano ainda.
4: Depois
3: já faz uma nova com 6 estrelas.
4: É verdade. Então, grande abraço à galera toda da Águia Fix, nossos parceiros de sempre, presenteando toda a equipe, né? Toda a equipe da seleção do rádio. Né? Ô, Rony Viana, você vai, fica tranquilo. Também você tem a sua, viu, Rony Viana? Tá vendo?
5: Tô de olho nela.
4: Tá de olho? Não, então você já vai ter a sua.
3: Mas todo mundo vai vestir com a Águia Fix a camisa do Brasil. 1:17, já, na sequência, tudo do Guarani.
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2: 13:19, 1:19 agora para o sócio campeão. Vamos com as informações do Guarani, a preparação do time comandado por Hélio Cizenando para o jogo de sábado, 11:00 da manhã, no estádio Brinco de Ouro da Princesa, claro, com transmissão central em Estarei Nessa, com Renato Leal, com Israel Moreira. E as informações do Bugre para o sócio campeão. 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Agora, Fernando César chegando aqui na Central com as informações do Bugre, Fernando.
3: Beleza, Anderson. Chegando aqui no Jornal de Esportes da Rádio Central desta terça-feira, falando do Bugre. Bugre que tem a semana cheia pela frente, pensando no Caxias. Jogo sábado, 11:00 da manhã. Aliás, jogo com o horário alterado. Seria às 16:00 da tarde. O Bugre solicitou para que o jogo fosse na sexta-feira. A CBF não atendeu esse pedido e sugeriu o horário de sábado, 11:00 da manhã. E aí, sábado, teremos Guarani e Caxias no Brinco de Ouro da Princesa. O Bugre, que é o atual líder da competição, 18 pontos. O Caxias também faz uma boa campanha. É um time que briga pela classificação. Também está no G8, comandado pelo técnico Marcelo Cabo, e também tem o conhecidíssimo aí Farney Coelho, ex-dirigente do Guarani, atualmente comanda o departamento de futebol da equipe gaúcha. E até por isso conhece muito bem o elenco do Bugre. Ele que participou da montagem dessa equipe ano passado na Série C, para o Campeonato Paulista também. Os únicos dois jogadores que estão no brinco e não foram contratações do Farney Coelho, já contratações na administração do Frontini, o João Paulo Meia e o próprio Carlos Eduardo, indicação do técnico Cizenando, que também foi contratado pós-era Farney Coelho. Quem o contratou foi o Frontini. E aí o Cizenando indicou também o Carlos Eduardo, o atual jogador mais importante desse elenco do Bugre, ele que já tem até um pré-contrato assinado com o Guarani, pensando no futuro. Guarani se precavendo, porque ele está se destacando bastante, e se aparecer alguém interessado aí na sua contratação, o Guarani vai ter uma fatia nesta negociação. Portanto, Guarani e Caxias se enfrentam no próximo sábado. O técnico Cizenando realizou aquele jogo treino sábado, 3-1 contra o Santo André no CT do Brinco de Ouro, e poderá manter a mesma equipe que vem atuando nas últimas partidas. Aquela equipe básica a gente já vem falando aqui na Rádio Central. O Emerson se recuperou, o Maurício Antônio também. Então, provável time do Bugre com Kaique França, Rian, que daqui a pouco fala aqui na Rádio Central, a zaga com o Maurício Antônio e o Jonathan Costa, e o Emerson na lateral. No meio-campo, William Farias, Carlos Eduardo, João Paulo e Isaac, e no ataque, o Guilherme Cachoeira e o Maranhão. Deve ser esse o time do Bugre para pegar o Caxias sábado, 11:00 da manhã. Expectativa de um grande público. A diretoria do Bugre poderá fazer alguma promoção de ingressos, aquela famosa promoção para que o estádio fique lotado. Pelo menos a expectativa de 8 a 10 mil pessoas, já que é um horário legal, 11:00 da manhã. Depois, acabando o jogo com uma vitória do Bugre, o bugrino vai comemorar, vai para a churrasqueira para acompanhar a estreia do Brasil na Copa do Mundo às 7 da noite de sábado, contra a seleção do Marrocos. Daqui a pouco eu volto falando mais do Bugre e vamos ouvir aqui o lateral Rian, lateral direito, que aparece que agora é o atual titular da posição, o camisa 2 do Bugre. Beleza, Anderson? Beleza, até já.
2: Até já, parece que realmente o Rian O Rian vai ganhando a posição, né? Tá aí o Fernando com as informações do Guarani, Beto. Vem aí o time que tem como executivo de futebol Farney Coelho. Saiu daqui, foi pra lá, conhece bem o elenco, mas eu acho que pra mim, Beto, você não ganha jogo, tá? Então, muito se fala, o Farney conhece o elenco, ele que montou, eu trouxe parte aí dos atletas. Pra mim, isso não ganha jogo. Se fosse o técnico ainda, até poderia ser, sabe? Mas executivo de futebol, não vejo muito, né, vantagem para o time do Caxias, não.
4: Ele sabe mais ou menos como a banda toca por aqui. Mas se fosse tão importante, ele teria. Eu falei isso aqui ontem, né? Se fosse tão importante, ele teria ficado aqui, né?
2: Sim.
4: Ou não?
2: Claro.
4: Se ele tivesse tanta. É lógico, eu não tô, vamos entender aqui.
2: Desmerecendo.
4: Tô desmerecendo, não tô tirando o valor do Farney, muito pelo contrário. Cara que, pô, merece respeito, veio aí, uma ou outra, né, contratação realmente acabou não acontecendo, como acontece com todos os executivos, viu, gente? Não é só com ele, não. Acontece com todos os executivos. Então, a importância dele em resultado final de jogo, dele e de qualquer outro. Eu, sinceramente, não consigo quantificar, para falar a verdade. E ele vai, né? Pode jogar atrás, em cima de fulano, que fulano talvez tenha algumas deficiências. Cuidado com esse, cuidado com aquele. Talvez isso, lógico, que ele vai conversar com o Marcelo Cabo e vai conversar com todos os jogadores. Isso é normal. Mas não vejo isso como fundamental para que o Caxias, por exemplo, consiga vencer o Guarani. Sinceramente, não consigo entender isso como um fato, um fator preponderante. Não vai ser por aí, não.
2: Tá certo. Eu também acho, não vai ser por aí, não. E aí, João Paulo vai para o jogo. João Paulo que foi para a rede, né? Fez o primeiro gol no brinco também na última partida. Ou seja, Beto, você até comentava ontem que o Hélio pode repetir o time, se ele quiser, pode repetir o time. O Rian que fala daqui a pouco, Beto, parece que vai ganhando a posição também de titular nesse time.
4: Ah, também acredito. Também acredito que isso possa acontecer. A permanência do Rian, a permanência do time de uma maneira geral. Eu acho que o Guarani provavelmente vai fazer isso, né? Vai manter o time. É lógico que há ali, né, uma certa dúvida, talvez, na cabeça, pode ser que aconteça de jogar o Maranhão ou não. O Maranhão que tem sido criticado, você vê como que é o futebol, ele foi criticado pra caramba e aí foi lá, fez dois gols lá no Maringá, boa, beleza, né? Só que aí depois já não fez mais, né? E o time fez 5, por exemplo, no último jogo, e ele não fez gol, né? Então o torcedor acaba, o centroavante tem que fazer gol. Eu entendo que ele tem o valor, eu entendo que ele tem batalhado. Você vê, até comentei isso porque estava no jogo. O Guarani fez 5 gols, né, Anderson? E ele não teve uma chance clara. Ele não perdeu um gol. Qual gol que ele perdeu?
2: Ele não perdeu nenhum. O time faz 5, camisa 9
4: não marca nenhum. Mas ele não teve uma chance de gol, né? Clara, não teve. Então, isso tudo também tem que ser levado em consideração e eu acredito que o Hélio vai pensar nisso. E aí, é lógico que o Hélio vai... O time está... Alguns jogadores estão crescendo de produção, isso é muito notório. Carlos Eduardo, João Paulo, Cachoeira, o próprio William Farias, os Becks, né? Com a volta do Jonathan, junto com o Maurício, que deve voltar... acho que o Emerson deve voltar, provavelmente, né? Porque saiu por contusão, mas já está treinando normal. Então, eu vejo que aos poucos ele, pelo menos a base, e que é importante isso, né? Estamos na metade do campeonato, né, gente? Dessa primeira fase. Então, é importante que o treinador já tenha pelo menos essa base pronta, e aí aos poucos, né? Tem jogadores, e aliás, são muitos jogadores no banco de reservas, eu tenho falado isso, que provavelmente seriam titulares na maioria dos times de Série C.
2: Ah, o Luca.
4: O Luca, o Torres, o Natan, Seria titular ou não seria? Lógico que seria.
2: Eu achava que o Natan iria ganhar depois que ele jogou junto com o Carlos Eduardo, que seria até de repente
4: então,
2: o William Farias.
4: Eu também imaginei que seria ele o jogador, né? A ser o titular dessa posição. E outro detalhe que eu não falei, provavelmente é a permanência do Isaac também, né? Permanência do Isaac como um terceiro homem ali de meio, juntamente com o João Paulo, né? Para organizar o time. Então, acho que aos poucos ele vai ganhando várias opções, inclusive no banco de reservas, né?
2: Roberto, já o Fernando volta com mais informações aí do Guarani, também ouvindo o Rian que falou na manhã de hoje. Roberto, já se abre uma nova janela aí, né? A gente sabe que daqui a pouco aí abre nova janela. E aí, Beto, nessa janela que vai se abrir em breve, o Guarani, para reforçar, para realmente fechar esse pacote e tentar buscar esse acesso, teria que contratar, Beto? E se sim, em quais posições?
4: Então, você sabe que o Guarani ele tem, no meu modo de ver, um elenco bem inflacionado no sentido de jogadores caros, né? Para a divisão.
2: Não são aproveitados, né?
4: Caros para a divisão. Então, para trazer mais jogadores, eu acho que o Guarani vai ter que se dispor de alguns. Vai ter que, de repente, entrar em acordo.
2: Não deve ficar, né, Beto, nessa janela que vem aí, né? Porque o cara não tá jogando, Beto. Deve ser, se não for o maior, um dos maiores salários na folha do clube, né?
4: Sem dúvida. Então, eu entendo que o Guarani precisa rever alguns conceitos em relação a alguns jogadores, ao aproveitamento e principalmente a história prática de qualquer relação, custo-benefício, né? O custo-benefício de alguns jogadores, que eu acho que para o Guarani é muito mais custo do que benefício que o Guarani tem. E aí o jogador tem que entender isso mesmo, porque pode ser que não esteja servindo para o Guarani, mas vai servir para outros tantos. Como eu disse aí, esses jogadores que estão no banco aí, que não estão sendo aproveitados, eles poderiam atuar em qualquer equipe da Série C e outro detalhe, em alguns da Série B também. Então eu acho que há necessidade aí agora, né, do Frontini e de todo o conselho de administração do Guarani, com o presidente, com o Rômulo, avaliar direitinho, com o próprio Hélio Cizenando, avaliar direitinho qual é a importância, né, de alguns que não estão atuando, que podem, de repente, mudar esse jogo. O Hélio diz, não, pode deixar o cara aqui que nós vamos resgatar. Aí eu acho que uma conversa muito importante entre eles, entre todos esses departamentos, né? Departamento de futebol, departamento financeiro também, para saber exatamente qual o caminho seguir. Porque senão, como que vai inchar mais ainda a folha? Como que vai contratar mais ainda? E vai colocar onde esses jogadores? Entendeu? Acho que, eu digo assim, vai colocar onde os jogadores que irão chegar nessa janela, sabe? Sinceramente, não vejo assim muita saída a não ser isso, a não ser que jogadores façam um acordo aí para procurar outro caminho.
2: Tá certo, 13 horas.

0: Ian, ele que parece que agora é o atual titular da lateral direita do Bugre, né? Já que o técnico Cizenando já tentou escalar o Ian, já tiveram oportunidades e não foram bem, né? Nem o Inayan, nem o Ian. E agora tem o Rian, que vem aí de 2 jogos consecutivos como titular e deve permanecer para esse jogo contra o Caxias. E é justamente desse seu atual momento que ele fala aqui na Rádio Central. Após lesões, né, no início do ano, conseguiu fazer a sua estreia apenas no jogo contra o Barra e agora vive esse bom momento com a camisa do Bugre. Fala aí, Rian.
1: Desde que eu cheguei aqui no Guarani, como você falou, sofri um pouco com algumas lesões, né, mas nunca deixei de trabalhar. Meus companheiros também foram muito importantes para eu estar vivendo esse momento, nunca deixaram que eu ficasse abatido ou algo do tipo ali. Acho que manter agora, né, continuar trabalhando para não deixar cair, continuar mantendo esse momento importante para mim, que é estar jogando aqui no Guarani.
0: E agora ele fala de uma situação curiosa que aconteceu no jogo contra o Amazonas, já que no time lá de Manaus tem o seu irmão. O irmão do Rian joga lá e os dois foram titulares. O Railson, irmão do Rian, jogaram como titulares, né? Ele pelo Guarani e o seu irmão pelo Amazonas. E a família esteve presente, compareceu no estádio e ele fala dessa situação familiar no futebol.
1: Cara, é um momento ali único, né? Porque, tipo, imagina você enfrentar seu irmão ali, e fazia tempo que eu também não via ele, né? Então foi um momento muito especial pra toda a nossa família. Acho que um momento único, né? Que você vive assim, de você jogar contra o seu irmão e tal. Mas um momento que não dá pra esquecer, vai ficar guardado e espero que possa jogar contra os outros agora.
0: O Rian, segunda melhor defesa da Série C, o Guarani, né? Um bom momento, vitórias que você participou, não levou gol, é importante, né? Todos os jogos aí, essa defesa cada vez mais sólida, não tomando gols.
1: Acho muito importante, né? Pelo trabalho que o professor Hélio vem fazendo, ele pega bastante o nosso pé pra marcar bem, pra não tomar gols, né? Então, acho que se a gente continuar nessa pegada de não tomar gols, né, a gente vai estar sempre mais perto da vitória. Nós tivemos muito qualificado, então eu tenho certeza que se a gente não tomar gol, a gente vai sair vitorioso.
0: E jogo às 11 da manhã, você gosta, Rian? Dá para mudar aquela preparação, tem que acordar mais cedo, mas também durante a semana já tem treinamentos nesse horário, então acredito que não vai ser muito difícil esse horário às 11 da manhã, Rian.
1: Eu acho que não muda tanto, né, porque a gente treina normalmente, todos os nossos treinos são de manhã, né, e pelo que eu acompanho nas redes sociais, a torcida tá bastante empenhada, né, para vir nos acompanhar, e a gente conta com o apoio de todos vocês para ser mais essa força pra gente, né?
0: E para fechar, o Rian projeta esse jogo contra o Caxias. Jogo difícil, mas que o Guarani tem toda a possibilidade de vencer a equipe gaúcha.
1: A gente sabe que vai ser um jogo bastante difícil, né? O Caxias acho que é a defesa menos vazada, né? Vai ser um jogo bastante difícil, mas a gente tá trabalhando bastante com humildade, com seriedade e creio que vai ser um jogo bastante bom. Espero que a gente possa sair com a vitória, né? Se Deus quiser, a gente pode sair com a vitória e a gente tá trabalhando bastante pra no sábado sair com os 3 pontos.
0: Tá aí o lateral direito Rian falando aqui no Jornal de Esportes da Central. Beleza, Anderson? Lembrando que o Guarani leva vantagem no retrospecto em relação ao time do Caxias. 11 jogos, 7 vitórias, 2 empates. E 2 vitórias do Caxias. O Guarani teve 7 vitórias e o Caxias 2. Marcou 19 gols o Bugre e o Caxias 9 gols. E agora, sábado, esse confronto. O ano passado o jogo foi lá em Caxias e o Guarani perdeu por 2-0 naquele famoso gol lá, naquela falha do goleirão Andrei. Lembra, Anderson? Mas agora vai ser diferente. O Guarani vai pra cima e vai vencer a equipe gaúcha. Beleza, Anderson? Um grande abraço.
2: Grande abraço. Até já, Fernando, com as informações da Macaca, que joga daqui a pouco com transmissão central. Beto, ouvimos aí o Rian, né? Falou se gosta de jogar às 11 horas ou não. Falou do encontro com o irmão, jogo contra o Amazonas. Foi bacana ver a imagem, né? Irmãos jogando, um de cada lado. Para sorte do Guarani, o Rian levou a melhor, né, Beto? E aí, Beto? Pô, o garoto vai se firmando nessa lateral.
3: Vai se firmando. E o outro irmão também é lateral, por incrível que seja, é o Radisson Pacheco. E ele acabou se dando bem. Vai se firmando, né? Entrou no primeiro jogo, ainda saiu, né, no intervalo, mas depois se firmou. Já fez o jogo todo, né, nessa última partida, já teve agora essas 2 semanas. Então, aos poucos,

0: a terceira opção vai se tornando a primeira agora, né? Como lateral direito, o Rian. Ele estava falando a respeito do Caxias, né? O Caxias, eu estava vendo aqui o retrospecto. Olha só o retrospecto. No campeonato só tomou 6 gols. E em 9 jogos. E durante o ano todo, ele fez, o Caxias fez 25 jogos entre Copa Sudeste, Copa do Brasil e Gaúcho. Ele fez 25 gols em 25 jogos e só tomou 19. Quer dizer, então, não faz muito, mas também toma pouco, né?
1: Vejamos no sábado aqui, né?
0: Só que o Guarani é o principal ataque, né? Da competição, principalmente com 2 jogos fazendo 5 gols, né?
1: Sábado, então, 11 horas da manhã, tem esse confronto Guarani e Caxias. Na sequência, as informações da Macaca. Aqui o ouvinte participando. Beto, já ouviu falar em planejamento? O Massa perguntou. Planejamento. Conhece, Beto, planejamento? É bom planejar, né?
0: Sim. Só precisa saber, eu não sei o que ele está querendo dizer, né? Talvez seja em relação aos nossos clubes, talvez, né? Bem provável, né? É o Edvalmir Massa.
1: Aqui fala, tá o perfil Massa, não, deixa eu ver se é Valmir. Não, tá, aqui fala Massa só, não tem se é o Valmir não. Boa tarde, Anderson, essa pergunta aqui é para Macaca, que eu leio daqui a pouquinho então, e aqui o ouvinte falando com a gente, vamos ouvir o ouvinte no 971483497.
2: Boa tarde, Undergol, boa tarde, Beto, Fernando. Isso também é um erro da FIFA, né? Os Estados Unidos não aceitou, eu não gosto nem de falar o nome desse país, esse país de M, não aceitou, mandava o árbitro pro Canadá ou pro México para apitar jogos lá, não precisa entrar lá naquele paizinho lá, lixo, tande negrão.
1: O Tande Negrão não está satisfeito aí com a política norte-americana, não. Está aí registrado e anotado a participação do Tande. 1h39, Aroma das Ervas, linha completa de especiarias, temperos harmoniosos, equilibrados, que oferece a você praticidade e o máximo de sabor às suas receitas. 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
1: Agora, 13 horas 41 minutos, é hora de falar da Macaca, falar da Ponte, que entra em campo na noite de hoje, depois do empate. A Ponte agora joga novamente em casa, empatou com o Botafogo 0-0 e agora vai em busca da reabilitação, em busca de voltar a vencer no campeonato. 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Fernando César, chegando agora as informações da Ponte, que joga daqui a pouquinho, hein, Fernando?
7: Beleza, Anderson, de volta aqui no JE agora com as informações da Ponte Preta. Macaca, que daqui a pouco tem jogo importante no estádio Moisés Lucarelli. Pode ser o jogo da reabilitação. A Ponte que não vence há 5 rodadas nesta Série B. 4 derrotas consecutivas e um empate contra o Botafogo 0-0. Zona do rebaixamento com apenas 8 pontos. Mas se vencer o Cuiabá logo mais, pode até sair da zona do rebaixamento. O campeonato teve a rodada iniciada no domingo e alguns resultados favoreceram já a Ponte Preta. A derrota do Londrina e a derrota ontem do Botafogo. A Ponte vencendo o Cuiabá, passa o Londrina e passa o Botafogo. E aí também fica na dependência de um tropeço do Avaí. Mas mesmo que isso não aconteça, o importante sim é a Ponte Preta fazer a sua parte, quebrar essa sequência e conseguir a vitória para chegar na pontuação com 11 pontos. E se não sair nesta rodada da zona do rebaixamento, ficar próximo ali, né? Para poder na próxima rodada, conseguindo mais um bom resultado contra o Juventude lá em Caxias, aí sim sair dessa posição incômoda. O técnico Edson Boaro mantido, a Ponte não contratou nenhum profissional e ele dirige mais uma vez o time ponte-pretano. E ele tem desfalques, hein? 2 atacantes que foram expulsos contra o Botafogo, suspensos, cumprem a automático: Diego Tavares e o Luiz Felipe. E também o departamento médico trabalhou e vetou o zagueiro Márcio Silva e vetou o volante André Lima. Dois jogadores importantes estavam sendo titulares nas últimas rodadas e estão fora do jogo de hoje. Para a vaga do Márcio Silva vai o Palácios, o colombiano Palácios, e para o lugar do André Lima a tendência é que Léo Gomes entre nesta posição. Mas também tem o menino Gustavo Teles aí, que está pedindo passagem. O Edson Boaro trabalhou bastante na base, pode dar uma chance para o Gustavo Teles também neste jogo contra a equipe do Cuiabá. A Ponte Preta então que deverá ter a seguinte escalação para pegar o Cuiabá logo mais no Majestoso: Diogo Silva, Júlio, Lucas Cunha, Palácios e Danilo Barcelos, Tarik, Léo Gomes, pode ser também o Gustavo Teles e o Elvis. E no ataque a dúvida de quem vai substituir o Diego Tavares. As opções: o Cafu, o Daniel Baianinho, pode fazer uma dobra ali com o Kevson jogando um pouco mais adiantado, o Rodriguinho também é atacante de beirada. E os dois atacantes, David da Hora e William Potker, provável time da Macaca para pegar o Cuiabá. O Cuiabá que vem embalado, ganhou do CRB por 2-0, só que tem uma curiosidade: o Cuiabá tem a pior defesa da competição e tem o pior ataque. Marcou poucos gols e sofreu também poucos gols. O técnico é o campineiro Eduardo Barros. Provável time do Cuiabá com Marcelo Carnê, João Basso, Raul e Eric Melo, 3 zagueiros, Railan, Pepe, Caleb, Marlon e David Miguel, e no ataque Rodrigo Rodrigues e Vinícius Peixoto, um provável time do Cuiabá. Apita o jogo Marcelo de Lima Henrique. Jogo para Ponte Preta vencer e buscar a reabilitação na Série B do Campeonato Brasileiro, Anderson. Daqui a pouco eu volto falando mais da Macaca e falando da situação da SAF. Ontem ouvimos o Dr. José Henrique Espécie falando aqui na Rádio Central. Eu volto na sequência.
1: Marcelo Henrique apita o jogo e a Ponte não dando sorte com esse árbitro, né? Não tem outro. Ele tá vindo demais aqui, esse árbitro, Beto. Pô, pelo amor de Deus. Mas, Beto, vamos lá.
8: O Marcelão, quando ele tá inspirado, ele vai bem.
1: Pontuando a Ponte, né? Que tem desfalques e tem Edson Boaro, mais uma partida. Se de repente ganha o jogo hoje, possa ser que de repente consiga ser efetivado aí, consigam a diretoria convencer o Edson a ficar no cargo, né? Não vai falar não, né? Se a diretoria pedir, Edson, você tem que ficar aí, Edson, ele vai ficar. Vai ficar, até porque o coração fala mais alto, né? E aí, Beto, a Ponte pega o Cuiabá, pior ataque da competição, porém melhor defesa. Tomou poucos gols na competição o time do Cuiabá. E aí, Beto, a Ponte com esses desfalques aí, falado pelo Fernando, o André Lima, o Tavares, que foi expulso no lance infantil, a Ponte, Beto, vai ter que, não importa quem vai entrar na partida hoje, quais são as peças aí que vão estar em campo, mas a Ponte hoje, Beto, acho que, claro, a gente fala isso toda rodada, né? Esse jogo, mas dentro de casa, Beto, a Ponte vai ter que voltar a vencer, né? Já empatou com o Botafogo, time que tá lá embaixo também, tudo bem, foi pela arbitragem prejudicada, o lance do pênalti e tudo mais, mas hoje contra o Cuiabá, Beto, a Ponte vai ter que buscar forças para voltar a vencer na competição.
0: Exatamente. E aí, você estava falando, e eu me lembro muito bem, né? Há 5 rodadas atrás, o Fernando dizia o seguinte: olha, a Ponte vai ter 2 jogos, são de 5, 4 em casa, né? Esse é o 4º agora.
1: Né? Lembra o que eu falei, né? Se fizer lição de casa, maravilha.
0: Se não, e agora esse é o 4º que a Ponte não pode desperdiçar de maneira nenhuma, como desperdiçou com Botafogo, com Londrina, né? Times que eram batíveis e a Ponte não conseguiu. Vamos ver o comportamento dos jogadores, principalmente agora, né? Com pelo menos uma parte aí, que seja pequena, mas é uma parte do salário, né? Já foi paga, então pelo menos isso dá um certo alívio para os jogadores. A gente imagina que isso tudo psicologicamente pode ser um fator importante, que a Ponte consiga, e o Edson, né, consiga também, não só o Edson, mas toda a comissão técnica, toda a galera que está lá, motivar esses jogadores, fazer, acima de tudo, que eles tenham foco, né, que durante todo esse período aí de trabalho foi lógico, importante, né, essa parte desse pagamento, para que eles pudessem ter tranquilidade de trabalho. Só que aí vem, né, um fator que acaba atrapalhando um pouco, que são os desfalques. Não bastasse desfalques por cartão, tem desfalque agora também por contusão de última hora. O Márcio a gente já imaginava, porque já saiu machucado no último jogo. Mas aí vem o André, que tem sido importante, tem subido muito de produção ali como o primeiro volante. Já não vai ter, veremos o que o Edson vai optar, se pela entrada do Léo. Léo também já era poderia ser mais um a preencher esse meio campo, e aí a saída de um atacante, e agora já não tem o André, vai com o Léo mesmo, vai dar chance pro menino, pro Gustavo Teles, que o Edson conhece muito bem, da categoria de base, acho inclusive que é um jogador que está sendo subaproveitado, deveria ter mais oportunidades o Gustavo Teles, por vários aspectos. O primeiro deles é pela qualidade que tem, e segundo é pelo fato de ser da casa, conhecer, está começando a sua carreira com a camisa da Ponte. Então eu entendo que é um menino que precisa ter mais oportunidades, quem sabe a partir de agora, né? Infelizmente, em função da contusão de um companheiro. E no sistema defensivo deve entrar o Palácio mesmo, o outro também que estava lá para o fim da fila. Já teve que entrar no último jogo, teve aquele lance lá que quase a Ponte faz o gol, e mais outros lances em que ele foi também importante, entrou com muita disposição. Acho isso importante. Só não pode confundir, né? Disposição com violência, né? Para não prejudicar. Sabe, tem que trabalhar com a cabeça, entrar duro, né? Como tem que ser qualquer zagueiro, disputar qualquer bola. Mas na lealdade, não ser afoito para não chegar atrasado. E aí, chega atrasado, a gente sabe muito bem, principalmente porque é um jogador de mais de 1,90m, e aí tem muita força, né? Está procurando espaço. Então, às vezes, ele pode abusar um pouquinho disso. Então precisa tomar cuidado para não prejudicar o time. Nesse sentido, lógico, tomar cuidado com essa equipe do Cuiabá, que vem de vitória, o time conseguiu vencer o seu último jogo, é um time que empata demais, né? É o time que mais empatou no campeonato, são 7 empates, só que, você vê que coisa, né? Deixa eu até dar uma olhada na tabela aqui, não, é o Vila Nova só perdeu uma e o Sport Recife também uma, mas o Cuiabá só perdeu 2 jogos, até agora no campeonato. É que patina demais na competição e está ali próximo à zona de rebaixamento. Por quê? Porque empata muito, né? Sete empates, olha aí. 7 vezes 3, 21. De 21 ganhou 7. Então isso faz com que o time fique lá na parte de baixo da tabela. Mas tem aí o Eduardo Barros, que é campineiro, que conhece a Ponte, sabe como funciona, sabe a pressão. Veremos como vai ser o comportamento do torcedor, principalmente com a majoração do preço do ingresso, quantos irão ou não, e aí esses que irão, não mais para protestar ou mais para apoiar. Então é o comportamento de torcida, às vezes a gente acaba se surpreendendo. Eu entendo que é momento de carregar, é momento de união, é momento de tudo bem. Eu acho que o protesto ele precisa acontecer, principalmente em função de tudo que esses dirigentes têm feito com a Ponte. Isso é claro e notório, todos os problemas que a Ponte passa. Não é porque pagou uma parte agora que já está tudo certo. Muito pelo contrário, vai precisar buscar.
1: Não é nenhuma parte, né?
0: Vai precisar muito ainda para aliviar ainda mais e principalmente para resgatar, não sei até que ponto, né? A credibilidade junto com o torcedor. Então, é o momento agora de apoiar esses jogadores, principalmente em função de todos os desfalques. Apoiar o Edson, a gente sabe que isso existe, esse apoio, né? A galera tá comprando a ideia do Edson Boaro. Isso é importante. Por quê? Porque é uma situação emergencial. E mais do que isso, valorizar o fato dele estar lá, dele ter ficado durante todo esse período, juntamente com todos os outros, passando toda essa dificuldade. Muito em função da afinidade que tem com a Ponte, pelo fato de ter sido jogador também da base. Ele sabe muito bem o que significa isso e está, de repente, né, tentando devolver tudo aquilo que a Ponte lhe deu, né? Ele só entrou no cenário do futebol exatamente por isso, né? Pelo fato da Ponte ter dado a oportunidade, e aí ele fez, lógico, aproveitou e fez a carreira que fez. Então agora é momento, sim, entendo, de união, é momento de apoio para que a Ponte possa vencer. Vencendo, tem uma possibilidade de sair dessa situação, sair pelo menos da zona de rebaixamento. Por quê? Porque o Avaí, que a Ponte vencendo, ela já passa o Botafogo, que perdeu ontem, né? O Botafogo perdeu do Vila Nova ontem. Aliás, o Vila, hein? É o líder da competição. O Botafogo perdeu, ficou com 10. A Ponte vencendo, ela vai a 11. O Avaí tem 10. Só que o Avaí joga com o Ceará. Joga com o Ceará lá em Fortaleza. E o Ceará precisando de resultado. Vinha tão bem dentro da competição, mas nos últimos 5 jogos ele perdeu 4. Então, está nesse processo também de reformulação com o Moser e deve, é bem provável que deve conquistar uma vitória. É importante a recuperação da Macaca em todos os aspectos.
1: 1h55, boa tarde, Anderson. Ouvi ontem a entrevista do advogado da Ponte. Ele disse que a SAF será caseira. E aí a minha pergunta: como essa diretoria pode querer uma SAF caseira se nem para pagar o que deve os jogadores conseguem? Sabe, sou a favor de uma SAF na Ponte, porém essa coragem que está no clube tem que sair, todos com eles da Ponte. Um empresário sério não vai querer investir. Um abraço, Júlio, é a mensagem no nosso WhatsApp. O juiz de Avaí 1, Ponte Preta 2, o próprio Marcelo de Lima Henrique. Tá certo. Quem lembra aqui, a mensagem do ouvinte aqui, do Emílio, juiz de Avaí 1, Ponte 2, o Marcelo de Lima Henrique. Que eu falei que não dá sorte, né? Será que foi por isso? Tá certo. Não foi o Marcelo que teve aquele problema com o técnico Rodrigo Santana?
0: Agora, Rodrigo Santana.
1: Acho que foi por isso que eu fiz essa ligação aí. Boa tarde, o Edson Boaro praticamente se ofereceu para ser efetivado. Ah, ele se ofereceu? Bom, não vi assim não, mas eu não gosto dessa ideia, mas é o que tem para o momento, é a opinião do Wilson da Rocha. Sócio, torcedor, tem ingresso garantido ou temos que pagar algo a mais? Que bagunça. Não, Cláudio, o TC10 da Ponte tem o seu ingresso garantido, isso aí é só fazer o check-in lá no Ponte ID. 1h56, quiosque do Primo, almoço de segunda a sábado a partir das 11h30, marmitex, prato feito, amanhã tem aquela feijoada deliciosa até às 16 horas você tem o almoço no quiosque do Primo. 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
1: Fernando César, voltando, fechando com as informações da Macaca.
2: Beleza, Anderson, de volta no JE para falar um pouco mais da Macaca e agora o extracampo, a situação da SAF. A Ponte Preta convocou a reunião extraordinária do Conselho Deliberativo para o próximo dia 17 para a votação se será aceita ou não a instituição de uma SAF na Ponte Preta. E o Dr. José Henrique Espécie, diretor jurídico da Macaca, falou ontem na Central Esportiva. E ele começa falando justamente a respeito desta reunião que foi convocada pelo Conselho Deliberativo para discutir a SAF.
3: A discussão, né, da SAF, nesse momento, ela vem exatamente por conta de uma questão tributária. Foi convocada uma reunião extraordinária do Conselho Deliberativo para ocorrer na próxima quarta-feira, cuja pauta é exatamente a discussão e aprovação da criação de uma SAF da associação.
2: Doutor José Henrique, a Ponte Preta já recebeu alguma proposta? Tem propostas de investidores para ser o dono da SAF da Ponte Preta?
3: Não, não tem proposta, não tem nenhum tipo de negociação em andamento, nem conversa com nenhum investidor que procurou eventualmente a Ponte Preta dizendo que gostaria de investir como por meio de uma SAF na Ponte Preta, seja qualquer um, ou mesmo o querido João Brazo, que hoje, né, deu essa declaração, porque uma jornalista, colega de vocês, perguntou para ele: olha, se a Ponte Preta virar uma SAF, você teria interesse? Ele simplesmente falou que teria interesse. Mas não há nenhuma negociação, não há nenhum tipo de conversa, quer seja com ele ou com ninguém, de forma mais aprofundada ou de forma séria.
2: Nessa resposta, ele disse que a Ponte não tem proposta, mas o João Melo Brasil, que hoje é um investidor, né, um patrocinador da Ponte Preta, foi questionado se ele tem interesse em investir na Ponte Preta e ser o dono da SAF. E ele disse que sim. Vamos acompanhar.
4: Sinceramente, sim. É um projeto complexo, obviamente, né? Não é uma coisa que a gente faz sem pensar, tem toda uma questão, mas se dizer, acho que para responder diretamente a pergunta, é do interesse, sim. Não tenho dúvida, eu gostaria muito. Seria, de novo, mais uma honra, mais um passo dado aqui dentro. Só a gente tem que entender, né? Quais são esses próximos passos, como que a coisa vai se desenvolver, então. Acho que só o futuro dirá.
2: E para fechar agora, o doutor José Henrique fala a respeito do Transferban. A Macaca está com o Transferban ativo, trabalha para pagar essa dívida e ter a liberação para contratação de jogadores na próxima janela.
3: Certamente a gente

0: R$ 500 mil que nós alcançamos para honrar compromissos financeiros. E nós estamos empenhados em buscar resolver todos os desafios que são grandes na Ponte Preta. Então, essa questão que envolve transfer ban certamente será resolvida. Não sei de precisar exatamente o dia, a data, mas estamos avançando para solucionar essas questões todas e que a Ponte Preta não tenha nenhuma condição que envolva ela não poder, enfim, registrar atletas e fazer negociações nesse sentido.
1: Tá aí então o Dr. José Henrique Espécie explicando a real situação da SAF da Ponte Preta, que vai ter a reunião do conselho, e a ponte pode ter uma SAF caseira, como ele disse, né, para a própria Ponte Preta gerir, ou depois receber um investidor aí para a SAF da Macaca, beleza? E daqui a pouco eu volto do Majestoso, hein, para Ponte Preta e Cuiabá na Central Esportiva, com toda a seleção do rádio, a Macaca em busca da reabilitação no Campeonato Brasileiro. Valeu, Anderson, até mais.
2: Combinado, até mais. Beto, só para fechar, a linha de SAF caseira não me agradou, tá? Sinceramente, não me agradou ouvindo a entrevista. Agora, ou estão escondendo informação que não tem nada, que não tem ninguém, porque, pô, se marcaram reunião, Beto, eu não acho que não tenha ninguém interessado, que não tenha nada no gatilho, pro Beto.
3: O próprio Brasil falou aí que tem interesse, foi apresentado como novo parceiro aí. E não só ele, né? A gente também sabe, né? Alguns rumores daqui e dali, não podemos comprovar nada. Talvez se eu tivesse do lado da ponte, talvez também iria dizer a mesma coisa.
2: Não tem nada.
3: Não temos nada por enquanto e tal. Mas eu acho que há interesse, sim. A marca da ponte. Mas o que tem que ser entendido é o seguinte: primeiro, o conselho precisa aprovar que a ponte vire SAF.
2: Mas já não tem essa aprovação?
3: Não, já tem.
2: Já foi discutido
3: agora. Não, isso. Agora que vai ser discutido agora.
2: Eu achei que já tinha essa autorização.
3: E aí vira SAF. Aí a ponte pode virar SAF e aí depois ela pode receber os investidores, né, sem problema nenhum. Eu não. Sim, eu vejo já de uma maneira diferente. Eu acho importante a aprovação por parte do conselho que a ponte possa se tornar uma SAF. Aí. A partir daí, é um outro caminho, né? De repente, ela pode ser uma SAF onde a ponte, a própria Associação Atlética Ponte Preta é o maior investidor, ou pode, de repente, receber, né? Qualquer uma outra empresa que queira se associar.
2: Olha, 2h04, passamos aqui a hora aqui com as informações da Macaca. Beto, você volta daqui a pouquinho, 5 horas, direto do Majestoso com
3: o Leite,
2: com o Fernando César.
3: Tem bola rolando, hein, gente? Tem bola rolando. A partir das 5 a gente já está lá no Majestoso. A bola rola às 7 da noite para Ponte Preta e Cuiabá.
2: Já já o programa do Jura e na sequência Central Esportiva. Voltamos amanhã às 13 horas com o nosso Jornal de Esportes. Fiquem com Deus e até amanhã.
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1: 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Jura Júnior tá chegando!
4: Boa tarde, Campinas! Boa tarde, região! Mais uma vez o Jura Júnior agradece a Deus por mais um programa aqui na Central. Por estar aqui na mais querida do seu rádio.
1: Jura Júnior, você tá alegre hoje, hein, homem?
4: Eu tô demais.
1: Aê!
4: Tô alegre demais.
1: Você é o cara, viu?
4: Hoje, tô alegre, todo dia, velho. Hoje, dia 9, terça-feira, dia 9 de junho, mais uma vez eu agradeço a Deus por mais um programa na Central. Mais um programa chique e bacanizado.
5: Preste atenção.
4: Já começou. O programa mais chique e bacanizado do rádio.

0: de Madeira, junto com a camisa azul do
1: entre
0: programa.
1: Nós, tá tudo certo.
0: Azul Bic. Hoje ele tá uniformizado. É isso aí,
2: Edmo. É do Edmo?
0: É o Edmo.
2: Ah, é do Edmo?
0: É o Edmo Leite.
1: Abraço, Edmo.
0: Caboclo bom e abençoado. Boa tarde, Venta.
1: Sem romantismo, Júlio.
0: Ô, Venta, boa tarde.
1: Alô, meu povo. Do Venta.
3: De bola na solidão.
0: É o programa do Jura.
1: Jura Júlio, cuide a homem.
0: Boa tarde para Jura.
3: A melhor época do ano.
0: Aqui já começou na central, ó. A festa no churrasco.
3: Tem gente pra chegar. Aciona as comitivas.
0: Aciona aí pra nós.
1: Jura Júnior, cuide a um. Toca gaiteiro que cestou, meu camarada.
0: Esse é o programa diferente do Brasil.
1: Você tá relacionado, Júnior?
0: É diferente.
1: Tá com as conversinhas, hein?
0: Até as 5 da tarde.
4: Já arriei o meu cavalo amanhã.
0: Tá tudo montado.
4: E hoje eu tô que tô.
0: Eu tô que tô, velho.
4: Já tô tomando.
1: Tá com as conversinhas, hein?
0: Eu tô que tô, velho.
2: Repete de novo pra mim, meu.
4: Acionei, na cavalgada tem DJ.
0: É, tem.
1: Vamos, vamos,
2: cara. Ah, é do Ed?
0: É.
4: Já tô há 3 dias bebendo na cavalgada.
1: Um abraço pra todas as mulheres que tá ouvindo o programa.
0: É verdade, velho. Um abraço pra toda a mulherada apaixonada que tá curtindo o programa do Jura.
2: Para, vem.

0: apaixonado, gente.
1: Jura, Júlio, vamos, vamos, cara.
0: Olha, e daqui a pouquinho tem ele, ó.
1: Jurinha, é na sorte,
0: é,
1: Jurinha.
0: É.
1: Jurinha, é na sorte, Jurinha.
0: Daqui a pouquinho, velho. Daqui a pouquinho, é o especial do Rei Roberto Carlos, filho. Ô, Pia.
2: Oh, o que é preciso comer de tudo que tem na mesa.
0: Ela é verdade para ajudar.
2: Nossa fome não contribui em nada para a beleza.
0: Vai encher o busto, vai. Hoje, ô Venda, tem gente que gosta de comer muita pimenta. Deus, cuidado.
1: Você é o cara, viu?
0: Olha, daqui a pouquinho também na central. Para todas as famílias. É Deus no comando e preparando.
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0: Obrigado, Deus.
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0: por mais um programa aqui na central.
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0: Agradeço. Agradece a Deus hoje. Você levantou.
3: Será?
0: Você está respirando.
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0: Agradeça a Deus os seus livramentos.
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0: Agradeço o seu trabalho. Você que quer uma melhora no trabalho aí também. Eu gosto desse louvor aí, ó. É Deus no comando e preparando. Sem ódio no coração. Esse é o melhor.

0: você ora, você reza pela pessoa. Fala pra Deus ter misericórdia dessa pessoa. Obrigado, Deus, por mais um programa aqui na Central. Obrigado, Deus. Todos os dias. Ele testa a gente também, viu? Deus testa a gente também. Obrigado, Deus, por mais um programa na Central.
1: Hora do louvor. Deus no comando e preparo.
0: E daqui a pouco, Beto, ó.

0: No Jura da Central.
1: Quem, menino?
2: Eu vou pro bate-papo com a Maria Verinaide.
0: Eu vou no bate-papo para a Jura. Ó. É boa, Jura. É que nem o meu amigo Paulinho. Pega firme, Jura.
3: Júlio, sem romantismo.
0: Aô, vou cobrir, né? Ó. E hoje eu vou dançar com a Para Jura.

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1: Ó, oh, deixa comigo, vem.
2: Um abraço, pai.
0: Ela tá ligada, velho.
2: Pega essa, Jura.
0: Deixa comigo. Ô, ô, para, Jura. Dança
3: bem
0: aqui.
3: Bem bonitinha.
0: É.
3: Bem bonitinha.
0: É, velho. Eu vou dançar agarrado.
2: Aham.
0: Vou, ó. Esse é o forró do vento na Central. A Arapuca tá armada, vento.
4: Viu?
3: Papri, Gemini.
0: E daqui a pouco o chão é o limite. Ó. O momento cálculo do programa do Jura.

0: verdade, ó. É o programa chique e bacanizado do rádio. O programa sertanejo mais diferente do Brasil, ó.
1: Ó. Pega essa, Jura.
0: Deixa com nós.
1: Jura Júnior, cuide a homem.
0: Cuide a venta.
2: Ô, Jura, você tá de brincadeira, né?
0: Tô nada. Só música sertaneja de qualidade no programa do Jura. Tô chegando na central.

0: WhatsApp já tá liberado.
1: Menino, ó, que já sabe o que quer.
0: É.
1: Um homem procurando.
0: Só moda sertaneja de qualidade e apaixonada.
2: Você tá demais. Juízo, cara.
3: Cara, velho.

0: liberado, o nosso WhatsApp já tá liberado pra galera de Campinas e toda a região. Olha, a galera que tá na live do programa do Jura, José Carlos, forte abraço, o Laércio da cidade de Osasco, curtindo o programa do Jura na Central. Ei, modão, vento, ó. Ei, modão, vento. Ô, meu bem.
1: Para, Vitor.
0: Tá bom.
2: Para, Jura.
0: Deixa ela quieta, vento.
3: Tá daqui, ó. É.

0: se não pertence mais ou não. Viu?
1: Você é o cara, viu?
0: Eu sou o corpo do cavalo do bão hoje. Você sabe onde eu chego consta, né, velho? Ó, meu bem, ó.
1: Daqui, ó.
0: Você tem cadeira cativa.
1: Sai daqui, ó.
0: Você não.
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0: Só música sertaneja de qualidade no programa do Jura.
1: No final das contas, e o nosso acerto de conta?
0: Paga os vale, velho. Paga. Hein, Beto? O WhatsApp, velho, tá liberado pro pessoal participar aqui, ó. O pessoal já tá participando do programa do Jura aqui.

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0: O programa dos apaixonados que está no ar agora na Central do Grupo TH Mais Record. É o programa do Jura. Um chique bacanizado.
2: Aê, Jura!

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0: Venta, vamos começar o programa mesmo. Vamos, Edmundo, estilo pé no chão. Vamos pros garganta de ouro, meu amigo.
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1: Nesta longa
3: especial. Especial.
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3: Milionário e José Rico.

0: Os Eternos, Gargantas de Ouro do Brasil. 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
1: Um abraço,
2: milionário.
1: E um abraço do Zé Rico para todos vocês.
0: Especial Milionário e José
3: Aqui
0: Rico.
3: Aqui quem tá falando é o Ventania. Toca uma música bem bonitinha pra eu aí, meu
4: filho. É os Gargantas de Ouro do nosso Brasil.
5: Cola em mim, Jurinha, que você vai se dar bem.

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0: Hora do Louvor. Deus no comando e preparando. 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
1: Boa tarde.
2: Boa tarde. O que é que você vai tocar agora?
5: Esse cara sou eu. De ter onde pegar.
2: Vamos, cara.
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Beto, eu quero mandar um abraço aqui, deixa eu ver aqui pro Marcelo Norato, tá ligadinho no programa do Jura, quem mais que tá ligadinha? Alzira curtindo o programa do Jura, forte abraço Alzira, também a Claudete Pastore também curtindo o programa do Jura na Rádio Central.

0: cachaça hoje, ô!
1: Não, Vento.
2: Opa,
1: né,
2: Júlio? Nada, Júlio.
1: Tá bom. Ô, Vento, vamos pro Roberto Carlos.
2: Jura, Júnior.
1: Já estamos atrasados.
2: Jura? Já jura?
1: É. Minha boca. O rei Roberto Carlos.
3: Esse cara sou eu.
1: Agora.
4: No programa Jura Júnior. Meu bem.

0: Uma viagem de sucesso aqui no programa Jura Júnior.
1: Bem bonitinha.
2: Leve pra casa, leve lá.
3: O rei Roberto Carlos.
1: É.
3: Sofia.

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0: gostou, ficou.
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2: Jura Júnior, vamos, vamos, cabra.
3: Boa tarde. Boa tarde.
2: O que é que você vai tocar agora, homem?

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1: A hora do louvor na central. Mais uma vez, obrigado Deus por mais um programa aqui na Rádio Central. Obrigado Deus, obrigado por tudo. Pelo meu trabalho, pela minha família, pelos meus amigos, a todos os ouvintes da Rádio Central também. Obrigado pelo nosso trabalho, nossa saúde, nossa família, nossos livramentos. Obrigado, Deus. E para falar de Deus na Central mais uma vez, Bispo Fábio. Boa tarde.
2: Olá, Jura, uma ótima e uma excelente tarde. Que privilégio, mais uma vez, poder estar aqui, ocupando os microfones da Rádio Central, aqui no programa Jura Júnior. Eu gostaria de compartilhar um versículo que está na palavra de Deus, no livro de Romanos, no capítulo 8, no versículo 24. O apóstolo Paulo, ele diz assim: porque com esperança é que nós fomos salvos. Ora, a esperança que se vê não é esperança, pois quem espera por aquilo que vê? Jura, infelizmente muitas pessoas elas estão perdendo a esperança porque não conseguem ver algo. Elas estão baseado naquilo que os seus olhos veem, apenas podem ver. E muitas vezes, diante de tantas lutas que nós passamos no mundo, uma grande depressão às vezes acaba tomando conta da nossa mente, dos nossos pensamentos, da nossa emoção, e a gente acaba perdendo a esperança naquilo que ainda vai acontecer. Conta-se uma história que, em uma pequena floresta, aconteceu uma chuva interminável, e aquela chuva cobria de tristeza o coração dos animais. Era um cenário de tristeza, porque os animais não podiam sair para fora. E neste cenário, um único pássaro estava ali se destacando. Ele começou a cantar. Mesmo diante do céu cinzento e da chuva persistente, aquele pássaro continuou a cantar. Os outros animais estavam ali observando com desânimo e perderam a esperança. Mas o canto daquele pássaro foi crescendo, crescendo, e a sua perseverança acabou inspirando a todos. Aquele pássaro estava ali para lembrar a todos que o sol viria, que a esperança não desaparece. Ela persiste e ela traz vida de novo. Aquele pássaro continuou cantando até que todos os animais puderam entender que a chuva, a tempestade iria passar. Esse pássaro, ele também representa a nossa fé. No meio das tempestades, aquilo que nós não conseguimos ver, às vezes um passo à frente, mas uma melodia que nos fortalece, uma melodia que nos faz continuar, mesmo quando tudo parece estar escuro. É aquela melodia que sai do nosso coração e não somente dos nossos lábios. É por isso que nós temos aqui nesse programa esse momento do louvor, porque com essa melodia que sai do nosso coração traz esperança, porque sabemos que aquele que disse vem, virá e não tardará. Ele disse: eu vou voltar. Então prepare o teu coração, porque Jesus

0: Ore comigo. É momento de oração. Senhor Jesus, nós entramos na tua presença porque em meio às tempestades da vida, pedimos que o Senhor nos ajude a cantar com fé. Coloque em nossos lábios um novo júbilo, uma nova canção, um cântico de alegria, assim como aquele pássaro que não se acovardava diante das nuvens escuras, que assim possamos ser. Que o nosso coração esteja cheio do teu amor, sustentados pela esperança de que tu és a nossa paz, que tu és o nosso abrigo. Então, conduza nesse momento cada ouvinte que ouve esta mensagem, para que eles possam encontrar em ti forças para poder prosseguir. Eu oro também por essa pessoa que está enferma, por essa pessoa que está doente, e peço que o Senhor consagre esse copo com água, que ele seja agora o teu remédio com a gota do milagre do céu, a cura, o teu bálsamo, em o nome do Senhor Jesus Cristo. Amém. Deus abençoe a todos. Jura, eu quero deixar aqui o meu contato, caso essa pessoa precise de uma orientação, de uma oração, eu estou aqui, quero ajudar você. O DDD é o 19 999 601 655, 999 601 655. Nas redes sociais você me encontra Comunidade da Família de Deus. Coloca aí Comunidade da Família de Deus, Bispo Fábio, você vai me encontrar, será um prazer poder te atender e te ajudar. Deus te abençoe, acompanhe esse louvor, segue Jura.
1: Obrigado, Bispo Fábio, mais uma vez aqui na Hora do Louvor, na Central, no programa do Jura, para todas as famílias. É Deus no comando e preparando.

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Ficou. 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

0: começar o programa.
1: Esse é o programa do Jura.
2: Você vai ver.
1: Ó.
2: Você vai ver, bacana.
1: Vamos se comunicar.
2: Eu juro que você é um vencedor.
3: A vida é curta, a gente tem que aproveitar.
1: Tem que ter, é muito romance, velho.
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1: Olha, Benta, quem mandou um abraço pra você, pro Edmo aqui, foi o Arnaldo, DJ Novo, mandou aqui no, na live do programa. A turma tá tudo mandando boa tarde pro Jura Júnior aqui na live. Olha, o Arnaldo, DJ Novo, forte abraço pra ele. Pra Ruth também, a esposa dele, a nutricionista, tá todo mundo ligado no programa do Jura, na Rádio Central. Um abraço pro Beto Mais, meu amigo da Rádio Cidade, Rádio Laser. Um abraço pra Rosa também. Um abraço pra Luciana Nadez, da Vila Mimosa, curtindo o programa do Jura. Uhul!
0: Jura,
1: putua, Pedro. Ó. Um abraço pro meu amigo Paulinho do Coronete, 51V8, lá no Jardim Garcia. Ô, Paulinho,

0: amanhecer o dia.
1: De dançar.
0: É. Eu sou sem limite, meu velho. Vai arrebentando. É, velho. Aí ela falou, tô no momento zen. É. É? Ô, Pia. A Parajura.
2: Olha quem contei aqui.
0: Olha a Parajura aí.
3: Vem,
0: ela foi tomar café.
4: Para.
0: Você tá aí, Parajura?
4: Para.
0: Tá, como que é? Tá gaguejando, Pia?
4: Para.
0: Daqui a pouco nós vamos dançar.
4: Para.
0: Vamos.
3: Quer cafezinho na caminha, fofa?
0: Ela quer, Venta.
3: Parajura.
0: Ela quer, Venta.
4: Para, Venta.
0: É uma quiçaça, Venta.
5: Sai daqui, ó.
0: Ah, mala.
4: Eu quero.
0: Deixa pra mim. Bora, nosso WhatsApp tá liberado, a galera tá participando aí, forte abraço. Um abraço pra galera do Beira Rio, a bocha mais raiz do Brasil. A turma lá do Clube Okinawa. Toda rapaziada aí, amanhã tem resenha no Clube Okinawa lá, viu, Vendo? Tá bom.
4: Para,
0: Vendo. Venta demais, para Jura.
3: Jura Júnior, vamos pra cima com esse programa, cara.
0: Só se for agora.
3: Jura Júnior, você vai pra noite?
5: Vai.
3: Hoje tem romance, hein? Apaixonado.
0: Não, hoje não, velho.
5: Sai daqui.
0: Hoje eu vou ficar de boa.
4: Eu quero.
0: Vai lá.
4: Para.
0: Tá bom.
4: Para.
0: Tá parado. Viu? Vou aumentar a produção. Aumentar os minutos da produção, Zezé de Camargo e Luciano.
4: Para.
0: Na Central é moda apaixonar. Tá bom. Ô Parajura,
4: eu não aguento.
0: Tá bom. Um abraço pra Ana Paula curtindo o programa do Jura do Parque Valença 1. Tá lá no Swift, Barão Geraldo, curtindo o programa do Jura na Central.
3: Acima, Jurinha.

Você é o cara, viu?

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4: Vamos, vamos, cara!
2: Eu quero mandar um abraço pro pessoal que tá lá em Souza ouvindo o programa do Jura, lá no condomínio Ville Santiene,
4: tá
2: lá
4: certo.
2: Em Souza. Tá o Luiz Carlos, o Donizete, o Edmar e o Elias. Alô, rapaziada. Alô, Luiz Carlos, um abraço
4: tá
2: pra você, meu irmão.
4: Vai, amiga.
2: Ô, Venta.
4: Quem é que acredita
2: no você, essa moda aí, Venta.
4: Jurinha.
2: Marca o nome pra nós.
4: Jurinha.
2: Oi, Venta.
4: Jurinha.
2: Jurinha. Vera, eu quero mandar um abraço aqui, ó, eu guardei a carta dele, mas ele tá sempre ligado no programa do Júnior. O senhor Aparecido da Costa, ele mora no centro em Campinas. Ele era fã do programa do meu pai, do Caboclão. A carta dele aqui, sempre curtindo o programa do Jura. Forte abraço pra ele, ligadinho na central. Quero mandar um abraço também pro meu amigo Doni. O Doni e o Léo. É, aqui da Banca da Linguiça. É, o melhor lanche de linguiça de Campinas, velho. Essa semana acho que eu vou passar lá, viu, velho? Vou lá comer o lanchinho lá de linguiça. O lanche de linguiça mais gostoso de Campinas. Lá do meu amigo Doni. O Doni que trabalhou muitos anos no Bar da Linguiça mesmo. Ele tá sempre ouvindo o programa do Jura. O Léo, seu filho corintiano, amigo de Jura. E também a dona Vânia, sua esposa, que mora lá no Ouro Verde, né? E a dona Vânia também acompanhava o programa do meu pai, do Juraci, também pela Rádio Central de Campinas. Um forte abraço para todo esse pessoal que tá sempre ouvindo o programa do Júlio. Um abraço lá pro Mercadão Municipal.
5: Alô, alô, Timo Vi.
2: Alô, vocês.
5: Você tá ligado na minha, na sua, na nossa rádio. Central. Desce dois.
2: É.
5: Desce mais.
2: Ou para Jura. Ela gosta de batata frita.
5: E você venceu, batata
2: frita. Come tudo, viu?
5: Aí, blá, blá, blá, blá, blá, blá, blá, blá.
2: Ela come tudo,
5: velho. É. Você diz pra ela.
2: Ô, Fia.
6: Acorde, homem.
5: Tá tudo muito bem.
2: Tá tudo bem, Barajura? Ah,
6: para, homem.
2: A Barajura gosta de batatinha.
5: Realmente.
2: Ela gosta de batatinha frita.
7: Para.
5: O que vocês têm?
2: É.
6: Chamo Jura, meu bem.
2: Sem romantismo,
6: chamo,
2: né?
6: Jura.
7: Olha,
6: meu bem.
7: Para, Venta. Sem romantismo,
2: Lira. É, só batatinha frita.

0: ela falava assim, ó, o Jura tá chegando.
1: A gente era um casal sensacional.
0: Chegava daqui, ó. O Jura tá chegando. É. Chitão e o Chororó na Central. Moda apaixonada para os corações apaixonados.
2: Jura, meu bem.
0: Somos
2: Jura,
0: assim.
2: Meu bem.
0: Para. Somos assim?
3: Para.
0: É.
3: Para.
0: Tá bom.
3: Eu não quero.
0: Olha, vai tomar um cafezinho,
2: essa
0: viu, filho?
2: Para, Jura, é. Tá...

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2: Para! Daqui a pouco tem o forró do Ventadinha.
3: Esse é o programa mais alegre do rádio do Brasil. Não, daqui a pouco mesmo, velho. Daqui a pouco já vai irritando aí.
2: Futura!
3: Também. Olha, Venta, eu vou dançar o forró agora com a Parjura. Ela já tá esperando o Jura Júnior já. Espera aí que eu vou. Pera.
2: Sai pra lá, Gabiru!
3: Meu Venta, eu vou dançar. Arebaba, é? Eu vou dançar com ela de boa agora, velho.
4: Seja apaixonada, é só pra gente ficar.
2: E aí, cabra?
4: Meu bem,
3: ô, Venta, eu vou dançar agarrado agora. E todo mundo que aí, vamos dançar. Porque não, quem não dança, segura a criança.
2: Jura Júnior, cuide a homem.
3: É, cuide a venda.
4: Não vai ser tão fácil assim.
3: Olha, quem não dança, segura a criança.
2: Aê, Jura Júnior.
3: A Parajura, ela já tá de pé pulando aqui, velho.
2: Tô dentro.
3: Ela quer dançar.
2: Tá certo.
3: Vou dançar, né, velho?
2: Tá certo.
3: Tá certo. Parajura.
2: Tô muito interessado nisso.
3: Vem cá, fia. Vem cá.
2: Chega, Leto.
3: Então vamos pro forró do Venta.
2: Radialista do povão.
3: Vamos, meu bem, vamos.
2: Venta, segura a criança. Forró do Venta ali.
3: É o forró do Venta na central.
2: Abraço, prefeito Dário Sass.
3: Dário.
2: Abraço, vice-prefeito Vandã.
3: Tirando o pé do chão.
5: 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E quem não dança, segura a criança.
3: Ô Venta, ela já agarrou eu aqui agora. Ô Parajura, vamos. Dança com o Jurinha, mulher. É.
2: Amor!
3: Gudunha!
2: Fala, Gabiru!
3: Deixa ela dançar comigo.
6: Eu gostoso!
3: Eu também!
6: Eu gostoso!
3: Vem cá!

0: dançando forró.
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2: Tinha e fiquei ligado, não.
3: Oi, Jura.
2: Ligo, Mônica.
3: Jura, cadê o Arnaldo, hein?

Morena forrozeira do cangote suado.

0: vou dar um rádio pra Parajura.
1: Para.
2: Economia, deixei de fumar.
0: Ô, Parajura.
2: Me mandei pro meu.
0: Vou dar um radinho do Jura.
1: Para.
0: Viu?

0: são
1: para,
0: para você. Roberta, agora 4:12 na central.
2: Todo curandeiro numa investigação.
0: Um abraço pra Silvia Helena, tá ligado no programa do Jura? Vendo a live do programa do Jura no Facebook.
2: Ó.
0: Ô, para Jura, toma caldo e mocotó, pia.
1: Para Jura.
0: Vai ficar chique.

0: Ju.
1: Cadê o bico, velho?
0: Nada, Ju.
1: Ô, Vê.
2: Ô, Severina.
3: Ô, umas conversinhas.
1: Ô, minha filha. Viu?
2: Escuta.
1: Vem aqui com...
2: E esse Maranhão?
1: Tô dentro.
2: Peraí.
1: Eu vou chegar lá.

0: ligado. Ela e o Bob. O Bob me ouve todo dia, velho.
1: Juninho, você tá apaixonado, Juninho?
0: É, o Bob.

0: que é isso, meu filho? Fala nisso, velho. Um abraço pra dona Cida que tá ouvindo nosso programa.
1: Oi, Juraju, cadê a dona Cida? Ô, oh, dona Cida, cadê você?
0: Olha, a dona Cida tá fazendo um bolo lá, velho. Acho que é bolo de cenoura.
1: Tô drento.
0: Com aquela casquinha crocante. É original. Um abraço pro Bobinho lá, o cachorrinho nosso. Dona Cida Elimo tá mandando um abraço pra senhora aí, ó. E agradecer o pão, viu?
1: Você é o cara.
0: Pãozinho
1: viu?
0: Caseiro pro Edmo.
1: Tô drento.
0: É, o Edmo ameixa.
1: Pra cima, Juninho!
0: Depois ele faz o pix, velho.
1: Tá louco!
0: Penta, pão de moda, meu irmão.
1: Vai fazer.

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1: Tá bom?
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1: Tô dentro.
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1: Tá bom.
0: Ouviu?
1: Tá certo.
0: Gostou?
1: Tô dentro.
0: Ficou. Ficou. Ficou.
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3: Vem. Olha a hora, são 4:17. 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
3: Tem um WhatsApp aqui, Beto. Deixa eu ver quem tá ligadinho aqui no programa do Jura.
5: Boa tarde, Jura. Boa tarde, Venta. Uma boa terça-feira de muitas bênçãos para vocês.
1: Tá certo.
5: E bora ouvir a Central. Jurinha. Saudade de vocês, menina. Beijo, Deus abençoe.
3: É a Regina. Regina Louveira, um abraço para ela que tá sempre ligadinha no programa do Jura. A Maria Aparecida de Valinhos, mandando um abraço para todos aqui da Rádio Central também.
1: Tá certo?
3: É. De moda, Vento.
1: Um abraço para todas as mulheres que estão tá ouvindo o programa.
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3: Então, vai de moda. Aperta o play. Deixa nós.
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3: Ninguém pra dizer que te amo.
1: Demorou.
3: Alan e Aladim na Central. Oxi. Quem gosta dessa música é o Arnaldo, Vento.
1: Repete de novo pra mim, menino.
3: Ah, Vento.
1: Um abraço pra ele.
3: Obrigado, Vento.

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3: Daqui a pouquinho tem um momento calmo.
4: Tô dentro.
3: Quero mandar um abraço pra galera de Hortolândia, lá da Gedu Autopeças. Tá ligadinho no programa do jogo. Quero mandar um abraço pro Célio, pro Lucas, a Emily, o Zezinho, a Bruna, o Luan, o Kaique e o Vado. Todos lá do Gedu Autopeças. Alô, Hortolândia também. Boa tarde pra cidade de Hortolândia. Alô, Montemor também. Alô, prefeito Murilo Rinaldo. Alô, Fabrício Portugal e toda Adalto Silva, Viviane, toda a galera de Montemor. Alô, Montemor. Boa tarde do Jura.
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Olha, eu quero mandar um abraço para todos os feirantes também, que está sempre sintonizados no programa do Júlio. A galera da Banca do Careca. O pastel chique e bacanizado. Um abraço lá pro Careca e para toda a galera da Banca do Careca aí, os pastel chique e bacanizado. Todos os

0: abraço então pra toda a galera que gosta de comer um pastelzinho. Quem é que não gosta de comer um pastelzinho na feira de domingo, de sábado, né, velho? Eu posso.
1: Tá junto,
0: faz tempo que eu não,
1: gracinha, viu?
0: Faz tempo que eu não como.
1: Pega essa, Jura.
0: Olha, esse final de semana pode acontecer que eu comer um pastel. Opa, lá no Ronda. Pastel de frango lá no Okinawa tem, será, Venta? Lá do Ronda. Olha, pastelzinho, hein? De queijo, queijo meia cura. É aquele vinagretinho, velho.
2: É brincadeira,
0: meu. Bom demais.
3: Gostoso.
4: Você pode jantar?
0: Ô, Venta, você já comprou meu presente? Segunda-feira é meu aniversário, velho. Já tô avisando os amigos aí, ó. Que é amigo mesmo, né? É. Você tá de folga? Mas sempre faz um pix. Segunda-feira, aniversário do Jura Júnior.
4: Manda Aldo.
0: Não, manda presente.
2: É nóis, mano.
0: Viu? Meus amigos aí.
4: Manda Aldo.
0: Segunda-feira, aniversário do Jura Júnior. Então vamos fazer uma festa aqui na rádio, viu, velho? Vamos. Já vou mandar trazer aqui, nós vamos fazer uma festa.
1: Amor! Jura Júnior!
0: O trem vai ficar bom, velho.

Um abraço pro Mauro Lins, o cantor Mauro Lins. Forte abraço. Quem lembra do Mauro Miller, né? Um abraço pro Mauro Lins, a sua esposa, a Márcia. Forte abraço pra ela também, que tá sempre ligadinhos no programa do Jura da Rádio Central. Venta, a fera tá embretada. Alô, galera que gosta do rodeio. A frase é essa. Se o Brasil.

0: essa moda é boa, hein, ó.
1: Vai mugindo e vai ruminando.
0: Grande Mauro Lins, ó.
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0: Eu gosto dessas modas aí.
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0: Eu quero mandar um abraço pra galera antiga do rádio. Vou falar agora, antiga do rádio. Ó, agora. O chão é o limite. O quadro mais diferente do rádio. O momento calma.
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0: Ele tá falando Jura Júnior é bom demais.
4: Juninho,
0: você
4: tá fungando no cangote.
0: O chão é o limite.
3: Time in the West.
0: É Jaguariúna, Americana, Barretos, Araçatuba, Cajamar, Paulinha, Monte Mor.
3: Tempos de cowboy.
0: Vai ter Campinas. Tem o roteiro no Brasil e Campinas também vai. Aguarde. A fera já tá embretada.
5: É rodeio.
0: O locutor já tá posicionado. A gineteada agora na central. O DJ no som é de uma lei junto com ventania. Aonde nós estamos?
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0: do chapéu grande e da bota do cano comprido. Mais um momento caldo do programa do Jura. Alô, cowboy, caldo e feste, tirando o pé do chão, dia 12, dia dos namorados, festa chique e bacanizada lá.
1: O rodeio de Campinas é o trem.
0: 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Alô, Adelenca, boa tarde do Jura. O momento caldo do programa mais chique e bacanizado do Brasil.

0: chapéu.
1: Barulho rodeio de Campinas é bom trem.
0: Alô, alô, moçada do chapéu grande da bota do cano cobrido.
2: É bruto, o sobrenome é mesmo, bruto mesmo.
0: É bruto mesmo. É chique e bacanizado.
3: É nóis, mano.
2: Quer saber o que tem de melhor no mundo? 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
0: É nóis.
2: É nóis que tá tendo.
0: É a festa da minera que tem

0: Tchê, meu amigo Célio, alô Célio de Hortolândia e da Genu Autopeças. O meu amigo Célio, porteira número 3, cavalo, o Celep pra ele, venda. O povão da central, esperando a sua gineteada. Gineteada pra todo o povão apaixonado de Hortolândia, alô Hortolândia, alô galera da Gedo Autopeças, alô Lucas, alô Emily, alô Zezinho, Bruno, Lucas, o Kaique, o Vado, hoje o Gineteada é meu amigo Célio, alô Célio, tira o pé do chão, meu irmão. Esse é o momento country da central, hoje a galera da Gedo Autopeças em Hortolândia, curtindo o programa do Jura. Gineteada é meu amigo Célio, porteira número 3, cavalo, é o Celep do programa do Jura. Meu amigo Célio, o povão da central esperando a sua gineteada.
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0: Pra ganhar dinheiro, o cowboy tem que sentar e mandar autorizar. E segura, meu irmão. É, rodei. Um abraço pra todas as comitivas. Alô, comitiva 019 de Campinas.

0: sertanejo chique bacanizado da Rádio Central.
1: É nóis, mano.
0: Vem comigo, Campinas.
2: Já vai começar, já tô sentindo o cheiro.
3: Ai, gostoso.
0: É a festa dos apaixonados. É um rodeio no Brasil. Rodeio em Campinas também vai ter. Eu quero demais. É festa na cidade. Economia bombando. Boi, cavalo pulando e muita gente se apaixonando também.
1: É nóis, mano.
3: Ai, gostoso.
0: Ei, meu amigo Célio da Gedo Alto, peça de Hortolândia, porteira número 3, vai ele, Benta. Vamos, meu irmão, aí não é casamento nem mulher desquitada, não. O meu coração tá bonito demais, tá que nem onça, bonito, mas ninguém tá chegando perto, Benta.
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0: Edmo Aleixo, põe pressão no cowboy aí. É o meu amigo Célio, da Gedo Alto, peça de Hortolândia, curtindo o programa do Jura. Porteira número 3, o povão da Central, o povão de Hortolândia, de Campinas e toda a região esperando a gineteada do menino. Bom, alô Célio, é o Serelepe, ele já segura firme na corda, já ajeitou o chapéu na cabeça. Vamos, meu irmão, pra mim aqui na Central, autoriza, autoriza, autoriza, Célio! Porteira, beijou, decolou, vai embora, cedo da Gênero, outro peça de Hortolândia, segura, meu filho, é as duas esporas, sentindo a colosso, ouro, metal e limão, o povão de Hortolândia vem com você, é o momento canto do programa mais chique e bacanizado do Brasil, é do Jura, segura, que coisa linda, jogou o chapéu, o povo uma apaixonada, aplaudiu, pode pegar!
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0: tua.
1: Vai.
0: Vamos pro brilho mesmo.
2: Sabe o que é que
0: ela dança comigo, moça bonita, curtindo o programa do Jura na Central.
2: 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Ela não vai pro rodeio pra beber cachaça. Sabe o que é que ela tá interessada? Sabe o que é que ela quer?
3: Você é o cara, viu?

0: você é o cara.
1: Ela fala, olha os olhos. Ô Pia, ô Parajura. Momento caute, meu bem. É? Abriu a porteira. Segura, segura.

0: caminhonete embaixo do chapéu de palha. Puxa toda a cara, puxa toda a cara. Quando acaba o rodeio aí.
1: Vai, abelha!
0: Puxa toda a cara.
1: Você é o cara, viu?
0: Caminhonete embaixo do chapéu de palha, puxa e corta a cara, puxa e corta a cara.

0: assim.
1: Foi assim.
0: Ela foi embora e eu fiquei.
1: Ô, Beto, eu já falei pra ela que ela tem a cadeira cativa.
2: Eu não aguento.
1: É. Fica tranquila. Zé Neto Cristiano. Aqui da Central.
3: Ô, Jura, você tá de brincadeira, né?

brigade de l'attention.

0: tem jogo da Ponte, né? 7 horas. Tem Guarani também hoje ou não? Guarani é só sábado. Sábado? Sábado? Hoje é 1-0 Ponte contra o Cuiabá. Marraquinha ganha hoje. Tem que ganhar. Olha, primeiramente eu quero agradecer a Deus por mais um programa aqui na Central, por estar aqui na Rádio Central. Obrigado, Edmo Alento. Sonoplastia, obrigado, Venta Parajura. E claro, você ligado na Central, ouvinte Central. A galera do Central Esportiva tá chegando agora na Rádio Central. Tá chegando.
1: Muito obrigado pela atenção.
0: O Marcos Luiz, trazendo as manchetes do Guarani, da Ponte Preta. Alô, Marcos Luiz, tira o pé do chão, velho. Cadê o sumidão, velho?
1: É, muito obrigado pela atenção.
0: Até amanhã às 3 da tarde na Rádio Central. Obrigado, Deus, por mais um programa aqui na Central. Por estar aqui na Rádio Central. A todos fiquem com Deus e até amanhã às 3 da tarde. Tchau.
2: Abraço, Edmo.

0: as pessoas que gostam da noventania. Pras mulheres solteiras, um beijinho.
1: Para, venta.
0: Os homens, um aperto de mão.
1: Para, venta.
0: Pras mulheres casadas, um abracinho respeitoso.
1: Para, venta.
0: E pras criancinhas, um beijão.
1: Para, venta.
0: Essa parajura tá demais, Jurinho.
1: Para.

0: 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Obrigado à grande audiência e à sua amável companhia. Até o próximo programa aqui na Rádio Central.
1: Um, dois.

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1: 17 horas em Campinas. Temperatura na casa dos 25 graus.
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1: manhã. É isso aí, galera. Cheguei. Está no ar mais uma edição da Central Esportiva. Edição 16.949. Hoje é terça-feira, dia 9 de junho de 2026. Muito obrigado, você que está nos dando carona aqui no AM 870 da Rádio Central. 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Se inscreva no nosso canal, compartilhe a nossa transmissão, dê o seu like também na página do Facebook e mande a sua mensagem para os nossos comentaristas. Comigo na Central Esportiva de hoje, Beto Quinalha e Renato Leal. Girando a seleção do rádio com os principais destaques do programa. O primeiro destaque é do Bugre. Alô, Fernando César.
3: Para pegar o Caxias, sábado 11 da manhã, no Brinco de Ouro da Princesa. Técnico Hélio Cizenando tem todo o elenco à disposição para poder repetir a escalação do jogo contra o Barra e também contra o Amazonas, quando o Guarani conseguiu duas vitórias e é líder da competição. Expectativa de um grande público no próximo sábado, 11 da manhã, no Brinco de Ouro da Princesa. Daqui a pouco eu volto falando mais do Bugre aqui na Central.
1: Este é Fernando César, a voz do gol. Então aproveita o microfone central e o destaque da macaca, hein, Fernando?
3: Beleza, Marquinhos. A Ponte Preta entra em campo daqui a pouco aqui no Majestoso. Tem Ponte Preta e Cuiabá. A macaca em busca da reabilitação para quebrar a sequência de 5 jogos sem vencer nesta Série B. Técnico Edson Boaro mantido na direção do time e ele terá desfalques. Diego Tavares e Luiz Felipe suspensos. Na zaga, Márcio Silva e no meio campo, André Lima, vetados pelo DM, também não ficam à disposição do treinador Ponte Pretano. Daqui a pouco tudo do jogo entre Ponte Preta e Cuiabá aqui na Central.
1: Este é Fernando César, a voz do gol. Espanha chega na Copa do Mundo com a marca de 30 jogos sem derrotas. Seleção espanhola não perde um jogo desde março de 2024, totalizando 30 partidas entre jogos oficiais e amistosos. Estados Unidos revogam ingressos da Copa do Mundo para torcedores do Irã. Política americana impõe obstáculo inédito a jogadores e juízes. Ontem, um árbitro da Somália foi impedido de entrar no país. Seleção treina sem a presença de Neymar, que deve ficar fora do primeiro jogo de estreia, sábado, 7 da noite, contra Marrocos. Vice-presidente do Corinthians pede licença do cargo em meio ao escândalo de sumiço de materiais esportivos. Na noite de ontem, mais 3 conselheiros foram expulsos do quadro associativo do clube. 17-4. Eu sigo no destaque, o destaque da opinião. Tô indo pro palco da partida, já tá todo paramentado, camisa bonita igual a minha aqui, ó, que beleza. Alô, Beto Quinalha, tudo bem aí, Beto?
4: Opa, tudo ótimo, Marquinhos. Forte abraço pra você, a galera toda, é realmente aqui, ó, já com a Rádio Central no peito aqui, né? Aliás, um grande abraço ao nosso parceiraço, né? É o Marcão da Soft Machine, que veste a camisa bonita aqui da Rádio Central com todos nós. Bom, Marquinhos, já aqui no Majestoso, a macaca com muitas dificuldades, vem aí em zona de rebaixamento, pode, quem sabe, vencer saindo, né? Vai depender muito do jogo do Avaí depois, o Avaí que joga contra o Ceará só amanhã. Mas a Ponte precisa fazer a sua parte, né? A Ponte precisa voltar a vencer. O Edson continua no comando, o técnico da equipe, só que com muitos desfalques, não bastasse desfalques por cartão, né? Do caso do Tavares, do Luiz Felipe, jogadores que estão afastados, jogadores que já saíram, agora também com o Márcio Silva que se contundiu, o André Lima também se contundiu, e veremos como vai ser a montagem dessa equipe da Ponte para enfrentar o Cuiabá que vem com o Eduardo Barros, que é o treinador, é daqui de Campinas, treinador jovem, tá tentando recuperar o time dentro da competição, curiosamente, é o pior ataque da competição, só que em compensação, Cuiabá é a melhor defesa da competição. Veja só, tomou só 5 5 gols dentro do campeonato todo. Então, Macaca vai precisar furar essa retranca, um time que o Cuiabá empatou 7 jogos de 11, ele empatou 7 jogos. Então, a Ponte precisa mudar o ritmo, né? Precisa mudar a maneira de atuar dentro do campo, mesmo com todas as dificuldades para sair da zona do rebaixamento aqui hoje.
1: Eu sigo no destaque, ainda no palco da partida, ele está comigo também aqui na Central Esportiva e daqui a pouco comanda a nave, o melhor mineirinho do Rádio Campineiro. Tá preparado? Já tomou chá de romã? Já comeu maçã? Garganta limpinha? Tudo bem aí, Decimaleite?
5: Um abraço para você, Marquinhos, e a todos que nos acompanham. O ambiente já é diferente. A partir do momento em que as coisas começam a se acertar, já pude observar o movimento maior do lado externo do estádio Moisés Lucarelli, principalmente aqui na entrada do estádio. Eu chego bem mais cedo, né? Cheguei aqui por volta de 4 da tarde, já vi o movimento bem aqui no portão de entrada do estádio Moisés Lucarelli, como também nas ruas aqui das cercanias. Há sedes e torcidas aqui por perto, né? Tem uma aqui em frente, tem uma outra aqui na rua Proença, aqui atrás, também com movimento, com bandeirões. Então eu tenho uma boa expectativa até, porque o torcedor sabe que o horário é bom, né, Marquinhos? 7 da noite, é um horário bacana para a realização do jogo. Então eu tô acreditando que hoje o torcedor vai comparecer. Tá tudo pronto, o estádio já tá arrumado, já tá pronto. O gramado é maravilhoso, só tá um pouco, evidentemente, queimado, porque afinal de contas já tem um tempo que não chove, esse tempo frio, o gramado tá um pouco ressecado, mas tá bom para jogar futebol. Tá tudo pronto. O pessoal da CBF já tá aqui, as placas de publicidade, a Rádio Central chegou. Então, se já estamos aqui, tá tudo pronto pro jogo. Marcos Luiz.
1: Sempre a serviço do rádio, eu sigo girando a seleção do rádio. Mais um destaque da opinião, ele nunca me abandona. O nosso comentarista, Renato Leal. Oi, Renato Leal, seu destaque, Renato. Boa tarde, Renato.
6: Boa tarde, Marquinhos. Um abraço a você e ao amigo que está acompanhando essa nossa Central Esportiva. Daqui a pouquinho tem a Ponte jogando contra o Cuiabá. É de fato um clima muito interessante que envolve a cidade, o estado, o país. Afinal de contas, é clima de Copa do Mundo e quem parece que está meio fora do clima é exatamente o presidente dos Estados Unidos, impedindo, através de suas determinações, a chegada do principal árbitro da Somália, que chegou em solo norte-americano e já foi devidamente colocado no avião para retornar a um destino qualquer. E isso realmente não faz parte, não é essa a ideia do futebol, do congraçamento, da união, da interação de todos os povos. Infelizmente, nós vamos ter uma Copa do Mundo sendo a maior Copa de todos os tempos, no que se refere ao número de seleções participantes, mas ao mesmo tempo, pelo menos dá pra gente prever aqui, com o maior número de problemas, com muita confusão, e isso não só nos Estados Unidos, como também se estabelece no México, onde há um movimento dos professores junto ao executivo. Então, é isso. Muita coisa vai acontecer dentro de campo, mas a vida vai seguir e vai ter aceleradamente muitos fatos a serem registrados a partir de agora, vivendo Copa do Mundo.

0: apresentando
1: e as primeiras do trânsito, hein, Mário Gregório?
2: 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Na Dom Pedro, em Campinas, lentidão para acessar a rodovia Anhanguera. Mais cedo tinha um veículo em pane mecânica no quilômetro 144. A pista foi liberada, mas ainda tem lentidão. Aladino Selma, opção em direção do Matão em Sumaré. No sentido contrário, em direção de Jacareí. Lentidão em Campinas, na passagem pela Maquia. A altura do quilômetro 129 e também em Itatiba, na região do quilômetro 102. 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

Central Esportiva comigo. Nós estamos vivendo semana de Copa, expectativa para a estreia. 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
5: Central Esportiva comigo e toda a seleção do rádio. Hoje tem Jogo da Macaca, transmissão central. Daqui a pouco, Decima Leite, o melhor mineirinho do rádio campineiro, vai comandar a nave 870 em mais uma partida do Campeonato Brasileiro da Série B. Mas eu tô aqui com os dois comentaristas. Claro, estamos vivendo aí semana de Copa do Mundo, a estreia do Brasil. Mas eu queria começar só por um assunto, não é nem um pouquinho polêmico, só um montão polêmico. Então quer dizer que a CBF acabou demitindo o Rodrigo Sintra, que era chefe da comissão de arbitragem, e aí traz Sandro Meirahisse, que é outro árbitro, ou ex-árbitro, para comandar agora a comissão de arbitragem. Então quer dizer, Beto, Renato, Decimar, as nossas reclamações da arbitragem não estavam erradas. Mudou-se o comando. E aí, Beto Quinalha?
6: Não vai mudar absolutamente nada, ponto final.
5: O Beto já foi no tornozelo, hein, Renato?
6: Muda toda hora e não acontece nada. O que, que vai mudar com o Sandro Meirahisse? Fala pra mim.
5: E aí, Renato, então, responde pro Beto, Renato.
6: Como se a culpa fosse do outro lado, do Sintra.
7: Senene, sabe, agora traz um, vem outro, o Hit chega aí, vai fazer aí, né, aquela coisa da patota dele. Tentar mostrar algum tipo de planejamento, talvez alguma coisa possa melhorar com essa profissionalização, talvez, mas a gente não pode assegurar isso, né? São tantas as mudanças, tantas as alterações, e os resultados práticos são tão pobres, infelizmente, que a gente fica mais uma vez dentro dessa linha de raciocínio do Beto, né? Até que se mude, não vai mudar nada.
5: Quer comentar sobre o assunto, Decimar Leite?
8: Uma coincidência do tamanho do planeta Terra. Você começou a falar da mudança, né, da chefia da arbitragem, né, Beto? Adivinha quem entrou no gramado? O Marcelo.
6: E lá filmando lá.
8: Fala, o Marcelo tá lá dentro do gol. Eu considero o Marcelo Lima Henrique, me perdoem os críticos, tá? Por que eu gosto do Marcelo? Não tem blá blá blá, não tem. Chega e fala, cala a boca, vai jogar sua bola. Sabe, não aceita a reclamação, vai lá, vai jogar sua bola. Erra. Quem nunca errou? Que atire a primeira pedra, isso é bíblico. Tá lá, quem nunca errou, que atire a primeira pedra. Sabe, eu sou muito cético quanto a essa questão de arbitragem, de melhorar a arbitragem e tal. Quando tivemos uma arbitragem boa? Porra, mas vai me dizer que naquela época, né, do Romualdo Arpe Filho, que apitou Copa do Mundo e tal. Pois é, naquela época havia erros, e muitos. Mas não vai me dizer...
5: José Roberto Rames Wright, que o diga.
8: O Wright, porra, foi um bruta de um árbitro de futebol, mas cometeu erros horrorosos, né? O Atlético Mineiro chora até hoje. Vai me dizer que... eles vivem elogiando aquele que era delegado de polícia aqui em São Paulo e tal, um baita de um cara polêmico, o Bosquilha. Por quantos erros o Bosquilha cometeu, Cacilda? Mas na Inglaterra outra cultura, cara pálida. Na Inglaterra, arbitragem, ela comete erros, sim, só que lá não dá tempo de reclamar, porque se você começar a reclamar, tu perde o jogo, porque o jogo é muito rápido. O juiz apitou, o cara já ajeita a bola, já bate a falta, deu a lateral, o cara já vai pra bola. Lá não tem esse negócio dos 5 segundos aqui do posse de bola com o goleiro, porque lá os caras põem a bola pra rolar. Por quê? Porque não é o árbitro. Não, é a cultura que é outra. Aqui no Brasil, o goleiro grita feito um frango mal matado, um desespero. O cara fica enrolando o jogo para dar saída, porque o time dele tá ganhando, ou porque tá tomando sufoco. Aqui no Brasil, o cidadão sofre uma falta, grita, parece que ele sofreu um tiro a queima-roupa, pô. Um absurdo. Então, é a seguinte, a arbitragem no Brasil é ruim hoje? Como foi há 10 anos, como foi há 20, como foi na época do Charles Miller, meu compadre. Então nós temos que parar, me perdoe, aqui eu penso o seguinte, se alguém está achando que eu estou errado, tudo bem, ótimo, essa é a democracia, mas eu penso o seguinte, que a arbitragem é ruim hoje, como foi há 10 anos, como foi há 40 anos,
6: Só que todo ano tem, todo mundo reclama, toda a Copa tem 2, 3 árbitros brasileiros, tem 4, tem 5, tem um times de arbitragem. Reclama. Quem foi que mais apitou a final de Copa do Mundo até agora, se não brasileiro?
5: Um brasileiro vai apitar a abertura da Copa agora.
6: O Wilton. Você entendeu? Final da Copa de 82.
9: Aqui ele erra pra caramba. Lá você pode ter certeza, ele vai apitar bem o jogo.
6: Como pode cometer erro também?
9: Mas ele vai apitar bem, pode escrever.
6: Mas é outra cultura.
9: Só que aqui, a todo momento ele faz lambança. Já vai pra terceira.
7: E aqui
9: Copa.
7: A gente faz 3, 4 jogos por dia, praticamente, né?
6: Aqui
7: então fica muito mais evidente.
6: E aí o cara apita quarta, domingo, entendeu? Lá ele vai apitar tranquilo, sossegado, vai ter uma bruta de uma estrutura no entorno dele. Os caras não vão ficar enchendo a paciência que nem brasileiro. Ô Beto, se você fosse árbitro, você quebrava a cara de dois aí, velho.
5: Calma.
6: Você perderia a paciência ou não perderia com o jogador de futebol te xingando?
5: Não.
6: Te enchendo a paciência.
9: Eu não iria apitar nunca.
6: Então tá vendo?
5: Tá respondido.
6: Então aí,
9: não iria apitar nunca.
6: Aí é o seguinte, o cara reclama e tal, vai lá apitar. Você entendeu? Vai lá.
9: É duro mesmo.
6: Vai lá apitar, velho.
5: Não é fácil.
7: Mas ô Decimar, vamos entender algumas coisas aqui, que eu acho que esse é um tema polêmico, que é o seguinte. Claro que a arbitragem tem erros. É evidente que se erra demais, até porque são todos seres humanos. Agora, há necessidade também de se punir, mas aí é punir mesmo. Você chegar para jogador que fica dissimulando, insinuando que bateu o rosto, alguém atingiu o rosto, e acertou no peito, rapidamente, levemente, aí o cara cai, rola, aí depois o árbitro fica botando a mão na cabeça, olha, você tem que ter inteligência, presta atenção, se equilibra. Não, você quer ser mais esperto que eu? Já aplico o amarelo e acabou. Não fala comigo, na próxima vai embora. É isso.
5: A arma do teu árbitro é o cartão. Não tem
7: claro.
5: É verdade.
7: Então é usar esse tipo de situação. Fica muito esse mimimi. Olha, tem que. Olha, calma. Daqui a pouco a gente vai entrar num outro ritmo. Você está muito nervoso. Peraí. Você tem que respeitar. É o mínimo que se espera. Então. Claro que há erros de arbitragem, mas há erros brutais de técnicos, de auxiliares, de reservas e dos titulares que querem sempre jogar arbitragem contra o público. Então é um negócio muito sério que precisa vir, de fato, essas mudanças, elas precisam vir de cima para baixo com, né, austeridade, que aí quem sabe a coisa comece a mudar.
5: Nós vamos entrar em outro assunto também polêmico, mas rapidinho aqui com os nossos companheiros, né, com o Decimar, com o Beto e com o Renato, que envolve, claro, Copa do Mundo, né? A seleção do Irã está fazendo base em Tijuana, no México, e só poderá entrar nos Estados Unidos na véspera dos jogos. Ô, Copa do Mundo complicada essa, hein, seu Beto, que na área, na questão política, tudo, hein, Beto? Meu Deus do céu, agora mais essa, hein?
8: A gente já viu, né, o que você deu em destaque aí, o árbitro da Somália, né, que foi obrigado a voltar, ele que tinha, inclusive, ele tinha o passaporte, ele tinha um visto, e aí na imigração, primeiro que ele ficou lá mais de 11 horas, num processo lá todo, né, de questionamento daqui e dali, aí o puseram numa sala separada, e aí deportaram o cara, enfim... tirando um sonho, e ele que é um dos melhores árbitros africanos, inclusive apitou lá a Champions da África, a última final da Champions, super conceituado, disse inclusive que ele era apenas um árbitro e que está cumprindo, né, sua função, e mais do que isso, né, realizando um sonho de apitar a Copa do Mundo. Pela primeira vez, um árbitro da Somália iria apitar uma Copa do Mundo. Agora, o que eu não entendo é o seguinte, né, como que já não sabia-se disso, né? Aí a FIFA emitiu uma nota dizendo que o país sede é quem tem as suas leis, enfim, e tal, a gente não interfere em absolutamente nada em relação a isso. E esse detalhe também da seleção do Irã, né? Um outro detalhe, vocês viram também, né, que os torcedores iranianos que compraram o ingresso também não poderão entrar, não, gente.
5: Os vistos foram revogados, né?
8: Cara, olha só que absurdo, né?
9: Aí,
7: a carga de ingresso da Federação Iraniana foi recolhida pela FIFA, né?
9: Olha só, cara, que coisa.
7: Ou pelos Estados Unidos, melhor.
9: É, apesar de que também, né, até quando aconteceu, né, esse lance da guerra, essa coisa toda, fica realmente muito complicado entrar, né, até uma delegação iraniana dentro de um país, né?
5: Difícil, né, Beto?
9: Oh, muito que é um risco.
5: É? Absurdo.
9: É, um risco enorme, né? Uhum. Não só por parte dos dois, né?
5: É verdade. E aí, Renato?
7: Não, é bem isso mesmo, né? É uma situação super complicada e o triste é que, assim, vamos lembrar um pouquinho aqui de 2014, o que a FIFA fez aqui no Brasil? Vocês se lembram, né? Pô, peraí, esse espaço aqui é meu, não abro mão, o que for referente à parte comercial, à parte de marketing, à parte administrativa é da FIFA. Agora, poxa vida, até por uma questão, né, de boa relação, para quem deu ao presidente dos Estados Unidos a condição de homem de paz, de cidadão de paz, pô, o Infantino tinha que ter conversado com ele, porque é o seguinte, olha, por favor, eu acho que é importante que a gente mantenha aquilo que é vendido.
9: E uma trégua agora,
7: todas as,
9: né,
7: Copas.
9: Uma trégua agora, pelo menos, claro, nesse período, né?
7: Claro, isso é preciso se respeitar. Você imagina uma delegação iraniana vem jogar em qualquer que seja lugar lá nos Estados Unidos, o cara tem que chegar 2-3 horas antes, não faz reconhecimento, não pode dormir no país. Pô, que história é essa, gente?
5: Lamentável, né, Renato? Lamentável.
7: Ah, não.
5: Não dá.
7: Aí depois, não, olha, eu tenho que respeitar a Constituição e as determinações do país sede. Ah, que isso, cara pálida. Aqui é uma coisa, na África do Sul é uma coisa, nos Estados Unidos é outra coisa. Pô, não é assim que se realiza uma competição desse nível, nessa dimensão, pô, com esse tipo de problema, que é banal. Pô, o cara vem trabalhar, o cara sai da Somália, ele é o número um, é o que o Beto tá falando. O cara é cheio de sonho. Pô, não fez nada de errado, absolutamente legal. Não pode. Depois de, né, um período de desgaste, de humilhação, pô, tá louco. Não dá para entender.
5: É, eu só espero que com tudo isso a gente conquiste o caneco. Que seria uma ótima notícia para nós.
8: E estão pensando, evidentemente, em guerra? É bom lembrar o seguinte, que na guerra a primeira coisa que morre é a verdade, certo? E aí o seguinte, você tem malucos no meio, né? Porque o presidente Donald Trump é totalmente louco da cabeça e os líderes iranianos também são totalmente loucos da cabeça. E aí quem apanha? O marisco. Na briga do mar contra a terra, quem apanha é o coitado do marisco. Eu estou falando o seguinte, os coitados dos jogadores que realizam, estão realizando os sonhos, os atletas de estarem numa Copa do Mundo, numa seleção boa, viu? Essa seleção do Irã é uma seleção boa. Aí os caras são obrigados a passar por essa humilhação de chegar no mesmo dia e ir embora no mesmo dia do jogo, quando o jogo for nos Estados Unidos. Olha que vergonha, coitado desses atletas, né? Me dá pena, eu fico muito triste de ver isso acontecendo, não só com o árbitro somali, mas de ver o que está acontecendo também com colegas nossos da imprensa iraniana, que não tem nada a ver com essa história, os atletas, gente, que não tem nada a ver com isso, certo? Só porque os dirigentes dos países, tanto o Trump, do governo americano, quanto os líderes religiosos, envolve religião e política, dá nisso, né? Os líderes religiosos lá do Irã também são totalmente loucos da cabeça, e os atletas, que não tem nada com isso, vão sofrer, estão sofrendo. Isso é que me deixa indignado, Marquinhos.
5: Esse é Décima Leite, ao lado de Beto Quinali, e também de Renato Leal, e eles vão voltar daqui a pouquinho. Ô Beto Quinali, eu fiquei sabendo que hoje você foi no almoço raiz lá no Tribunal Burger, é isso? 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
5: Alô, Fernando César, a voz do gol. Informações do Bugre, Fernando.
14: Fala, Marquinhos, grande abraço, hein? Boa tarde para você, a todos da Central Esportiva desta terça-feira. Guarani na sua semana de preparação para pegar o Caxias. Jogo no próximo sábado, 11 da manhã, no Brinco de Ouro da Princesa. O Bugre vencendo, se mantém na liderança da competição. A tendência é que o técnico Hélio Cizenando mantenha a equipe que ele já considera aí como a equipe base. Um time, o esqueleto ali, né? Aquele time que ele já vem utilizando por duas rodadas consecutivas no início da partida. Contra o Barra, quando o Bugre venceu por 2-0. E no último jogo, no Brinco de Ouro, a goleada contra a equipe do Amazonas 5-0. As dúvidas semana passada eram o Emerson, que saiu machucado no jogo contra o Amazonas, e também o zagueiro Maurício Antônio, que até por precaução saiu no intervalo daquele jogo porque ele sentiu um incômodo muscular. Mas durante a semana passada o tratamento foi feito, teve o jogo treino no Brinco de Ouro, no CT, no sábado. O Guarani ganhou do Santo André 3-1 e o Maurício Antônio jogou e fez até gol. Então, já está pronto, liberado. O Emerson também já está treinando normalmente. Então, a tendência é que o técnico Cizenando mantenha o mesmo time que vem dando certo, né? Deu liga, bons jogos, duas vitórias seguidas, não está tomando gols. Guarani, 7 gols nos últimos 2 jogos, 2 goleadas de 5-0 na competição. E o time, então, deve ser esse aqui, ó: Kaique França, o Rian, que daqui a pouco vai falar aqui na Rádio Central, os dois zagueiros, Jonathan Costa e Maurício Antônio, e o Emerson na lateral esquerda. No meio-campo, o William Farias, o Carlos Eduardo, o João Paulo e Isaac, e no ataque, Maranhão e ainda o Guilherme Cachoeira. A expectativa também se ele vai mudar ou não o Maranhão. Ele que fez 2 gols naquele jogo contra o Maringá, né? Não tinha feito gol ainda nesta competição, desencantou, fez 2 gols, tem gente que entrou na fila do perdão, mas agora ele já voltou a ficar sem balançar as redes. Nesses 2 últimos jogos, contra o Barra e contra a equipe do Amazonas, ele não fez gol, e tem gente até achando que o Herbert pode entrar nesse time, tem também o Luca pedindo passagem, tem o Mirandinha, então algumas possibilidades aí do técnico Hélio Cizenando, mas a tendência que ele prossiga com esse time aí, com o Maranhão como titular, para pegar o time que hoje tem como diretor de futebol o ex-Guarani Farney Coelho, né? Tá lá dirigindo a equipe do Caxias, conhece esse elenco do Bugre, foi ele que formou praticamente todo esse elenco o ano passado e também para o Campeonato Paulista. Aí acabou o Campeonato Paulista, o Guarani foi eliminado, e principalmente aquela vergonha na Copa do Brasil, quando o Bugre foi eliminado pelo Castanhal. Matheus Costa e Farney Coelho foram desligados. E aí o Matheus, no outro dia, já estava sendo anunciado pelo Caxias, ele que agora é o diretor de futebol lá. E o Guarani contratou, depois do Farney, dois jogadores que foi através da gestão do Frontini, o João Paulo, camisa 10, e também o próprio Carlos Eduardo, indicação do Hélio Cizenandi, que também foi contratação depois da saída do Farney Coelho. Então a tendência é que o Guarani mantém o mesmo time, e aí o Farney pode passar algumas dicas lá pro Marcelo Cabo para tentar segurar esse bom momento do Bugre na Série C.
5: Acerta o treinador se mandar a campo a mesma equipe, hein, Renato Leal, nosso comentarista?
7: Eu acho que sim. Eu acho que o Guarani entrou num processo, né, de repetição e de conhecimento melhor das ideias do técnico Hélio Cizenando e, acima de tudo, do próprio grupo, né, dos próprios jogadores. Não temos mais, como se falava anteriormente, 11 jogadores. Não, são 16, 17, 18, sempre utilizados, né, não, claro, integralmente, mas de forma alternada, utilizando-se aquele time base, aquele time principal, e depois vão se inserindo outros jogadores à medida que o tempo vai passando, o desgaste físico de determinados atletas. Mas principalmente para o Guarani, e entendo ser importante a continuidade, a manutenção da equipe, independentemente do adversário, jogando em casa, jogando com o apoio do seu torcedor, um horário diferente, né? 11 horas da manhã no sábado. Já reafirmei aqui ao amigo ouvinte da Central que entendo ser melhor o domingo neste horário também, principalmente porque muita gente ainda trabalha no sábado, tem compromisso profissional na parte da manhã, às vezes até o sábado de forma integral, né, no horário útil aí de trabalho. Mas é uma opção, foi uma medida inteligente por parte do Guarani alterar, né? Porque inicialmente o pedido para alterar o horário era para sexta, mas veio para sábado de manhã, e é legal que esse horário seja experimentado, seja testado. Já conversei com vários torcedores do Guarani e a presença parece certa, se não integralmente, mas de grande parte desses torcedores. E isso motiva o time, traz um alento ao técnico Hélio Cizenando, assim como todo o elenco, e eu acredito que o Guarani, com esses dias de trabalho, atuando, né, na parte de treinamento, de aprimoramento de determinadas jogadas e de aprofundamento na parte de ideia de jogo, de formato, né, de jogo de futebol que tem o técnico Hélio Cizenando, o Guarani, sem dúvida nenhuma, pode fazer uma boa apresentação contra a equipe do Caxias e manter-se nessa condição de líder da competição que ocupa no momento, Marquinhos.
5: Essa questão trazida aí, né, Beto? A gente já falou ontem aqui na Central Esportiva do fato do Farney estar no adversário do Guarani hoje, né? Você até brincou, né? Podia ter levado essas pandas de angaiada toda embora também, né, Beto Quinalha?
15: Teve alguns aí que infelizmente não deram certo, né? E vem aí o Farney. Lógico que ele conhece o elenco do Guarani, ele sabe, né, ponto forte, sabe ponto fraco, deve, lógico, conversar com o Marcelo Cabo nesse sentido, mas não sei se isso representa muita coisa, se isso vai fazer com que o Caxias ganhe o jogo, por exemplo. Ele pode, né, dar os pitacos dele lá, mas na realidade quem vai montar a estratégia, quem vai, né, trabalhar a cabeça e trabalhar os jogadores é o Marcelo Cabo, né? O time do Caxias vem aí de uma boa vitória.

0: Uma situação mais confortável, numa situação mais tranquila, ao lado do seu torcedor, isso é importante. Há, pelo menos, né, a princípio, uma movimentação boa, até pela mudança do horário, né, do jogo, né, o jogo às 11. Acho que isso dá para o torcedor acompanhar e aí depois tranquilamente acompanhar a Copa do Mundo. Então, entendo que deveremos ter um bom público, né, que é um bom horário, a temperatura mesmo, né, a gente sabe muito bem que essa época aqui é friozinho, mas esse horário das 11 é um horário bacana, um horário legal. Então, entendo que o Guarani tem que fazer o seu jogo, esquecer o Farne, saber que ele tem, né, a sua capacidade, mas a função que ele exerce, assim como outros tantos que exercem essa função, não leva à vitória, né? Ele precisa é montar time bom, né? O trabalho dele é esse, né? Fazer com que os jogadores que são escolhidos para formar o elenco possam ter desempenho dentro do jogo, né? Então é isso que ele tem que fazer lá com o time dele. E vai, né, dar o seu pitaco, mas não sei se isso vai fazer com que tenha influência direta no resultado. Não vejo.
1: Beto Quinalha e Renato Leal, os comentaristas comigo aqui na Central Esportiva. E eles voltam já já. 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E o Mário Gregório chegando com informações do trânsito.
2: 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Tem atendimento de uma ocorrência na saída da Benedito Campos para Prestes Maia, atenção na região do Jardim do Trevo. Ali pela região dá para seguir também pela rua São Luís do Paraitinga, na Prestes Maia, lentidão chegada para o Trevo Sérgio Mota, atenção no acesso para a rodovia Santos Dumont. 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

0: Central Esportiva comigo e toda a seleção do rádio. Deixa eu voltar com o Fernando César. Mais informações do Bulga, hein, Fernando?
1: Oi, oi, opa, beleza. Olha só, informações a respeito de ingressos, hein? Torcedor questionando quando começa a venda de ingressos para o jogo de sábado, expectativa de um público legal no Brinco de Ouro, né? Guarani faz uma grande campanha, o horário mudado para as 11 da manhã, depois acaba 1 da tarde, dá tempo de ir para casa, depois se preparar para o jogo do Brasil, na estreia do Brasil na Copa do Mundo. O tobogã, R$ 40 e R$ 20, e no tobogã inferior, R$ 60. R$ 60 e R$ 30. Setor de vitalícias também, R$ 60, 30. E nas duas cabeceiras, tanto na sul como na norte, R$ 20 e R$ 10. Lembrando que quem é cadastrado no sócio campeão Free paga meia entrada em qualquer lugar do estádio, vestindo, trajando a camisa do Guarani. Ingressos nas bilheterias, sexta-feira, a partir das 9 da manhã até às 6 da tarde. E no sábado, a partir das 8 da manhã até o horário do jogo, então a expectativa de um bom público, e quem gosta de comprar pela internet também pode optar por isso aí, ó. ingressosa.com é o site, ingressosa.com, ingressos também vendidos pelo site Guarani e Caxias no próximo sábado, 11 da manhã, no Brinco de Ouro da Princesa. Lembrando que o ano passado Guarani e Caxias se enfrentaram lá em Caxias e o Guarani perdeu por 2-0. Foi aquele início ruim, né, da Série C, 3 derrotas consecutivas, e nesse jogo ficou marcado aquela falha do goleiro Andrei, né? Aquele que tinha acabado de chegar no Guarani, tomou um gol de falta lá, o jogador do Caxias bateu de longe, ele aceitou e ele falhou bastante naquele jogo, o Andrei. O Guarani perdeu por 2-0. E agora o jogo no Brinco de Ouro da Princesa neste próximo sábado. E quem conversou com a imprensa foi o lateral Rian, ele que agora é titular, né? O Inayan e o Ian também tiveram chances, não corresponderam, não foram bem. Chegou a vez do Rian, que demorou bastante, porque ele foi contratado ainda no início do ano, não atuou devido a lesões, ficou muito tempo no departamento médico e agora conseguiu essa vaga de titular desde o jogo contra o Barra, contra o Amazonas, e agora vem o jogo do Caxias. E ele fala desse seu bom momento de titular após várias lesões no início do ano.
2: Desde que eu cheguei aqui no Guarani, como você falou, sofri um pouco com algumas lesões, né? Mas nunca deixei de trabalhar. Meus companheiros também foram muito importantes para eu estar vivendo esse momento. Nunca deixaram que eu ficasse abatido ou algo do tipo ali. Acho que manter agora, né? Continuar trabalhando para não deixar cair, continuar mantendo esse momento importante para mim, que é estar jogando aqui no Guarani.
1: Tá certo. E agora também, ó, um detalhe interessante do Rian. Ele jogou contra o Amazonas e no time do Amazonas tem um irmão dele, que é lateral também, jogador que foi titular no jogo contra o Guarani, a família presente no estádio, e a mãe ficou dividida, né? Para quem que ela ia torcer? E o Rian fala dessa situação de ter jogado com o irmão no jogo contra o Amazonas.
2: Cara, é um momento ali único, né? Porque, tipo, imagina você enfrentar seu irmão ali, e fazia tempo que eu também não via ele, né? Então foi um momento muito especial para toda a nossa família. Acho que um momento único, né? Que você vive assim, de você jogar contra o seu irmão e tal, mas um momento que não dá pra esquecer, vai ficar guardado, e espero que possa jogar contra os outros agora.
1: Agora, o técnico Elcio Zenando sempre fala, né? Primeiro não tomar gols para depois ganhar o jogo. E a defesa do Guarani é uma das melhores da Série C, a segunda melhor. É importante esse momento que tá passando a defesa do Guarani, hein, Rian?
2: Cara, acho muito importante, né? Pelo trabalho que o professor Elcio vem fazendo, ele pega bastante o nosso pé para marcar bem, para não tomar gols, né? Então, acho que se a gente continuar nessa pegada de não tomar gols, né? A gente vai estar sempre mais perto da vitória. Nós tivemos muito qualificado, então eu tenho certeza que se a gente não tomar gol, a gente vai sair vitorioso.
1: E esse jogo aí, 11 da manhã, horário legal, né? Porque os treinamentos durante a semana também são pela manhã, então não vai atrapalhar muito naquela situação de logística, de ter que acordar mais cedo. O jogador já está acostumado, né, Rian?
2: Eu acho que não muda tanto, né? Porque a gente treina normalmente, todos os nossos treinos são de manhã, né? E pelo que eu acompanho nas redes sociais, a torcida está bastante empenhada, né? Para vir nos acompanhar, e a gente conta com o apoio de todos vocês para ser mais essa força pra gente, né?
1: E esse jogo contra o Caxias, jogo difícil, né? Dá para projetar uma vitória do Bugre?
2: Ah, a gente sabe que vai ser um jogo bastante difícil, né? O Caxias é, acho que é a defesa menos vazada, né? É, vai ser um jogo bastante difícil, mas a gente tá trabalhando bastante com humildade, com seriedade e creio que vai ser um jogo bastante bom. Espero que a gente possa sair com a vitória, né? Se Deus quiser, a gente pode sair com a vitória e a gente tá trabalhando bastante para no sábado sair com os 3 pontos.
1: Tá aí, Rian, lateral direito, hoje é titular do Guarani, né? Guarani que tem vantagem nesse retrospecto, em 11 jogos, são 7 vitórias do Bugre e 2 vitórias da equipe do Caxias. Guarani marcou 19, o Caxias marcou 9, eu acho que essa vantagem vai aumentar em mais uma vitória no próximo sábado, Marquinhos.
0: É o que a gente espera, né, Renato Leal? E com o Rian se firmando aí como titular na lateral direita do Guarani, Renato.
3: É assim, né? O futebol tem dessas coisas, às vezes na chegada se tem aquele período de adaptação, às vezes sofre-se com lesão, como foi o caso dele, né? Infelizmente, praticamente aí meio ano, né? Desde quando chegou, se debatendo com lesão, com problemas, não conseguindo se estabelecer, né? Apresentar o seu futebol à comissão técnica que comanda o Guarani naquele momento, que comandava o Guarani naquele momento, e agora com o Hélio Cizenando tendo uma nova oportunidade, depois de outros jogadores terem passado, né? Pela lateral do Guarani, e ele agora, o Rian, aos poucos começando a se firmar, mostrando um pouco mais de otimismo, né? E principalmente confiança em poder servir a equipe do Guarani. Ao mesmo tempo, agradece a boa recepção que teve por parte de todas as pessoas envolvidas com o futebol do clube, e é isso. Quando se tem vitórias, quando há perspectiva positiva e principalmente começa, né, a ter resultados e alcançar, pelo menos fica-se mais próximo daquilo que é objetivado, como é o caso do Guarani, essa história, né, de comprar a causa pensando em acesso à Série B, sem dúvida nenhuma que o clima melhora, o ambiente se transforma e o jogador, evidentemente, fica muito mais à vontade para mostrar a qualidade do seu futebol, Marquinhos.
0: Beto Quinalha está comigo, junto com o Renato Leal, para a gente fechar esse Guarani. Beto, é claro que você está aí no Majestoso, mas é importante a sua opinião. Às 11 horas da manhã, horário bom. Eu gosto das 11 da manhã, Beto Quinalha.
4: Ah, é legal sim. Eu entendo que deveremos ter uma boa presença da torcida do Guarani, mesmo porque o momento é legal. A torcida tem que acreditar, tem que apoiar. O Guarani vem crescendo muito de produção, vários jogadores estão atuando bem. Aquele aspecto que a gente sempre cobrou aqui de um time com atitude, de um time com postura dentro do brinco, isso aconteceu no último jogo e precisa acontecer nesse jogo contra o Caxias. É a afirmação. Aquela coisa, né, de que vai conseguir a terceira vitória seguida, vai continuar na liderança da competição. Isso, lógico, que não é o fundamental é você permanecer entre os 8, mas se puder permanecer na ponta, quanto melhor. E mais do que isso, né? E adquirindo dentro do campeonato aquela maturidade que todos nós que a gente vem cobrando, né, há muito tempo do Guarani, principalmente pelo elenco que o Guarani tem. Você vê aí, ele pode repetir a equipe, e aí fora no banco de reservas são vários jogadores que podem entrar e que podem fazer a diferença. Aliás, precisam entender isso, né, porque tem muita gente lá, eu tenho falado, né, tem muita gente no banco que poderia estar atuando em qualquer outra equipe da Série C e, por que não, em muitas equipes também de Série B. Só que não estão conseguindo ter desempenho. E aí isso faz com que os que estão jogando vão tendo a oportunidade e vão seguindo, né? Vão tendo sequência. O maior exemplo disso é o Isaac. Veremos como vai ser. Ele já fez duas boas partidas. Quem sabe, né? Não é o momento para ele adquirir essa maturidade que a gente vem cobrando desde a primeira vez quando ele veio. Já fez mais de 100 partidas com a camisa do Guarani, então o Guarani precisa muito da atitude dele dentro do campo, assim como de outros também, e eu tenho a impressão de que o Guarani, ele tem todas as possibilidades a entrar focado como tem entrado, ligado o tempo todo, anulando os principais pontos fortes dos adversários, tem tudo para conquistar mais uma boa vitória.
0: Beto Quinalha e Renato Leal, os comentaristas da Central Esportiva, e eles voltam já já. Fernando César, daqui a pouco você volta para falar do outro lado da cidade. Combinado, Fernando?
1: Beleza, daqui a pouco o Ponte Preta que vai sair a escalação em instantes e o Cafu estava aqui dando entrevista para a emissora de TV, então tudo indica que Jonathan Cafu será o substituto do Diego Tavares. Daqui a pouco sai a escalação da Macaca.
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2: 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De volta para falar agora do outro lado da cidade, hein, Fernando César?
3: Beleza, Marquinhos, falando da Ponte Preta então, que daqui a pouco entra em campo contra o Cuiabá, aqui 17:53, então daqui 7, no máximo 10 minutos, deveremos ter a escalação oficial divulgada pela assessoria de imprensa da Macaca, com o Edson Boaro sendo o técnico, né, porque a Ponte não contratou um novo profissional, e com aqueles desfalques que a gente já vem falando aqui, Tavares, Luiz Felipe expulsos no último jogo, cumprem a automática. No departamento médico, Márcio Silva, André Lima, vetados pelo departamento médico. O Jonathan Cafu, como eu disse agora há pouco, veio da entrevista aqui. Então, tudo indica que ele será o substituto do jogador Diego Tavares. No banco, Diego Leão, hein? Depois de muito tempo, precisou Edson Boaro assumir o time para dar chance aí para os meninos da base. Juan, Diego Leão no banco de reservas. Já Ponte já promoveu também o Gustavo Almeida, zagueiro, né? Porque está com poucos zagueiros. Hoje o David Braz, nas suas redes sociais, se despediu da Ponte Preta, falando que oficialmente está fora da Macaca, agradecendo toda aquela situação. Então, daqui a pouco, assim que sair o time oficial da Ponte, a gente divulga aqui. E também tem a situação política, bastidores efervescentes no estádio Moisés Lucarelli.
2: De novo?
3: Sempre, né? Nunca parou.
2: Meu Deus do céu.
3: E agora cada vez mais, né? Alguns conselheiros entraram de novo com o pedido para afastar toda a diretoria da Ponte Preta por gestão temerária, por salários atrasados, por aquela questão da penhora também lá do Paineiras. Então, é muita coisa que está especificada nessa ação. Esse mesmo grupo de conselheiros também entrou com o pedido no Conselho Deliberativo para cancelar a reunião que está programada para o próximo dia 17, aquela assembleia extraordinária para falar a respeito de SAF. Então, tudo isso está acontecendo e também a gente recebe aqui algumas informações de supostas transferências aí, né? De familiares do Eberlim. Então, é muita coisa que está acontecendo, a gente está apurando, viu, Marquinhos? E a gente vai falando na sequência aqui, mas os bastidores cada vez mais quentes no estádio Moisés Lucarelli e a crise política só aumenta, Marquinhos.
2: Bom, eu não vou entrar no mérito dessa questão, até porque eu não tenho a prova disso daí. Se eu tivesse a prova, né, Beto Quinalha, a gente divulgaria sem problema nenhum. Agora, quando a gente imagina que a Ponte vai, pelo menos, tentar navegar num mar um pouco mais calmo, aí parece que novamente as ondas começam a empurrar o barquinho da Ponte lá pro abismo. Que coisa, hein, Beto Quinalha? Pelo amor de Deus, Beto.
3: Beto, só falando aqui, ó, que a fonte é o Correio da Manhã, né, que publicou uma matéria com a seguinte manchete. Recibos revelam transferências suspeitas ligadas à Ponte Preta e a familiares de dirigentes. Então, o Correio da Manhã publicou essa matéria. A gente, lógico, também vai apurar para saber mais. E a Ponte News, que divulgou também a respeito dessa entrada aí, dessa ação de conselheiros pedindo o cancelamento da assembleia extraordinária que está prevista para o próximo dia 17.
2: Beto?
4: É muito complicado, é lógico que a gente precisa também receber aqui alguns documentos, mas a gente precisa apurar, né? Exatamente tudo o que está acontecendo para não cometer nenhum equívoco, né? Para não cometer nenhuma injustiça acima de tudo, né? Mas é certo que foi protocolado sim por parte de alguns conselheiros alguns indícios de irregularidades e que isso vai ter que ser apurado pelo Conselho Fiscal, pelo Conselho Deliberativo da Ponte. A gente tem sempre falado aqui, né? O maior responsável por tudo isso que acontece na Ponte são os conselhos, tanto fiscal quanto, né, quanto o deliberativo. É o conselho que precisaria, né? E os conselheiros também, que precisam exatamente tomar pé da, da situação, tomar pé de tudo que está acontecendo com a ponte, tudo que tem sido feito, quais são, na realidade, quais os motivos e por que a ponte tem passado por todos os problemas e principalmente, né, por todo esse desgosto que tem feito ao seu torcedor, né, sendo motivo de chacota no Brasil inteiro. A ponte é motivo de chacota, infelizmente, no Brasil inteiro, com todos esses atrasos, essas dívidas com todo mundo, com fornecedores, com os funcionários, com jogadores, com comissão técnica, todo mundo que tem passado por aí tem tido problema. Só que enquanto isso nós estamos aqui, Marquinhos, para falar do jogo, né, cara? Olha só que situação, né?
2: É duro, né, Beto?
4: E a ponte tem que entrar em campo daqui a pouco.
2: É por isso que eu falei, ah, é só antes que eu me dou. Posso falar o português correto, Beto? Me enche o saco, cara. Sabe? Desculpa, mas me enche o saco falar dessas coisas. Porque, ó, é bola rolando, a gente quer ver bola rolando. O torcedor, por exemplo, tá esperançoso que a ponte consiga sair dessa situação complicada. Pô, tá difícil, hein, Renato Leal? Pelo amor de Deus, Renato.
0: Pois é, né? Mas quando a bola rola, né, bonitinha, em direção ao gol, tem algo que acontece, né, na estrutura, nos bastidores. E a gente sabe que os bastidores, a estrutura da ponte, a imagem da ponte, ela está absolutamente arranhada com esses últimos acontecimentos que nós, infelizmente, temos que registrar, até porque é a nossa função também. O Marquinhos, entendo perfeitamente, eu inclusive fui cobrado sobre esse assunto internamente aqui na minha casa. Nossa, mas é criticar, é só falar sobre crise, mas infelizmente nós temos que falar. Não dá para passar o pano, né? Então, quando acontece esse tipo de situação, até para nós não sermos omissos, porque tem gente que acha que a imprensa de Campinas, né? E aí bota todo mundo no mesmo bolo. Ah, porque vocês pagam pau para fulano, para Beltrano. Nós, felizmente, aqui na Central, não pagamos pau para ninguém, até porque ninguém tem nada para provar contra nós. É? Então fique claro, então a gente fala o que é real. Não dá para avançar, e eu estou muito com o Marquinhos nesse campo, se a gente não tem uma comprovação, uma oficialização daquilo que está documentado e seja oficial, seja legal.
4: Renatinho. Desculpe te cortar, é inerente ao que você está falando, e que eu acabo de receber aqui, ó, é uma representação por indícios de gestão temerária, infrações estatutárias e patrimoniais, pedido de apuração pela CPED, Conselho Fiscal, afastamento cautelar dos dirigentes, suspensão da reunião extraordinária de 17/6/2026 e demais medidas. Pedido pelos... isso destinado ao presidente do Conselho Deliberativo da Ponte, e está aqui alguns conselheiros, né, que estão assinando, né, o Gustavo Garcia Vale, o Juliano Guerreiro Giliardi, Giovanni de Marge, Adelaide Albegaria Pereira Gomes, o José Carlos Nogueira de Castro, Fernando Melo Porto, Fernando Vasconcelos Cunha Neto, João Carlos Ginefra Vasconcelos, e o Maurilei Pereira e o Décio Ciboni Júnior. Isso foi protocolado, estou aqui com o protocolo, inclusive, do dia 9/6/2026, aqui não dá para ver a hora porque cortou. A secretária do Conselho Deliberativo, acho que é Roberta Prado, é quem recebeu essa representação. Então, isso é um documento que, infelizmente, né, Renato, a gente tem que ser porta-voz disso tudo, né? Não podemos fugir a isso. E isso não quer dizer que a gente queira aqui tumultuar, não é absolutamente nada. É que cabe à imprensa noticiar o fato, né, Renato? Não tem um outro caminho, gente. E aí a gente não está querendo. Isso aqui é um documento que foi protocolado hoje na secretaria do Conselho Deliberativo da Ponte.
0: Pois é.
4: E infelizmente
0: não tem feito jogo, né, Beto?
4: Não tem.
0: É oficial.
4: Exatamente.
0: É isso que a gente busca para poder tentar elucidar, né, e trazer a luz, né, máxima para o torcedor, para o amigo ouvinte da Central. Então é isso. Agora tem que se apurar, né, Beto? A Ponte tem que
4: exatamente,
0: apurar.
4: Exatamente, a Ponte vai apurar, o Conselho que apure. E tome a devida providência, né?
0: Renato, ficar desculpa, comprovado, Beto. Perdão, Marquinhos.
2: Não, imagina,
0: o
2: Renato.
0: O que ficar comprovado, né? E aí doa quem doa, tenha que doer, né? Doa quem doa. Vamos ver como vai ser encaminhado e isso precisa, né, ser apurado, até porque é responsabilidade do conselho para que isso seja feito.
2: Eu volto já com vocês aí no estádio Moisés Lucarelli e também com o nosso Renato Leal, o nosso comentarista. Vamos pagar uma fatura aqui, Edmar Leixo. 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Daqui a pouco eu volto com vocês aí no estádio Moisés Lucarelli também. Mas quem tá chegando aqui na central é o Mário Gregório. Informações do trânsito, hein, Mário?
5: 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Tem atendimento de um acidente na Almeida Garré, região do Taquaral. Atenção para você que vai em direção do Balão da Caixa d'Água, proximidades da José Lins do Rego. Na região dá para seguir também pela Latino Coelho e ainda pela Rua Percílio Neto. Falando da Avenida Heitor Penteado, na região da Lagoa, movimentação maior chegada para a região da Praça Arautos da Paz. 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
1: 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Voltando pro palco da partida e de volta, Fernando César, a voz do gol, Fernando.
2: Do time, Marquinhos, a Ponte definida, escalada, saiu a escalação e é aquele time que a gente vinha passando aqui com o Jonathan Cafu no lugar do Diego Tavares. Diogo Silva, 12, Júlio, camisa 20, Lucas Cunha, 3, Palácios, 23 e o Danilo Barcelos, 14. Léo Gomes, 16, Tarik, 38, Elvis é o capitão, 10. Jonathan Cafu, 19, David da Hora, 18 e o Potker 9. No banco, Vinícius pro gol 30, Lucas Justen 2, a volta de Diego Leão 4, outro menino da base, o Juan meia dúzia, Diego Porfírio 13, Miguel 17, Brandão 21, Tales 22, Daniel Baianinho 26, Kevson 32, Gustavo Teles 35 e o Rodriguinho 90, macaca escalada.
1: Que você achou desse time aí, Beto Quinalha, aí no palco da partida, cabine central, Beto?
3: Bom, não tinha muita coisa diferente disso, né? O Cafu vai ter uma oportunidade. Edson talvez esteja pensando na lei do ex, né? O Cafu que jogou lá no Cuiabá, né? Quem sabe, né? Isso não aconteça, um jogador que chegou com a pecha de ser titular e acabou não acontecendo, não conseguiu ainda deslanchar com a camisa da Ponte, teve problemas inclusive no começo quando chegou de contusão. Vai ser uma opção pelo lado do campo, junto com o da Hora, e aí talvez, né, invertendo com o Potker, né? Mas mantém um esquema. Ele não tem no meio o André, e aí vai com o Léo Gomes, é o outro volante, mas tem no banco de reservas o Gustavo Teles, que é um garoto que pode de repente também servir de opção, juntamente o Tarik, outro experiente, a permanência do Elvis, e veremos o comportamento do time, né? Acho que a Ponte vai precisar tomar cuidado e precisa fazer uma marcação forte pelo lado esquerdo. Danilo Barcelos é um bom jogador, tecnicamente não tem o que discutir para uma divisão como essa, mas só que é um jogador que já não tem mais qualidade para recomposição. Então, não sei como que o Eduardo Barros vai armar o time dele lá, de repente para fazer uma pressão e uma intensidade pelo lado do campo, isso pode sofrer, e veremos o comportamento também do Palácios, né? Que vai entrar desde o começo, entrou no último jogo.
1: Deu aquele pique, né, Beto?
3: Conseguiu aquela arrancada, e isso acabou, né? Lógico que chamando atenção, assim como chamou atenção também depois, né? Um carrinho que ele deu do lado do campo aqui, aliás, precisa tomar cuidado com isso. Um jogador muito vigoroso, até porque, pô, é molecão de mais de 1,90m de altura, né? Ele tá cheio de gás, cheio de disposição, mas não pode confundir, né? Essa disposição com violência, porque hoje em dia a gente sabe muito bem, você fez uma falta brusca, é amarelo, você fez outra, é outro amarelo e um abraço, né? Ou quando não, vermelho direto. Então precisa tomar muito cuidado com isso, com esse vigor todo, né? Com essa vontade toda que ele tem, que ele demonstra, mas não pode confundir isso. Mas entendo que não poderia, diante do elenco que tem, o Edson fazer muito diferente disso.
1: Renato Leal, e depois de tudo isso que foi colocado pelo Beto, o fator campo hoje, né? Muito importante para a Ponte, Renato.
4: É muito importante, e a gente fica na expectativa de que o torcedor pontepretano possa comparecer, né? Estimular, incentivar seus jogadores. A gente sabe que o momento é difícil, é um momento complicado, até para a própria escalação da equipe que faz o Edson Boaro, né? Com a obrigatoriedade de substituir jogadores que vinham atuando numa condição, né, repetida, e que tem essa identificação com o próprio time, né? Principalmente o Tavares, que hoje cumpre suspensão também, então fica fora e aí dá oportunidade para o Cafu. Agora, a Ponte, né, vai ter o Palácios no seu sistema defensivo, é uma grande oportunidade, uma grande chance para que ele comece de fato a se estabelecer como um jogador importante, um jogador que tenha, né, a disposição de mostrar a qualquer momento que esteja pronto para usar a camisa.

0: camisa da Ponte, independentemente do adversário. E principalmente, o que chama atenção na minha concepção, é que o Edson começa a fazer a Ponte por necessidade, ou por convicção, fazer a Ponte voltar às suas origens, né? Utilizando, se não diretamente já com um atleta sendo titular, mas pelo menos ficando no banco, à disposição, revelando que ele tem essa visão de fortalecer a base e dar oportunidade a alguns jogadores. A presença do Leão é, sem dúvida nenhuma, muito sintomático nisso que a gente está dizendo aqui, e é isso, não dá para fugir, principalmente porque a Ponte tem, né, problema com transfer ban, logo mais aí vai ter janela, será que vai estar resolvido, enfim. Então você já começa a movimentar nesse sentido e, ao mesmo tempo, um fomento para que o atleta tenha essa vivência, tenha essa relação e que a qualquer momento ele pode ser aproveitado, então aí acontecendo para sentir o mínimo possível, mesmo entrando, né, numa situação complicada como a gente observa hoje a Ponte Preta, mas que pode melhorar, vai depender muito dela, da sua atitude, da sua disposição, do seu respeito ao adversário, mas principalmente de saber tomar as atitudes, as medidas, as decisões corretas no momento em que as oportunidades surgirem, Marquinhos.
1: Eu volto já já com o Beto e também com o Renato. 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
1: Central Esportiva comigo e toda a seleção do rádio. Daqui a pouco a bola vai rolar no estádio Moisés Lucarelli. A Macaca estará enfrentando a equipe do Cuiabá. 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Fernando César, mais da Macaca.
2: A Macaca tá escalado, o Cuiabá também tá escalado, viu, Marquinhos? O time lá do Mato Grosso, técnico campineiro Eduardo Barros, manda a campo Marcelo Carnê, 31, Railan, 37, João Basso, 13, Vitor Mendes, 4 e Marlon, meia dúzia. Raul, capitão do time, 30, Caleb, número 5, David, 88, PP, camisa 8, Rodrigo Rodrigues, 27 e Vinícius.

0: Peixoto 29, é o time do Cuiabá que vem de uma vitória contra o CRB por 2-0 na última rodada. No banco tem o João Carlos, goleiro que já passou aqui pelo Moisés Lucarelli. 14, Eric, 17, Victor Bárbara, 19, Matheus Santos, 23, Marcos Júnior, 26, João Vitor, 41, Cauã Christian, 53, o Everson, 91, Luiz Soares e o 97 é o Luiz Otávio. O time do Cuiabá, que tem a melhor defesa da competição e o pior ataque da competição. Tá bom pra você, Marquinhos?
1: Mas hoje vai dar a ponte, vai furar essa melhor defesa. Pelo menos a gente espera que isso aconteça aí no Majestoso, né, Beto Quinalha? Pelas escalações, pelo que foi colocado pelo Edson, essa equipe do Cuiabá. E aí, Beto?
2: É um time experiente, né, o time do Cuiabá. É um time experiente e não conseguiu ainda se encontrar. É um time que empata muito dentro do campeonato, né? Já são 7 empates. Dentro do campeonato, 2 derrotas e 2 vitórias. Isso, né, emperra o time. O time não vinha bem, mas conseguiu uma boa vitória diante do CRB no último jogo. Depois de muito tempo, o PP, né, voltou a fazer gol. É um bom jogador, um segundo volante que surgiu bem lá no Flamengo, foi para o futebol português, jogou no Grêmio, em várias equipes. O Raul também, jogadores, são vários jogadores experientes. O atacante, né, o Rodrigo Rodrigues, também jogador muito experiente, rodado já dentro desse campeonato. Né? E que tem feito gols. Então, a Ponte precisa tomar cuidado com essa equipe do Cuiabá pela experiência que tem. E lógico, tentar se impor de alguma maneira, tentar fazer com que o fato de estar no Majestoso, né, independente do número de torcedores que tiver, né, a gente não vê uma grande movimentação agora na arquibancada, mas os que vierem com certeza vão apoiar. E tem, eu tô vendo aqui o Vinícius Peixoto, que é um garoto ainda, mas, pô, atacante grandão, hein, de 1,94 m. Então, precisa tomar cuidado, né? Fez gol, inclusive, no último jogo.
0: Olha o tamanho das pernas dele. Já pensou ele no aqui, Palácios?
2: Que pô, beleza, é verdade, olha, igual, bem parecido, hein?
0: Parece, né?
2: Vai dar uma briga de foice no escuro aí, hein?
1: Nessa briga de foice aí,
2: verdade, o cara é comprido, hein? Rapaz do céu. Mais comprido do que segunda-feira, porque segunda-feira é comprido, né?
1: É brabo, segunda é brabo, não é fácil, não. Ô Renato Leal, mas na nossa época de moleque, né, tinha aqueles grandalhões, né, queriam pegar a gente na saída da escola. A gente falou assim, ó, quanto maior é o tombo. É, não é, Renato Leal?
3: Mas é bem isso mesmo. Então, presta atenção. Você que é mais ou menos do meu time, eu sou de um time inferior ao seu, mas, né, na estatura. Mas é aquele negócio, não, né? O meu pai, que tinha 1,58, tinha uma tese que era assim: filho, se você for brigar, acerta a primeira, porque depois vai chegar alguém.
1: E outra, então, acerta a primeira e sai correndo, tem mais essa também.
3: Felizmente, nunca aconteceu, nunca coloquei em prática essa situação. Mas olha, o torcedor da Ponte, né, que compareceu ao estádio Moisés Lucarelli, precisa, na verdade, dar o seu carinho, o seu apoio, o seu reconhecimento e, acima de tudo, a sua boa energia ao time Ponte Pretano. Hoje a Ponte faz um jogo que é importante. Não é todo jogo, claro, é fundamental, são 3 pontos, mas a Ponte precisa começar a respirar, começar a sair dessa situação complicada, desse momento difícil, né, de derrotas consecutivas, de falta de produtividade, de falta de perspectiva. Então, com a saída, né, do técnico Rodrigo Santana, a chegada ou o estabelecimento, vamos colocar dessa forma, do Edson Boado, talvez o clima consiga se transformar, né, mudar. Foi feito aí um pagamento de parte, né, uma pequena parte daquilo que é devido, né, pela diretoria aos jogadores, quer dizer, dá um aceno. Então, é algo nesse sentido. E a partir do momento que o time começar a mostrar um pouco mais de confiança, um pouco mais de organização, acima de tudo, dentro de campo, né, pode, claro, começar a pensar em outras possibilidades, uma perspectiva diferente. Mas eu estou muito com o Beto. O Cuiabá tem jogadores, né, com lastro, tem jogadores que têm história, se não são todos brilhantes, se não são craques, são jogadores bastante rodados, né, na carreira profissional. E isso, claro, dentro da competição é um fator que pesa. Então, a Ponte precisa ter todo o cuidado, precisa ter muita atenção, precisa estar focada e não desperdiçar oportunidades que porventura surjam durante a partida, Marquinhos.
1: Ser Renato Leal, deixa eu liberar o Renatinho, né? Até porque daqui a pouco jornada esportiva. Renato, mais uma vez, obrigado, né? Abrilhantando com a gente aqui a Central Esportiva, mas fica aí na nossa paquera, combinado, Renato?
3: Mas lógico, primeiro desejando aos amigos, grande jornada, um trabalho extraordinário e que possa ser feita aí uma grande vitória da Ponte Preta nesta noite. Um abraço a todos e até amanhã, se Deus quiser. Mas tô ligado.
1: É Renato Leal, nosso comentarista. 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Faça como o Mário Gregório, que está trazendo informações do trânsito.
4: 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Rodovia Lix da Cunha, a estrada velha de Indaiatuba em Campinas, com movimentação maior nos dois sentidos na região dos IELs. E lembrando, ainda com bloqueio na ponte do quilômetro 4, atenção para você seguir em direção do Reforma Agrária, ou então quer seguir no sentido contrário, em direção da região central, desvios para a região do Swiss Park, esse bloqueio por conta de obras. 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
1: 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Agradecendo aqui a presença também de todos os ouvintes que estão com a gente aqui na Central Esportiva, né? Hoje é uma Central Esportiva mais curta, daqui a pouco a bola vai rolar no estádio Moisés Lucarelli. Um abraço pro Laércio que tá curtindo aqui a Central. Alô Batata, Ponte Pretano, também tá ligado numa M870. Edivalmir Massa também está curtindo a Central, valeu Edivalmir. Ah, o Marcelo Cristino tá perguntando aqui para nós quantos bugrinos são esperados no jogo, acho que uns 5.000 no mínimo, né? O André também tá ligado com a gente na Central. Boa tarde, amigos da Seleção do Rádio, tenho certeza que vai ter muita gente do lado de fora durante o jogo da Ponte. Tá falando aqui o Marcos João Carvalho, que também está curtindo a Central. Se o Edson não partir para cima, a Ponte vai cair logo no primeiro turno. Um abraço para todos vocês. Lembram do CRB? É o que falou também o Paulinho. 971-483-497. Deixa eu pegar o áudio aqui do Fernando. Será que ele tem uma pergunta pro Fernando César? Fala aí, Fernando.
7: Rádio Fernando São Bernardo do Campo. Pergunta pro Xará se a Ponte tem alguma coisa do Abner ainda, porque o Abner vai mudar de clube, se a Ponte tem algum dinheiro no Abner ainda, o lateral esquerdo, que era do Juvenil.
1: E aí, Fernando César, você tem essa resposta para o Fernando lá de São Bernardo do Campo?
0: Opa, grande abraço ao Xará lá, o Fernando de São Bernardo do Campo. A ponte tem aquela questão do mecanismo de solidariedade da FIFA, de clube formador, né? E tem um pequeno percentual, mas é pouquíssima coisa, mas só isso, referente à formação do jogador.
1: Galera, mandando mensagem rapidinho com a gente aqui no finalzinho da Central Esportiva, 971-483-497.
8: Boa noite aí pra você da Rádio Central de Campinas. Duas torcidas, quem viu, viu os times, quem viu, quem não viu, não vê mal, não vê mais. O São Paulo, o meu São Paulo, e a Ponte Preta, porque ambos são totalmente contra a SAF. O São Paulo é a máfia que tá lá. E a Ponte Preta, meu Deus, SAF interno, misericórdia, olha, é duro aguentar, viu? Vira a SAF logo, gente. Pelo amor de Deus. Comece a inventar essas coisas. Ah, é só Jesus na cava. Um abração.
1: Um abração pra você também, Claudemir. Mandando
9: alô,
1: a sua mensagem.
9: Rádio Central.
1: Fala, Júlio.
9: Cumprimento a todos aí. Então, né? Ontem eu ouvi a entrevista do advogado da Ponte sobre a SAF aí, né?
1: Sim.
9: Bom, ele disse que é uma SAF caseira,
1: isso,
9: né? Uma diretoria aí, parceiros. Mas aí eu pergunto pra vocês. E se os parceiros não podiam ter ajudado antes, deixou os jogadores aí um ano sem receber, que tipo de SAF que vão fazer com caseiros? Caseiros com quem? Entendeu? Isso daí eu não aceito. Eu acho que se for fazer uma SAF, eu aceito, mas desde que seja um grupo que tenha condições de tocar. Esses caras não têm condições de tocar. Eles têm que fazer a SAF, entregar com uma empresa profissional e deixar eles trabalhar, não dá palpite, sair toda a corja de lá, entendeu? E vão pôr ingresso caro porque começaram a pôr faixa lá, tem que pôr a faixa mesmo, entendeu? Tem que protestar, né? Então, se for uma SAF decente, a gente aceita, agora se ficar esse povinho lá mesmo, não vai mudar em nada. Um abraço a todos aí.
1: Um abraço pra você também, obrigado pela sua mensagem.
10: Boa noite, equipe
1: boa
10: da Central, tamo junto, vamos aí, vamos que vamos, vamos partir pra cima aí, Ponte Preta. Infelizmente, essa diretoria da Ponte tinha que sumir da Ponte Preta pra poder resolver alguma coisa, mas vamos pra cima, Vanderbir do Bosque das Palmeiras.
1: Ei, Vanderbir, um abraço pra você, obrigado pela sua mensagem também, 971-483-497. Ô Beto, o Edvalmir Massa tá perguntando aqui se você gosta assim de compota que tem cebola curtida assim, para depois você beber uma água gelada. Você gosta, Beto?
11: Adoro.
1: Então se prepara, Beto. Que na...
11: e ainda mais, viu, Edvalmir, com aquela aguardente que você nos mandou, né?
1: Edvalmir tá tratando bem a seleção do rádio, né, Beto?
11: É, mas Fabio manda logo, senão aquela garrafinha pequenininha já tá acabando.
1: Senão,
11: já,
1: senão vai ter que, como é que fala? Reabastecer, né, Beto?
11: Exatamente.
1: Abraço pro Edvalmir Almir Massa, que está curtindo sempre a Central Esportiva. Um abraço para você, muito obrigado. O Fernando também está curtindo. O Carlão do São Fernando também está curtindo aqui a Central. Obrigado pela sua mensagem. E vocês todos que participaram com a gente aqui da Central Esportiva. Agradeço muito de coração a todos vocês. 18:28.
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1: Fernando César, me dá mais um destaque dessa macaca aí, Fernando.
0: Nesse momento, a Ponte Preta e o Cuiabá, as duas equipes em fase final de aquecimento no gramado do Majestoso. A Ponte aqui próximo ao gol de entrada do Moisés Ocarelli e o time do Cuiabá no outro lado do gramado, no gol da linha do trem aqui do Majestoso. O público praticamente não existe no Majestoso. Cerca o quê? De 20 pessoas ali do lado da geral, né? Um panorama que eu nunca tinha visto no Majestoso, viu, Marquinhos? Faltando 30 minutos para começar o jogo, praticamente vazio, Majestoso. Eu acho que é isso que o dirigente da Ponte Preta quer quando ele coloca R$100 no ingresso para um jogo desse. Tá sendo atendida a vontade dele.
1: Confesso que eu não entendi isso daí, viu, Beto Quinalha? Confesso para você que não entendi, Beto Quinalha.
11: É, você sabe que. Lembra no jogo passado que eu falei aqui pro Fernando, lembra, né? Falei, Fernando, você tá em todos os jogos, a gente por força de escala, por vezes, né, tá aqui ou em outro. Eu nunca tinha visto, né? Há muito tempo que eu não via uma movimentação tão pequena, isso no último jogo, aqui. E agora é pior.
0: e ainda deu 2.046, foi o pior público do ano na Série B, mas deu mais de 2.000 pessoas. Hoje, acho que não vai dar 1.000 pessoas e o prejuízo vai ser maior, né? Porque a renda vai ser menor ainda. Naquele jogo da semana passada, R$49.340 a renda, hoje eu acho que não chega nisso.
11: Me ajudem ali, Decimar, Fernando. Cara, eu não tô vendo ninguém entrando ali. Ah, bom, tô vendo agora. Uma, duas pessoas entrando.
1: Nossa.
11: Na entrada principal, mais uma. Não, mas nem, não, né? Não é nem é gente da segurança ali. É.
1: Será, Beto?
11: Poucas pessoas. Meu poucas Deus. Pessoas.
1: Enfim, que a Ponte consiga dar a resposta dentro de campo. Decimar Leite, tá preparado? Tá tranquilo aí, Decimar?
13: Opa, tudo certo, Marquinhos, conforme disse o Fernando César já, a presença das duas equipes no aquecimento, não é? Tá tudo prontinho, tudo certo, já tô bem agasalhado aqui, porque, Marquinhos, seguinte, a gente sabe que aqui o estádio da Ponte Preta, não é? Dependendo do horário, a coisa começa a pegar e faz aquele frio, né? Por enquanto ainda tá confortável, mas não sei não, daqui a pouco quando a bola começar a rolar, eu acho que vai dar uma esfriada. Já tô com a minha japona, como é que você fala, Marquinhos?
1: Japona.
13: É, isso aí que você fala, eu já tô com a minha aqui.
0: Japona, viu, porque veio do Japão, é isso?
13: Eu, até hoje eu não entendi esse termo, porque eu sou muito jovem, né?
1: Eu entendi,
11: não, você
1: tá
11: nunca
1: bom.
11: Ouviu falar em japona? Não,
13: eu sou bem jovem, né?
1: Eu sou
13: muito novo. Lá
11: em Paraíso não tinha essa
13: japona? Não. Quando eu nasci já não existia mais, porque eu sou muito recente, né, Beto?
1: Entendi. Quer dizer que agora você é Nutella, né? A raiz somos só eu e o Beto Quinalha, Renato, Fernandes.
13: A minha idade é bem inferior a de vocês, então eu não conheço essas coisas.
1: Tá bom. Você viu que ele tá com o botijão cheio, hein? Decimar Leite vai assumir o comando da nave. Eu volto daqui a pouco no intervalo dinâmico e no giro do placar.
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0: 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Boa noite, ouvintes da seleção do rádio, comandada por Beto Quinaglia. 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
0: Neste momento, eu peço aos jogadores da Associação Atlética Ponte Preta que vistam a camisa, sabendo que quem dita o ritmo do coração do majestoso é o torcedor. Diretorias passam, presidentes assinam papéis e vão embora. O que fica, o que sustenta e o que dá vida a esse clube centenário é sua torcida. A Ponte Preta não nasceu de grandes fortunas ou de decisões de gabinete. Ela nasceu da paixão de jovens, jovens que queriam jogar futebol, e da comunidade, comunidade que adotou esse escudo como religião. Quando vocês, jogadores da Ponte Preta, entrarem no campo hoje diante da equipe do Cuiabá, não joguem por quem senta nas cadeiras estofadas da administração.

0: madrugada, lembrando dos que já se foram. Daquela senhora que lembra do marido que foi ponte-pretano, que já faleceu. Lembre-se daqueles que construíram esse estádio. Eu peço aos jogadores que lembrem-se daqueles que com a mão fizeram o estádio Moisés Lucarelli, porque essa é a torcida da Ponte Preta. Vocês, jogadores da Macaca, vocês vão carregar a história desse que é o primeiro clube de futebol do Brasil em atividade contínua. Essa história pertence com certeza aos portões abertos, à fumaça da recepção do ônibus, e não ao grito de algum diretor ou coisa parecida, e sim do grito ensurdecedor que vem da arquibancada. Jogadores da Ponte Preta, eu peço, deixem tudo hoje no gramado. Corram por cada torcedor. Aquele torcedor que nunca, jamais abandona o clube. Não importa a divisão, não importa a crise. Mostrem, jogadores da Ponte Preta, que dentro de campo vocês têm a mesma raça de quem tá aqui, ó, na arquibancada, que é ao lado da Rádio Central, ao lado da cabine da Rádio Central, a única emissora que desde sua fundação nunca deixou a Macaca, nunca deixou de lado o futebol de Campinas. A diretoria gera as finanças, mas a torcida é que é a dona da alma, a dona da Ponte Preta. Então, jogadores da Macaca, honrem essa alma, a alma Ponte Pretana. 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Com a Ponte Preta, o repórter que melhor informa as coisas da Macaca, Fernando César, a voz do gol. Boa noite, Fernando César.
1: Fala desse mar, grande abraço, boa noite, hein? Ponte Preta daqui a pouco em campo, em busca da vitória para quebrar uma sequência. 5 jogos sem vencer. Vencer 4 derrotas e 1 empate na última rodada. E se vencer hoje, poderá até sair da zona do rebaixamento nesta rodada, já que Londrina e também o Botafogo já perderam. A Ponte passa essas equipes em caso de vitória. E aí vai depender de um tropeço do Avaí, que pega o Ceará lá no Castelão. A Macaca, que tem 3 novidades em relação ao último jogo no time titular. Palácios na zaga, no lugar do Márcio Silva. No meio-campo sai André Lima, machucado, entra Léo Gomes. E no ataque, na vaga do suspenso Diego Tavares, Jonathan Cafu vai pro jogo. É a Ponte do técnico que não é nem efetivo e nem interino. É o técnico Edson Boaro.
0: 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O adversário da Ponte Preta, Fernando César, pro jogo de hoje é o Cuiabá, Fernando.
1: O técnico campineiro Eduardo Barros já trabalhou com Fernando Diniz no Atlético Paranaense e agora está em carreira solo lá no Cuiabá, dirigindo a equipe do Mato Grosso, que vem de uma vitória, 2-0 contra o CRB na última rodada. Tem o pior ataque da competição e também tem a melhor defesa, toma poucos gols, mas também marca poucos, muitos empates na equipe do Cuiabá. Destaque para o jogador Rodrigo Rodrigues, artilheiro, sempre que joga no Majestoso, costuma marcar. Eu me lembro do jogo quando ele estava no CSA, a Ponte perdeu por 2-0 com 2 gols do Rodrigo Rodrigues, o camisa 27 do Cuiabá.
0: 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Para analisar as possibilidades de Ponte Preta e Cuiabá, estou destacando o comandante da maior audiência do rádio e o comandante da maior audiência da TV. Boa noite, Beto Quinalha.
2: Opa, boa noite para você também, Decimar, a galera toda que tá ligadinha aqui na nossa transmissão. Hoje aqui com a Macaca do Majestoso, a Macaca.

0: precisando sair de zona do rebaixamento, precisando sair dessa sequência muito ruim, né? De jogos, né, com 4 derrotas, com 1 empate, enfim, a Ponte tem a possibilidade, vencendo, de escapar dessa zona desconfortável, e mais do que isso, né? Buscar um novo momento. O Edson continua como treinador, empatou o último jogo com um homem a menos aqui no Majestoso, hoje tem que fazer mais substituições, são 3, não bastasse os jogadores que estão suspensos, também jogadores contundidos, mas mantém pelo menos o esquema. E o Jonathan Cafu tem a oportunidade mais uma vez de sair como titular, de buscar o seu espaço. É um jogador que tem condições, jogou inclusive já lá pelo Cuiabá, o Elvis permanece no time, Danilo Barcelos também. Veremos o comportamento do menino do Palácios no sistema defensivo, o Pottker também permanece no ataque, enfrentando uma equipe que vem de um bom resultado, de uma vitória, mas que é um time muito inconstante, um time que não consegue, não tem força ofensiva, apesar de ter vencido o seu último jogo contra o CRB, mas empata muito, já foram 7 empates, mas tem jogadores perigosos. A Ponte precisa tomar cuidado, mas precisa, entendo, sair pro jogo para tentar fazer a vitória e, quem sabe, né, dar uma alegria pro seu torcedor hoje aqui no Majestoso.
1: Beto Quinari, opinião firme e segura da Central. 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
2: 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Lembrando que, por conta da partida entre Ponte Preta e Cuiabá, tem interjeções na região do estádio Moisés, no Carelli, e a operação de trânsito deve seguir até às 10 da noite. Tem bloqueios em trechos de vias como a Salvador Caruso, a Frei José de Monte Carmelo e também outras vias da região. Falando da Rua da Abolição, movimentação maior na saída da Francisco Glicério para quem vem da região central e quer seguir em direção da Ponte Preta. 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
1: 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Ele comandou brilhantemente a Central Esportiva. Já já vai estar no intervalo dinâmico e no banho de bola. Ele é um dos maiores nomes da imprensa esportiva do Brasil. Mais uma vez, boa noite, Marquinhos.
3: Boa noite para você também, Desse Manete. Ótimo trabalho para vocês da seleção do rádio. Além do jogo que você estará comandando aqui na Central, estaremos de olho também a partir das 7 da noite. Lá nos Aflitos tem Náutico e Fortaleza.
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1: É pequena a presença do torcedor no estádio Moisés Lucarelli para o jogo marcado para dentro de 15 minutos aqui contra a equipe do Cuiabá. Jogo válido pela 12ª rodada no Campeonato Brasileiro. Fernando César, a voz do gol. Mais uma informação da gloriosa macaquinha, Fernando.
2: Beleza, Decimar. Ponte Preta daqui a pouco vem pro gramado com 6 jogadores relacionados da base. Edson Boaro, né, que trabalhou muito tempo como técnico do sub-20, 3 versões da Copa de São Paulo, ele relacionou como titular o Júlio, que é da base. Mais alguém aqui titular da base? Não, só o Júlio. Mas no banco de reservas tem o goleiro Vinícius, tem também o Diego Leão, que tá voltando, o Juan, o Miguel e o Gustavo Teles, meninos da base relacionados pelo Edson Boaro, porque o Rodrigo Santana no discurso falava que estava vendo a base, mas não dava chance para ninguém jogar desse
1: momento. O Lauro, Fernando César, fica sentado ali ao lado do Edson Boaro. Mais alguém auxilia o Edson Boaro nesse trabalho como técnico da equipe da Ponte Preta? Como é o caso, por exemplo, de outros nomes que a Ponte Preta tem aí no departamento técnico? Diga, Fernando.
2: O Nenê Santana, né, que faz parte do sub-20, porque o auxiliar era o Gabriel Remédio, ele era auxiliar da casa também, mas pediu a conta, foi embora. Logo depois que o Rodrigo Santana saiu, Gabriel Remédio, que dirigiu a Ponte em 2 jogos, naqueles jogos que o Rodrigo estava suspenso, porque ofendeu o árbitro de hoje aí, ó, Marcelo de Lima Henrique, naquele jogo da Copa do Brasil lá em Goiânia, quando a Ponte Preta perdeu por 1-0 pro Atlético, né? Foi eliminada da competição. Quando acabou o jogo, o Rodrigo Santana invadiu o gramado, foi lá discutir com o Marcelo de Lima Henrique, ofendeu o Marcelo e foi expulso. O Marcelo até colocou na súmula o que teria dito, né, o técnico Rodrigo Santana. Depois veio o julgamento e ele pegou 2 jogos de suspensão. Não dirigiu a Ponte contra o Sport e contra o Londrina. Quem ficou no banco naqueles 2 jogos, o Gabriel Remédio, a Ponte perdeu. E agora Edson Boaro, o Lauro, tem o Nenê Santana também, o pessoal que está administrando o elenco da Macaca aí desse momento.
1: E o João Brigatti, ele exerce outra função, Fernando?
2: Ele é o executivo de futebol, né? Aquele que faz a ligação entre elenco, diretoria, cuida de contratações, é aquele bombeiro que apaga incêndio. Aliás, o que tem mais na Ponte Preta ultimamente é incêndio, viu, Decimar?
1: Não podemos dizer que não tem qualidade essa comissão técnica de hoje, né, Beto Quinalha? Com o Edson Boaro, entende de futebol muito, não é? É o caso do Nenê Santana, entende demais. E vamos colocar nesse meio também o próprio João Brigatti.
3: E o Lauro, né? E o Lauro também, que é o preparador de goleiros, mas que normalmente fica ali e com certeza vai ajudar nesse momento de transição de comissão técnica. São todas pessoas que têm vínculo com a Ponte, né? Todos eles oriundos da categoria de base. Então sabem muito bem, né? Já moraram aqui debaixo da arquibancada, né? Então, isso tudo, lógico, que faz com que o profissional, lógico, além, né, além de ter o profissionalismo, além de exercer a sua função, tenha um vínculo emocional, queira ou não queira. E o futebol é movido pelo quê? Por emoção, né, gente? Pelo coração também. Então, isso, lógico, que faz com que, nesse momento, acredito que eles possam, ter um desempenho que seja favorável para a Ponte.
1: Fernando César, a voz do gol, já trouxe a informação da equipe do Cuiabá, que o técnico Eduardo Barros, Fernando, é campineiro, 41 anos, se não me falha a memória, não é? É aqui da cidade de Campinas e que teve aqui no Paulínia a sua primeira oportunidade, mas você estava me falando da escola dele, que é a escola, digamos assim, uma escola diferente, de um futebol, de uma tática diferente, do dinizismo, é isso que você estava falando?
2: Ele trabalhou lá no Atlético Paranaense muito tempo com o Diniz, né? Ficou muito tempo no Atlético, depois foi pro Atlético Goianiense e agora tá se destacando aí no Cuiabá como treinador solo, né? Sem ser auxiliar, foi muito tempo auxiliar técnico e agora tá seguindo a carreira solo aí. Eduardo Barros, técnico campineiro. Aliás, como tem técnico campineiro por esse mundão aí, hein, desse Marley?
1: Com certeza, é uma bela de uma escola.
3: Só não tem em Campinas.
2: Aqui eles não têm chances, né? Não trabalham.
3: E quando vem, não consegue, né? Desempenhar, quer seja num clube ou no outro.
1: É o caso do próprio João Brigatti.
3: É, o João é campineiro, né?
1: É, que é o caso dele, que passou por aqui, mas ficou, assim, pouco tempo, né, em relação ao conhecimento que ele tem, perto do que ele já fez lá fora, Beto. Ele fez muito.
3: Mas ele trabalhou bastante aqui na
1: Ponte, no Norte, né? E Nordeste brasileiro, ele fez muito,
3: sim,
1: Beto.
3: Foi campeão com o Sampaio, foi auxiliar durante muito tempo do Mazola, de outros treinadores por lá também, campeão com o Sport Recife, enfim, várias equipes, né? Remo, Paysandu, já trabalhou muito, né? Já
1: Nenê,
3: jogou bastante.
1: Deixa eu dar um abraço no Nenê aqui, ó, nós estamos falando mal de você aqui, Nenê. Estamos
3: falando acabamos mal. De falar mal de você.
4: Tudo bem, Nenê?
3: Mas
4: bem, prazer.
3: Mais mal do Tomate.
1: É, Tomate mesmo. Nós estamos dizendo o seguinte, que vocês estão fazendo esse trabalho aí juntos, hein, com você, com... juntamente com o Edson, juntamente com o Lauro, né? Vocês assumindo aí essa comissão técnica. Nós estamos falando aqui que só gente que conhece muito de bola, Nenê.
4: É, a gente pelo menos tem experiência, né? Agora tem que dar certo. Para dar certo, a gente tem que ter pensamento positivo.
1: Tá certo. Enfrentar esse time meio complicado, desse time do Cuiabá. Inclusive o menino, o técnico é campineiro.
4: É, o time é muito bem armado. É um time que sofre poucos gols, mas também faz pouco. Mas é um time que a gente vai ter que ter muita paciência para jogar.
1: O Beto Quinalha estava dizendo o seguinte, ó, é uma oportunidade boa para o Cafu hoje aí que vocês estão dando para ele.
4: Sim, é a hora dele mostrar o que ele vê, porque ele veio, né?
3: Quem sabe fazer prevalecer a lei do ex, né? Ele já jogou por lá, né?
4: É, tomara, né? Tomara.
1: O Beto falou que existe essa lei do ex, né?
4: Essa lei é infalível.
3: A gente revoga ela de vez em quando. Quando é contra nós, a gente revoga. Agora, quando é a favor, não.
4: Quando é com a gente esquece.
1: Beleza, tá subindo aqui a escada, indo lá pra acompanhar o jogo lá de cima. Boa sorte, bom trabalho pra você, pra Tomate, pra toda a turma aí. E vamos para essa vitória aí tão importante, tá bom, Nenê? Estamos torcendo, a Rádio Central tá junto aqui com vocês.
4: Obrigado pela força e a gente espera poder mostrar um grande futebol, independente do resultado, mas pelo menos a gente tem que mostrar um comportamento diferente daquilo que vinha apresentando.
1: Grande, Nenê, vai lá, bom trabalho, meu irmão, obrigado. É isso, ó, né? Falamos dele, apareceu
3: o Nenê Santana.
1: Que jogou de bola, meu.
3: Nossa Senhora, pelo amor de Deus. Um dos maiores... É, bom, eu não vou falar o que já me falaram, né? Mas tem gente aqui que diz que ele foi o maior zagueiro da Ponte.
1: Melhor zagueiro. Aqui dentro da Ponte ia falar isso pra você.
3: É.
1: Aí, ó. Né? E o Edson?
3: É lógico.
1: E o Edson foi bom lateral, não?
3: Nossa Senhora, pelo amor de Deus. Um dos maiores.
1: Jogador de seleção brasileira.
3: É que o Pisani teve aquela década de 77 e o Edson veio um pouco depois, né? Mas eu acho que tecnicamente o Edson foi o melhor lateral direito da Ponte.
1: Foi. Na Rádio Central. Bom, nós estamos falando de Edson, estamos falando de Nenê Santana, estamos falando de João Brigatti, foi outro goleiraço, né?
3: Foi um grande goleiro, pô. Foi um grande...
1: E jogou todas as seleções de base.
3: Jogou em seleção.
1: E Lauro? Pô, vai ter
3: goleiro.
1: Nossa Senhora, né? Então essa turma aí que tá tomando conta hoje da Ponte Preta no campo. É hora do Fernando César, outro craque, hein? Outro grande craque, Fernando César, na voz do gol. 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
7: Ponte Preta que entra em campo neste momento, toda de branco com a faixa preta. E o goleiro Diogo Silva todo de azul. Macaca escalada pelo Edson Boaro. Diogo Silva 12. Júlio Camisa 20. Lucas Cunha 3. Sérgio Palácios 23. Danilo Barcelos 14. Léo Gomes 16. Tarik 38. Elvis o capitão camisa 10. Jonathan Cafu 19. David da Hora 18. E William Potker 9. Repeteco da Macaca, Diogo Silva 12, Júlio 20, Lucas Cunha 3, Palácios 23, Barcelos 14, Léo Gomes 16, Tarik 38, Elvis 10, Cafu 19, Da Hora 18, Potker 9, no banco Vinícius 30, Lucas Justen 2, Diego Leão 4, Juan meia dúzia, Diego Porfírio 13, Miguel 17, Brandão 21, Thales 22, Baianinho 26, Kevson 32, Gustavo Teles 35 e Rodriguinho 90.
8: 19º lugar no campeonato, com apenas 8 pontos em 11 jogos, 2 vitórias, 2 empates, 7 derrotas, 9 marcados, 20 sofridos, 24% de aproveitamento.
7: O Cuiabá vem lá do estado do Mato Grosso com o técnico campineiro Eduardo Barros, que escalou o goleiro Marcelo Carné, 31, Railan, 37, João Basso, 13, Vitor Mendes, 4, Marlon, meia dúzia, Raul, o capitão, 30, Caleb, 5, David, 88, PP, 8, Rodrigo Rodrigues, 27, Vinícius Peixoto, 28, Repeteco do Dourado, Marcelo Carné, 31, Railan, 37, João Basso, 13, Vitor Mendes, 4, Marlon, 6, Raul, 30, Caleb, 5, David, 88, PP, 8, Rodrigo Rodrigues, 27 e Vinícius Peixoto, 29. No banco, João Carlos, 1, Eric, 14, Vitor Bárbara, 17, Matheus Santos, 19, Marcos Júnior, 23, João Vitor, 26, Cauã Christian, 41, Everson, 53, Luiz Soares, 91 e Luiz Otávio, 97.
8: A situação do adversário do Cuiabá também não é lá essas coisas não, hein? Tem 13 pontos em 11 jogos, 2 vitórias, 7 empates e 2 derrotas, 6 marcados, 5 sofridos, 39% de aproveitamento.
7: Arbitragem, ele é carioca, mas apita pelo estado do Ceará. Experiente, é o último ano da carreira dele como árbitro. Marcelo de Lima Henrique, assistente 1, Renan Aguiar da Costa, assistente 2, Anderson da Silva Rodrigues, também do Ceará. Quarto árbitro de São Paulo, Fagson Júnior dos Santos, e no VAR do Rio de Janeiro, Felipe George.

0: 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Beto Quinalha, o que podemos esperar de Ponte Preta e Cuiabá, Beto Quinalha?
1: É lógico que pela situação das equipes, né? A equipe do Cuiabá vem aí de um bom resultado, vem de recuperação dentro da competição, tentando se encontrar, né? Um time, como já foi dito, é um time inconstante dentro do campeonato, um time que faz poucos gols, mas em compensação toma poucos gols também, é a melhor defesa do campeonato, mas é o pior ataque do campeonato. Então, um time que tem algumas dificuldades no sentido ofensivo, mas se defende bem. É, o Imperial, que tinha voltado no último jogo, acabou sentindo, então o Vitor Mendes volta para fazer a dupla com o João Basso. O João Basso é aquele jogador, jogou muito tempo em Portugal, estava no Santos. Então, é um jogador que tem qualidade, tem experiência, a mesma coisa pelos lados do campo, né? Com o Marlon, que é um bom jogador, a mesma coisa acontecendo com o Raylan. É um time que tem no seu sentido ofensivo lá o Roberto Rodrigues, que é um atacante perigoso, fazedor de gols, mas também não anda naquela boa fase. E o grandalhão lá, né? O Vinícius Peixoto, é meio desengonçadão pelo que a gente viu aqui no aquecimento. É um volante canhoto. Então precisa tomar cuidado com essa equipe e principalmente, né, com jogadores experientes no meio campo, o PP, também Raul, outro jogador muito experiente, Caleb também. Então é um bom meio campo. A Macaca vem com muitas mudanças, a começar no seu sistema defensivo. Veremos o comportamento do Palácio, está entrando agora para fazer a dupla com o Lucas Cunha. É um jogador vigoroso, um jogador de muita disposição, jogador alto também, muito forte, vai dar uma briga boa ali com o Vinícius Peixoto e também com o Rodrigo Rodrigues. A permanência do Elvis no meio, volta o Léo, a presença do André Lima, Cafu também, como a gente já falou, ainda tem a oportunidade, tem o Potker, né, que precisa desencantar novamente. O Elvis permanece, vem com a faixa de capitão, também o da hora. E a Macaca jogando em casa, entendo que vai, a tendência é sair um pouco mais o jogo, mas tem que tomar muito cuidado. E a Ponte tem boas condições diante desse bom time do Cuiabá, mesmo numa situação não boa dentro da tabela, mas é um time com jogadores experientes, mas mesmo assim entendo que vai ser um jogo equilibrado, mas a Ponte tem condições de vencer o jogo.
0: Apita o árbitro, pra cima deles, Macaquinha! Toda a seleção do rádio comandada por Beto Quinalha. Falta para a equipe do Cuiabá bater. Aqui no seu campo de retaguarda, prepara-se Vitor Mendes para sair para o jogo para a equipe do Cuiabá. A Ponte Preta veio de noiva, veio linda, veio de branco. Ataca nesse primeiro tempo para o gol da linha do trem. Consequentemente, a equipe do Cuiabá, que veio de verde e amarelo, camisas amarelas, calções e meiões verdes, atacando para o gol do placar eletrônico dos portões monumentais de entrada. Vitor Mendes faz o domínio pela quarta zaga, voltou pela zaga central, empurrando o jogo para Raul. É o capitão desse time do Cuiabá, abre pelo lado direito para Rainan, que empurra a jogada no meio de campo, empurrando para David. David faz o domínio no pivô da intermediária, perto dele tem Vitor Mendes, pede e recebe, domina pelo setor esquerdo no campo de defesa. Perna direita, mandou correr o Vinícius Peixoto lá pelo lado direito, ele é grandalhão, subiu, cortou o zagueiro, voltou pela meia direita no campo de ataque para Rainan. Vintou, ganhou, ligou a jogada pelo setor direito, PP tá pedindo cruzamento na boca do gol, cortou o zagueiro, PP saiu, o goleiro Tiago Silva deu um soco na cara, a bola tirou lá de trás, a bola volta para a equipe da Macaca, saiu jogando na velocidade. De lançamento foi feito pelo Jonathan Cafu, tentando aqui na ponta direita no câmbio de ataque, a velocidade do da hora, a bola sobra pro goleiro com tranquilidade. Marcelo Carlé vai sair jogando no seu campo de defesa. 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Na quarta zaga, Vitor Mendes domina para a equipe do Cuiabá, lindo para Raul, abre a jogada pelo setor direito para João Basso, perna direita, Basso mandou correr no comando de ataque, tentou o domínio Vinícius Peixoto, com ele o zagueiro voltou, a equipe da Ponte Preta retoma, com Danilo Barcelos ligou pelo setor esquerdo, no carrinho o zagueiro põe a bola pela linha de lado, cutuca a bola por lá, o Rainan, em arremesso a Ponte Preta parte da velocidade, lançamento foi feito pelo lado esquerdo para Potker, rasgou o Rainan de novo, pôs a bola pela linha de lado, é novo arremesso para a equipe da Macaca, vem pra bola Danilo Barcelos pelo setor esquerdo, recebe a bola de volta pela quarta zaga, começando o jogo com o Lucas Cunha. Cunha faz o domínio aqui perto no ciclo central, tem Palácios perto dele, tem também o Léo Gomes, ele prefere o passe para Tarek, que fez o domínio no ciclo central para a participação de Palácios. Vamos lá, muchacho. Palacios ligando a jogada pertinho, empurrando para Lucas Cunha pela quarta zaga, que abre pelo setor esquerdo para Danilo Barcelos. Mandou correr lado esquerdo no campo de ataque. Da hora, correu atrás da bola, correu mais que ele. O zagueiro João Passo pôs a bola pela linha de lado, bem arremessou. É lá pelo lado esquerdo no campo de ataque. Ponte Preta no ataque. 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Vem a Ponte Preta, da hora. Dominou de costas pro gol, tentou tabelar, voltou a jogar aqui pela meia direita, meio chute. A bola explode no zagueiro, tentativa do Júlio. Voltou o Júlio, tentou de novo, cortou Marlon. Põe a bola pela linha de lá, é remisso para a equipe da Ponte Preta, que segue na pressão. É aqui pelo setor direito. Vem para a bola o Júlio para cobrança no arremesso, lado direito no campo de ataque. O capitão Elvis pede perto dele, pede de primeira volta, jogada com o Júlio entre dois. Conseguiu o passe, tentou o domínio, lançou da hora, bateu no zagueiro, voltou para Tarik. Tarik no pé de ferro, perdeu para o David. David dominou, partiu na velocidade para Rodrigo. Rodrigues prendeu aqui pelo setor esquerdo, um pouco antes da linha do campo, no ciclo central. Ligou para Caleb. Caleb perto da direita, mandou correr lado esquerdo no campo de ataque. Dominou Rodrigues para a equipe do Cuiabá. Tentou levar na linha de fundo, balançou na frente do Palacios, ligou pelo setor esquerdo, tentou. Palacios toca na bola, o último a tocar foi o jogador do Cuiabá. Marca certo o árbitro Marcelo de Lima Henrique. Tiro de meta para Ponte Preta. 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
0: Quase 4 minutos do primeiro tempo. 0 para a equipe da Ponte Preta, 0 para o Cuiabá. Não tem pressa o goleiro Diogo Silva para repor a bola em jogo no tiro de meta. Vai melhorando o público, ainda pequeno, mas a galera tá ligada na Central. Não só no rádio, mas também no nosso canal do YouTube. Canal Rádio Central Esportes. Muito obrigado a você que tá curtindo a Ponte Preta. Torcendo para Ponte Preta, você que está no canal do YouTube Rádio Central Esportes, nosso muito obrigado, nosso agradecimento sincero. Posse de bola com a Ponte Preta, com Barcelos pela lateral esquerda, volta até o goleiro. Diogo Silva faz o domínio como se fosse um volante. Perna esquerda, mandou correr Potker lá pelo setor esquerdo, com ele o zagueiro cutucou. Raul tirou, ficou com ela. Raul pela zaga central, vira pela quarta zaga para Vitor Mendes. Vitor Mendes domina o lado esquerdo, tem pedido Marlon. Marlon pede, recebe, domina, lançamento para correr lá no comando de ataque, tentou o domínio, coloca no terreno. Rodrigo tentou a finta. Rodrigo Rodrigues ligou pela ponta esquerda no campo de ataque para David. Perna esquerda, cruzamento na boca do gol. Subiu o goleiro Diogo Silva para fazer a defesa. 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A Central marca com Edmar Leite. 5 minutos jogados, estamos no primeiro tempo. Placar do Campeonato Brasileiro no Moisés do Carelli. Ponte Preta e Cuiabá 0-0. Marcos Luiz.
3: Sidney está curtindo lá em São Paulo. Mário Januário também está com a gente, ligado em Sumaré. Bola rolando também. Campeonato Brasileiro da Série B, Náutico e Fortaleza 0-0.
0: E a Ponte Preta desce com Léo Gomes. Léo Gomes volta aqui no ciclo central para Tarik. Tarik faz o domínio pelo lado direito. Está pedindo o capitão Elvis. Elvis coloca no terreno. Encarou o marcador, que é o Marlon. Prefere voltar a jogada na zaga, empurrando para Palacios. Palacios vira o jogo lá no círculo central. Vamos lá, Macaca. Vamos lá, Cunha. Cunha abre lá pelo setor esquerdo. Recolhe por lá Barcelos. Barcelos para Cunha. Cunha dominou pela quarta zaga para a equipe da Ponte Preta. Recuando na zaga central para Palacios. Deixa a bola passar. Tem o goleiro Diogo Silva. Diogo Silva como zagueiro também na linha. Perna direita mandou correr aqui pro da hora. Acabou tropeçando o adversário e cometendo a falta. Falta do jogador Jonathan Cafu. Aqui no comando de ataque. Atropelou o adversário. Comete falta. É falta para a equipe do Cuiabá. Lado esquerdo no campo de defesa. Beto Quinaglia. Analisando os primeiros 6 minutos. 0-0 Cuiabá.
4: Equilíbrio, equilíbrio. Muita bola alongada por parte das duas equipes. Pelo menos 2 ou 3 tentativas já do Diogo. Você vê como tá difícil para sair jogando. O jogo já alongou 2 ou 3 bolas. O Cuiabá vem com 3 zagueiros. Na realidade, o Raul, que é meio campista volante, faz a função de um zagueiro centralizado. O João Basso de um lado, o Vitor Mendes do outro. As descidas dos 2 laterais. E a Ponte num 4-4-2, né? Num 4-4-2 legítimo.
0: Pro ataque, desce a equipe do Cuiabá. Deu uma casquinha na bola, ligando o Rodrigo Rodrigues para quem vinha do lado esquerdo. Jonathan cruzou na boca do gol. Palacios tirou lá de trás. Boa, muchacho. Tira lá de trás. Afasta bem Jonathan Cafu na velocidade. É falta. E deve pintar o primeiro cartão amarelo pro 88, Fernando César.
5: E saiu amarelo pro camisa 88. O David levantou o Jonathan Cafu, né? Uma falta até meio violenta, bem no meio campo. E o Beto falou da lei do ex do Cafu. O Elvis também já jogou no Cuiabá. pode ter a lei do ex com o Elvis também.
0: Com Marcelo de Lima Henrique não tem conversa, pode ser no começo, no meio do jogo, não tem conversa. Falta dura, cartão amarelo, aponta o árbitro, sai jogando a equipe da Ponte Preta. Posse de bola com Tarek, Tarek voltando com Cunha, Cunha faz lançamento pelo setor esquerdo, vem descendo Danilo Barcelos hoje como lateral, ele pisa na bola, prende, prefere voltar na quarta zaga de novo com Lucas Cunha, Cunha domina, volta com Tarek no ciclo central, espera a passagem de alguém, trabalha a jogada perto dele para Palacios, Palacios dominou pela zaga central, lançou para Jonathan Cafu, cortou o zagueiro, afastou, sobrou para Marlon, Marlon ligou lá no comando de ataque, perna comprida no Vinícius, conseguiu o domínio, mas ela escapou, voltou para a equipe da Macaca com David da hora aqui no ciclo central, veio buscar, lançou para o Cafu correr do jeito que ele gosta, do lado direito, falhou, o zagueiro sobrou para o Cafu no bico da grande área, ajeita a jogada para quem vinha, para o capitão Elvis, dominou pé direito, tentou direto, o zagueiro cortou, voltou, brigou lá no comando, cadê a bola, não achou o Potker, voltou para Elvis, no bico da grande área, tentou dar uma caneta, não conseguiu, foi para a linha de fundo, na finta como um menino, pé direito, levantou na boca do gol, Marcelo Carnê subiu para fazer a defesa, Fernando César.
5: A primeira participação do Marcelo Carnê fazendo uma defesa, mas destaque para o Elvis, que fez a jogada na linha de fundo, jogada individual, cruzou e o goleirão ficou com a bola.
0: 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Lá vem Elvis de três dedos no peito do zagueiro. Railan ficou com ela, liga jogada um pouco mais à frente ali para Pepe. Pepe tentou na ponta direita para Vinícius Peixoto, dominou, foi pro João, pediu falta, o árbitro deu. Falta lá do direito um pouco antes da linha de meio campo. Falta para a equipe do Cuiabá. Vai sair pro jogo a equipe da cidade de Cuiabá. 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Pro ataque, tenta descer a equipe do Cuiabá, vem descendo com Vitor Mendes, abre pelo cinturão esquerdo para Marlon. Marlon fez o domínio, dá um tapinha com a perna esquerda, voltando pela quarta zaga com Vitor Mendes, até a zaga central com João Basso. Basso faz o domínio, pelo setor direito, busca Railan. Railan já parte pro câmbio de ataque, aqui pelo setor direito, João Basso. Basso espera chegar, ver alguém perto dele, tem Raul pedindo, ele prefere o passe pertinho para Pepe. Pepe faz o domínio, vira o jogo, Sandamo o jogo aqui pelo lado esquerdo, empurrando para Vitor Mendes, que abriu pelo setor esquerdo para Marlon. Marlon espera passar de alguém, soltou para David, David trabalha pertinho dele para Vitor Mendes, que de primeira ajeitou, empurrou a jogada, vai tentar o lançamento, Caleb lá pela ponta direita, cruzamento do Railan na boca do gol, falhou o zagueiro na primeira, na segunda, quarta, afasta, dá um bico na bola, tira lá de trás o jogador que é o Léo Gomes, pois pela linha de lá vem a remissão para a equipe do Cuiabá, vai para a bola Railan, remissão, voltou a jogada perto dele para Caleb, Caleb faz o domínio aqui por fora da intermediária, tem o PP pedindo pelo setor direito, tem pela zaga central pedindo Basso, Basso domina, ligou a jogada aqui pela linha esquerda, vem descendo David, lançou pela ponta, agora recebe, domina, Marlon coloca no terreno, Marlon, volta a jogada lá na quarta zaga no círculo central para Raul, capitão do time do Cuiabá, tenta descer o Raul já pro câmbio de ataque, ergue a cabeça, abre pelo meio esquerdo no câmbio de ataque, tabelou com David, David voltou pela quarta zaga de novo com Vitor Mendes já tá no câmbio de ataque, a Ponte Preta pressiona a partir daí, na intermediária de sua defesa, trabalha a jogada perto dele, recolheu, faz a finta, PP tentou o lançamento para Marlon, lá no comando de ataque, foi pro chão, o zagueiro pediu falta, o juiz não deu, sobrou, perigosamente Caleb cruzou na boca do gol, passou na boca do gol, que perigo, meu Deus do céu, o Caleb estava livre, o volante saiu aqui do campo de defesa, foi lá na ponta esquerda, Fernando César.
5: E o cruzamento que passou por toda a frente do gol, faltou aquele pezinho para tocar pro fundo da rede, a Ponte Preta agradece, escapa de tomar o primeiro gol no Majestoso, segue 0-0.
0: A central marca com o Ed Valente, 11 minutos jogados do primeiro tempo, placar do jogo no rádio, no bom e velho rádio e no canal do YouTube Rádio Central Esportes, obrigado a você que tá no Rádio Central Esportes, olha aí ó, 11 minutos, Ponte Preta, Cuiabá 0-0, Elvis, lançamento para correr, Jonathan Cafu rasga o zagueiro, põe a bola pela linha de lado e arremessou Marcos Lewis.
3: Um abraço aqui para o Grécio, que tá curtindo aqui a central, alô Antônio Martins, também tá ligado na seleção do rádio.
0: Galera ligada aqui no canal do YouTube Rádio Central Esportes, olha a Macaca chegando, apertando, tentando aqui pela ponta direita com o Júlio, Júlio vai para cobrança no arremesso, movimenta-se a frente dele, Cafu, Cafu pediu, recebeu, dominou, voltou com o Júlio, levou na linha de fundo, chamou a falta, Bandeira vai dar tiro de meta. Tiro de meta favorável à equipe do Cuiabá. Beto Quinalha, quase 12 minutos. Zero Ponte, zero Cuiabá, Beto.
4: O Cuiabá é perigoso aqui pelo lado esquerdo. O Marlon sempre aparecendo por aqui, caindo por vezes aqui o PP, que é o camisa 8. O time é do Cuiabá nessa formação com três zagueiros. Tenta sair jogando lá de trás. Às vezes tem uma ou outra bola alongada. Já foi pelo menos uma, ficou de mano, né? Tanto o Rodrigo quanto também o Vinícius, não pode deixar. E a Ponte entrando a bola com o David pelo lado esquerdo e com o Cafu pelo lado direito.
0: E lá vem descendo o Gailan, numa triangulação pela ponta direita, cruzamento na boca do gol, passou na frente do Vinícius Peixoto, passou pelo Marlon e a bola vai pela linha de fundo, fechava o Caleb, fechava também Rodrigo Rodrigues, linha de fundo, que perigo, Fernando César.
5: De novo, cruzou toda a linha de gol da Macaca, só que agora o ataque foi pelo lado direito e é escanteio pro Cuiabá, que segue buscando o primeiro gol, toda a zagueirada na área da Ponte.
0: Prepara-se para fazer o levantamento, David, vem todo mundo por interior da grande área, se segura aí, Macaquinha, atenção, David, perna direita, levantamento na boca do gol, subiu o zagueiro, cortou a bola, ganhou altura, não ganhou distância, não tentou tirar lá de trás, não conseguiu na primeira, vai tentar na segunda, Cafu, a bola sobrou no peito do David, colocou no terreno, no PP, PP ligou pelo setor esquerdo, tentou, ganhou, Rodrigo vai tentar o levantamento na boca do gol, de cabeça, tira lá de trás, Palácios, voltou o rebote na equipe da Macaca, lançamento foi feito no Júnior, a sobra para a equipe do Cuiabá com o Cafu, o dominou aqui no círculo central, adianta um pouquinho aqui no setor intermediário para David, espera a passagem de alguém, ele vem carregando a bola, vem para frente, abre pelo setor esquerdo, dominou por aqui PP, PP lá no bico da grande área pelo setor esquerdo, deixa o Cafu na saudade, perto da direita, levantou na boca do gol, defendeu Diogo Silva, mergulhou o goleiro da Ponte Preta para cortar, sobrou no Caleb, Caleb voltou, Railan levantou na boca do gol, mergulhou o zagueiro para cortar, tirou lá de trás o Júlio, voltou ainda pro Marlon, pro Cuiabá, os trancos e barrancos, a Ponte Preta, tira lá de trás com o Potker, voltou no meio, chute, distante, passo, a bola explode no zagueiro na tentativa no maço, ela vai sobrando ainda para Caleb, Caleb domina, perdeu para a equipe da Ponte Preta, tentou retomar a partida, velocidade pelo setor esquerdo, Alves dominou no ciclo central, espera a passagem de alguém, acaba voltando, empurrando para Lucas Cunha, todo mundo tava marcado, bola solta, empurrada para Danilo, Danilo Barcelos faz o domínio lá pelo setor esquerdo, tá pedindo perto dele aqui o Léo Gomes, ainda Barcelos para Léo Gomes, em cima da equilíbrio do campo, aos 14 minutos do primeiro tempo, 14 minutos, 0-0, Ponte Preta contra a equipe do Cuiabá, 12ª rodada no Campeonato Brasileiro, obrigado a você ligado no canal Rádio Central Esportes, domina Palácios, Palácios ligando para Cunha, Cunha faz o domínio pela quarta zaga, prefere o lançamento lá pro campo de ataque para Potker, matou a bola no peito, ligou a jogada perto dele, tá pedindo o Cafu, Bandeira demorou um tempinho aqui para dizer que o jogador da Ponte Preta dominou com o braço, eu não ia falar não, viu Beto, eu não ia dedurar não, mas o Potker meteu o braço na bola, e aí não vale, né Beto?
4: Não vale, né? E cortou um grande ataque da Ponte, né? Poderia ser um ataque promissor, mas o Bandeira tava atento aqui, assim como nós aqui também, né? Não dá para enganar.
0: Não dá, dominou o Júlio, é pra equipe da Ponte Preta, o Cuiabá retoma, lançamento para correr pra Gailan, lá pelo setor direito, ligou a jogada pro Grandalhão, Vinícius Peixoto, pintou, clarimbou, cruzamento na boca do gol, o Gailan cortou o zagueiro, Ponte Preta, tava lá o Júlio na cobertura, a bola voltou pra equipe da Macaca, recorre a equipe do setor esquerdo, partiu na velocidade, o Tarik adiantou demais e perdeu, o Tarik perdeu a bola depois de receber o passe do David da hora, aí a equipe do Cuiabá, quem parte agora com Marlon, Marlon fez o domínio, a equipe do setor esquerdo, campo de ataque, prefere voltar lá pela quarta zaga com Vitor Mendes, Vitor Mendes até o zagueiro João Basso, quem tava com ela era o Raul, Raul voltou até o goleiro Carnê, Carnê faz o domínio, ligando perto dele para Raul, Raul faz o domínio perto dele, tem pedido o Railan pelo setor direito ainda no seu campo de defesa, tenta carregar a bola, o Basso para Raul, ele volta a jogada aqui no setor intermediário, 15, quase 16, 0-0 o jogo, 0-0, Ponte Preta contra a equipe do Cuiabá, que parte com Vitor Mendes, ligando para Marlon, Marlon voltou a jogada no setor intermediário para Caleb, deixa a bola até o Caleb, lançamento no PP para correr pela ponta esquerda, proteção feita pelo Palácios até o goleiro Diogo Silva, a central marca com Edmar Leite, 16 minutos jogados, estamos no primeiro tempo, placar do Campeonato Brasileiro no Moisés Lucarelli, 12ª rodada do Campeonato Nacional, Ponte Preta e Cuiabá empatam 0-0, Marquinhos.
3: No canal do YouTube, o Juliano Ponte tá curtindo a central, alô Renato Dias, também curte a seleção do rádio.
0: Daqui a pouquinho o Marcos Luiz vai comandar o banho de bola, no banho de bola teremos as notas do jogo, oferecimento Aroma das Ervas, Aroma das Ervas, especiarias e temperos requintados, acesse aromadaservas.com.br. Vitor Mendes é quem domina para a equipe do Cuiabá, aqui pela meia esquerda no campo de ataque. ataque, marcação pra cima dele do Potter, prefere voltar aqui no círculo central com o capitão Raul. Chama Raul, ligou pra João Passo, Passo dominou, já parte no contra-golpe, pelo setor direito como atacante, abriu na ponta direita pra Railan, prefere o passo aqui no meio pra Pepe. Pepe dominou, tabelou lá no comando, já perdeu o Rodrigo Rodrigues. Atenção, contra-golpe da Ponte Preta, lançamento do Barcelos pra correr aqui no comando, falta no Potker. Achei que foi falta, o bandeira não deu, o ato não deu, a equipe do Cuiabá dominou, não quer saber, vai pro ataque com Caleb, Caleb fez o número do trabalho com Pepe, Pepe abriu lá pela ponta direita pra Railan, Railan encarou, tá o David por lá também, vem atenção Railan, Railan tentou tabelar com Pepe, pra Railan, pra Pepe, na linha de fundo, cruzou, na boca do gol, olha o perigo, passou, Júlio, tira daí, Júlio conseguiu ganhar o tiro de meta. Marca o bandeira, não deu, juiz não deu nada, é arremesso, dá arremesso, é pra Ponte Preta isso aí. E aí, Marcelo? E tem um jogador do Cuiabá caído lá dentro da grande área, me parece o Pepe. Beto Quinari, o jogo 17 minutos, 0 Ponte, 0 Cuiabá e o jogo, Beto.
4: O Cuiabá tá melhor na partida, tá melhor ajustado. A Ponte estava tentando nas bolas alongadas com o Cafu e com o Daora, já não acontece. É o Potker agora envolvido ali no meio dos três zagueiros e não consegue dominar uma bola. O Elvis está batendo asa já está reclamando daqui, reclamando dali do posicionamento. O time está muito atrás, está sofrendo muito. As bolas alongadas pelos lados do campo do Cuiabá são perigosas. Já rondou pelo menos duas ou três vezes a área ali. O Diogo Silva já foi obrigado a fazer uma boa defesa. O momento não é bom para a Ponte.
0: 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De bola com o Potker na garra, na vontade, ligou para Júlio, empurrando a jogada um pouco mais à frente. Achei que foi uma falta meio dura ali para cima do jogador Jonathan Cafu. O árbitro nem falta deu. Ela sobra, sobra para Caleb. Caleb domina. É para a equipe do Cuiabá. Voltou aqui no círculo central para Basso. Basso faz o domínio, vira, joga pelo lado esquerdo para Raul. Raul dominou em cima da linha. Aqui de meio campo, já tá no campo de ataque aqui pela meia esquerda. Potker da marcação a média distância. Ele prefere o lançamento lá no comando. Atenção, Pepe lançou, tentou tabelar com David, voltou pro zagueiro, voltou, domina o Caleb, abre a jogada pelo setor direito para Railan, ergue a cabeça, Railan tá pelo setor direito, prefere recuar, empurrando para João Basso. João Basso domina aqui pelo setor direito, fintou o primeiro, tentou passar pelo segundo, quase roubaram a bola dele, quase o Potker roubou. Ela sobra aqui para Vitor Mendes, dominou pelo lado esquerdo, empurra pra ponta, pra Marlon. Marlon voltou, agora o Potker vai roubar, quer ver? Roubou o Potker, roubou o Potker, deu uma jogada perto dele, pra Elvis, Elvis pra Tarek, pra Elvis, Elvis dominou o setor direito, lançou lá no comando de ataque, na velocidade vem partindo Jonathan Cafu, capricha Cafu, capricha, o torcedor tá pedindo capricha Cafu, ele brecou, esperou, parou e vai perder a bola, quer ver, adiantou e perdeu, posse de bola com a equipe do Cuiabá, dominou aqui pelo lado esquerdo pra Pepe, Pepe fez a finta, olha quem tá dando duro ali, olha quem tá tentando roubar a bola, olha o Elvis é duro, mas prefere voltar o zagueiro até o goleiro, dominou Carnê, Carnê faz o domínio pelo lado direito, sai jogando com Basso, faz o domínio, empurra a jogada pra participação de Railan, Railan pra Basso, Basso dominou pela saca central, perto dele tem o capitão Raul. Raul faz o domínio aqui do setor intermediário, toca Raul, dominou aqui perto do ciclo central, abre a jogada na zaga, empurrando para Basso. Basso fez o domínio pouco antes da linha do meio campo, vem carregando para a equipe do Cuiabá, abre a jogada pelo setor direito para Railan. Railan voltou a jogada, empurrando para Basso. Basso faz o domínio aqui em cima da linha do meio, não confunde, é Basso, só Basso, tá? Volta a jogada com Raul quando para a arbitragem para marcar a falta no Marlon. Beto Quinalha, o seguinte, hein? É para marcar que o Marlon tá machucado aqui, Beto.
4: E o Pepe tá sentindo também.
0: O Pepe tá sentindo também. Vamos fazer o seguinte, você vai comentar, porque eu acho que o árbitro vai parar o jogo, talvez, para tomar água, não sei. A central gira com Edmo Aleixo. 20 minutos do primeiro tempo, placar do Campeonato Brasileiro, Ponte Preta e Cuiabá, 0-0, Marcos Luiz.
3: Mesmo resultado desse malete para os aflitos, Náutico 0, Fortaleza também 0.
0: Beto, a gente até dá umas chances aí pro Jonathan Cafu e tal, coisa e tal, mas
4: difícil,
0: né? Ele não se ajuda, né, Beto?
4: É, difícil.
0: Eu cantei a jogada, ele vai perder a bola, e perdeu.
4: E o menino Júlio passou, né, era pra ele dar o tapa pro menino ir pro fundo, ou de repente dar o tapa e correr pro fundo, né, para receber de volta. A Ponte tá meio encaixotado agora no esquema da equipe do Cuiabá, já não consegue mais, você vê, o Elvis, na disputa daqui e dali, teve que vir aqui fazer marcação na saída de bola, né, da equipe do Cuiabá, tá tendo que vir muito pela beirada do campo, e aí sai do centro, né, onde ele tem domínio, né? Onde ele consegue enxergar o jogo. Ele não fez uma jogada pelo centro ainda. É, então, muito pouco, né? O da hora também sumidinho agora lá pelo lado esquerdo. A Ponte sofrendo nesse momento. Precisa encaixar um contra-ataque aí.
0: Tarik domina a jogada, liga pra Potker. Potker dominou aqui no setor intermediário. Prefere voltar pro zagueiro Palácios. Palácios dominou pela zaga central, empurrando até o goleiro Diogo Silva. Dominou o Diogo Silva. Abre a jogada pelo setor esquerdo para Danilo Barcelos. Barcelos dominou lá pela ala, lá pelo setor esquerdo, rente a lateral. Ele espera um pouquinho para fazer o passe. Trabalha jogando perto dele para Léo Gomes, que recua até o zagueiro. Dominou, voltou a jogada Cunha até o goleiro Diogo Silva, que quebra lá pro campo de ataque. É pro Pote, quer correr atrás dela. Primeiro Raul cortou de cabeça, mas ela sobrou para dar hora. Ajeitou a jogada para Elvis. Pode fazer o passe na direita. Cortou o zagueiro Marlon, afastou para a equipe do Cuiabá. Bom esse Marlon. Ele quer a jogada para PP. PP dominou, tá com ela agora o David. David faz o domínio, toca no meio. Chegou para roubar a equipe da Ponte Preta ali no setor intermediário com Léo Gomes. Léo Gomes domina, solta a jogada pro capitão. Dominou Elvis. Elvis trabalha pertinho dele para Tarik. Tarik pela meia direita para Elvis. De frente, do jeito que o Beto queria, para arquitetar a jogada. Cortou o zagueiro. Afastou lá de trás o Caleb. Caleb sai jogando perto, empurrando lá pelo setor direito para Railan. Se livrou do primeiro, mas não passou pelo segundo. É falta. Falta ponto. O árbitro cometida pelo Danilo Barcelos. Lado direito, um pouquinho depois da linha que ele vira o campo. 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Passamos da metade desse primeiro tempo. 0 para a equipe da Ponte Preta, 0 para o Cuiabá, 0-0 o jogo. 0-0, obrigado a você que está no canal do YouTube Rádio Central Esportes. Lá vem Marlon, dominando para a equipe do Cuiabá. Marlon volta a jogada pela quarta zaga para Vitor Mendes, que recua lá na dificuldade até o Raul. E ficou sentindo aqui o jogador da equipe do Cuiabá, depois que chegou duro para cima dele o Pote, que já recuperou o Vitor Mendes. Quebrou o goleiro, lançou lá para o comando de ataque de cabeça. Rodrigo Rodrigues põe a bola pela linha de lado. É arremesso favorável à equipe da Ponte Preta pelo setor direito no campo de defesa. 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Vem a Ponte Preta, aos trancos e barrancos, vai empurrando a macaca de lateral em lateral. A Ponte Preta tenta chegar. Vamos lá, macaca, pra cima deles, macaquinha. Vamos lá, Júlio. Júlio arremessou, tentou a jogada ali pela meia, brigou pela posse de bola. Potker ganhou o arremesso manual, lado direito do campo de ataque, pertinho do técnico Edson. Prepara-se pra seguir pro jogo. Ô Júlio, aprenda tudo que você puder com Edson Guaro, viu? Tudo que você puder. Júlio arremessou, tentou pela ponta, cortou o zagueiro, afasta de cabeça. O David voltou, o David briga pela posse de bola, roubou a bola dele, partiu. O Jonathan Cafu virou pra dar hora, abre lá pela ponta esquerda no campo de ataque. Capricha agora, Barcelos levantou na boca do gol. Era pro da hora, cortou o zagueiro, voltou, Tarik ajeitou, bateu pro gol. Defendeu Marcelo Cardê. Fernando César.
5: Melhor momento da Ponte no jogo, né? Com o Danilo Barcelos vindo ao fundo, fez o cruzamento, a zaga aliviou, sobrou pro Tarik, que ajeitou e bateu forte. Mas o goleirão Dick, Marcelo Carlê, bem colocado, fez a defesa. 0-0 no Majestoso.
0: 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Vem Cuiabá, descendo ali pela meia direita com o João Basso. Basso trabalha a jogada perto dele para PP, tentou lançar, ficou com ela. Caleb ligou a jogada para PP, abriu na ponta direita para Railan, perna direita, levantou mal. Linha de fundo, a bola explodiu na fotógrafa. Ô dó, a bola explodiu ali na menina que tava fazendo a fotografia ali no fundo, mas tá tudo bem com ela. 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A Central marca com Edmar Leixou, 26 minutos jogados, estamos no primeiro tempo, placar do Campeonato Brasileiro. No Majestoso, Ponte Preta e Cuiabá, 0-0, Marcos Luiz.
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0: Partiu Rodrigo Rodrigues na ponta. Chegou para corrigir lá atrás a zaga. Ponte Pretana foi bem com Cunha. A bola afastada pelo goleiro, sobrou aqui pelo setor esquerdo para Marlon. Marlon de cabeça dá. Ajeita um pouquinho mais à frente com o PP. Tentou tabelar com Marlon. Ajeita a jogada agora no meio. Parte PP. PP dominou no ciclo central. Se quiser, tem pelo setor direito o Ryland. Ele lançou pro Ryland. Vem carregando a bola o 37 da equipe do Cuiabá. Perto dele tem PP. PP dominou pela meia direita no campo de ataque. 0-0 o jogo. Ligando para Ryland. Ryland volta a jogar perto dele pro capitão Raul. Raul dominou aqui pelo setor direito. Toca Raul. Ele volta a jogada aqui na zaga. Empurrando para Vitor Mendes. Trabalhou João Basso. Vitor abre a jogada pelo setor esquerdo até o Marlon. Marlon dominou pela ponta. Tentou tabelar. Recolheu. Recebeu de volta ali do jogador que é o David. Cruzamento na boca do gol. Bola tocada pro gol. Defendeu o goleiro. Era o Ryland quem fechava o goleiro. Saiu para fazer a defesa. Rodrigo Rodrigues, quem fez o chute. Diogo fez a defesa. Fernando César.
5: Chutou fraco, né? Ficou fácil pro goleiro Diogo Silva. Bem colocado, fez a defesa, não deu rebote. E a Ponte Preta tenta subir pro ataque.
0: Vamos lá, Tarek Capricha. Tarek para Jonathan Cafu. Estamos esperando muito de você, Cafu. Vamos lá, Cafu. Ligou para Júlio. Júlio domina pela direita para Cafu. Capricha agora, Cafu. Vamos lá. Levou na linha de fundo. Ganhou pelo menos um escanteio, Fernando César.
5: É, agora ganhou o escanteio, né? Fez o drible, o zagueirão meteu a bola pra linha de fundo. É o Barcelos, Danilo Barcelos tá indo pra cobrança. A Ponte vai chuveirar na área e o Palácios, o grandalhão, 1,95m, tá na área.
0: 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Pela ponta direita, Capricha. Capricha, Barcelos. Ele vai com a perna canhota. Será que vai bater fechadinho, hein? Vai com a perna canhota aqui na ponta direita, levantou na boca do gol, ela tá viva. O zagueiro cortou na primeira, sobrou, Cafu. Mata no peito, coloca no terreno, passa rápido, ligou a jogada aqui pelo setor, ainda na ponta, Barcelos cruzou, explode na zaga, voltou, brigou pela posse de bola, vem partindo ali o grandalhão, que é o Vinícius Peixoto, rasga, Danilo Barcelos, bola na direita, é agora da hora, cruzou, ganhou o escanteio, porque ela explode no PP. Jonathan Cafu ganhou o escanteio de novo, Fernando César.
5: Acordou pro jogo o Cafu, né? Mais um bom momento dele, fez o cruzamento, mais um corte da zaga, de novo, repetindo. Teco, Barcelos na cobrança e o Palácios aqui na marca do pênalti.
0: 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É na ponta direita, vai com a perna esquerda, é no gol da linha do trem, é Danilo Barcelos, canhotinha nela, levantou fechado de cabeça da hora, linha de fundo, Fernando César.
5: No primeiro pau, né? Antecipou a zaga, se antecipou ao goleiro, mas errou o alvo, a bola subiu demais, apenas tiro de meta, 0-0, goleiro Marcelo Carnê bate o tiro de meta.
0: E você que tá ligado na Rádio Central, no bom e velho rádio de pilha, obrigado, você que tá no carro, voltando do trabalho, obrigado, tá 0-0 aqui, e você que tá no canal do YouTube, com som e imagem da cabine da Rádio Central, no canal do YouTube você tem som e imagem aqui, ó, da cabine da Rádio Central, nosso canal do YouTube é Rádio Central Esportes. E olha a Ponte Preta retomando a posse de bola na pressão do Potker. Ganhou o arremesso manual. Júlio vai pra bola, ligou pra Potker, mata no peito de cabeça, voltou a jogada aqui pra Júlio. Júlio já fintou o primeiro, tentou passar pro Tarek, que deu certo. Ligou pra Potker quando ele tentou pro Cafu, cortou o zagueiro, voltou aqui pelo setor esquerdo, domina Vitor Mendes. Vitor Mendes, se perna esquerda, lançou lá pro campo de ataque, corrige o zagueiro na primeira. Só que com falta, aponta o árbitro. Palácios cometeu a falta aqui no meio de campo. A central marca com mais de uma lente. 30 jogados no primeiro tempo, placar do Campeonato Brasileiro. Ponte Preta e Cuiabá empatam em 0-0. Marcos Luiz.
3: Um abraço pro Ederson. Ele está curtindo a central. Está em Serra Negra. É Ponte Pretano.
0: Certo que Nalha analisa já, porque desce a equipe do Cuiabá aqui com o Marlon. Perna esquerda, lançou pra correr. Rodrigo Rodrigues levou na linha de fundo, perto do pau do escanteio. Ainda ele puxou pra perna direita. Puxa de um lado pro outro. Ganhou a posse de bola a equipe da Macaca, Beto. E o jogo, Beto.
4: Bom, a Ponte melhorou. Pelo menos agora tá lutando, tá tentando pressionar, já teve pelo menos dois bons escanteios. Esse segundo escanteio é que o Barcelos não percebeu, mas estava do outro lado, lá no segundo pau, sozinho o Potker. E ele tentou aqui no primeiro pau. Ó, Macaca.
0: Elvis, lançamento primoroso lá pelo setor esquerdo, pro David da hora, invadiu a área da hora, pintou, esperou a passagem, Barcelos levou na linha de fundo, perto esquerda, cruzou, tentou, pode, de cabeça, afasta o jogador, que é o número 6, Marlon, escanteio, Fernando César.
5: De novo, Barcelos, né, dando uma de ponta, foi na linha de fundo, cruzou, só que a zaga tirou, e agora quem vai pra cobrança é o Elvis, e o Barcelos fica aqui, na grande área, pra pegar o rebote.
0: E no final do jogo, vamos eleger o capa branca, oferecimento Família Gianni, no final do jogo, melhor em campo pra Família Gianni, melhor da culinária italiana, de terça a sexta, 11 da manhã, o melhor executivo do Brasil, Família Gianni, na Chácara da Barra. Elvis, pra bater escanteio, perto da direita, levantou, o juiz mandou parar, vai lá, ele nem fala, ele só olha na cara dos negros lá, só olha na cara do cidadão, e aí, ô, meu compadre, vai ficar nessa conversinha aí, como é que é, né? Ele vai lá, diz, ó, pra eu marcar um pênalti aqui não custa nada, pra eu marcar falta de ataque também não custa nada, vamos parar de gueré-gueré aí, vamos pro jogo. Prepara-se o Elvis pra levantar, o árbitro foi lá, deu a bronca em todo mundo. Elvis, capricha, capricha, Elvis, perna direita, aqui ó, na ponta direita, ó, tá todo mundo na segunda trave, tá lembrando aqui o Beto, levantamento feito na primeira, subiu o zagueiro, cortou, voltou, Barcelos, defendeu o goleiro, voltou, Fotker, corta o zagueiro, escanteio, Fernando César.
5: É, já marcou o impedimento. Lance invalidado, mas o Potker pegou o rebote, a zaga aliviou, mas já estava parado. Escanteio não valeu, é impedimento para ser cobrado pelo goleiro Marcelo Carné.
0: E o jogo, Beto Quinalha.
4: Melhorou para a Ponte, melhorou a Ponte, adiantou, você vê onde está a marcação adiantada, os dois volantes da Ponte agora, fazendo a marcação na saída. Essa bola está chegando um pouco mais para o Elvis tentar administrar, o Cafu aos trancos e barrancos, né? Vai tentando por aqui, mais nos barrancos do que e tranco, né? Porque tá, não tá fácil, não. O da hora precisa aparecer um pouquinho mais pro jogo, a mesma coisa com o Potker, mas a Ponte melhorou. A Ponte melhorou, pelo menos luta, o jogo tecnicamente não é bom, mas agora a Ponte equilibrou e já teve pelo menos duas ou três boas bolas jogadas na área da equipe do Cuiabá.
0: Cuiabá com o Marlon, liga lá para Rodrigo Rodrigues pela ponta esquerda, saiu com bola e tudo pela linha de lá, vem arremesso, é para a equipe da Ponte Preta pela direita no campo de defesa. O árbitro tá dizendo, errei, bate no peito, você errei. Não é isso, Fernando? E bateu no peito e falou, errei.
5: Marcou ao contrário e depois desmarcou.
0: Tá certo, ele tava errado mesmo, né, Beto? Tá certo, ele errou e acertou, tava errado mesmo. Posse de bola com a equipe do Cuiabá, ali pela meia, PP tá pedindo aqui pela ponta, corta. Então, o zagueiro Ponte Preta no Cafu, saiu pro jogo, ligou na ponta, só que chega lá atrás o Vitor pra fazer o corte, Vitor Mendes, lançou lá pro câmera ataque, o Rodrigues mata no peito, ligou a jogada perto dele pra PP, PP ligou a jogada pra David, levou na linha de fundo, vai tentar dois jogadores da Ponte Preta, a bola é tocada pela linha de lado, arremesso a ponta, o árbitro é pra equipe do Cuiabá agora. O bandeira errou, o juiz acertou, o arremesso é para a equipe do Cuiabá. Lado esquerdo, vai para a bola por lá, o Marlon arremessou, ligou a jogada lá no comando, bate no... Dessa vez os caras devolveram a bola para Ponte Preta, metendo ela pela linha de lado, o jogador Caleb, arremesso para Macaca. 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
4: Opa, comemorar a Copa aí, ó. 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
0: Toda a equipe uniformizada da Rádio Central. Bola lançada pro Marlon aqui na ponta esquerda, de lateral pra lateral. Railan lançou, perna esquerda, ele cruza, bate no zagueiro, linha de fundo, vai na rede pelo lado de fora em escanteio. Ponta esquerda, escanteio pra equipe do Cuiabá. 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PP ajeitou a bola com todo carinho para fazer o levantamento da esquerda para a direita. Os grandalhões estão lá dentro da grande área. Vinícius Peixoto tem quase 2 metros. Levantamento para ele. Gol! Passou! João passou, o zagueiro deu uma casquinha na bola e ela foi pro fundo do gol.
2: PP batendo escanteio aqui na ponta esquerda.
0: João Basso, o zagueiro, se antecipou, uma casquinha nela, cabeceou para trás, matou o goleiro Diogo Silva e a bola foi morrer no fundo do gol. Aos 35 minutos jogados desse primeiro tempo do jogo, João Basso, o zagueiro, faz 1 1 para a equipe do Cuiabá, 0 para a Ponte Preta. O

0: Fernando César.
1: Não fez aqui, tomou lá. A Ponte teve vários escanteios, não aproveitou nenhuma cobrança. E agora toma o gol na bola parada, cobrança na medida. A zaga ficou olhando. João Basso deu uma casquinha na bola. Diogo Silva só olhou, não tinha jeito. Primeiro gol do Cuiabá. A Ponte vai sofrendo mais uma derrota na Série B.
0: Beto Quinalha, João Basso, 35 do primeiro tempo, faz Cuiabá 1, Ponte Preta 0, Beto.
2: É, como o Fernando disse, né? A Ponte teve vários escanteios, várias bolas jogadas na área, não conseguiu. No primeiro escanteio, a equipe do Cuiabá, bem batida a bola, mas não pode, né? Não pode deixar o cara antecipar como antecipou o João Basso. É, não é nem tão alto assim, mas enfim, é a questão de posicionamento também, né? É uma outra história. E agora a Macaca aqui, tinha equilibrado, estava até melhor no jogo, né? Nesse primeiro ataque aí, a equipe do Cuiabá faz o gol. Veremos agora qual vai ser a reação da Ponte, ainda tentando nesse primeiro tempo, né?
0: Dá tempo lá. E lá vem Ponte Preta, Júlio, perna direita, levantou na boca no gol de cabeça, pra fora. O 18 é o David da hora, Fernando César.
1: O David da hora que cabeçou pra fora. A bola veio muito alta, ele deu uma casquinha, até ganhou da zaga, mas não teve direção, apenas tiro de meta, bate na bola o Marcelo Carné. O Cuiabá tá na frente 1-0.
0: 37 minutos, 1-0 para a equipe do Cuiabá. 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Olha o zagueiro da equipe da Ponte Preta, Palácios de cabeça, a bola era do goleiro, ele preferiu tirar, na sequência tirou o zagueiro também da equipe do Cuiabá. Diogo Silva sai jogando, ele abre a jogada aqui pelo setor direito, trabalhando com Júlio dominou, tá no campo de defesa, partindo pro campo de ataque, vamos lá Macaca, pra empatar o jogo. Cafu dominou, voltou com Tarik recuando até o zagueiro, dominou Palácios pelo setor direito, ainda no seu campo de defesa, vira pela quarta zaga até Lucas Cunha faz o domínio, ainda pela quarta zaga, abre pelo setor esquerdo pra Danilo Barcelos pisa na bola, prende, agora ficou encaixotado, ninguém aparece, ninguém mostra o rosto, ele prefere voltar com o zagueiro Cunha até o goleiro Diogo Silva não pode com as mãos, com a perna dele, ele quebra, lança lá pro campo de ataque, correu atrás da bola, por lá o jogador Jonathan Cafu, veio o zagueiro Vitor Mendes, põe a bola pela linha de lado, tem pressa Júlio arremessou, meteu no capitão Elvis de cabeça, voltou com Júlio, pintou ao primeiro, ao segundo, passou pra Potker lá dentro da grande área, saiu o goleiro Marcelo Carné pra fazer a defesa, Fernando César.
1: O Potker até tentou fazer o giro, né? Mas o zagueirão fez a proteção e ficou com o goleiro Marcelo Carné, que se jogou na bola, fez a defesa. 1-0, o Cuiabá na frente.
0: E já tem o banho de bola assim que terminar o jogo. E no banho de bola tem as notas do jogo. 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Palácios na defesa para a equipe da Ponte Preta. Até Léo Gomes. Léo Gomes dominou no pivô da intermediária, aberto aqui pelo setor direito. Se apresenta Júlio dominou. Já parte, tenta lá pro campo de ataque. Prefere recuar, empurrando para Tarik vira o jogo da direita para a esquerda, lá do outro lado para Danilo Barcelos de cabeça, de forma rápida, ligou para David da hora pela ponta esquerda, sai rasgando o zagueiro João Basso, autor do gol do jogo, põe a bola pela linha de lá para Vibisso, lado esquerdo, campo de ataque, vem Barcelos se apresenta pro jogo, lá no comando, tá pedindo David da hora, Jonathan Cafu, lançado lá pela ponta esquerda, Cafu aberto lá pelo setor, dois jogadores na marcação, ele perde a bola voltou aqui no meio para Caleb pelo setor direito, empurrando para a participação do Railan, vem partindo no contragolpe para a equipe do Cuiabá. Railan abandonou a ponta, veio aqui pro miolo, cortou o zagueiro Ponte Preta, mas com falta Léo Gomes, falta favorável à equipe do Cuiabá, pela direita no campo de defesa. 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
0: City Bar, tem cartão amarelo
1: pro Danilo Barcelos. E ainda segue discutindo com o Marcelo de Lima Henrique. O Barcelos, que estava pendurado, não vai para Caxias do Sul no próximo domingo. É desfalque para Macaca.
0: Prepara-se para sair para o jogo a equipe do Cuiabá, mas o jogador está caindo aí pertinho do Fernando César até agora, Fernando.
1: E mais um amarelo. E agora, mais

0: jogador da Ponte Preta, um cartão pro Lucas Cunha, outro que estava pendurado também. Parece que eles não querem ir para Caxias, viu? Todo mundo forçando o cartão amarelo para não viajar. Parece,
1: bom, né? Foi o Lucas Cunha ou
0: e
1: foi
0: o Marcelo?
1: Não foi o Pottker agora, não. Foi o Lucas Cunha,
0: é,
1: né?
0: Foi o Lucas.
1: Então vamos lá, cartão amarelo. Então o Lucas Cunha tá fora, o Marcelo está fora também.
0: Não tem zagueiro, né? Porque quem vai jogar na zaga agora vai ser o menino da base, o Diego Leão ou o Gustavo Almeida lá em Caxias.
1: Muita reclamação dos jogadores da Ponte Preta, Beto. Não tem que reclamar nesse momento, não tem que perder
2: a lucidez. Foi uma falta de cartão que fez o Danilo. Não sei o que tanto está reclamando, né? E ainda no primeiro tempo, né? Tem todo.
0: Ainda está lá, não saiu ainda.
2: Tem todo um segundo tempo, o Marcelo está lá reclamando ainda. É, e o Marcelão, a gente sabe que o pavio dele é meio curto, né? Não vai reclamar muito, não. Daqui a pouco toma um segundo, tchau, né? É muito cedo para isso, né? Tem muito jogo ainda, gente.
1: É, o hábito do jogo, eu disse antes de começar o jogo, ele não tem muita conversa, não. Ele já mete cartão mesmo, se precisar, e dá o vermelho também. Não tem erro. Agora parece que tá gesticulando alguma coisa aqui, ó. Tipo, acabou, vamos pro jogo. E o jogador do Cuiabá já recuperado aí, Fernando César?
0: Tudo certo, já volta pro jogo. Vai ser batida a falta aqui na zaga do Cuiabá.
1: 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Olha a Ponte Preta retomando aqui pelo setor esquerdo do campo de retaguarda. Lançamento feito no Barcelos. É pra correr no comando, correu atrás da bola, recolheu, partiu o Pottker. Pottker da linha de fundo, levou, aperta a esquerda, cruzou na boca do gol. Passou por todo mundo. Passou por todo mundo e a bola se perde aqui do outro lado e arremesso para a equipe do Cuiabá. 43 do primeiro tempo. 1 para a equipe do Cuiabá. 0 para a equipe da Ponte Preta. Vamos lá, Macacão. Vamos empatar antes de virar o tempo. Vamos empatar antes de virar o intervalo. Vamos, Macaca. Vamos lá para cima deles. Marlon foi para eu. O arremesso ligou para Pepe. Pepe de cabeça atrás, cortou. Dominou Júlio. Júlio ligou um pouco mais à frente para Cafu. Corta. Afasta Marlon. Pondo a bola pela liga de lado e arremesso é para a equipe da Macaca, que tem pressa. Vem para a bola o Tarek para fazer a cobrança do arremesso. Lado direito, campo de ataque. Vem Júlio. Júlio arremessou, tentou lá na frente para Cafu, fez a parede, já perdeu, brigou e cometeu a falta. Falta dura ali do jogador Júlio. Falta lá do esquerdo do campo de defesa. Falta para a equipe do Cuiabá. Beto, jogador da Ponte Preta tem que tomar cuidado com essa saída do Cuiabá, que já tem amarelados aí o Marcelo, já tem o Cunha amarelado. Cometer falta aqui na saída de bola, isso é um perigo, Beto.
2: É, às vezes é até desnecessário, né? Zé tá fazendo um bom jogo até o Júlio. É um jogador que tem força, né? Um jogador que se posiciona ali, sofre um pouquinho, sofreu mais no começo do jogo, agora já se assentou um pouco mais. A Ponte precisa ter calma, a Ponte precisa ter cabeça no lugar. Não dá para se desesperar porque tomou o gol. Tem muito jogo ainda, gente. Tem ainda esse finalzinho de primeiro tempo e todo o segundo tempo ainda.
1: 44 minutos, 1-0 para a equipe do Cuiabá. Parte a equipe da Ponte Preta com o Elvis. Mandou da hora correr lá no comando. Se dominar em perigo, dominou. Esperou a chegada de alguém. Ele faz o domínio, tocou de calcanhar atrás, Barcelos. No pum-pum do zagueiro. Cortou, afastou, tirou lá de trás o David. Lançou lá para o câmbio de ataque. Ela vai sobrando no Cunha. Dominou Lucas Cunha pela quarta zaga para a equipe da Ponte Preta. Começa o jogo de novo, ligando a jogada perto dele para Léo Gomes. Léo Gomes volta aqui na zaga para Palácios. Palácios no meio de campo. Tarek perdeu o pique. Dominada por David. Ligou para Rafael Rodrigues. Ligou do lado direito no campo de ataque. Tentou bater. A bola explode na tentativa do Caleb no zagueiro Ponte Preta. E vai pela linha de lado. Corre atrás da bola. Consegue dominar por lá o Gailan. Dominou pela ponta. Pé da direita. Levantou na boca do gol. Rodrigues de cabeça para fora do gol. Rodrigues subiu. Cabeçou linha de fundo. Fernando César.
0: Que perigo, né? Mais um lance perigoso, um cruzamento na área, de novo a zaga ficou olhando e o Rodrigues deu aquela casquinha, só que errou o alvo, a bola direto para a linha de fundo, apenas tiro de meta, o Diogo Silva já quebrou a bola pro ataque.
1: 3 minutos a mais, Fernando César marca aí, vamos até 48, posse de bola aqui com o Tarek, ele apenas protege, ganha o arremesso manual pelo setor direito, um pouco depois da linha de meio campo, vamos marcar 45, vamos até 48. Foi para arremesso Júlio, ligou para Elvis de primeira. No comando, dominou no peito do terreno. Partiu, adiantou demais o Pottker. Ainda sobrou para ele. Pottker passou no seu costado pedindo. Ele prefere bater pro gol. Para fora. Houve o desvio, escanteio, mas estava livre o Barcelos da ponta esquerda, Fernando César.
0: Pedindo a bola para ir para ali. linha de fundo e mandar para a área. Pottker optou pelo chute, zagueirão meteu a bola para escanteio. Elvis na bola.
1: Capricha, Elvis. É da esquerda para a direita. Joga lá dentro. Quem sabe um gol olímpico, hein? O goleiro tá um pouquinho, tá dois passos à frente. Atenção, Elvis, perna direita na boca do gol. Subiu o zagueiro. Railan colocou para escanteio. O Elvis vai continuar aí, Fernando César.
0: É, nem foi para a grande área. Fica ali de novo para bater mais um escanteio. Todo mundo na área.
1: Capricha, Elvis. Capricha. Vamos empatar antes do intervalo. Vamos empatar antes de girar o intervalo, hein? Atenção, Elvis, perna direita na boca do gol. Saiu o goleiro, deu um soco na cara da bola, voltou. Rebote. Bateu pro gol. Léo Gomes ganhou escanteio de novo, Fernando. Do César.
0: O Railan, camisa 37, meteu o pé na bola, mais um escanteio, terceiro seguido. O Cuiabá aproveitou lá e a Ponte ainda não conseguiu acertar um escanteio.
1: É o terceiro do Elvis seguido. Capricha, Elvis, é agora, perna direita na boca do gol.

0: dizia: é agora, é agora. Elvis bateu o escanteio e o Tarik se antecipou e desviou a bola para o fundo do gol. Joga a bola, bota a bola pra rolar. Olha lá no placar eletrônico do Moisés Lucarelli. Ponte Preta 1, Tarik. Cuiabá também 1. Fernando César com da pita. O árbitro termina. 1 pra Ponte Preta, 1 pro Cuiabá. Fernando César.
1: E a gente falava, né? O Cuiabá aproveitou uma chance que teve. Foi o terceiro seguido batido pelo Elvis. E aí o Tarik se enfiou no meio da zaga de casquinha, meio de costas. Meteu no segundo pau na rede, na bochecha da rede. Empata a Ponte, dá aquele alívio pro segundo tempo. Tudo igual, 1 a 1, intervalo no Majestoso.
0: Fernando César trouxe o detalhe. Beto Quinalha, empata a Ponte. Beto Quinalha.
2: Aquilo que eu tava dizendo, né? Tem muito jogo ainda. A Ponte não podia, de maneira nenhuma, abandonar. Não podia se desesperar à toa. E no final das contas, você vê uma pressão danada, 3 escanteios seguidos. Aí a Ponte consegue o gol, tá? Que conseguiu desviar, conseguiu ali no meio das, nossa, tipo, todo mundo por ali, né? E aí o Tarik foi mais esperto, fez o gol, a Ponte empata o jogo, vai pro vestiário de uma maneira diferente, né, do que teria ido se tivesse perdendo, né? Agora, ufa, né? Saiu aquela nhaca, né? Saiu aquela coisa, a Macaca faz o gol e vai pro vestiário um pouquinho mais calmo.
0: E começa a partir de agora, mais uma edição do intervalo dinâmico da Central, com ele, Marcos Luiz, o
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4: Intervalo dinâmico da Central. E se existe gol na hora certa, o Tarik vai falar aqui na Central sobre a vitória, se aliás sobre o empate. 1 a 1 jogando em casa. E ele foi pra rede. Jogador da Macaca, autor do gol de empate.
5: Truncado, né? Mas eu acho que a gente teve boas oportunidades de fazer o gol. Graças a Deus o gol saiu no final agora. E é tentar buscar a vitória agora.
4: Tentar buscar a vitória, é o que tá falando o Tarik, jogador da Ponte, autor do gol. E o Elvis, hein, seu Beto Quinalha, a bola saiu lá dos pés dele para o Tarik fazer o gol de empate. Falei certo, Beto? Se existe gol certo, na hora certa, esse foi o gol, Beto?
2: Opa, não poderia ser melhor, né? No último lance do primeiro tempo. Então, pelo menos para ir pro vestiário com um empate, né? E isso, lógico, que agora a cabeça fica diferente, o trabalho lá fica diferente. A Ponte que tentou bastante, teve vários escanteios, tanto de um lado quanto do outro. Só nessa sequência agora foram 3 seguidos. E aí, um lance que eu percebi, toda hora o Potker está sozinho no segundo pau. O Danilo não percebeu isso, o Elvis também não percebeu isso na cobrança. Estão cobrando sempre aquela bola que ela vem fazendo a curva para dentro, né, para quicar praticamente ali no meio da pequena área. Foi assim praticamente em todas, só que tudo bem, essa deu certo, né? Que aí mesmo com aquele monte de jogador de camisa amarela ali, mas o Tarik, a bola acabou, né, desviando nele ali, ele apareceu bem, atacando a bola e fazendo o gol. A Ponte teve algumas oportunidades, não oportunidades claras, né? Assim como também não teve a equipe do Cuiabá. Tecnicamente o jogo não foi bom, muito disputado, com muita luta, muita entrega, até pela necessidade das duas equipes, principalmente da Ponte, que joga em casa e precisa do resultado para sair de zona de rebaixamento, para sair de uma sequência muito ruim, né? São 5 jogos que a Ponte não vence, estava tomando muito gol, já não tomou no último jogo, hoje já tomou 1, mas pelo menos se posiciona melhor defensivamente. E agora veremos, né, a conversa no vestiário, para que a Ponte possa voltar com um pouquinho mais de tranquilidade. Não pode entrar nessa questão de ficar querendo discutir com o árbitro. 2 jogadores já estão amarelados e 2 jogadores do mesmo lado da defesa, do lado esquerdo, onde a equipe do Cuiabá é perigosa, aparece bastante por lá, o PP se movimenta bastante, aparece ali o Vinícius por vezes, aparece também o Railan. Então a Ponte agora vai ter que ter a cabeça no lugar, Marquinhos, cabeça no lugar no segundo tempo, para poder segurar a onda e quem sabe virar o jogo.
4: É o que a gente espera. Agora, Beto Quinalha, das opções que tem aí o técnico Edson, você mexeria já ou não, Beto Quinalha?
2: Olha, Marquinhos, precisa saber agora o desgaste dos jogadores, né? Mandando um grande abraço ao Valmir da Águia Fix, que está conosco aqui. Um grande abraço, Valmir. É, galera toda agradecendo.
4: Fala para ele que a camisa, ó, ficou belezinha, Beto. A camisa
2: ficou show de bola aqui com toda a seleção do rádio. Mas enfim, Marquinhos, agora vai muito de ver desgaste, né? O Cafu, que fazia muito tempo que não jogava, veremos como vai ser. De repente pode ser uma boa entrada do Miguelzinho. Gosto do Miguel. Acho que ele tem que ser, aproveitado um pouquinho mais.
4: Este é Beto Quiral, ele está comigo aqui, ó, no intervalo dinâmico da Central. E o Tarik colocou um sorriso na galera pontepretana.
6: Do Elvis seguido. Capricho, Elvis, é agora, perna direita na boca do gol.

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4: 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Galera, tá participando com a gente aqui do intervalo dinâmico da Central, o Roy, ou Roy Tato. Ele tá falou assim, ó: assistindo pela TV e ouvindo a Central, hoje vai dar macaca. Obrigado pela audiência. O Fiapo também tá aqui. O Fiapo tá sumido, hein, Fiapo? Boa noite, a bancada. Pode sacar o Barcelos. Ele vai ser expulso. Jonathan Cafu é só cai-cai. Tem que melhorar esse meio-campo. Os ouvintes estão emitindo as suas opiniões. E o Beto Quinalha tá comigo aqui no intervalo dinâmico da Central. Eles estão certos, hein, Beto Quinalha? O Fiapo, o Roy. Galera tá brava, tá falando que, por exemplo, tem jogador cai-cai, pode mudar. E aí, Beto?
5: Ah, é que o Cafu, é o estilo dele, né, cara? É um jogador que vai aí, né, tropeçando daqui e dali, né? E vai tentando, mas produz muito pouco, né? Tecnicamente é um jogador que tem as suas limitações, tá sempre bem marcado pelo lado aqui do campo, mas luta, né, cara? Luta, só que o futebol não é feito só de luta, né? Lógico que é feito de entrega, é feito de disposição, mas é feito também principalmente de técnica, né? E aí, hora que precisa disso, o Cafu não entrega muito pouco, né? Tanto que lá em Cuiabá ninguém tem muita saudade dele, não, cara. Mas enfim, é um jogador que vai tentando daqui e dali, mas eu acho que até pelo fato de estar muito tempo parado, daqui a pouquinho, se não no intervalo, poderia, né? Como eu disse antes aí, tem o menino Miguel, tem o Rodriguinho também, né? Que é outro jogador que joga por aqui, tem o Baianinho, né, que quando entra normalmente costuma, né, fazer uma fumaça. Acho que algumas opções o Edson tem. E em relação ao Barcelos, aí é uma questão agora de conversar com o Danilão, né? A gente sabe que o Danilão é um cara explosivo, é um cara que intenso durante todo o jogo, para ele não tem bola perdida, disputa tudo, é chato pra caramba, conversa demais com o juiz, reclama demais. Então precisa agora partir do jogador, né? Pô, Danilo, é o seguinte, cara, você não pode me arrebentar, né? Você não pode deixar a companheirada no mato, né, cara? Porque vai jogar pendurado com o cartão amarelo. O Lucas Cunha, ele não é um zagueiro, né? Que tem o Cunha também tem amarelo. Até achei estranho o destempero dele lá no momento da falta. É que foi do outro lado, não deu para perceber muito. Normalmente, quando o cara tá destemperado assim, é porque ele tem uma certa razão, né? Não é à toa, só espero que não seja, né? Porque os dois receberam um cartão, o Danilo pela falta e o Cunha pela reclamação. Então agora, a macaca para esse segundo tempo, é lógico que o time do Cuiabá é um time experiente, vai catimbar, vai tentar, né? Principalmente em função de dois defensores estarem com cartão e principalmente dois jogadores do lado esquerdo. E tô vendo o Baianinho entrando ali, hein? Vem aí o Baianinho. O Baianinho já vem antes, juntamente com o Diogo, já fazendo aquecimento aqui, vai pro jogo. Então veremos, acho que é o Cafu, né? Apesar que o da hora também, né? Não entregou nada também, né? Até agora nada. Teve uma chance lá de cabeça, inclusive acabou se posicionando mal, não conseguiu concluir a jogada. Então acho que qualquer um desses dois, e principalmente o Cafu, não vejo problema nenhum se não voltar para o segundo tempo. E aí o Baianinho precisa tá atento, né? Aceso.
6: Do Miguel, né, Beto?
5: Então, o Miguel que eu já tinha pedido aqui também, né? O Miguel mas se não entrar, não vai entrar agora pelo jeito, né? Se fosse já teria vindo, né? Mas eu acho que é um jogador que tem que ser melhor aproveitado, né?
6: Da hora tá voltando aqui, Potts que
5: apareceu. Então é o Cafu.
6: Aqui ó, 23 Palácios, Léo Gomes.
5: É o Cafu.
6: Vamos acompanhar aqui quem mais sobe aqui, o Júlio sobe também. Ficou o Cafu no vestiário.
5: Já deu para ele também, né? Deu para ele e veremos como vai ser agora, né? Para esse segundo tempo, principalmente esses jogadores que estão pendurados. E a macaca, de repente, agora, né? Com o Baianinho, acionar, né? Vai ter que acionar o Baianinho entrar ligado, entrar aceso, para quem sabe, né? Fazer com que a Ponte tenha uma produção ofensiva um pouco melhor. A Ponte, na base da pressão, conseguiu ali em alguns momentos, né? Principalmente no momento do gol, foi exatamente assim, ou seja, na pressão e nas cobranças de escanteio. A Ponte teve bastante chance nesse sentido. Para um campeonato e um jogo como a gente vê, né, que é equilibrado tecnicamente, é equilibrado inclusive para baixo, né, na base da técnica, aí você precisa aproveitar, né, aproveitar a disposição, o enfrentamento e principalmente a bola parada. E a Ponte tem dois especialistas na bola parada. Tem o Elvis, foi inclusive dali que saiu o gol, e também o Barcelos. Um de cada lado, de repente, né? Para fazer essa bola chegar no meio da zaga. A Ponte vai precisar aproveitar um pouco melhor esse tipo de situação para o segundo tempo, porque acontece muito, né, gente? A gente sabe, no Campeonato Brasileiro de Série B é assim, pela luta e até pela maneira como está o jogo, né? Aparece bastante oportunidade nesse sentido e a Ponte precisa se aproveitar dessa situação para o segundo tempo. Então, veremos. Marquinhos, aí tá, as duas equipes já em campo para começar o segundo tempo.
4: E o Décima Leite está voltando aqui na Central para todo o segundo tempo. Ponte 1, Cuiabá também 1.
7: Marcos Luiz comandou brilhantemente a edição do intervalo dinâmico. Fernando César Brazitoni informa, Fernando.
6: A única alteração do jogo na Ponte, Jonathan Cafu fica no vestiário, vem Daniel Baianinho. Baianinho, 26, está no jogo.
7: Número 26, alteração para Brazitoni, tudo em eletrônica, tudo em informática, mouses, no breaks e muito mais. Brazitoni, atenção, vai começar o segundo tempo. O árbitro da partida, Marcelo de Lima Henrique, apita. Começa o segundo tempo do jogo.
8: Esta é a
7: pra cima deles, macaquinha. Vamos virar o jogo. A Ponte Preta tava perdendo. 35 no primeiro tempo, Márcio zagueiro fez 1-0 de cabeça. 47 no primeiro tempo, Tarek empatou também de cabeça para a equipe da Ponte Preta, 1-1. Vamos lá, macaca, vamos virar o jogo. Tem falta para a equipe do Cuiabá. O autor do gol prepara-se para bater, o João Basso, jogador da equipe do Cuiabá, aqui pela direita, pouco depois da equilíbrio do campo. Momentos iniciais do segundo tempo, 1-1, o jogo tá empatado. Ele deixa a bola pro Caleb voltou lá na zaga, empurrando para a participação de Raul. Raul ligou para Basso, Basso para Caleb bate, brigou por lá, a equipe da Ponte Preta roubou a bola, na moral, na boa, David da hora tentou um pouco mais à frente para o jogador que é o Potker, comete a falta de ataque, falta para cima do David, falta aqui no setor intermediário do campo de defesa, David bate de forma rápida, ligou para Vitor Mendes pela quarta zaga, que abre pelo setor esquerdo para Marlon, Marlon espera a chegada de alguém, empurrando para David de novo, aqui em cima da equilíbrio do campo tem Raul, ao vir o jogo pelo setor direito para João Basso, João Basso abre pela direita para Raylan, Raylan faz o domínio, evita a saída pela linha de lado, dois jogadores na marcação, ele prefere o passe no meio para Raul na intermediária no campo de ataque, pertinho, meteu para David de primeira lá na ponta, linha de fundo é apenas tiro de meta favorável à equipe da Ponte Preta. 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Fernando César.
6: O Cafu subiu aqui, ele disse que saiu porque sentiu o tornozelo esquerdo.
7: Aham, tá bom. Sai jogando o Diogo Silva, ele quebra, manda a bola lá pro comando de ataque, tentou a participação nela, domina. O jogador Potker adiantou, acabou perdendo, voltou Tarek, que briga pela posse, ele bota na sobra lá no Júlio. Júlio pelo setor direito, tentou tabelar um pouco mais à frente pra Baianinho, Baianinho voltou com o Júlio. A Ponte Preta tenta romper a barreira. Lançamento é feito pra correr, o Potker lá no comando se dominar e perigo, dominou no bico da chuteira, saiu o goleiro! Carne saiu pra fazer a defesa, Fernando César.
6: Não conseguiu o domínio, aí a bola correu um pouquinho mais que ele, o goleirão Marcelo Carnê conseguiu se antecipar e fez a defesa.
7: 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Arremesso para a equipe da Ponte Preta. Prepara-se o Júlio para sair para o jogo. Baianinho, Tarek Costas para a bola. Tem que ficar de frente. Perto dele tem o Tarek pedindo bola. Um pouco mais atrás está pedindo Palácios. Vem a Ponte Preta. Ele arremessou para Elvis de primeira. Meteu. Vai, Baianinho. Lá na ponta é sua, garoto. Corre atrás da bola. O pequenininho Baianinho comendo o zagueiro. Brigou Baianinho. Briga aos trancos e barrancos. E a bola é metida pela linha de fundo. O torcedor que está do outro lado aí, perto de você, pediu o escanteio. Fernando César.
6: Pediu uma possível falta em cima do Baianinho, que trombou com o zagueiro, caiu todo mundo. O Bandeira ficou na dúvida, não sabia o que marcar, esperou a marcação do Marcelo.
7: 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PP, perdeu a posse de bola, a equipe da Ponte Preta retoma com Léo Gomes, vamos Macaca pra Elvis, lançamento pra correr no comando de ataque pro da hora, saiu com ele o Passo, volta a jogada até o goleiro, tirou lá de trás o Passo, recuando até o goleiro Carne. Carne sai jogando perto dele para Vitor Mendes, prendeu pela quarta zaga, voltou no meio para Raul, é o dominou um dos três zagueiros, zagueiro tá lá no setor intermediário, recolheu Caleb, Caleb lançou lá no comando, brigou pela posse de bola, PP no ciclo central com ele também, veio o Tarek, roubou pra Ponte Preta, pra Baianinho, Baianinho na velocidade, se livrou do primeiro, do segundo, ligou bela bola na ponta direita, cortou o zagueiro! Aplausos da torcida pro Baianinho, porque quase a bola passou o Fernando César.
6: Ele tentou a tabela com o Potker, mas o zagueiro se antecipou, fez o corte e a bola sobrou pro goleiro Marcelo Carné.
7: Agora é vez dos caras lá pela ponta esquerda, dominou Rodrigo Rodrigues para a equipe do Cuiabá na ponta esquerda, ganhou, arremesso ele próprio, vai pra cobrança, ligou a jogada pertinho, a equipe do Cuiabá tenta chegar lá com o Marlon, Marlon fez o domínio no bico da grande área, aberto pelo setor esquerdo, prepara-se para receber Caleb, dominou, ligou a jogada perto dele para Marlon, tabelou com David, cortou o zagueiro, quase da saga da Ponte Preta com Léo Gomes, voltou, mata no peito, coloca no terreno, mas houve a falta. David foi tentar o domínio, dominou com calca, com cotovelo, o cotovelo no vale, é falta para a equipe da Ponte Preta. 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Lá vem Macaca, bola lançada na frente, é para ele, é para o jogador Potker. Cometeu a falta de ataque para cima do jogador Raul. Para a arbitragem apontando, falta para a equipe do Cuiabá. A central marca com Edmo Aleixo. 5 minutos jogados, estamos no segundo tempo do jogo, placar do Campeonato Brasileiro do Moisés Lucarelli. Ponte Preta, um gol do Tarek. Cuiabá também, um gol de João Basso. Marcos Luiz.
4: E fora de casa, o Fortaleza abre o marcador. Fortaleza 1, Náutico 0.
7: Beto Quinalha, como voltaram? Ponte Preta e Cuiabá, Beto.
8: Bom, a equipe da Ponte tentando ir à frente, tentando chegar um pouquinho mais, pressionar um pouco mais, com uma marcação um pouco mais adiantada. O Baianinho já fez a primeira jogada por lá, isso é muito bom, né? A primeira já encaixou. E o Cuiabá, diferente do primeiro tempo, ainda não conseguiu pressionar a Ponte. E a Ponte se segurando, né? Se segurando quando o time do Cuiabá tem a posse de bola no ataque. A postura da Ponte no segundo tempo, ainda sem grandes oportunidades, né? Mesmo porque o Potker luta, né? Mas não conseguiu encaixar nenhuma jogada até agora.
7: Posse de bola com a equipe da Ponte Preta. Tem falta para Macaca aqui pelo setor direito. No campo de retaguarda, Tarek. Vira o jogo da direita para a esquerda. Do outro lado, Cole mata. Danilo Barcelos coloca no terreno. Dominou ainda pelo setor esquerdo no campo de defesa. Voltando pela quarta zaga. Recolhe por lá o jogador Lucas Cunha até Palácios. Deixa a bola passar perto dele para Léo Gomes. Aberto pelo setor direito. Tem Júlio voltando com Palácios. Palácios domina pela zaga. Lado direito volta aqui no meio da zaga. Empurrando para Léo Gomes. Lançou no comando Potker de cabeça para Baianinho. Ele é pequenininho. Vitor Gomes chegou primeiro, voltou, Potker ganhou, ele chifrou a bola, partiu, empurrou, foi puxado, partiu ainda ele, pé pela direita, cruzou na boca do gol, cortou o zagueiro, afasta, a Ponte Preta pressiona, Tarek fica com ela, mata no peito, deu ladrão, chegou o ladrão, roubou a bola, sobra com o Raul, brigou lá na frente também, o David, da hora, o jogo fica feio, mas a Ponte retoma aqui no meio de campo, Léo Gomes virou, jogava aqui pelo setor esquerdo, trabalhando Barcelos voltando pela quarta zaga com Lucas Cunha no ciclo central, a Ponte Preta parte com Tarek aqui para Lucas Cunha, ligou aqui pela meia, recolheu, dominou, da hora, prefere voltar aqui, empurrando a jogada com Cunha, todo mundo procurando o Elvis, acharam o Elvis, ali na intermediária, no campo de ataque, lançou para correr no comando, é agora, capricha Potker, perna direita, levantou na boca do gol, passa por todo mundo, vai sobrando aqui até o goleiro, Marcelo Carnê, para fazer a defesa, ele já ligou o ataque, ligando aqui na ponta, Vinícius Peixoto, grande demais, né, Betão? O grande é meio esquisito. Quando é muito grande é meio molengão, não é, Beto?
8: Tem alguns caras jogando. Tem jogador na Copa do Mundo jogando com 2 metros de altura, né? Tem alguns jogando com essa altura. Aí o Vinícius, tecnicamente, nossa senhora, hein?
7: E eu, se eu treinar um pouquinho, eu vou melhor ali. Posse de bola é com a equipe da Ponte Preta. Vamos, Macaca, vamos, Ponte Preta. Olha o Danilo Barcelos, que habilidade, fintou, ganhou, ligou a jogada no meio de campo para Léo Gomes no círculo central, recolheu, vai pra finta, Tarek espera a passagem de alguém, liga pertinho dele pra Palácios voltou pela quarta zaga, vamos lá, Lucas Cunha, partiu pela meia esquerda já no campo de ataque, erga a cabeça pra fazer o passe, ligou aqui pra Danilo Barcelos, evitou a saída pela linha de lado, se livrou também do Railan, passe no meio, Léo Gomes volta a jogada com Tarek do círculo central, espera pra fazer o passe, trabalha perto dele pra Palácios, vamos, Macaca, vamos virar o jogo, tá 1-1, vamos virar o jogo, Macaca, atenção, dominou por lá o Tarek, ligando um pouco mais à frente pra Elvis domina pela meia direita, passa Júlio, passa, tá todo mundo pedindo pra você passar, ele não passou, cortou o zagueiro, afasta pra equipe do Cuiabá, vem descendo ali, olha o jogador Marlon, perna esquerda, lançou pra correr no ataque, onde só tá o zagueiro da Ponte Preta, Palácios retoma pra equipe da Macaca, liga perto dele, vindo buscar aqui pertinho, o jogador que é o Léo ligou a jogada pra Elvis, mandou correr na ponta direita pro Potker, tá sozinho, agora vai pra cima dele, invadiu a área pela ponta direita, puxou pra canhota, ficou difícil, cruzou na segunda trave, o chute pro gol, pra fora do gol! Barcelos! Gol, Fernando César!
6: O Potker de novo, né? Foi pra linha de fundo, ganhou do zagueiro, o Elvis estava pedindo pra ele rolar, pro Elvis bater pro gol. Ele optou pelo cruzamento na área, no segundo pau apareceu o Barcelos, totalmente desequilibrado e errou o alvo, mandou pela linha de fundo, tiro de meta, mas a Ponte chegou perto do gol do Cuiabá.
7: Ô Fernando, daqui a pouquinho tem o 91, tá conversando ali com o Eduardo Barros, técnico da equipe do Cuiabá.
6: Luiz Soares, 91.
7: Daqui a pouquinho o Luiz Soares vem pro jogo. 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E vem aí também, Fernando, 41, o 91 e o 41, Fernando.
6: Cauã Christian é o 41.
7: Então, Brasitone informa a saída do 88.
6: Já tá amarelado, David, né? David vai embora. Vem o 41.
7: O 91. Cauã, 91 primeiro.
6: Luiz Soares.
7: Agora sim, o 29 pelo 41.
6: 29 vai embora, você falou dele agora, desengonçado.
7: Que horror.
6: Peixoto, hein, candidatíssimo. Vinícius Peixoto tá indo embora, vem o 41, Cauã Christian.
7: Cauã Christian. Essa mãe caprichou, hein? Cauã Christian. 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E vem pro ataque a equipe da Ponte Preta. Elvis recolheu do Barcelos, perna direita, cruzou pro zagueiro cortar. Vem contra golpe agora, recolhe Caleb, deixa a bola um pouco mais à frente, perde a posse, ele bola por lá. O Rodrigo Rodrigues mais recupera. Lançamento é feito para Marlon correr pela ponta esquerda. Baianinho chegou para roubar a bola. Foi atropelado, o juiz está valendo tudo, vamos pro jogo. Agora chegou o menino Júlio, cometeu a falta ali, falta pelo lado esquerdo, um pouco depois da linha aqui do meio campo. Daqui a pouco, quando terminar o jogo, tem o capa branca, tem o banho de bola, e no banho de bola tem o capa branca. 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Beto Quinaglia vai analisar agora. Beto analisando as entradas de Luiz Soares no lugar de David e de Cauã Christian no lugar do Vinícius Peixoto.
8: É, entra o Cauã, né? Garoto ainda, 20 anos. É, era da base da equipe do Cuiabá, foi emprestado ao América Mineiro, acabou não dando muito resultado também, tá voltando e vai tentar mudar um pouquinho o ritmo, né? Um jogador com característica diferente do que era o Vinícius. E entra o Luiz Soares também, um jogador ali de meio campo, para compor o meio campo no lugar do David.
7: E vem o Marlon na velocidade pelo setor esquerdo, tabelou com o Rodrigues, voltou com o Marlon para Rodrigues lá dentro da grande área, corta Tali que afasta na zaga, Ponte Preta sobrou para Baianinho. É agora, Daniel Baianinho, é com você, Baianinho, vamos lá. Já tá no campo de ataque, partiu da velocidade, vem conduzindo, toca no Potker, toca, tocou no Potker, dominou de frente pro gol, puxou canhota, bateu no zagueiro, defendeu o goleiro, cadê Fernando César?
6: É o Baianinho, né, que tá com fôlego novo, puxou o contra-ataque, foi levando, aí quando ele tava cercado pro monte de camisa amarela, tocou pro Potker, fez o corte e bateu, mas foi travado, amorteceu o chute, ficou fácil pro goleirão Marcelo.
7: E vem pro ataque agora, Rafael Rodrigues lá pela ponta esquerda no campo de ataque pro Cuiabá. Bela jogada do Palácios, hein? Roubou na boa, na moral, Tarek com ela, pro Elvis, no ciclo central, partiu na ponta pedindo Júlio, livre, recebeu, levou na linha de fundo. E agora Júlio ajeitou com quem vinha, o Elvis do bico da grande área para cruzar na boca do gol, subiu o zagueiro, cortou, ninguém do Ponte Preta no rebote. Agora que chegou Danilo Barcelos ligou no Tarek, que abre lá pela ponta direita de novo para Elvis, atenção, perna direita, levantou na trave, cortou o zagueiro, voltou Júlio, bateu cruzado na trave, para fora do gol, para fora do gol. Faltou muito pouco, Potker quase alcançou o Fernando César.
6: E o Léo Gomes também, ó, fica caído aqui na marca do pênalti, cruzamento do Elvis, a bola passou por todo mundo e no segundo pau o Potker chegou, mas a bola bateu na trave pelo lado de fora e foi pela linha de fundo. A torcida gostou, aplaudiu, tá apoiando o time, mais uma chance desperdiçada.
7: Beto Quinaglia, o jogo, Beto, 14 minutos, 1-1, esquenta o jogo no Majestoso.
8: É, esquenta porque a Ponte esquenta o jogo, né? É com a entrada do Baianinho, você vê, já a jogada tá acontecendo por lá, é com o Baianinho, agora com o menino, com o Júlio, né? Que faz uma boa partida, tentou no cruzamento, por pouco o Potker não chega, faltou ali centímetros para ele empurrar a bola. Acho inclusive que o Potker precisa ficar um pouco mais centralizado, às vezes está saindo muito pelo lado, e aí é ele que está cruzando a bola, né? Ele cruza, não tem, né, um outro jogador lá de referência para fazer a definição da jogada. Então está faltando isso. Com a mudança, o Luiz Soares entrou para ser o zagueiro, né? O Luiz Soares também, outro menino, 20 anos, e aí o Raul, presta atenção lá, o Raul já vai virar um meia, juntamente com o Caleb e com o PP.
7: E vem descendo ali, o Raul virou na ponta direita no campo de ataque, empurrando pra Raylan. 15 minutos, segundo tempo, 15 minutos, 1-1, jogo tá empatado, 1-1 no Moisés, no Caleb, domina aqui no meio, recolheu o Caleb. Caleb vira a jogada na quarta zaga, empurrando pra Vitor Mendes, que empurra na ponta esquerda pra Marlon, fintou perto da esquerda, cruzou na boca do gol, olha o perigo, PP tentou, linha de fundo.
9: O juiz dá um escanteio para a equipe do Cuiabá, Fernando César.
6: É, último toque da zaga da Ponte Preta, pressão do Dourado no campo de ataque. 1-1, Vai lá o Eduardo e vai ter mais duas alterações aí no time do Cuiabá.
4: Daqui a pouquinho, prepara-se para fazer o levantamento da equipe do Cuiabá. Tem Marlon. Marlon tá posicionado por aqui. Quem mais lá tá, Beto? O PP, né? O PP para bater com a destra. E se quiser bater com a canhota, tem o Marlon. Mas vai o PP, o Marlon já abandonou, vai ficar aqui no rebote, ó. Vai lá, PP, pra fazer o levantamento, todo mundo no interior da grande área da equipe de verde e amarelo. Perna direita, levantou, fechando, liga de fundo, tiro de meta, a bola fez a curva da banana. E a central marca tempo e placar do jogo com o André. Tá na mesa de som, Edmo Aleixo, um dos grandes sonoplastas do Brasil.
9: 16 minutos, estamos no segundo tempo, placar do Campeonato Brasileiro.
4: 12ª rodada, no Majestoso. Ponte Preta e Cuiabá empatam 1-1, Marcos Luiz.
10: O Cosme tá curtindo a central, tá dizendo que a ponte vai virar. Ô Decimalete, manda um alô pra rapaziada da Vila Boa Vista. Todo mundo na central.
4: Alô, alô, galera da Vila Boa Vista. Lá tem um time bom, o time do Vila Boa Vista é bom time de futebol. Desceu a equipe do Cuiabá com o Railan. Pela ponta direita, cruzou na boca do com Palácios. Muchacho de cabeça, tira lá de trás, voltou no Railan. Railan faz o domínio, trabalha. Jogada perto dele para a participação do jogador João Basso, autor do gol do Cuiabá, ligou no comando, corta a zaga na primeira, perdeu na segunda. Atenção, bola solta, Caleb levantou na boca do gol, o Júlio da Ponte Preta cortou, é morte de Vitor Mendes pela meia esquerda, trabalha a jogada na intermediária para Raul, Raul é perigoso para Caleb, Caleb bom aquele da televisão, voltou a jogada lá no comando para PP, PP para Caleb, cortou o zagueiro na primeira, sobrou na segunda, olha o perigo, Cauã defendeu, defendeu, Diogo Silva. 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O chute da Cauã. Voltou pro Cauã na ponta direita, recebeu do PP, perna direita, cruzou na boca do gol, passa por todo mundo, vai sobrando do outro lado pro Baianinho. Baianinho dominou, evitou a saída pela linha de lado. A Ponte Preta mandou chamar jogadores, já teremos alterações. Recolheu, Baianinho chapelou bonito, ligou a jogada um pouco mais à frente, por cima pra Júlio. Júlio mandou correr na ponta direita no campo de ataque pro Pote, que ele ainda tá com gás no bico da grande área, puxou, ajeitou o Baianinho, a bola escapou do pé do Baianinho. É bote da equipe do Cuiabá, PP briga pela porta de bola, rasga na gaga, na vontade, Danilo Barcelos ligou a jogada um pouco mais no comando, da hora tentou chegar, ganhou, uma arremesso manual lado esquerdo no campo de ataque, alterações, vai sair o 6, vai entrar o 14, Fernando César.
6: Eric 14, vai embora o meia dúzia, Marlon tá fora, Eric tá dentro.
4: O 5 pelo 23.
6: O Caleb tá indo embora e vem aí o 23. É o 23, né?
4: Isso, 23.
6: Marcos Júnior, 23. 23, Marcos Júnior.
4: Já na Ponte Preta tem o 32. 32 da Ponte Preta, já.
6: O Kepson.
4: Já na Ponte Preta tem o 35.
6: Gustavo Teles.
4: 35 já. 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Beto Quinalha, as alterações. Primeiro do Cuiabá, já na Ponte Preta. Beto.
8: Vai reforçar o Marlon, já estava desgastado, né? Coloca o Eric, que também é defensor, lá pelo lado do campo. É para fazer essa função, né? Troca um lateral por outro lateral. E também a entrada do Marcos Júnior para reforçar também.
6: É o 53 que entrou, o Everson.
4: Ah, mas
6: Everson,
4: é 53. Perdão. É 53, Everson.
6: Isso, tá Everson, bom. 53. Marcos Júnior continua assistindo o jogo.
4: Então tá bom, Everson, né?
6: O Everson.
4: Muito bem, pro ataque parte a equipe do Cuiabá. Perdão, Beto, já se comentando. Porque partiu pelo lado esquerdo, cruzamento na boca do gol. Copiosamente o menino Cauã Christian. Jogadores vêm abraçá-lo, ele chora copiosamente depois de alcançar a bola na linha de fundo, praticamente sem ângulo. Ele conseguiu cutucar com a perna direita para o fundo do gol. Chora o menino Cauã Christian por fazer o gol. Aos 20 minutos jogados deste segundo tempo do jogo, Cauã Christian faz o segundo do Cuiabá, novamente à frente a equipe do Cuiabá. O goleirão Diogo Silva pega a bola, joga a bola, bota a bola para rolar. Olha lá no placar eletrônico do Moisés Lucarelli. Cauã
7: Christian Fainz. Cuiabá 2, Ponte Preta 1, Fernando César.
6: Entrou muito bem o menino Cauã Christian, né? Ele já tinha feito um chute numa grande defesa do Diogo Silva e agora ele pegou a bola no rebote e meteu pro fundo da rede. A Ponte pressionou, perdeu muitos gols, tomou o castigo, agora corre atrás. Cuiabá 2, Ponte Preta 1.
7: Beto Quinaglia vai à frente de novo, Cuiabá, com o Cauã Christian, que pegou a bola praticamente sem ângulo, Beto.
5: Exatamente, praticamente sem ângulo, já tinha uma outra boa oportunidade, entrou bem aqui pelo lado do campo, né? Fazendo a função aqui pelo lado direito, havia feito uma boa definição com a grande defesa do Diogo e agora a bobeira, né? O Léo Gomes não acompanhou, né? O Léo Gomes não acompanhou, menino acreditou, se jogou na bola, né? Praticamente ali num carrinho para empurrar a bola para dentro do gol e emocionado porque faz o seu primeiro gol, né? Seu primeiro gol com a camisa profissional da equipe do Cuiabá.
7: Beto, o técnico da Ponte Preta, o Edson Buaro, desistiu das alterações, mandou a rapaziada de volta ao banco, Beto.
5: Agora vai precisar pensar ofensivamente, né? Vai precisar pensar, da hora já pregou, né? Já deu. Acho que já dá para entrar com o menino aí, com o Miguel, por exemplo, para fazer essa função pelo lado do campo. Ah, vamos ver. Vai chamar alguém lá, o Rogerinho, né? O massagista da Ponte vai chamar. Esperamos que seja o Miguel, né?
7: É ele, né?
5: Pelo jeito é.
7: Tá vendo aí o Miguel, portanto? Tá vindo aí a alteração já. E desce a equipe do Cuiabá perigosamente pelo setor esquerdo com a participação do jogador que é o PP. Eric tá na área, levantamento pro goleiro fazer a defesa. Subiu o Diogo Silva para defender. 22 minutos e 30. Estamos alcançando agora a metade do segundo tempo. A equipe da Ponte Preta tá perdendo pro Cuiabá pelo placar de 2-1. E vem a Ponte, briga pela posse de bola. Ela vai sobrando aqui pelo setor direito. Bate, a bola bate em todo mundo. Railan conseguiu tirar lá de trás. A bola volta com o Cunha para a equipe da Ponte Preta, ligando para Léo Gomes, que abre lá pelo setor direito para Júlio. Vamos, menino! Júlio dominou, perna direita, Baianinho faz a casquinha para quem vinha no comando, pediu falta, não deu árbitro. Ô Elvis, não adianta reclamar que essas faltas aí não vai dar de jeito nenhum, ele não dá para lado nenhum. E não foi nada.
5: E já não dá mais pro Léo também, hein?
7: E o Fernando já disse que não foi nada, o Fernando tava do lado do lance. Quando ele disse que não foi nada. E vamos agora às alterações na equipe da Ponte Preta. Sai o 18, entra o 35. Brás e Tony informando.
6: 18 é o da hora. David da hora tá fora. 35, Gustavo Teles. Gustavo Teles tá no jogo.
7: Gustavo Teles. E sai o 16 pro 17.
6: 16 é o Léo Gomes. Vai embora, 17 é o Miguel. Miguel, na verdade, tá invertido aí, né? O Teles pro lugar do Léo e o David da hora sai para entrar o Miguel, atacante por atacante, mas o quarto árbitro levanta tudo errado os números.
7: Não, o Fernando, você não acredita.
6: Ele trocou tudo o número.
7: Não, hein?
5: É quem faz a substituição, na realidade.
7: Não, eu vou contar a história. Na hora da saída do Jonathan Cafu, e lá vem os caras de novo o menino, de novo o Cauã Christian, perna direita, bateu, defendeu o Diogo Silva! De novo, Fernando César, de novo, menino Cauã, de novo, Diogo Silva.
6: É bom de bola, Cauã Christian dando trabalho pro Diogo Silva, olha a Ponte.
7: Eu tava falando que na hora da substituição do Jonathan Cafu, Beto, ele levantou a placa 7. Só que o Jonathan Cafu não era a placa 7.
6: É 16, né? Era o 19 que saiu.
7: Era o 19. Portanto, olha aí o menino Miguel já batendo uma bola pela linha de fundo em tiro de meta. Beto Quinalha para Brasitone. Tudo em eletrônica, tudo em informática, Beto. Entrou Miguel no lugar do David da hora e entrou Gustavo Teles no lugar do Léo Gomes.
5: O Léo já estava desgastado, chegou tarde, inclusive, para fazer a marcação no gol da equipe do Cuiabá. Já estava puxando a perna. E aí, a Ponte precisa reforçar esse lado esquerdo aqui, ó. O Eduardo Barros, inteligente, colocou o Cauã para jogar nas costas aqui do Barcelos, que a gente sabe que o Barcelos não é um jogador que tem mais aquela mesma disposição física, é um jogador que tem dificuldades para recomposição. E aí colocou jogador de velocidade e a Ponte está sofrendo por aqui. E agora com a entrada do Teles, né? Que é um jogador de marcação no meio. Dois meninos da base, né? Aí, ó. a base da Ponte voltando a servir o profissional.
7: E olha o Baianinho, pintou o primeiro, o segundo passou, ligou a jogada um pouco mais à frente para Potker, que comete a falta. Falta para cima do jogador número 53 da equipe do Cuiabá. É falta, vai sair jogando a equipe do Cuiabá no seu campo de defesa. Falta para cima do Everson. A central marca com Ed Valente. 25 jogados, estamos no segundo tempo. Placar do Campeonato Brasileiro para quem está no rádio. E para quem está no canal do YouTube, Rádio Central Esportes. O Cuiabá está ganhando o jogo de novo. Cuiabá 2, Ponte Preta 1, Marcos Luiz.
4: O Oswaldo Francisco está com a gente aqui na central, é torcedor da Macaca.
7: Venceu da equipe do Cuiabá ali pela lado esquerdo com o Pepe. Pepe dominou, lançamento para correr no comando. Liga de fundo, é apenas tiro de meta. Ponto, o árbitro é para a equipe da Ponte Preta aqui no campo de defesa. Vai zagueiro jogando o goleiro Diogo Silva. 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Passa de bola com Palácios na zaga, voltando e empurrando até o goleiro Diogo Silva, que abre a equipe do setor esquerdo para Lucas Cunha pela quarta zaga, aberto a ponta, Daniel Barcelos. Barcelos volta a jogada para Cunha. Cunha até o goleiro Diogo Silva, que não pode com as mãos, sai trabalhando com a perna direita lançou para correr Daniel Baianinho lá no comando de ataque. Como é no zagueiro, corta Vitor Mendes, tira lá de trás, no meio, rasga o Everson, tentou lançar para o campo de ataque, ela vai sobrando aqui do outro lado para Pepe, briga pela posse de bola, um gigante Danilo Barcelos, vai brigando, ganhando perna esquerda, tentou lançar um pouco mais à frente para o Elvis, pediu falta dessa vez, o juiz deu, falta lá do esquerdo um pouco antes da linha, que ele viu o campo, falta favorável à equipe da Macaca. Na Rádio Central, daqui a pouquinho tem o banho de bola, já, no final do jogo, com toda a equipe de Beto Quinária, no rádio e também no canal do YouTube, Rádio Central Esportes. Posse de bola pelo direito com Júlio, Júlio fez o domínio, prefere voltar a jogada aqui atrás com Palácios, Palácios dominou pela zaga central, recuando até o goleiro Diogo Silva, Diogo Silva trabalha perto dele, recolheu por aqui, tentando sair para o jogo, Lucas Cunha, perna esquerda lançou para correr no comando de ataque, brigou pela posse de bola de cabeça, deu. Tentou o jogador da Macaca. Tentou Danilo Barcelos. O zagueiro põe a bola pela linha de lado em arremesso. É aqui pelo setor esquerdo. Campo de defesa. Vai a equipe da Ponte Preta. Danilo Barcelos vai pro jogo. Se apresenta aberto. Miguel aqui pelo lado esquerdo. O lançamento foi feito para Potker. Miguel não se apresentou. Potker fez o domínio. Miguel chegou com falta para cima do Potker na jogada anterior. Ih, rapaz. O jogador do Cuiabá dá um safanão. O Railan deu um safanão no Potker, Fernando César.
6: Na cara do juiz, você aí de cima viu. O juiz não viu, Decimar?
5: O juiz viu, né, Beto? Mas falou, deixa pra lá, né? Administrou o Carioca lá, né, o Marcelão?
7: Chegou pra ele e falou, meninos, parem com isso. E atenção, Fernando, 32 da Ponte Preta, vem aí, Fernando.
6: É o Kevson.
7: E aí, Beto?
5: É, vamos ver, né? Ele provavelmente vai tirar, talvez, o Marcelo.
7: Vamos ver o Elvis. Chegou o zagueiro para corrigir. Então, você acha que ele tira o Barcelos? Pode ser por aí?
5: Ou pode ser o Elvis também está desgastado e aí puxa o Barcelos pro meio. Aliás, os dois estão desgastados, né? Tanto o Elvis quanto o Barcelos.
7: Posse de bola com a equipe do Cuiabá com falta, com tiro de meta aqui no campo de defesa. Brazitoni informando, o Beto Quinalha acertou aí o Fernando César.
6: O Barcelos, 14, tá fora, vem aí o Kevson, lateral por lateral, Barcelos já tá pendurado, já tomou terceiro amarelo, não vai para Caxias, já vai colocando aí o substituto pro próximo jogo, Kevson.
7: 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Posse de bola com o goleiro Carne, lança lá pro campo de ataque, vai subir o menino, tentou Miguel dar uma casquinha nela e na sequência o jogador Kevson ganha o arremesso manual lado esquerdo no campo de defesa para a equipe da Macaca. Ele arremessou, voltou com o zagueiro, domina por aqui Lucas Cunha, de zagueiro para zagueiro, trabalhando com Palácios pela zaga central, espera a passagem, volta com Júlio. Júlio dominou pelo setor direito, encarou o marcador, o Eric para cima dele, dá duro, ela sobra lá no setor intermediário, vai pro ataque, tentando partir lá o Everson, ele faz a finta, voltou, brigou, pela posse de bola, recuando, trabalhando aqui pelo setor esquerdo. Lançamento é para correr na ponta. Vai chegar primeiro o zagueiro Ponte Preta, no empurrado pelo jogador Cauã Christian. Falta para a equipe da Macaca, falta no Palácios. A central marca tempo e placar do jogo. Edmar Leixo apontou 30 minutos jogados. Estamos no segundo tempo. Placar do Campeonato Brasileiro. 12ª rodada no Majestoso. O Cuiabá está ganhando da Ponte Preta. Cuiabá 2, Ponte Preta 1. Marcos Luiz.
10: Segue Fortaleza vencendo o Náutico 1-0.
7: Cama de gato, falta favorável à equipe do Cuiabá pelo setor esquerdo no campo de defesa. Beto, e o jogo? 2 para o Cuiabá, 1 para a Ponte Preta, 30 minutos. Beto.
8: Ah, e o Cuiabá vai administrando, né? É, invertendo bastante, né? O Cauã foi lá pelo lado de lá, agora já volta novamente. Marcelo já estava desgastado, precisava mudar mesmo, fortalecer aqui esse corredor pelo lado esquerdo, né? Porque agora entrou o menino Miguel, que pode de repente, na necessidade de recompor, e o Kevson um pouco mais forte na marcação aqui. E o menino Cauã entrou e entrou muito bem. Né? A Ponte precisa ter cabeça no lugar, precisa entender o jogo agora. Dá tempo ainda, tem 31 minutos, tem muito tempo ainda pela frente, só que precisa atacar, né, gente? A Ponte precisa criar jogadas, não tá conseguindo criar. Baianinha até que entrou bem, mas agora já também já sumiu no jogo. O Pottker só com disposição.
6: Amarelo pra ele.
8: É. E essa bola precisa chegar agora no menino aqui, né? No Miguel, que tá com fôlego.
6: Mais um que tá fora, tava pendurado, também não vai pra Caxias. O Boara vai ter que dar um jeito aí pra arrumar 11 titulares.
7: Foi naquela cama de gato lá, foi?
6: Na reclamação também, né? Conversando demais com o Marcelo de Lima Henrique. O Marcelo falou: tá falando demais, toma o amarelo.
7: 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E vem descendo perigosamente a equipe do Cuiabá. Dominou, Cauã Christian tentou no meio das canetas do zagueiro, cortou, Cunha tirou, voltou para a participação do jogador, que é o Raul. Raul chamou aqui pelo setor direito, o Raila. Dominou, trabalha a bola por lá, o Christian. Cauã Christian,

0: aqui pela ponta direita, Raylan, toma impulso para fazer o arremesso pro interior da grande área, diz que vai jogar lá dentro, não tem pressa nenhuma, porque o Cuiabá tá ganhando pelo placar de 2-1, vem Raylan pra bola, vem pra cobrança do arremesso aqui na ponta direita, atenção, arremessou pro interior da grande área, subiu Cunha, subiu também, tirou na primeira, na segunda, tentou Tarik, a bola sobrou pros caras, lá dentro, tentou, de novo, Cauã Christian, bateu no zagueiro, sobrou na ponta direita pra PP, ganhou o arremesso manual pra equipe do Cuiabá, pressiona a equipe do Cuiabá aqui pela ponta direita, estamos agora com 33, segundo tempo, 2-1 pra equipe do Cuiabá, conheço o novo Point em Campinas, Tribunal Burger, a melhor hamburgueria do Brasil.
1: João Basso foi pra dentro da área e pediu, hein? Pediu a bola lá no cruzamento, agora é na lateral que vai dentro da área.
0: Vai, né, pro arremesso lá, levantamento do Raylan na boca do gol, subiu, verdadeiramente como disse o Beto, o zagueirão tentou, João Basso comendo o zagueiro, voltou, ganha arremesso manual, o jogador da equipe da Ponte Preta, o Potker, manual pra equipe da Macaca pela esquerda no campo de defesa. 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Olha, eu vou passar o Instagram, hein? 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Posse de bola lá com o jogador Lucas Cunha pela quarta zaga para Palácios. Palácios dominou pela zaga central de novo com Cunha. A Ponte Preta tem que sair do seu campo de defesa, tá perdendo o jogo. Ligou a jogada, ganhou a bola o Kevinson. Kevinson partiu, perna esquerda, lançamento feito. Dominou com uma certa dificuldade. O Potker conseguiu ligar pela ponta esquerda. Capricha, Miguelzinho. Miguel tentou ao primeiro, não passou pelo segundo. Brigou, ganhou de novo a bola, voltou com o Kevinson. Kevinson domina, aqui pelo setor esquerdo em cima da equipe do campo, voltou na quarta zaga para Lucas Cunha para Palácios, vamos Muchacho, Palácios dá o tapa dela lá pelo setor direito, empurrando para Elvis, o capitão do time, Elvis ergue a cabeça, tem no meio de campo pedindo Tarik, Tarik se apresenta para receber o passe, Elvis prefere lançar para Júlio na ponta direita, com ele o zagueiro de cabeça põe a bola, Eric, pela liga de lado e arremessou lá pela ponta direita no campo de ataque, tem pressa o Júlio para fazer o arremesso pro interior da grande área, 34 minutos do segundo tempo, Júlio vai pra bola, ligou pro Elvis de costas pro gol pra ganhar o arremesso manual, ele próprio cobra, o zagueiro tenta tirar na primeira, vai saindo pela linha de fundo, vamos ver o que o juiz vai dar escanteio pra equipe da Macaca, Fernando César.
2: É o Raul, né? E escanteio pra Ponte, o Elvis tá na bola.
0: Capricha, Elvis, 35. Vamos empatar o jogo. Bora boa de empatar o jogo. Elvis levantou na segunda trave, cortou o zagueiro na primeira, botou de cabeça, ajeita o jogador Júlio com quem vinha, favorecendo ao Kevinson, aqui pelo setor esquerdo, é obrigado a correr atrás da bola, ganhou, fintou, vem partindo lá para a linha de fundo, agora adiantou demais, vai chegar o zagueiro para proteger, ele ganhou, Kevinson, perna esquerda, cruzou na boca do gol, cortou o zagueiro, tirou lá de trás, afasta o Basso, repete o Ponte Britano, só que o juiz para, porque ficou caído ali o jogador da equipe do Cuiabá, pedindo atendimento médico. A central marca com Edmar Leite. 35 minutos jogados, estamos no segundo tempo. Placar do Campeonato Brasileiro no Moisés Lucarelli. O Cuiabá está ganhando da Ponte Preta pelo placar de 2-1, Marcos Luiz.
3: A galera continua mandando a sua mensagem. O Alexandre está curtindo a central. Ele mora ali na Vila Boa Vista, torcedor da Macaca.
0: Beto Quinalha é o jogo, 36 minutos, 2-1 para a equipe do Cuiabá, Beto.
1: A Ponte tenta de todas as maneiras agora atacar, tenta ir para frente, o Kevinson tá tendo um pouquinho mais de coragem aqui juntamente com o Miguel pelo lado esquerdo, tem que fazer isso mesmo, é o Baianinho precisa ficar mais atento a essa jogada e aí, agora é isso aí, ó, tá vendo? Baianinho bem aberto lá pelo lado direito, bem aberto o Miguel pelo lado esquerdo, para tentar abrir esse sistema defensivo, que agora, literalmente no 5-4-1.
0: Vamos, Elvis. Elvis liga a jogada perto dele pra Tarik, que voltou pra Elvis. A Macaca toda aberta. Vamos lá, Ponte Preta. Ele tentou o levantamento na boca do gol. Bateu num, bateu no outro. Vai sair o goleiro. Deu um soco na cara da bola. Na frente do pote, que ela sobrou pra Baianinho. Capricha, Baianinho fintou, clareou, ajeitou. Abriu a jogada na ponta. Bola forte demais pro pote. Que linha de fundo é tiro de meta. Brasitone informando a saída do 8, a entrada do 97. Brasitone informa com Fernando César.
2: O 8 que foi embora é o PP. PP foi embora, vem o 97, Luiz Otávio. Luiz Otávio tá no jogo.
0: Brasitone, tudo em eletrônica, tudo em informática, Beto Quinalha, foi embora o PP.
1: É, foi embora cansado, mas fez um bom jogo, né? Fez um bom jogo, entra o Luiz Otávio para tentar

0: tentar fazer a função aqui, né? Provavelmente, veremos aonde vai se posicionar, né? Porque estava fazendo por aqui, acho que vem o Kevson agora pelo lado de cá, e o Luiz Otávio para fortalecer um pouquinho mais a marcação nesse momento de pressão da Ponte.
1: É, o Everson vem aqui para direita, ó, e ele vai ficar um pouco mais na meiuca ali, ó. Kevson tira na zaga da equipe da Ponte Preta, tira do outro lado também, resolve o passo, mandar pro câmera-ataque, voltou o Everson, voltou pro Basso, Basso ligou lá no comando de ataque, Cunha protege, volta pro goleiro da equipe da Macaca, não pode com as mãos, Diogo Silva sai trabalhando perto de lançou lá no comando de ataque de cabeça, Passo respondeu, voltou no peito do Júlio, coloca no terreno, ligou pro menino, de cabeça ajeitou Miguel com quem vinha, recolhe por aqui o Tarek pelo lado esquerdo do campo de defesa, vamos Macaca, 38 minutos, vamos empatar e virar, Júlio abre a jogada, tava com ela por ali, lançamento feito lá pelo setor direito do Gustavo Teles, até o Júlio, bola tocada pela linha de lado, é Ribisu, alteração da equipe da Ponte Preta, vai sair o 9, vai entrar o 21, Brasitone, tudo em eletrônica, informa.
2: Brandão, 21, tá no jogo, vai embora o Potker, camisa 9.
1: Brasitone informando, Beto Quinari analisando o Brasitone, tudo em eletrônica, mouses teclados no breaks, lá tem estabilizadores, tem tudo, Brandão do lugar do Potker.
0: Ah, muita disposição do Potker, mas pouca efetividade, né? Se a gente for ver, praticamente nenhum lance de gol teve o Potker durante o jogo. Teve aquela oportunidade no cruzamento do Júlio, acabou chegando um pouquinho atrasado, né? Mas foi mais um chute cruzado do que propriamente um passe. Então, o Potker já desgastado, e entra o Brandão. Brandão, grandalhão, vai ter que brigar ali, né? Com o Luizão, que é o zagueirão. Só que é o seguinte, né? Essa bola precisa chegar agora para ele tentar ou fazer um pivô, que é uma característica, ou então, quem sabe, numa bola aérea, até pela estatura que tem. Então, agora, quase 40, né? Agora vai ser base do Bumba Meu Boi, na base muito mais da, né, da, como você gosta de dizer, da empurrância, né? Muito mais de ir pra cima de todo mundo do que propriamente de qualquer esquema tático. Então, só que essa bola precisa chegar, né? Se chegar aí, a Ponte não pode entrar nessa catimba lá, tá vendo? Uma falta em cima do Luiz Otávio, é experiente.
2: Já teve amarelo pro Elvis. Elvis, cartão amarelo.
0: Então, uma jogada ali, um encontrão desnecessário, né?
2: E tem a renda.
1: Cartão amarelo pro Elvis. Informação do público e renda.
2: Público total, 2.381. 2.381 o público. Renda, 63.625. Mais um jogo com prejuízo, porque a renda mínima precisa atingir pelo menos 100 mil reais, né? Para cobrir os gastos. 63.625 a renda.
1: A central marca com Edmar Leixo. 40 minutos. 2 pro Cuiabá, 1 pra equipe da Ponte Preta. O Cuiabá partia pela ponta, corta a zaga Ponte Preta lá atrás com Miguel. Novo lançamento, afasta dessa vez, tira lá de trás da primeira. O Kevin, sua bola se perde pela linha de lado. Eu confirmo. 2 pro Cuiabá, 1 pra Ponte Preta. Marcos Luiz.
3: Antônio Carlos Latorre tá curtindo a central, tá ligado no AM870.
1: 41 minutos agora. 2 para o Cuiabá, 1 para a equipe da Ponte Preta. A Ponte Preta tem pressa, tem falta para a equipe da Ponte Preta bater pela esquerda no campo de defesa. Ajeitando a bola o Elvis. Elvis recua, trabalhando aqui atrás com o Lucas Cunha pela quarta zaga. Vira o jogo lá do setor direito, veio buscar por lá o jogador que é o Júlio. Júlio fintou, clareou, partiu. Falta no Júlio. Falta na meia direita. Campo de ataque, é falta no menino que abandonou o lado direito, veio aqui pelo centro. Falta é para a equipe da Ponte Preta, vamos Macaca, mais um jogador do Cuiabá caído lá. Mais um jogador do Cuiabá caído. E daqui a pouquinho, Marcos Luiz, assim que terminar o jogo, vai comandar mais uma edição do Banho de Bola. Banho de Bola e as notas do jogo. 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Leite. É falta. Tá sentindo lá o jogador da equipe do Cuiabá. Quase o time inteiro da Ponte Preta vai lá para pedir pro jogador se levantar, vai lá conversar com o árbitro do jogo. E com isso, Beto Quinalha, 42 minutos, o Cuiabá vai ganhando tempo.
0: É, aí o árbitro Marcelo precisa ficar atento para ver os acréscimos disso aí. Tá lá sentindo, já entra no departamento médico, vai na base da experiência, né? O time do Cuiabá valorizando cada falta, valorizando cada momento. A gente sabe que o futebol, infelizmente, essa malandragem, ela existe, né? E existe principalmente para quem está ganhando. Se a Ponte estivesse ganhando, com certeza absoluta, talvez fizesse mesmo, né? Pelo jeito tá sentindo mesmo lá o jogador da equipe do Cuiabá, né? Acho que é o menino lá que entrou agora, né? O Cauã. Vai ter que ser atendido lá fora agora, né?
4: É o 20, é o Rodrigues.
0: Ah, é o 27, é o Rodrigo Rodrigues. É
4: o Rodrigo Rodrigues. Teve um corte lá, Beto, no rosto do lado direito, entendeu?
0: Exatamente. E agora o Elvis, né, vai jogar essa bola dentro da área.
4: Quando os jogadores da Ponte Preta viram que estava sangrando, todos se afastaram, né? Disseram, viram que realmente não estava fazendo cera, não. Elvis! Elvis! Vamos empatar o jogo, macaca! 43, o árbitro vai ter que dar muito, mas muito acréscimo. Capricha, Elvis! Atenção, é aqui na ponta. Levantou na segunda trave, subiu o goleiro, cadê? Fernando César.
2: Ele levantou buscando o Brandão, que acabou de entrar, já que ele é alto, é grandalhão, né? Até ganhou ali da zaga, mas o goleiro Carnê fez a defesa e agora valoriza também. Não tem nada, tá catimbando, tá ganhando tempo, até porque o Cuiabá ganha o jogo por 2-1.
1: 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O árbitro vai dar muitos acréscimos. O goleiro tá cozinhando o galo. Atenção, vai sair jogando Marcelo Carrandê. Perna direita, ele quebra, mete a bola aqui no campo de ataque. De cabeça, tenta chegar por lá o Luiz Otávio. A bola é tocada pela linha de lado em arremesso. Depois da tentativa do Everson. Arremesso, lado direito para a equipe do Cuiabá, que não tem pressa. Railan prepara-se para a cobrança do arremesso aqui pelo setor direito no campo de ataque. Ele foi para o arremesso, tentou lá no comando de ataque para o menino, tentou chegar o Cauã. Cauã Cristian tentou com ele, o zagueiro Ponte Preta na sequência. Falta é para a equipe do Cuiabá, lado direito no campo de ataque. Dá o arremesso manual, ajeita a bola o Railan, sem pressa. 44 minutos. Tudo bem com o Rafael? Com o Rodrigues, né?
2: Rodrigo Rodrigues, ela voltou com a toquinha, cabeça enfaixada, já está lá na área.
1: Tá com a touca de pescador. E aqui a equipe da Ponte Preta retoma com Tarik. Tarik tenta dúvida. Tirar. Perna esquerda, bola tocada pela linha de lado. Beto, só 6 minutos, Beto.
0: Ah, eu acho pouco, hein? Pela quantidade de tempo que ficou parado o jogo.
2: E desses 6, acho que não vai jogar 3, né?
0: Ah, não vai, né?
1: Muito bem, nesse momento o árbitro reconhece o erro do arremesso e diz: deixa comigo, foi arremesso manual. Portanto, o árbitro diz: o erro foi meu.
2: É o segundo, né?
1: Mas pelo menos admitiu o erro, né? O duro é errar e continuar errando. Posse de bola com a equipe da Ponte Preta. Tira daí, Ponte Preta, tira, Kevson. Kevson volta a jogada, empurrando para Lucas Cunha, que mete a bola para o campo de ataque. Pressiona o Ryan na marcação e na sequência. Falta. Falta cometida para cima do jogador da Ponte Preta pelo Luiz Otávio. Falta para cima do Elvis. Elvis tem pressa para bater. Marcação do Cuiabá, 46. Vamos até 51. Vamos, macaca, vamos, Ponte Preta. 46. Você vai ouvir o sinal. Vamos até 51. Carrega a bola a equipe da Ponte Preta com Lucas Cunha aqui no ciclo central. Abre a jogada pelo setor direito para Júlio. Júlio lançou para correr na ponta direita. O menino correu atrás da bola. O Daniel Baianinho, mas com ele o zagueiro põe a bola pela linha de lado. Tem pressa o Júlio. Júlio ligou a jogada aqui no meio de campo. Recolhe, vai tentar. Gustavo Teles volta a jogada para o zagueiro Palácios. Palácios vira o jogo para a participação de Lucas Cunha no ciclo central. Obrigado ao retroceder. Volta a jogada com Diogo Silva, que domina no pivô da intermediária como um zagueiro já fora da grande área. Perna direita, mandou o Baianinho correr pela ponta direita, ajeitou para quem vinha, cortou o zagueiro, voltou o Baianinho, brigou pela posse de bola, sobrou para Gustavo Teles, que perde, consegue adiantar, jogado um pouco mais à frente para Júlio. Júlio com a perna esquerda, levanta na boca do gol, tentou por lá, não conseguiu chegar o Miguel, voltou para Tarik. Tarik ajeitou aqui pelo lado esquerdo para Kevson, tentou, puxou para a perna direita, ajeitou de novo no bico da grande área para o Tarik. Perna direita, levantou na boca do gol, tentou chegar, não conseguiu chegar, não conseguiu o atacante da Ponte Preta. Brandão não conseguiu chegar na bola, voltou aqui no meio para Teles. Teles ajeita pelo setor direito. Júlio levantou, Brandão de cabeça, não conseguiu, sobrou para Kevson, bateu, perna esquerda cruzado, chegou o zagueiro, corrige, tira lá de trás, a bola vai sobrando com Cauã Christian. 47, 47, 47, 47, 2 para o Cuiabá, 1 para a equipe da Ponte Preta. Vamos, Macaca, é na empurrância, Macaca, é na empurrância, Macaca, não precisa ser na técnica, não precisa ser na tática, não precisa ser na qualidade, mas tem que ser na garra, na força, na vontade. Vamos lá, menino, capricha, Miguel. Miguel sai aqui da ponta esquerda, vem até a ponta direita, empurrando para Júlio, perna direita na boca do gol, era pro Elvis, cortou o zagueiro, voltou aqui, ajeitou a jogada para partir o Rodrigues ajeitou a jogada lá pela meia esquerda, carrega a bola, a equipe do Cuiabá, corta a zaga, Ponte Preta lançando à frente, Baianinho ficou caído, levanta, Baianinho, vamos pro jogo, Baianinho, ligou a jogada para Elvis, Elvis pela meia direita, consegue o tapa nela, tá livre pela ponta direita, carregando, vamos lá, Teles, Gustavo Teles, perna direita na boca do gol, saiu o goleiro, dá um tapa na cara da bola, o Cardê, Cardê voltou, a Ponte Preta ficou com ela pelo setor esquerdo no campo de ataque com Tarik, Tarik ajeitou para Kevson para ganhar o escanteio, não ganhou, não chegou o zagueiro corrigindo, tirando lá de trás de cabeça, tirou o zagueiro, o autor do gol, Márcio, voltou, Tarik ligou para Baianinho, Baianinho ganhou, arremesso manual pelo lado esquerdo no campo de ataque manual, a Ponte tem pressa, vamos, Macaca, capricha, Ponte Preta, Kevson vai para cobrança no arremesso, 48-30, a Ponte tá perdendo pelo placar de 2-1, vamos empatar, Kevson pro interior da grande área, subiu o zagueiro, o apto vai dar falta de ataque. O árbitro vai dar. Que
2: empurrou o 13 do Cuiabá, o João Basso.
1: Cartão pro Baianinho.
2: Amarelo pro Baianinho.
1: Deve ser por alguma jogada anterior aí.
2: É, na verdade foi ele que cometeu a falta.
1: Ah, tá. Baianinho, portanto, tomando cartão amarelo. Beto, 49, mais 2 minutos, Beto. É na empurrância.
5: É, não tem outro jeito. Vai ter que ser assim nessa base, né? Dessa bola alçada dentro da área. Mas é impressionante a disposição que tem a equipe do Cuiabá. O time que consegue fazer marcação ajustada. Jogador da Ponte recebe a bola, sempre tem alguém de amarelo perto. É, quando vai a bola dentro da área lá também, os backs estão conseguindo, né? Entrou lá o Luiz, que é um jogador alto pra caramba, né? Pra fazer a cobrança, né? Fazer a marcação ali na bola aérea, a mesma coisa com o João Basso, enfim, time do Cuiabá muito bem no jogo, agora vai ser na base da disposição da equipe da Ponte, não tem outro jeito.
1: Vamos, Macaca, vamos, Ponte Preta, vamos, Macaca, vamos, Ponte Preta. E aí o árbitro
2: vai pro VAR.
1: Opa, o VAR chamou. Opa.
5: Só precisa saber se é pra expulsão, né?
2: É pra expulsar,
5: né?
2: O Baianinho.
1: Ai, meu Deus, é pra expulsar
5: lá,
1: o Baianinho
5: tá lá de meio.
2: Parece que o Baianinho apertou a cara do João Basso.
1: Ai, meu Deus do céu, só me faltava essa. Eu fiquei animado aqui achando que pudesse ser um pênalti, né, Beto?
5: É. Mas não teve lance de pênalti, né?
1: O VAR só serve pra o pênalti.
5: Ou pra vermelho, né?
1: Dependendo,
5: né?
1: Ou pra trocar
5: a cor. Pra mudar a cor do cartão. É, pelo jeito, olha lá, o Baianinho tá meio desconsolado no meio campo ali, ó, com a mãozona na cintura.
2: Que fez a imagem.
5: Exatamente.
1: E aí ele teria, o Fernando César, apertado o nariz do outro aí, é isso?
2: É, parece que foi isso, né? Agora lá.
1: No VAR.
2: Marcelo chama ele.
1: E vai mostrar o amarelo.
2: Cancela o amarelo
1: e dá o vermelho.
2: Dá o vermelhinho pra ele.
1: Nem reclama. Está expulso o Baianinho, Beto.
5: Cotovelada.
2: E faz, hein?
5: Mais um, né? Mais um
2: desfalque.
5: Nem reclamou, né? Mais um desfalque. E a Ponte, na hora do momento da pressão, agora com um homem a menos, já estava difícil, né? E agora fica mais complicado ainda a vida da Ponte.
1: Vamos até 52. Mais um minuto. Vamos até 52. Que fase! O torcedor Ponte Pretano ligado na Rádio Central e ligado também no nosso canal Rádio Central Esportes. Eu vou pedir um favor pro torcedor, né, Beto, assim que terminar o jogo, ficar com a gente para discutir as coisas da Ponte Preta e mais do que discutir, para que o torcedor também possa interagir e participar do banho de bola que vai começar já. Vai terminar o jogo, quem sabe agora o último lance. Diogo Silva jogou dentro da área, cortou o zagueiro, Tarik brigou, e rapaz, lá vem contra-golpe. top dos caras. O Everson dominou, partiu para a equipe do Cuiabá em altíssima velocidade pela ponta. Ele pode bater direto, cruzou na boca do gol, afasta Júlio. Apita o árbitro. Termina o jogo do Moisés Lucarelli. 35 do primeiro tempo. O zagueiro João passa de cabeça, faz 1-0 para a equipe do Cuiabá. 47 minutos do primeiro tempo. Tarek também de cabeça empatou para a Ponte Preta 1-1. E aos 20 do segundo tempo, o menino Cauã Christian, quase sem ângulo, com a perna direita, mandou para o fundo do gol, dando números finais ao jogo. Cuiabá 2, Ponte Preta 1. E a partir de agora, a Rádio Central apresenta mais uma edição do Banho de Bom. E para apresentar esse programa líder de audiência, com a participação dos nossos ouvintes pelo rádio, Bom e Velho Rádio AM 870, e no nosso canal do YouTube, Rádio Central Esportes, para que você interaja, para que você participe, para que você discuta as coisas da Ponte Preta, vem aí um dos maiores colunistas esportivos do Brasil.
3: 8 da noite, mais 58 minutos.
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3: Agora é comigo, agora é o banho de bola da Central. Há pouco, Decima Leite transmitiu aqui na seleção do rádio. Infelizmente, a Macaca foi surpreendida pelo Cuiabá. E mais uma derrota na competição. Voltando pro palco da partida, o seu destaque. Alô, Fernando César.
2: É, aguardando a saída dos jogadores do gramado aqui para ver se alguém vai conceder entrevista aqui. Alguns torcedores xingando, protestando. A maioria muito protesto, muito xingo com os jogadores aqui. Vamos acompanhar aqui jogadores chegando nesse momento. O Elvis está chegando, eu acho que ninguém vai falar. Vamos acompanhar aqui. O Elvis não vai falar, lá, passa o Elvis, não fala. Passa o Lucas Cunha também. Hoje não, hoje ninguém fala. É, Miguel, por favor. Miguel também dá sinal negativo aqui, ninguém quer falar. Diogo Silva está chegando aqui, o goleiro da Ponte Preta, mais uma derrota. O que falar aí dessa situação da Ponte Preta, a ponte se afundando na zona do rebaixamento?
7: É, mais uma vez é um sentimento de vergonha, né? É, a gente está numa situação muito difícil e o que me preocupa é isso, é deixar uma ferida muito grande que depois não consigo estancar. Mas é ter cabeça boa nesse momento. Todo mundo junto, né? Torcida, jogador, direção, imprensa, para que a gente possa sair dessa situação.
8: Diogo, o extra-campo continua influenciando entre vocês, jogadores?
7: Ah, claro, com certeza, cara. É, graças a Deus, recebemos aí o mês de janeiro, né? Mas nós estamos em que mês do ano? Você sabe muito bem se você não receber o seu salário. Né, às vezes eu conversando com um companheiro fora do futebol, e ele falou assim, pô, se atrasar o meu um minuto, eu já fico louco, desesperado.
2: Ô Diogo, vai abrir a janela, você tem a possibilidade de sair da ponte agora?
7: Eu não tenho esse pensamento, eu tenho pensamento de continuar honrando, lutando com essa camisa, independente de qualquer situação, né? Agora, se o clube não quiser, aí é outra coisa, mas da minha parte não tem essa
2: intenção. Os atrasos é o clube não quer, né?
7: Aí não tem condições, né? Aí não é o meu querer, aí é obrigação, porque eu tenho esposa, eu tenho filhos, né? E eu tenho que honrar com meus compromissos.
8: Você falou assim, todo mundo precisa estar junto. Como é que tem sido o respaldo da diretoria em relação a resolver esses problemas? Claro, um mês em seis aí que foram do ano é difícil. Como é que está sendo essa negociação entre vocês e diretoria?
7: Não, a gente não tem uma negociação, a gente só está esperando que consiga se resolver. A diretoria fala que está correndo atrás e não cabe nós fazer mais nada além de treinar, trabalhar. Mesmo com tanta dificuldade que a gente tem, eu creio, o salário é o principal, mas também não é só isso, né? Também depende também um pouco mais da gente, né? Um pouco mais de equilíbrio. Só que também não dá para você condenar, porque, pô, é difícil. Eu sei o que eu tô passando. Então é difícil, a gente se senta, conversa, vamos lá e tal. Mas aí é difícil, às vezes não acontece, entendeu?
2: Tá aí, né, o desabafo. E o Tarek fala aqui também, autor do gol da Ponte Preta.
9: Cara, isso aí eu prefiro não comentar. eu espero que o clube se reestruture, porque é um clube com muita torcida, é um clube que todo mundo quer vestir a camisa. Quando você tá na Ponte, você tá em um lugar diferente, não adianta, mas é difícil.
10: Tá aí, né, o Tarek comentando a situação do clube também a respeito dos salários. Então, o desabafo aí forte do Diogo Silva, mais uma vez. O Barcelos também tá vindo aqui, vamos ver se ele vai falar. E aí, Danilo?